0: Almir Camargo Martins, vinculado à Fundação Cultural de Lages, está com inscrições abertas para os cursos de teatro, street dance, balé, pintura em tela e violão.
1: As vagas são limitadas e destinadas a crianças a partir de 5 anos de idade, com aulas na Escola de Artes e na Praça do Céu, localizada ao lado do ginásio Jones Minosso.
0: E Lages passa a integrar oficialmente o mapa do turismo brasileiro, instrumento do governo federal que orienta a formulação de

0: investimentos, participação em programas federais e promoção do destino turístico lagiano em âmbito nacional.
1: Prefeitura de Lages.
2: A Prefeitura de Lages pagou R$ 79,54 na produção desse programa e foi bonificada pela execução desse programa.
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3: 9:04, boa noite. Eu sou Marcelo Dias, cheguei. Ficaremos juntos, você e eu, até 1 da manhã aqui na noite da Band FM. A partir das 10 horas, a gente vai ter o nosso Band Love. A música linda pra você. Agora, Super 6 das 9, com apresentando a Band. 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
3: Temos a garrafa térmica exclusiva da Band FM, linda, ideal para levar para academia, parque, a caminhada também. Você pode levar para o futebol de fim de semana, pode levar para a faculdade, para a escola, as aulas voltaram. Leva para o trabalho também. Garrafa térmica exclusiva da Band, bonitona, moderna, com a marca da Band, tá bom? Pode ligar 11-3743-1313 e mandar sua mensagem no WhatsApp da Band. 6 músicas, número 1, Direitos Iguais, Simone Mendes. Amor dos Outros é a música 2, Henrique Juliano. Em Busca da Minha Sorte, Tiaguinho, é a 3. 4, Luan Santana, Olho Marrom. Atriz Demais, Bruno Rosa, é a música 5. E a 6, Ana Castela. Vem aí de pertinho com Ana Castela. Band FM de pertinho, show que ela vai fazer pra você. E vai cantar essa música.

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2: Band FM Thiaguinho, em busca da minha sorte, a música 3 da Super 6 das 9, participação do Billy SP Musicão, hein? Número 2, Henrique e Juliano, Amor dos Outros, música 1, Simone Mendes, Direitos Iguais. Pode ligar pra Band FM e fala com o Luan aqui do meu ladinho, no 11-3743-1313. E o WhatsApp da Band FM também tá à sua espera. De presente, a garrafa térmica exclusiva, linda, da Band FM, pra você levar pra qualquer lugar. Tem a marca da Band, grandona, moderna, você vai adorar. Música número 4 é o Luan Santana, Olho Marrom.
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3: Cadê a mãozinha?

0: Minha música 6, da Super 6, das 9, Ana Castela. É que eu não te esqueci, linda música, 9h22. Você vai ver, vai ouvir essa música no Band FM de pertinho. Dia 20 de agosto, show, sim. Ana Castela vai fazer um show exclusivo pra você, ouvinte Band FM, aqui na Band FM, no canal da Band FM no YouTube, no site bandfm.com.br e também no aplicativo Band Play, já pode baixar de graça aí. Vai ser aquele show maravilhoso com Ana Castela. É o próximo Band FM de pertinho.
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0: 9h23, a Babi tá com a gente.
2: Marcelo Dias, voltei. Amanhã já começam os jogos da volta das oitavas de final da Copa do Brasil. Às 19h30 tem Juventude e Atlético Mineiro. No jogo de ida, os times empataram em 0-0. E às 21h30 tem Remo e Santos, que na primeira partida também empataram em 0-0. Ou seja, tá tudo em aberto, hein? Qualquer time aí pode avançar para as quartas de final. E amanhã também tem Mega Sena e tá acumuladíssimo. São estimados 135 milhões de reais para quem acertar as 6 dezenas. As apostas podem ser feitas até às 8 horas da noite da terça-feira e o resultado sai às 9.
0: Legal.
2: Beijo, Dias. Boa noite.
0: Um beijo, Babi. Boa noite. Obrigado, viu? Até amanhã.

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5: 9:28. Boa noite. Essa é a noite da Band FM, que apresenta hoje, a partir das 10 horas, o nosso Band 9. O programa mais romântico, mais amigo do Brasil, está aqui na Band FM, tocando muita música linda pra você. Minha companhia, é tudo do meu jeito. 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
5: Primeiramente, muito obrigado a você que participou no Super 6 das 9. Vamos dar presente, que é um presentão grandão, bonitão, com a marca da Band FM. A garrafa térmica exclusiva, para você levar para qualquer lugar. Tem a marca da Band ali, você vai adorar, viu? Deixa eu ver quem tá ganhando aqui. É a nossa amiga, o nosso amigo, atualizando a página de prêmios, é o nosso amigo. É a nossa amiga Helenice Palma Gama. Helenice Palma Gama, parabéns, Helenice! Beijo pra você, Helenice, um beijo pra sua família, boa semana. Ganhou o prêmio da Super 6 das 9. Super 6.

0: Band FM, Gustavo Mioto. E a despedida de casal aqui na noite da Band também. Sorriso Maroto, boa noite. Chitãozinho e Xororó, sinônimos. Participação de Zé Ramalho. No momento, lembra dessa, gente. Aquele momento gostoso para recordar um clássico, né? Promoção, eu quero um robô aspirador da Band FM. Hoje teve mais sorteio. Gente, esse robô aspirador é fantástico. É um por dia, tá? Ele limpa o chão, passa pano, faz tudo pra você aí na sua casa. Olha que maravilha. O de hoje tem dona. É a Jucileide Maria da Silva. Jucileide Maria da Silva, parabéns, menina! Faltam 12 pras 10.
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0: Boa noite, meu amigo Walter Anjo.
2: Boa noite, Marcelo.
0: Tá no ar o Eu Te Encontrei aqui na noite da Band FM, toda segunda e toda quarta, um pouquinho antes do Band Love. Já dá o Insta, Walter.
2: Gente procurando gente.
0: Gente procurando gente é o Instagram. Você clica em seguir, depois você clica em mensagens e coloque ali as informações da pessoa que tá desaparecida. Vamos deixar sua vida bem melhor? Sem dúvida, sem saudade, né, meu amigo Walter?
2: Com certeza. E vamos, hoje nós vamos conversar com a Silvia Helena. Boa noite, Silvia.
3: Boa noite, Walter.
2: Tudo em paz?
3: Tudo, graças a Deus.
2: Silvia, quem você procura?
3: Eu procuro a mãe do meu esposo, Domingas Maria da Silva, porque ele foi deixado por ela quando ele tinha 3 anos de idade. Então ele não tem, nunca teve contato com ela, com irmão, não sabe se tem irmãos. Ele não tem família de sangue.
0: Poxa vida. E é ruim ficar nessa dúvida, né?
3: Sim, sim.
0: E foi ele que te pediu?
3: E quando ela deixou ele...
0: Ela
3: deixou ele com a pessoa e deixou com a certidão de nascimento.
0: Ah, entendi, entendi. E foi ele que pediu pra você essa ajuda ou você que resolveu?
3: Não, eu que resolvi, porque eu sinto que ele sente essa falta, né?
0: Isso machuca.
3: De identidade.
0: É.
3: É o sonho dele também saber a origem dele.
0: Certo. Vamos fazer o seguinte, vamos ouvir a musiquinha aqui na noite da Band FM. A musiquinha, meu amigo Walter.
2: Silvia, fizemos todas as pesquisas. O importante foi ter guardado essa certidão de nascimento, onde você tem o nome da mãe e o nome da avó materna dele, né? E através dessas informações, nós chegamos à conclusão que, infelizmente, ela faleceu em agosto de 2010. E a última cidade dela foi Ituberá, na Bahia.
0: A gente vai passar fora do ar para você, o Walter vai passar, né, Walter?
2: Sim.
0: Todas as informações dela. Por quê? Para que vocês também façam essa pesquisa para saber se ela teve outra família, né? Se ela teve outros filhos, justamente para o seu marido esclarecer todas as dúvidas dele. A gente queria dar uma boa notícia para você hoje, viu, Silvia? A gente queria dar uma notícia boa para você. Infelizmente, a sua sogra faleceu em 2010. Mas fora do ar, a gente já conversa e passa todas as informações, o último endereço dela, né, Walter?
2: Exatamente. O CPF, tudo, para que você possa fechar esse ciclo junto com seu marido.
0: Um abraço, obrigado. Que Deus conforte vocês aí. Obrigado pela confiança aqui na Band FM. Meu amigo Walter, obrigado por mais uma noite. Valeu, hein?
2: Obrigado você, Marcelo.
0: Vem aí o Band Love.

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12: 4 minutos para as 10 horas. Ótima noite para você que tá aqui na programação da Band FM. Eu sou Marcelo Dias. Estamos juntos, eu e você, você e eu. Até 1 da manhã. E agora as melhores músicas para você. 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

estamos no mês de agosto. Ontem já tivemos o Band Love com o Fernando César, mas é meu primeiro Band Love de agosto juntinho com você, ouvinte Band FM. E eu desejo um mês de agosto iluminado, abençoado, cheio de amor. E que agosto fortaleça a fé. Que agosto mostre para você que os melhores caminhos ainda estão por vir. E eles virão, com certeza. Vamos tocar anos 80, 90, 2000. O sucesso atual vai ser uma viagem deliciosa no tempo através da boa música. É o nosso Band Love até uma da manhã. Lembrando que a partir das 10h30 tem História de Amor do Band Love.

0: Band FM Sampa Crio, o Anjo e a Flor. Aqui no nosso Band Love, as melhores músicas nacionais. Essa é lá do passado. Fábio Júnior. Caça e Caçador. Vou tocar pra você, viu? Ainda hoje, aqui no nosso Band Love. Tivemos Daniel, Declaração de Amor. Tivemos Meghan Trainor, Like I'm Gonna Lose You. Participação de John Legend. E tivemos John Secada, Mental Picture. Foi a primeira música do Band Love de hoje. Já já às 10h30 teremos História de Amor do Band Love, aquela lição de vida para todos nós, tá bom? Recados estão chegando. Simone tá com a gente, Si.
1: Boa noite, Sérgio Dias.
0: Boa noite.
1: Adoro ouvir você.
0: Obrigado.
1: E o Band Love, esse programa maravilhoso.
0: Obrigado, feito. Simone.
1: Simone Marques da Vila Ema.
0: Um beijo pra você, uma semana maravilhosa. Todo mundo que participa hoje concorre ao kit, viu gente? É o kit personalizado Band FM João Bosco Vinícius. Tem big copo térmico, tem chaveiro com abridor de bebidas, tem suporte para celular, tem a bolsa térmica, tudo com a marca Band FM João Bosco Vinícius, tá legal? Participe com a gente, mande o seu áudio, como fez a Luciana.
2: Oi Marcelo, boa noite.
0: Boa noite.
2: É a Luciana. Acabei de chegar em casa, tô ligadinha ouvindo Band Love.
0: Ah, é só
2: ontem
0: linda.
2: Eu mandei parabéns pra você.
0: Obrigado.
2: Que você fez aniversário no sábado,
0: no
2: né?
0: Sábado, dia primeiro.
2: Parabéns, tá bom? Atrasado, mas e... muitos anos de vida.
0: Obrigado.
2: Muita saúde. Beijo.
0: Pra nós. Viva! Um beijo, sua linda. Quem mais mandou áudio?
3: Alô, Band 9. Aqui quem fala é o Paulo. Tô ligadinho na rádio.
0: E aí, Paulo?
3: Quero oferecer essa música para a minha namorada,
0: qual
3: Vanessa.
0: Música? Conta aí.
3: Nome da música. Raça Negra, Coração Cigano.
0: Aê, tá dado o recado então pra Vanessa, feito o pedido. Ah, deixa eu dar um beijo numas meninas lindas. Simone, Adriana e Eliana. Ela colocou aqui, ó. Marcelo Dias, boa noite. Aqui é a Adriana das Band Lovettes. Eu adoro. Nós dos Band Lovettes, mesmo que atrasado, um feliz aniversário. Parabéns, obrigado. Obrigado, um beijo no coração de cada uma. Simone, Adriana, Eliana, as meninas que estão sempre ligadinhas aqui no nosso Band Love, um beijo no coração de vocês, tá bom? Ó, não esquece, já já, às 10h30, a História de Amor do Band Love, são 10h15, é aquela lição de vida pra todos nós, né? A gente vai espalhando amor, emoção, até 1 da manhã, e o amor é aquele sentimento que faz o coração encontrar paz, antes mesmo de encontrar respostas. É saber que, aconteça o que acontecer, existe alguém que escolhe caminhar do seu lado, tornando a vida mais leve, os sonhos mais bonitos e cada novo dia um motivo para acreditar na felicidade.

0: Band FM Soweto, aquele pagode dos anos 90, bom demais pra você recordar, não foi à toa, aqui no nosso Band Love, também Jorge Mateus, duas metades, Madonna, Rain, Striper, I Believe in You, quanta música linda nessa noite linda de segunda-feira. Antes de começar a história, deixa eu convidar você para curtir lá no Facebook, no Instagram da Band FM e também no TikTok, a abertura do Band Love de hoje. A gente gravou, tá lá. Você pode assistir a Band 24 horas por dia, através do aplicativo Band Play, através do site bandfm.com.br. A gente tem câmera no estúdio. E de vez em quando a gente grava a abertura e coloca lá nas redes sociais da Band. Dá uma entrada lá, comenta, vê se você gosta, me fala. Você vai ver Titio Cello apresentando o Band Love de hoje, lá no Facebook da Band, no Instagram e também no TikTok da Band FM. Espero você ali, tá bom? A sua rádio do seu jeito, agora com mais uma história de amor do Band Love.
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2: Tem gente que aparece na nossa vida para nos ensinar a suportar a dor. E tem gente que chega para nos mostrar que a gente nunca deveria ter se acostumado com ela. Eu sempre ouvi as histórias do Quem Ama Não Esquece e me emocionei com elas. Cada uma parecia falar um pouquinho comigo. Durante muito tempo eu pensei em escrever contando a minha história, mas eu nunca consegui encontrar coragem e nem as palavras certas. Hoje, finalmente eu consegui. Meu nome é Vanessa e eu tenho 29 anos. Eu sou mãe de dois filhos e para chegar até aqui, eu precisei atravessar momentos que eu jamais imaginei que eu conseguiria suportar. Na minha adolescência, eu não tinha uma boa relação com os meus pais. Eu nunca duvidei que eles me amassem, não era isso. O problema é que eles nunca aprenderam a demonstrar esse amor. Os dois cresceram numa família onde não existiam abraços, palavras de carinho e nem demonstração de afeto. E, sem perceber, eles acabaram me criando da mesma forma. Eu sentia falta. Falta de ser acolhida. E eu queria muito, sabe, me sentir importante para alguém. E aí, o que aconteceu foi que eu acabei indo procurar esse carinho que eu tanto queria fora de casa. Foi assim que aos 16 anos eu descobri que estava grávida do meu primeiro filho. E como se o susto da gravidez já não fosse o suficiente, meu namorado decidiu que não ia assumir a criança. Eu era só uma menina. Uma menina que estava assustada, cheia de dúvidas e sem fazer a menor ideia de como seria a vida dela dali para frente. A notícia da gravidez caiu como uma bomba dentro de casa. Meu pai ficou muito decepcionado. Ele disse que eu tinha acabado com a vida dele, que ninguém mais ia me querer por ser uma mãe tão nova e que eu nunca mais ia conseguir construir uma família. Para ele, o meu destino já estava traçado. E ele fazia questão de me lembrar disso toda hora. Sempre que ele podia, ele falava. Ouvir tudo aquilo me machucava muito. Principalmente porque vinha de uma pessoa. Aliás, vinha da pessoa de quem eu mais queria ouvir um incentivo. A pessoa que mais deveria estar do meu lado. A pessoa com quem eu deveria me sentir protegida, acolhida. O Antônio nasceu e junto com ele começaram também as maiores batalhas da minha vida. Quando ele tinha só 7 meses, aconteceu uma das cenas mais dolorosas que eu já vivi na vida. Depois de uma briga, meu pai me deu um tapa no rosto enquanto eu estava com meu filho no colo. Depois ele olhou para mim e disse que se eu não servia para cuidar da casa, era melhor eu ir embora. Naquele minuto, alguma coisa se quebrou dentro de mim. E eu decidi que eu ia embora sim. Foi uma decisão completamente impossível e até hoje eu não sei dizer se o que eu fiz depois foi por inocência ou foi por puro desespero. Naquela época eu conversava pela internet, tinha uns 2 meses com um rapaz. E quando eu contei tudo o que tinha acontecido na minha vida, ele me convidou para morar com ele. Sem pensar nas consequências, eu aceitei. Ele nunca tinha namorado. Era 2 anos mais novo do que eu. e de uma hora para outra recebeu um pacote completo. Eu e um bebê de 7 meses. Olha que loucura isso. Eu comecei a trabalhar, eu abandonei a escola e fiz de tudo para sustentar o Antônio. Nós ficamos juntos durante 6 anos. Mas a verdade é que ele nunca amadureceu realmente. Eu até brincava que dentro de casa eu tinha 2 filhos para cuidar. A gente morava de favor na casa da mãe dele e enquanto eu pensava em construir um futuro, ele se acomodava cada vez mais. Ele dependia da mãe dele para tudo, não fazia plano nenhum e parecia não entender o peso da responsabilidade que uma família exige. E eu sabia que meu filho merecia muito mais. Então eu passei a trabalhar ainda mais e decidi que a gente ia sair dali, com ou sem a companhia dele. E foi o que aconteceu. Depois de muito esforço, a gente conseguiu alugar uma casa. Mas a mudança de endereço não resolveu o verdadeiro problema. E eu continuei carregando tudo sozinha. Eu trabalhava o dia inteiro, pagava as contas, eu cuidava do Antônio, fazia os serviços da casa, enquanto ele seguia sem assumir realmente o papel de companheiro. Uma hora eu entendi que aquela não era a vida que eu queria, então eu decidi terminar. Eu terminei com ele. Colocar um ponto final naquele relacionamento doeu. Mas eu sabia que ficar com ele doeria muito mais. E foi assim que, mais uma vez, eu recomecei do zero. Sozinha, pagando aluguel, criando meu filho e tentando seguir em frente. O que eu não sabia é que Deus já estava preparando um novo capítulo para minha história.
3: Vanessa, é que eu fiquei sabendo que você terminou seu relacionamento, né? Como é que você tá?
2: Ah, um dia de cada vez, né? Mas no fundo eu sei que foi a decisão certa. Agora eu só quero trabalhar, cuidar do meu filho e colocar minha vida nos eixos de novo.
3: É, imagino. E sei que também não deve estar sendo fácil pra você, né? Mas eu também sei que você é uma mulher forte. Você vai conseguir dar a volta por cima.
2: É, eu espero que sim.
3: É, lá em casa também as coisas não estão muito boas, sabe? Parece que quando um problema aparece, ele faz questão de trazer mais 10 problemas junto.
2: É, eu sei exatamente como que é essa sensação. Tem hora que a gente olha pra vida e pensa que nunca mais vai conseguir sair do lugar.
3: Pois é, tudo acontece ao mesmo tempo, né? Mas eu ainda acredito que Deus nunca fecha uma porta sem abrir outra. Talvez agora a gente ainda não consiga entender o porquê de tanta coisa. Mas eu tenho fé que dias melhores ainda estão por vir.
2: Foi nessa conversa que eu percebi que eu e o Lucas tínhamos muito mais em comum do que eu imaginava. A gente trabalhava na mesma empresa. Foi nessa conversa que eu percebi que eu e o Lucas tínhamos muito...

0: comecei a reparar em pequenas coisas, sabe? Do jeito que o Lucas tratava a mãe, do carinho que tinha com o filho dele, da parceria com a irmã, na educação com todo mundo. Ele era o tipo de homem que fazia o bem sem precisar que ninguém estivesse olhando, entende? Foi aí que eu comecei a fazer uma oração. Eu pedi a Deus que, se fosse da vontade dele, me desse um homem como o Lucas. Um homem de caráter, trabalhador, que cuidasse da família e que não desistisse das pessoas que amava. Depois do que eu tinha passado, né? Eu só queria construir uma família onde eu pudesse me sentir segura, amada. E Deus... Deus respondeu essa oração muito mais rápido do que eu imaginava. A nossa amizade foi dando espaço para um sentimento diferente. E algum tempo depois aconteceu o nosso primeiro beijo. Pouco tempo depois, o Lucas já me chamou para conversar.
1: Ô Vanessa, eu sei que você está contando moeda para pagar o aluguel. E você sabe que eu moro sozinho, eu tenho a minha casa. Por que você não vem morar comigo, hein?
0: Ah, não é tão simples assim. Você tem um filho, eu também tenho. E eu não quero só um namorado. Se for pra gente ficar junto, eu quero construir uma família de verdade.
1: Mas então...
0: Você sabe, né? Eu venho com uma bagagem enorme. Além do Antônio, eu tenho as minhas inseguranças, eu tenho o meu passado. Será que você tá mesmo disposto a enfrentar tudo isso?
1: Eu não tô olhando pro seu passado, Vanessa. Eu tô olhando pra mulher que você é hoje. E se for pra construir uma família com você, eu quero viver isso por inteiro, entendeu?
0: Você tem certeza? Porque precisa ficar muito claro que o meu filho é e sempre vai ser minha prioridade. Ele está e sempre estará acima de tudo.
1: Eu sei disso. Eu sei disso e eu tenho certeza, sim, do que eu tô falando.
0: Naquela hora, eu senti uma paz que fazia muito tempo que eu não sentia. Pela primeira vez, eu tive a sensação de que Deus estava me dando a oportunidade de recomeçar. Em 2018, eu e o Antônio fomos morar com o Lucas. Mas antes disso, ele quis conversar com os meus pais. Meu pai não recebeu tão bem. Ele ficou meio desconfiado porque morria de medo de me ver sofrer de novo, né? No fundo, ele só queria ter certeza que dessa vez existia um homem disposto a cuidar de mim e do Antônio com amor e com respeito. Meu pai conhecia toda a minha caminhada. Ele tinha visto de perto o quanto eu lutei para criar o Antônio, todas as dificuldades que eu enfrentei e tudo que eu precisei abrir mão para seguir em frente. Por isso, no fundo, ele só queria uma coisa: ter certeza de que dessa vez eu finalmente tinha encontrado alguém que me fizesse feliz. Mas apesar de Lucas ter feito questão de falar com os meus pais, a realidade é que eu ainda mantinha uma certa distância deles. Eu até evitava falar da minha vida porque eu tinha medo de ser julgada de novo. Aquelas feridas ainda não tinham cicatrizado completamente. Eu ainda não tinha esquecido tudo. Mas foi o Lucas quem começou a mudar tudo isso.
1: Vanessa, você ainda tem seu pai e sua mãe. Não deixa que a mágoa roube o tempo que vocês ainda podem viver juntos.
0: É que depois de tudo que aconteceu, eu nem sei por onde começar, sabia? Eu tenho medo. Medo de verdade de me machucar de novo. São meus pais, eu sei. Mas tudo que aconteceu no passado foi muito ruim. Me marcou demais, sabe?
1: Então faz o seguinte: não tenta resolver tudo de uma vez. Sabe, começa aos poucos. Uma conversa de cada vez, um passo de cada vez. O perdão cura feridas, sabe? Coisas que a gente acha que, inclusive, nunca iam cicatrizar.
0: Você acha mesmo que ainda dá tempo?
1: Acho não, eu tenho certeza. Enquanto existir amor, sempre vai existir também uma chance de recomeçar. Acredite nisso.
0: As palavras do Lucas ficaram na minha cabeça durante muito tempo. E aos poucos eu fui derrubando o muro que existia entre mim e os meus pais. O mesmo pai que um dia disse que ninguém iria me querer porque eu já tinha um filho, agora via o Lucas amar o Antônio como se ele fosse o seu próprio filho. E foi bonito ver que os dois também criaram uma amizade muito especial.

especial. Ver aquilo acontecer era uma coisa que eu nunca imaginei que fosse viver. E que eu agradeço todos os dias por ter tido essa chance. Infelizmente, há 2 meses eu perdi o meu pai. A saudade é enorme, dói. Dói todos os dias. Mas junto com essa saudade existe uma paz tão grande dentro de mim, tão boa. Graças ao Lucas, eu encontrei coragem para me reaproximar do meu pai. Eu tive tempo de perdoá-lo, eu tive tempo de entender que ele também fez o que sabia fazer, porque foi assim que ele aprendeu a viver. E principalmente, eu tive tempo de viver ao lado dele tudo aquilo que durante muitos anos eu achei que nunca fosse acontecer. Hoje eu tenho certeza de que Deus usou meu casamento para restaurar muito mais do que a minha vida. Através do Lucas, ele restaurou a minha relação com meu pai e devolveu à minha família a oportunidade de recomeçar. Se a minha história for ao ar, eu queria deixar um recado para o meu marido. Meu amor, meu amor. Um dia eu orei por você sem saber que estava orando por você. Pedi a Deus um homem respeitoso, carinhoso, amigo, companheiro. Alguém que sonhasse os mesmos sonhos e me incentivasse a nunca desistir. E Deus me deu exatamente você. Obrigada por todas as vezes em que pensei em desistir. E você segurou a minha mão e disse... Vai, você consegue, é só uma fase. Hoje, eu sou motorista de aplicativo e eu estou me preparando para tirar a categoria da CNH para dirigir ônibus, que era um grande sonho do meu pai. Infelizmente, ele não teve tempo de me ver realizando o sonho dele. Mas teve tempo de sentir orgulho de mim, teve tempo de ouvir o quanto eu amava, teve tempo de ser meu amigo e isso não tem preço. Se hoje eu consegui mudar a história da minha vida e da minha família, foi porque eu encontrei a pessoa certa para caminhar do meu lado. Por isso, eu quero deixar uma mensagem para quem está ouvindo a minha história. Muita gente acredita que casamento é sinônimo de problema. Eu penso totalmente o contrário. Quando você encontra a pessoa certa, sua vida muda. E eu amo ser casada. Eu amo saber que meu marido vai chegar em casa no fim do dia. Eu nunca tive medo de ser traído. Meu único medo é perdê-lo. No relacionamento certo, você cresce, você evolui, você se torna uma pessoa melhor. O amor verdadeiro não traz insegurança, não traz medo, não faz você viver desconfiada. Ele faz você querer envelhecer ao lado daquela pessoa, faz você querer melhorar todos os dias, porque amar também é escolher o outro diariamente. E por isso eu desejo de todo meu coração que cada pessoa encontre alguém que a faça crescer, porque encontrar a pessoa certa faz toda a diferença.

0: Tarde FM, estrelinha de Paulo e Paulino, participação de Marília Eterna Mendonça, a música da história de amor do Band Love desta noite de segunda-feira. História da Vanessa, do Lucas. E a trajetória da Vanessa mostrou que as maiores dores não precisam definir o destino de ninguém. Depois de enfrentar o abandono, a rejeição e criar o filho sozinha, a Vanessa encontrou no Lucas não apenas um marido, mas um verdadeiro parceiro de vida. Ao acolher seu filho e ajudá-la a reconstruir os laços com a família, o Lucas provou que o amor verdadeiro também cura, restaura, transforma. Uma história que inspira e renova a esperança de dias melhores. Ai, meu Deus, vamos ouvir a voz então dela? A personagem principal da história de hoje.
1: Ai, nossa, eu tô tão grata de saber que a minha história passou aí na Band FM. Tô muito feliz. Muito obrigada, Tatá, Murilo, Band, por ceder esse espaço, por contar a minha história de uma forma tão bonita. É, sempre acompanho vocês há anos e foi através do meu pai que eu aprendi a gostar da Band FM. Ele sempre ouviu, né, nas estradas da vida. E aí agora eu, como motorista também, todo dia, assim que eu ligo meu carro, a primeira coisa que eu faço, Band FM. Vocês estão me acompanhando todos os dias e saber que uma partezinha tão importante da minha vida passou aí, eu fico muito grata. Muito, muito, muito obrigada. Amo vocês.
0: A gente que agradece por ter compartilhado a sua história com todos nós, viu, Vanessa? Beijo no seu coração. Ouvimos a voz da Vanessa. Posso ouvir sua voz aqui no Band Love? Você vai mandar sua mensagem? 11 9 9991 9197. 11 9 9991 9197. Aperta o microfone do WhatsApp. Comenta a história. Fala com o Band Love. Ah, e no Facebook e no Instagram da Band tem o post da história com as fotos da família. Você vai adorar conhecê-los.
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0: Voltando gostoso agora lá para os anos 80 com Chris de Burgh.

0: Band FM Luan Santana, Boa Memória, no nosso Band Love. As meninas do Rouge cantando Um Anjo Veio Me Falar. Isso é lindo demais. Isso é Band Love. Até uma da manhã. Já vou colocar os comentários no ar. Antes, deixa eu contar o que eu toquei. Toquei Luan Santana, Boa Memória. Fábio Júnior, dos anos 80, Caça e Caçador. Rio Lewis, Cruising. Classicão Internacional e Chris de Burgh, dos anos 80. The Lady in Red. Os áudios estão chegando aqui pro nosso Band Love. A gente vai colocando no ar. Então, manda o seu. Participa com a gente. Aperta o microfoninho do WhatsApp e manda aí. Ah, primeiro, deixa eu dar um beijo aqui na Eliana. Eliana é uma das meninas que ouvem o Band Love, elas são primas, estão sempre curtindo o Band Love. Eliana, Simone, Adriana, beijo pra vocês, meninas. John Santos, meu amigo, fala com o Band Love.
1: Pô, de verdade, a parte mais, assim, forte é o perdão no final, porque eu achei muito maduro, porque você perdoar aqueles pais, não foi você passar pano pro erro deles. Foi uma libertação para ela mesma. Então ela limpou o coração do ódio para poder ela mesma conseguir ser feliz de verdade com a família nova que ela construiu. E esse Lucas aí, pô, o cara é gigante, né?
0: Ele é.
1: Um mundo cheio de homem que foge da responsabilidade. Ele assumiu o filho dela de peito aberto e ainda curou o psicológico. Então, assim, ela venceu todo mundo que duvidou que ousasse duvidar dela. Abraço, meu amigo.
0: Abraço, John. Boa semana aí. Obrigado. Thiago.
2: Ô, Marcelo. Boa noite.
0: Boa noite.
2: Muito bonita a história, hein? Muito bonita, muito linda mesmo. E que bom, né, que ela conseguiu se acertar com o pai dela, né? Antes de o pai dela falecer. Muito bonito mesmo essa história. Que na nossa vida mesmo, relacionamento com as pessoas certas muda tudo. Muito importante ter um esposo, um parceiro. Muito legal, parabéns.
0: Tá certo, Tiagão. Obrigado, um abraço, boa semana.
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0: Phil Collins, Another Day in Paradise é um clássico que você confere agora comigo aqui no nosso Band Love. O programa mais romântico, mais amigo do Brasil, tá aqui na Band FM.

0: de FM, Thiaguinho Ponto Fraco. Versão acústica linda pra você aqui no Band Love. Também Bruno e Marrone, Seu Amor em De Tudo. Aquele clássico. Aquele clássico numa bela regravação com a dupla Bruno e Marrone, Seu Amor em De Tudo. Adele, Someone Like You. E também Phil Collins, Another Day in Paradise. 11h26, já mandou teu comentário da história? Ainda não? Então manda. Estamos te esperando aqui no Band Love. 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Participa através do WhatsApp da Band FM, também no Face e no Insta, lá tem o post da história, tem a abertura do Band Love de hoje também, Titio Cielo aqui no estúdio digital da Band FM. Então entra no Facebook, no Instagram, no TikTok da Band FM. Eu também tô te esperando no Insta e no TikTok. Locutor Marcelo Dias no Instagram, Locutor Marcelo Dias no TikTok. Você vai seguir? Então coloca aí na busca. Locutor Marcelo Dias no Insta, Locutor Marcelo Dias no TikTok. Encontrou? Só clicar em seguir. Vou adorar ter você ali, tá bom? Amanhã de manhã tem a Hora do Ronco, gente.
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6: 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Com uma das vozes mais lindas de todos os tempos, Laura Pausini e La Soledad.

0: tema do filme Uma Linda Mulher. Linda, linda, linda. Ainda hoje pra você aqui no nosso Band Love. Combinado? Fica comigo até uma da manhã, eu fico com você. Tivemos U2, If I Doubt You. Maravilhoso, clássico, hein? A Lígia adorou. Mandou mensagem aqui. E também a Laura Pausini, La Soledad. Só música linda pra sua noite ficar bem melhor. Luiz tá com a gente. Marcelo, boa noite. Estamos aqui no plantão fazendo entrega de oxigênio e ouvindo o Band Love. É, Vandão e minha joia. Valeu, Luiz. Obrigado, amigão. Um abraço pra vocês aí. Bom trabalho aí, tá legal? Cláudio deixou o comentário dele da história, vamos ouvir.
1: Boa noite, Bandy Love.
0: Boa noite.
1: Mais uma história de amor magnífica, né?
0: Maravilhosa,
1: essa,
0: né?
1: História que começou com ela menina, se tornou moça, hoje uma mulher, né? E descobriu que o perdão é o caminho da felicidade.
0: Sim.
1: Parabéns aí, Lucas. Você é um homem de verdade. Sucesso, beijo aos corações, muita saúde. Cláudio Pires, São Paulo, capital. Tudo do bom e do melhor.
0: Valeu, Claudião. Aquele abraço pra você. Obrigado, viu? Mais áudio aqui.
2: Boa noite, meu querido. Tudo bem?
0: Tudo bem?
2: Aqui é Bruno de Sorocaba.
0: Fala, Bruno.
2: Rapaz, bonita a história da moça aí, hein?
0: Linda, né?
2: Parabéns em ter reconhecido o erro do pai dela. Mesmo assim, foi atrás. Porque é pai, né? E conseguiu, né, viver um pouco do fim do pai dela. Porque a gente precisa ser humilde, procurar os pais, porque não tem jeito, né, cara? A gente não é pra sempre. Eu também já tive problemas aqui com meu pai, mas mesmo assim eu tento procurar entender, né? Porque eu sei que um dia vai chegar o dia dele ir embora e eu não quero sentir uma coisa ruim no meu coração. Um abraço, meu querido. Valeu.
0: Valeu, um abração. Obrigado, viu?
3: Mais boa noite, Marcelo Dias. Aqui é o Alessandro Bororó,
0: motorista
3: de aplicativo de Barueri.
0: E aí,
3: que história,
0: amigo?
3: Linda, hein? Que Deus abençoe essa família aí. E eu estou aqui ligadinho na Band Love.
0: Aê, rapaz. Deixa eu dar um beijo aqui na Jennifer. História linda dela. Passando para te desejar um feliz aniversário, Marcelo. Obrigado, sua linda. Sou da chácara do Conde Grajaú. Tá dado o recado aqui, Jennifer. Ótima semana pra você. Valeu pelo teu carinho com o nosso Band Love.
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0: Versão acústica de uma música bem bonita.

0: Band FM Blaise Avenue, aqui no nosso Band Love Just The Way You Are. Também Diana Ross, Endless Love, com Lana Rich, Lucas Luco Mozão, versão acústica. 11h56, recado para você que tem saudade de alguém. É um parente, é um familiar, um grande amigo, alguém que você trabalhou no passado, alguém que foi teu vizinho, tua vizinha, lá no passado você quer reencontrar a primeira professora. Quem que você quer reencontrar? 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
4: Boa noite, meia-noite 2. Tudo bem aí com você? Já estamos na madrugada da terça-feira, 4 de agosto. Eu sou Marcelo Dias, estamos juntos, você e eu, até uma da manhã, viajando gostoso. Agora com um clássico da música mundial pra você curtir. Na sua rádio, do seu jeito, tema do filme Uma Linda Mulher. Roxette, It Must Have Been Love.

0: clássico, hein? Band FM. Exalta Samba. Me apaixonei pela pessoa errada aqui no nosso Band Love. Agora meia-noite 26, já uma da manhã, o Band Coruja. Hoje Léo Júnior estará com você aqui no Band Coruja fazendo o melhor programa para sua madrugada. Deixa eu mandar áudio aqui, ó. 11 99991997. Aperta o microfone do WhatsApp, manda teu áudio, mas manda uma vez só. Eu falo isso toda noite aqui. Quando você manda mais de uma vez, o que que acontece? Ele vai saindo da ordem de exibição. Entendeu?
1: Muito boa noite, Marcelo Dias, e a todos os ouvintes do Band Love. Aqui é o Pato Rocco, Rio Grande da Serra. E a...
2: Gabi.
1: E a...
2: Sofia.
1: E a...
2: Manu.
1: Estamos aqui ligadinho aqui no Band Love, escutando essas músicas. Obrigado por trazer essa paz dentro da nossa casa, escutando o Band Love, as musiquinhas lentas. E uma ótima noite a todos os ouvintes do Band Love.
0: Valeu, amigão. Um abraço para você. Wagner tá com a gente também. Boa noite, Marcelo Dias. Estou trabalhando, mas sempre na escuta do Band Love. Estou em Itajaí. Abraços para você também. Vanilson tá em Campos dos Goitacazes. Um abraço, meu amigo.
3: Boa noite, Marcelão. Ouvindo essa história aí, lembrou um pouco da minha.
0: É o Adilson.
3: Me chamou Adilson, do Jardim Eliana, Santo Amaro.
0: Fala, amigão.
3: Quando eu conheci a minha esposa, eu fui pedir ela em casamento com meu sogro, e ela tinha um filho, e ele falou bem assim pra mim: você sabe que ela tem um filho, né? Eu falei: você pode ficar tranquilo, que eu vou cuidar dele como se fosse o meu filho. Fui no cartório, peguei a guarda dele como pai. Hoje ele tá com 37 anos, me trata e me respeita melhor do que os meus filhos. Tô casado há 26 anos com a minha esposa, muito feliz. E essa história também tá de parabéns. O Lucas fez um papel de homem, tá bom? Esse é o meu comentário também, que eles sejam muito felizes.
0: Tá certo.
3: Abraço, Marcelo, eu sou ouvinte seus aí, hein? Adilson, Jardim Eliana, Santo Amaro.
0: Valeu, Adilson. Boa semana pra você, amigão. Obrigado. Obrigado, viu? Um abraço, parabéns pra você também. Ó, o Davi, ouvinte do Band Coruja, já deixou o comentário dele da história. Oh, fala, Davi.
4: Boa noite, Marcelo Dias, meu irmão.
0: Fala aí.
4: Não é grande história, hein? Gostei. Gostei de você, amigo. Você é guerreiro, lutador de Deus, venceu na vida. Seja feliz, amigo. Isso tudo de bom pra você, viu ou não? Você é uma pessoa que te merece. Deus abençoe teu filho também, tá bom? Seja muito feliz aí. Valeu, parabéns, Marcelo Dias, meu irmão. Meu senhor atrasado, Deus abençoe o nome de vida pra você aí.
0: Obrigado.
4: Eu, Davi, bora por aí.
0: Valeu, Davi, um abraço. Eu falei que ele é ouvinte do Band Coruja, ele é ouvinte do Band Love também. Mas ele participa sempre no Band Coruja, que começa já uma da manhã.
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0: Leonardo, com Cristiano Araújo no Band Love.

Band FM e as músicas que tocam a sua vida no Band Love Foreigner. Waiting for a Girl Like You, também a Christina Perry, a Thousand Years. Meia-noite e 39, a gente continua até uma da manhã, viajando gostoso com as melhores músicas de todos os tempos.

Band FM, Band Love, faltam 9 minutos para 1 da manhã. Já já o Band Coruja. Vou tocar para você a última música de hoje do Band Love. E é um clássico. Um clássico mundial.

0: Michael Jackson. Isso é lindo demais. One Day in Your Life. A última música de hoje do nosso Mad Love também é Paula Abdul, Rush, Rush. Outra música maravilhosa. Gustavo Mioto, Impressionando os Anjos. E Ana Carolina, Quem de Nós Dois? 12:55, tá terminando aqui o Band Love, dando presente, que é o kit personalizado João Bosco e Vinícius Band FM. 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Tudo bem, Léo?
1: Tudo bem, Marcelão, beleza? Bom dia pra você e bom descanso.
0: Pra mim é boa noite.
1: Ah, boa noite pra você. Tá ouvindo a música do Michael, cara?
0: Vou mimir.
1: Eu já cantei muita música do Michael, cara.
0: Ah, não, mas você não vai cantar, não.
1: Não!
0: Canta depois.
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5: Fala, gente, e aí, tudo beleza? Preparados para mais uma madruga? Estamos chegando, hein? Estamos chegando. Pode avisar para todo mundo aí, pode aumentar o som que o Léo Júnior tá chegando. Vamos nessa. Começar mais uma baguncinha, eu sou o Léo Júnior. 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
6: Vai começar.

0: gente, bom dia, bom dia, bom dia, bom dia, bom dia, bom dia, bom dia, bom dia, bom dia, bom dia, bom dia, bom dia. Chegamos, chegamos, chegamos para mais uma edição do nosso Bate Coruja. Para todo o Brasil, fazendo aquele agito que o povo gosta, fazendo aquela baguncinha básica. Até às 5 da manhã, até às 5 da manhã, meu filho. 11999919197, me diz aí, tá tudo bem com você? Foi do Marcelo Dias e o Band Love. Agora é comigo a partir de agora. Nossa, que lindo, né? Agora é comigo a partir de agora. Nossa, tudo bem, vai. Começo de programa. É comigo aqui a bagunça. Ainda essa semana eu tô por aqui, viu?
1: É nada.
0: E aí, tudo bem com você? O que você fez de bom hoje na madrugada? Ou, né, durante o dia que eu falo, né?
1: É mesmo.
0: O que vocês fizeram de bom? O que vocês aprontaram aí? Beleza? Tá tudo certo? Ai, gente, então tá bom. Vamos lá, né? Já estamos no mês de agosto. Começamos com tudo. Graças a Deus o mês de agosto chegou. Porque tava em julho. Eu falei, meu Deus. Eu confesso que eu já tava ficando assustado. Que julho não acabava mais. Falei, gente. Estamos chegando no Natal daqui a pouco. E estamos em julho, perto do Natal. Não, pelo amor de Deus. Que isso, gente? Para. Acho que é assim, né? É que quando o mês tem 31, às vezes, puta, demora tanto pra passar uma eternidade, né? Você percebe? Quando não tem, mas que parece que, nossa, já virou um mês, eu nem percebi. Você já parou pra pensar sobre isso? É bem isso, gente. A realidade é essa, né? Uma hora, um minuto, bom dia, bom dia, bom dia, bom dia. E ó, 4 da manhã tem o nosso Campeonato Brasileiro de Piadas Ruins. Enfim, essa nossa bagunça vai rolar a beça, essa resenha legal. Fica à vontade, viu? Tem os reclamão de plantão, tem a galera que curte a resenha mesmo.
1: É mesmo?
0: Tem os emburradinhos também de plantão. Sabe os emburradinhos? Ai, a panelinha. Ah, vá se lascar, os emburradinhos de plantão, né? E a galera, gente boa, a galera do bem também. Não que todos não sejam do bem. Claro, todos são gente boa dormindo. Dormindo. Todos, né? Ai, ai, ai, ai. Essa, gente, estamos aqui para todo o Brasil em mais uma edição do nosso Band Coruja. A apresentação é minha, Léo Júnior. Vai lá pro nosso WhatsApp 11999919197 para você participar junto comigo. E você já manda beijo, pra abraço, quase igual a Xuxa, para mim, para minha mãe, para minha avó e para você. Que maravilha, você chegou, Leozinho. Cheguei, é o Dogão, ô Dogão. Você faz lanche, cara, Dogão? Ou não, é só o apelido, Dogão. E Dogão pra mim, cara, já jantei, mas tô com fome de novo. Você sabe aquele negócio quando você acaba de jantar? Bate uma meia hora, daí você pensa, putz, tô com fome de novo. Mais ou menos por aí. Dá aquela fome de novo na gente, sabe, gente? Putz. E olha que eu sou um cara magro, hein? Eu engordo de ruim, hein? Por aí. É isso. Vamos lá, gente. Fala comigo. Vamos lá pro nosso WhatsApp. Quero conversar com você. 11999919197. Bom dia, Carol.
2: Não,
0: bom dia.
2: Não tá nada bem, não. Não tá nada bem. Coxou tudo a minha rede, entendeu? De pesca.
0: Peraí, não é Carol, velho. Meu, o cara tá no WhatsApp... O que, que é desse WhatsApp, velho? Tá escrito Carol e é um cueca falando aqui no WhatsApp. Cara, vai entender, velho. Quem que é esse WhatsApp? Eu falo Carol, é um homem falando aqui.
2: Ah, não tá nada bem, não. Não tá nada bem. Coxou tudo a minha rede, entendeu? De pesca.
0: O que eu tenho a ver com isso, cara?
2: Não consegui pescar nada.
0: O problema é seu.
2: Hoje o dia só foi pra estressar.
0: Meu Deus. O que eu tenho a ver com isso? Ele foi pescar e tá pra vir, tá? Olha aí, tem uns emburradinhos de plantão. Entendeu? Um pescador na área aí, ó. Olha lá. Os emburradinhos de plantão aí. Fala aí, falo pra você, gente. Aí fui pescar. O problema é seu se o peixe não quis pegar a sua vara, velho? Ou pegar sua anzol? Não tem a ver, que tem nada a ver com isso. Oi.
3: Bom dia, Léo Júlio.
0: Bom dia, Tati.
3: Agora vamos começar essa baguncinha, hein? Até às 5 da manhã, tamo junto.
0: Vamos nessa.
3: Beijo e...
0: Aí, já de novo o WhatsApp, olha, ele dá uma atualizada. Cara, é sempre assim seu WhatsApp. De começo, ele dá uma atualizada, assim, pá. Eu volto já pra gente falar um pouquinho mais. Aguenta aí, peraí.

0: Esse é o Jorge Mateus, cinco regras. Vamos lá, gente, começou o nosso Band Coruja pra todo o Brasil. Vamos lá. Já começou, na verdade, já começou a nossa bagunça. Bora mandar sua mensagem pra gente, 11 999919197. Agora tá tudo preparadinho pra gente ficar à vontade. Calma, não tão à vontade, não precisa tirar roupa também. Calma, pera aí, gente, porque eu falo à vontade, mas não tanto assim, né? Vamos lá, vamos falar com você no nosso WhatsApp, 11 999919197, pra você participar aqui do nosso Band Coruja. Fala comigo aí, bom dia.
1: Ô, Léo.
0: Oi.
1: Pode começar a trabalhar já, tá? Bom dia.
0: Ah, outro, que acho que manda no programa. Diretores, são os diretores do programa, diretores de programa, né? Qualquer coisinha, ó, já pode falar já. Ó, já pode ligar o microfone. É os diretores do programa já. Meu Deus do céu. Eu tô ferrado com esses diretores de programa aqui, viu? Olha lá, o outro aqui reclamando. Cê é louco? Ó, liga a rádio pra ouvir resenha, o cara toca meia hora de música. Começa o programa. Meu, é de lascar, não é, velho? Não é de lascar uma coisa dessa? Fala pra mim. É, não é você que vai falando até as 5 da manhã aqui, né? Ó, seu oreiudo. Ah, bom dia, Léo. Manda um abraço aqui pro meu amigo do coração, Tomás. E quando fala que é amigo do coração... Amigo do coração. Amigo do coração. Ah, tá, tudo bem. Amigo do coração, Tomás, vulgo alemão. Da aldeia da Serra. Do seu amigo Tiagão. Da Cobal. De Carapicuíba. Amigo do coração. Um abraço pro meu amiguinho do coração. Tá bom, é amigo do coração. É amigo do coração. Tá bom, tá certo, tá certo. Beleza, beleza. Deixa eu falar com você aí, bom dia.
2: Bom dia, Léo, beleza?
0: Beleza.
2: Um abraço pro japonês 7x1, pro testa, cabeça de ovo e pro telinho com sono.
0: Meu Deus. Cara, ó o nome dos caboclos. Ó o nome dos... Meu Deus. Tem que morrer amigo desses caras mesmo, né? É, olha o nome do caboclo.
2: Pô, japonês 7x1.
0: Pô. Olha lá, ó. Primeiro, japonês 7x1. Não, você vê que coisa linda. Olha o outro.
2: Testa, cabeça de ovo.
0: Testa, cabeça de ovo.
2: É pro telinho com sono.
0: Peninho com sono. Ah, bonito, é lindo de se ver. É lindo, né? Cada nome, viu?
3: Bom dia, Léo. Bom dia, rapaziada. Bom dia, acampada da madrugada. Tamo junto, tamo na quebrada.
0: Vamos nessa, vamos nessa.
3: Tamo junto, vamos lá.
0: Vamos fazer aquele agito na madrugada que só a Band FM faz. Aquele agito que o povo gosta. Doce, calma, meu amor. Fala aí.
4: Bom dia, Léo Júnior.
0: Oi.
4: Manda um abraço aí pra galera da rodagem aqui, ó. Manda aí, dos bandeirantes aí, ó. Todos os tubarão que tá na rodagem aí.
0: Sei.
4: Principalmente pra galera da Tombina aí, viu? É o Henrique de Berlândia, sentido aqui em Budas Artes. Bora, Léo.
0: Ó, o Berlândia em peso, hein? Ó, todas as madrugadas aqui, a gente vê que a galera de Uberlândia, né, ouve muito a Band FM. Que legal saber que vocês gostam da gente, gostam de ouvir a Band FM também. Divulga a Band FM pra todo mundo ouvir aí, pô. Vamos divulgar mesmo aí, vamos pra cima. Vamos lá. A semana só começando. Terça-feira, dia 4 já, gente. Dia 4! Meu Deus do céu! Aô, potência! Deixa eu falar com você no nosso WhatsApp. Fala comigo aí, bom dia.
5: Léo, bom dia. Tá falando aqui é o Rubio, tratorista de Iturama. Bom dia.
0: Ô, tratorista! Aí um abraço pro Rubens, grande Rubens. Um abraço pra você, mano. Tamo junto aqui na madruga, hein? Ô, Léo, manda meu áudio aí. Agora, cara.
5: Bom dia, Léo. Fabiano Carreteiro. Cara, esse cara aí, dogão, mano.
0: Dogão? Nossa,
5: que negócio de um assassino.
0: Dogão, é? Será?
5: Tá doido.
0: Você lembra de chalé?
5: Vai, Corinthians!
0: Meu, dogão, você lembra o quê? Um pãozão com manteiga, com maionese, um salsichão, né? Dogão. Dogão. Vai, Carlito.
6: Ah, o quê? Que bom dia, o quê?
0: Que isso?
6: Quero achar os radialistas aí pra dar um tapa na cara dele.
0: Vou dar três na sua cara.
6: Quero achar aquele região taxista, outro tapa na cara dele.
0: Olha isso, cara.
6: Quero achar uns 20 caminhoneiros aí pra encher de chute.
0: Meu Deus do céu, que violência.
6: Quero só fazer
0: Olha, ó, que violência. Ai, que violência é essa? Olha, ela tá muito violenta. Ela tá muito violenta hoje, meu Deus do céu. Vamos aí, 24. Hoje é o dia, hoje é o dia, hoje é o dia.
4: Bom dia, Léo. Ah. Eita, cadê a galera do Uber e do táxi? Vai ter briga aí hoje.
0: Não quero brigar hoje, não. Pelo amor de Deus.
4: Ronaldo,
0: para.
4: Um abraço pra galera aí da Marone.
0: Ronaldo, vai lá, Ronaldo.
4: BR-116 é o que liga.
0: É nóis, Ronaldo.
4: De Santana. Guarda os
0: perneiros. Esse é o Ronaldo. Cara, não fala uma coisa. Fala em briga, porque na madrugada passada, velho, foi uma briga feia que rolou nesse programa aqui, velho. Ó, entre os cariocas e paulistas, cara, imagina, velho. Que rádio que faz um negócio desse? É só a Band, cara. Olha o feito que nós conseguimos fazer dois estados brigarem ao mesmo tempo. Nossa senhora. Ó, os cariocas vêm pra cima. Opa, os cariocas não pertem. Os cariocas vêm pra cima. E os paulistas, quem tal, meu? Pô, cê é louco, cê é doido, cê é doido. Fala comigo aí, bom dia, bom dia, bom dia, bom dia, bom dia, bom dia. Bom dia!
7: Bom dia, bom dia, Léo. E aí, meu brother, de boa na lagoa. Sua alegria, preparado pra mais um programa maravilhoso da madrugada. Léo, que é o Bande Corolha com Léo. É o Baiano Segurança. Graças a Deus, né, Léo? Demorou. Mas amanhã é dia do pagode.
0: Amanhã é dia do pagode?
7: Me responda aí, Léo. Ah, tá. Você que é um cara inteligente. Tem dois índios. Tá. Um tá sentado na calçada e o outro tá sentado na terra. Qual deles tem terra na bunda, Léo?
0: Cara, não me faz pensar agora, tô com preguiça só de ficar pensando, cara. Não me faça ficar pensando agora, meu. Por favor, né, meu? Por favor, né? Fala comigo aí, Josenilton. Fala, Josenilton.
8: Bom dia, Léo Júnior. Eu falo de Salvador.
0: Salvador.
8: Tô aqui em casa hoje, tô folgando. Ai, tá mais segurança.
0: Ó, os baianos dessas horas, tá tudo deitado ali na área, bem tranquilamente, né? Meus amigos, um abraço pra vocês. O mundo tá acabando, né? Tamo aqui de boa, né? Não, meus amigos, José Nilton.
8: Toda essa madrugada eu curto essa rádio aí. Banda Coruja, coisa boa mesmo.
0: Depende do seu ponto de vista que é coisa boa aqui, viu? Depende do seu ponto de vista aqui, viu, José Nilton?
8: Léo Júnior, meu irmão, você é o melhor, você é o cara.
0: Que nada, velho.
8: O programa aí que você faz de madrugada, coisa boa, viu?
0: Cara, eu tô aprendendo ainda, velho. Tô chegando lá, velho. Aqui eu tô engatinhando. Mano, pega essa equipe que nós temos aqui, velho. Que equipe campeã do rádio. Eu tô engatinhando ainda, velho. Tô engatinhando, perto dos caras aqui, velho. Dos tubarão aqui, velho. Dos dinossauros aqui. Eu tô engateando, cara. Tô chegando lá ainda. Tô engateando.
9: Bom dia. Tô doido que chega logo sexta-feira. Dia de pagamento. Dia de din-din.
0: É verdade.
9: Olha, vou botar fogo na lenha aí. Cadê o taxista? Cadê o corno taxista? Antes aqui do Rio de Janeiro, carioca. Vou dar uma esporrada na cara dele.
0: Os caras, os carioca tão violentos, hein, meu? Os carioca tão violentos. Vocês podem perceber que os caras estão violentos. Calma, gente, eu não quero briga hoje, eu quero paz. Por favor, não, vamos ter paz, pô. Vamos ter paz hoje, vai, pelo amor de Deus. Olha lá. Vai, esse aqui, então, é o que gosta, o que mais gosta de reclamar, né? Empresário do agro, esse é o que mais gosta de reclamar, esse aqui, é isso.
10: Bom dia, Léo, empresário do agro aí, hoje eu não quero putaria nesse programa não, hein.
0: Cala a boca, meu,
10: esse já tá passando dos limites.
0: Dá licença você,
10: pelo amor,
0: cara,
10: de Deus, mano.
0: Vai dormir,
10: todo
0: velho.
10: Dia essa zona.
0: Vai dormir,
10: esse
0: velho.
10: Brigueiro. Essa palhaçada aí, mano.
0: Dá licença.
10: Ninguém aguenta velho. Mais não, mano, pelo amor de Deus.
0: E não aguenta.
10: Hoje eu quero um programa paz e amor.
0: E a gente aguenta você aqui pra cá? Você aguenta, cara, estamos aguentando sem aqui, na verdade, né?
10: Programinha My Light aí, vamos trocar ideia sobre pescaria. Entendeu? Vamos falar de coisas boas, né?
0: Vamos falar de flores.
10: Entendeu? Viagens, passeios, nada de putaria.
0: Viadagem,
10: cara.
0: Viadagem da bicha.
10: Parar de putaria, hein, velho. Vamos falar manjolo hoje.
0: Manjolo.
10: Isso pega, hein?
0: Manjolo.
10: Você tá falando negócio de manjolo, hein?
0: Manjolo.
10: Manjolo. É só essas conversas, irmão.
0: Manjolão.
10: Pelo amor de Deus, mano. Que baixaria é essa, velho?
0: Manjolo. Manjolão. Falei. Pra você, inclusive, ainda. Vai.
11: Ô, Léo.
0: Oi.
11: Esse cara do agro, eu vou te falar, hein? No dia que esse cara não pega na chibata do boi, ele fica reclamando de tudo, hein?
0: Cara, esse adoro, reclama, cara. Filho. Esse adora
11: vai
0: reclamar, velho.
11: Uma chibata sem a caca do cão.
0: Caca do cão aí. Olha lá, outro violento. Esse aqui tá violenta. Esse aqui tá todo violenta. Olha lá. Olha lá. Olha lá. Ó. Ah. Oh.
12: Essa é do Carlito que se assustou, meu Deus. Ei, pau no cu.
0: Para, para. Não, aí não, mano. Ó, tem certas palavras que a gente não pode colocar no ar, cara. Alguma coisinha passa. Mas, cara, tem coisa que não dá, velho. Não é boa. Não entra no ar, não é legal a gente colocar no ar certos palavrões, entendeu? Seu orelhudo, velho. Cabeçudo, velho. Fala de novo aí, Eduardo.
13: Léo Júnior. Bom dia, empresário do agro na área, hein?
0: Nossa, que. Ó, empresário do agro, nossa, que coisa!
13: Quero ver pancadaria hoje, hein? Quero ver briga, hein?
0: Não vai ter.
13: Tava muito bom aí o bando de coruja. Quero ver briga, hein?
0: Não vai ter briga aí hoje, não. Pelo
13: tapa
0: amor
13: na
0: Deus.
13: Cara. Chute.
0: Peraí, espera aí.
13: Chegar com os dois pés no peito aí, beleza?
0: Peraí, cara. Peraí, velho. Os caras já querem brigar. Puta violência.
14: Ladies and gentlemen, this is Mambo number 5.
0: Cara, tô falando de flores, tô falando de coisas bonitas e poesias. Os caras já vêm com dois pés no peito, velho. Pelo amor de Deus, velho. Também não é assim as coisas, é? Não é assim.

0: Henrique. Fala, Henrique.
1: Beleza? Fala, Léo. Tudo sob controle ou não?
0: Ah, mais ou menos. Aqui não tá muito, não.
1: Hoje não vai ter briga, não. O irmão aí, agora há pouco, mandou um áudio aí, né? Ah, falou que não tá querendo muita briga, mas tá tranquilo. A gente não vai falar nem táxi, nem Uber. Deixa quieto essas coisas aí, pra realmente a gente ter
0: paz.
1: Uma noite só de risada.
0: De boa.
1: Paz, né? Hoje vamos falar só de política e futebol.
0: Não.
1: Só assunto leve aí, pra não ter briga.
0: Mas nem política, cara. Quero nem saber, velho. Não, futebol já tô cansado de falar, porque não aguento mais falar de futebol, de Neymar, de bola, de... Não dá também. Já foi um assunto também, já, né? Falando tanto de Copa. Ah, não aguento mais falar Copa. Nossa, já enjoei. Fiquei até com ânsia agora. Falar Copa. Nossa senhora, pelo amor de Deus. Cadu de Sorocaba, fala aí, mano, fala aí.
2: Fala, Léo, tudo bem?
0: Beleza.
2: Tudo tranquilo? Cadu Ferrari de Sorocaba, você falou de briga, meu irmão. Olha só, deixa eu mandar um recado aqui, manda. Só pra arrumar aquela treta marota,
0: não,
2: assim,
0: não faz,
2: sabe?
0: Não faz isso, cara. Ó,
2: músicos, vocês, músicos, aí que eu sou músico, né?
0: Músicos.
2: Saí agora do ensaio, cara, 1h da manhã já.
0: Não acredito, entendeu? Cara.
2: Agora 1h26, pode ser bem pontual. Mas enfim, ensaiando, quando vocês pegarem algum trabalho pra ensaiar no estúdio, por favor, já cheguem com a música tirada! Meu Deus do céu, o ensaio foi pra passar as músicas. Não é pra você tirar a música, não. Músico vagabundo!
0: Já vem na hora, vem pronto.
2: Não façam isso. Você é músico, tá lá pra fazer um trampinho, tá com o repertório, tá lá 1 mês, 3 meses com o repertório, chega no estúdio só pra ensaiar e afinar detalhes.
0: Isso, detalhinhos.
2: Dito isso, paz do Senhor pra todo mundo.
0: Claro, uma paz maravilhosa. Não, tá certo, cara. Tem uns músicos que já chega, né? Já no estúdio, já chega assim. O cara quer pegar as coisas na hora, quer fazer do jeito dele, cara. É complicado. Eu como músico, eu como cantor, né, cara? Cadu, eu sou meio tipo assim, sabe? Eu canto ópera também, sabe? Lírico às vezes. É, eu sou quase um tenor, você sabe disso, né, meu? Eu sou tipo de um tenor, né, meu? Eu só que eu não quero mostrar isso porque os ouvintes não estão preparados pra esse tipo de coisa. Eu sempre falo isso. Eles não estão preparados musicalmente pra essas coisas, entendeu? Tem coisas que assim, que ninguém comenta, sabe? Mas é verdade, cara. Tem uns músicos aí que eu vou te falar. Mas tem músico gente boa aqui. Tem muito músico gente boa. Tomara que eu encontre alguns músicos aqui no nosso WhatsApp, viu? Falou, Cadu de Sorocaba. Um abraço, mano. Tamo junto aí. Fala comigo.
3: Boa, Léo. Tudo bom, Léo?
0: Beleza?
3: Aí, a rádio, a maior rádio que é ouvida no Brasil e no mundo, Léo. Aqui no Japão também a gente escuta Band. E o Band Coruja também.
0: Exatamente, cara. Exatamente.
3: Não dá dessa não, mano. É Japão. Abraço, Léo. Tamo junto até as 5.
0: O Japão. Tamo junto aí, Japão. É o Japão. Ó, Mara. Bom dia, Mara.
4: Bom dia, Leozinho.
0: Lata desse
4: jeito. Leozinho. Que achou da espanhola que eu fiz pra você?
0: Não, eu não fiz nada.
4: Calma.
0: Não.
4: Quando você quiser.
0: Não fez nada. Para com isso. Não é comigo.
4: Faz o leite condensado.
0: Para de falar isso.
4: Um beijo pra você, onde você quiser. Aqui até as 5.
0: Olha isso, gente.
4: Ai.
0: Não, pior que ela vem falar comigo essas coisas. E vem dela pegar e falar com o ouvinte, com qualquer outra pessoa aqui, ela vem falar comigo, velho. Pronto, agora eu tô dormindo na casinha dos Zeus daqui a pouco. Eu tô lá abraçado com os Zeus, isso sim, velho. Pelo amor de Deus, viu? Fala comigo aí, bom dia.
3: Vai dormir na casinha do cachorro.
0: Tô ferrado,
3: hoje,
0: cara.
3: Tô lascado.
0: E vocês botam lenha na fogueira ainda, né? Vocês não tem jeito também, não? Pelo amor de Deus.
5: Bom dia, Léo. Rapaz, hoje eu quero ver o pau quebrar mesmo. Quero ver aí. Taxista contra Uber, paulista contra carioca,
0: o que tiver
5: de ser aí.
0: Vocês são muito violentos.
5: E se alguém for preso, se alguém for preso, me chama aí, viu? Aqui é o doutor Edivan, advogado de São Bernardo.
0: Tá. Você quer briga porque você é advogado, isso sim, né? Ah, você quer porrada de polícia, de polícia e tal. É prisão, paga. Você quer isso, né, cara? Já vida, hein? 1h35, alguém vai.
6: Bom dia. Quero parabenizar aí a Band por 50 anos aí.
0: Opa!
6: E os programas de vocês, cara. Porque a gente começa aqui desde o Band Love.
0: É verdade.
6: E vai até a hora do ronco aqui trabalhando. Grande abraço.
0: Ô, cara, obrigado, hein? Só programaço aqui na Band, né, meu? A gente vem de um programa de grande audiência, que é o Band Love, né? Marcelo Dias, o aniversariante do mês, aí também. Ficou mais novinho. Marcelo Dias fez 15 aninhos de idade, gente. Ah, 15 aninhos ainda, já tô exagerando. De 19 anos de idade, cara. Marcelo Dias é novinho, gente. Não, viu? Novinho! Só 19 de Band, eu acho, velho. Por aí, velho. Bom dia, Léo. Deixa eu ver aqui. Pede pro Marcelo, motorista de aplicativo, se ele vai trabalhar até amanhecer. Por que ele tá perguntando isso agora, hein? Será que ele tá perguntando isso? Pede pro Marcelo, motorista de app, se ele vai trabalhar até o amanhecer. Ah, tá, entendi. Se ele vai trabalhar, por quê? Ele vai na casa dele. Ah, tá. Poxa, imagina. Só quem trabalha aqui na madrugada sabe como é que funciona, velho. Fala aqui, ó. Ele já mandou, ó. Tô aqui com a esposa dele. Quero saber até que horas posso ficar de boa aqui. Tá, eu vou perguntar pra ele. Vamos ver se ele vai mandar mensagem aí. Porque, ó, Marcelo, quando você chegar na sua casa lá de madrugada, lá pra perto das 5 da manhã, dá uma buzinada. Dá uma buzinada que o cara vai sair, entendeu? Você tem que dar uma buzinada meio na esquina pro cara ver que, ó, o cara desce pela janela ali, ó. Pá, entendeu? O cara desce pela janela. Já tem a chave. Manda tirar uma cópia da chave do portão pra deixar com ele também, entendeu? Só que assim, velho, saiu da casa, deixa o banheiro arrumadinho, leva o lixo pra fora, não mexa no chinelo de, por favor, não mexa no chinelo, cara, molhado, é horrível, não, não dá, tiver um roupão, não, o roupãozinho, deixa bonitinho, dobradinho, ó, e não esquece de deixar uns bolinhos, um café da manhã e uma cervejinha na geladeira pro caboclo, véio. Deixa lá, não, entendeu? Deixa uma cervejinha e, ó, pica a mula, velho. Já era, já. É a dica, cara. É dica, hein, meu. Dica importante na madrugada. Dicas importantes. O Mano de Coruja dá dicas pra você, ó lá. Mulher Maravilha. Isso, ó. Bom dia, manda um abraço pra todos os motoristas e aplicativos de Porto Alegre, tudo corno. Olha, quem fala é mais ainda, mais corno quem tá falando aí, ela. Tô pegando a mulher de um deles que tá trabalhando agora aqui. Aqui é o Neco, olha lá, outro, olha o Neco aqui, ó. Olha lá. Mais um pegou o esquema aqui, ó. Fala comigo,
7: bom dia, Léo. Manda um abraço pra nós aqui do Palito Doce, da Raizen 583. Bora!
0: Vai gostar de palito doce? Vocês querem outra coisa, né? Vocês querem outra coisa, isso sim, velho. Vocês querem outra coisa,
7: fala, Léo Júnior, bom dia. Ah. Manda um abraço pro meus ovos aqui, ó. Vai mandar abraço. Tomar nariz.
0: Fica mandando abraço pra macho, né? É demais pra cabeça, velho. É demais pra cabeça isso aí, velho.
8: Bom dia, Léo. Paulinho, motorista de aplicativo aqui de Sorocaba.
0: Fala, Paulinho. Mais um Sorocaba aí.
8: Pix aí, que eu acho que eu tô mandando um Pix errado. Você não tá pondo mais meus áudios no ar.
0: Cara, que é isso, mano? Não é, não. Que Pix? Cara, não tem Pix nenhum. Já falei aqui, cara. E também não tem panelinha, hein? Aproveite essa semana e o comecinho da outra. Depois você... Ó, depois vocês não reclamem. Aí vocês vão falar assim, ai, que saudade do Léo. Que saudade do Léo. Eu falei igual o ursinho Puff, lembra do ursinho Puff? Ai, que saudade do Léo. Badalapada. Fala aí comigo, vai.
9: O bichão canta pra caralho, tá, Léo?
0: Nossa senhora. Vamos lá. Solta a sua voz, vai lá pro WhatsApp, tá? Vai lá pro nosso WhatsApp, 11 999 919 197. Você participa com a gente, quero conversar com você. Nossa conversa é bem assim, é uma conversa culta, uma conversa inteligente, é uma conversa bem adulta, entendeu? Bem legal, diferente, entendeu?
10: O cara isso? Que reclama de panela aí, deixa só o Diegão voltar.
0: Pois é.
10: Deixa, aí ele só põe o áudio de
0: não, o Diegão vai entrar com a galera deles, o Diegão vai entrar com a galera dele aqui. Claro que ele vai atender mais gente também, claro, ninguém vai aguenta ficar numa madrugada inteira, mas assim, aí depois pô, os caras reclamam, aí depois vocês não vêm reclamar, hein? Por favor, hein? Aí eu saio de cena, volto aí só de vez em quando depois aqui no Band Coruja. Fala comigo, comigo, bom dia, bom dia.
11: Ô, Léo, bom dia, tudo bem? Eu tô dando comida pro Zeus aqui, essa cala, ração mesmo.
0: Cala sua boca, você não tá em nada não, pode parar com isso. Esses negócios. O meu cachorro é pitbull, cara. Ninguém chega nem perto dele aí, velho. Se ele sentir que tem alguém no portão, ele já sabe, velho. Ele já sabe, já. Não vem com essa, não, hein, velho. Fala, Marião.
12: Ô, Léo. Ah. Tudo jóia? Aqui é o Mário do Japão. Fala pra esse velho do agro aí, dá meia hora na esquina com o relógio parado. Chama.
0: Com o relógio parado. Os caras não tem jeito, né? Ai. Vamos lá. 11 999919197. Bom dia, Léo. Greve dos metroviários. Faz parado. Ai, os caras não tem jeito, né? Ai. Vamos lá. 11 999919197.

0: ligado, né, gente?
1: Peraí.
0: Inclusive, tem aqui, ó. Nossa, tô tossindo aqui, gente. É, tem a notícia aqui, ó. Quer ver? Deixa eu ler essa notícia aqui. Fala, gente. Ferroviários confirmam greve para as linhas 11, 12 e 13 aqui em São Paulo, gente. Atenção, atenção, atenção. Por que a gente tá em rede, mas o pessoal que tá aqui em São Paulo também, né? Os trabalhadores da CPTM, Companhia Paulista de Trens Metropolitanos em São Paulo, confirmaram na noite desta segunda-feira a paralisação das linhas 11, Coral, 12, Safira e 13 Jade, incluído o Expresso Aeroporto, a partir desta terça-feira, dia 4, gente. É, os trabalhadores representados aí do sindicato, dos trabalhadores, empresas, ferroviários, lá do lado de então está previsto para começar às 0 horas. Então a greve não impacta aí o funcionamento da linha, ó. Atenção, isso aqui é importante. A greve não impacta o funcionamento da linha 10, Turquesa, também da CPTM, nem das linhas 7, Rubi, 8, Diamante e 9, Esmeralda, tá? Operadas pela TIC Trens e Via Mobilidade. As linhas do metrô e monotrilho também funcionarão normalmente. Tá? A Prefeitura de São Paulo confirmou que o rodízio de veículos estará suspenso nesta terça-feira em razão da greve. É isso. Tá aí, gente. Tá aí notícia pra você. Valeu, meus amigos, pela... A gente, o Bando de Coruja também. O Bando de Coruja também é notícia, pô. Né? O Bando de Coruja também é informação, né? É isso aí. Vamos lá, 11999919197 pra você participar aqui do nosso Bando de Coruja. Fala comigo.
2: Nossa, Léo, que notícia triste, hein? Que pena, hein? Que eu não sou de São Paulo.
0: Se lasque, tá bem, dá bem.
2: Acabei de trocar a água dos Zeus aí.
0: Cala
2: a
0: sua, cala a sua boca, você. Não vem com essa não, cara. Pelo amor de Deus, viu, gente? Oi.
3: Ô, Léo, bom dia, bom dia. Uberlândia é o lugar pra ter corno, hein? O lugar pra ter corno é Uberlândia, hein?
0: É mesmo, cara? Você conhece vários aí, mano? De Uberlândia?
4: Bom dia, Léo! Bom dia!
0: Bom dia!
4: Cheguei atrasado, mas cheguei, viu?
0: Ah.
4: Sem área.
0: Tá bom.
4: Planejando pra poder sintonizar na rádio aqui, mas consegui.
0: Aí, ó. Acho uma
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0: Vamos chama! Chama nós.
5: Bom dia, Léo. Bom dia. Vou perguntar pra você. Os Zeus tem costume de dormir aqui dentro de casa ou posso botar
0: para
5: ele pra
0: com
5: fora?
0: Isso, para, não tem essa não. Ele, cara, ninguém nem chega perto dele, velho. Não tem para que falar essas coisas aí, pô. Meu Deus do céu. Oi.
6: Bom dia, Léo. Bora que bora. Mais uma madrugada junto aí, Fernando por cá, hein?
0: Fala,
6: em cima do tapete preto, indo no sentido ali, bebedouro, fazer um descarrego de uma Coca-Cola.
0: Ah, você vai fazer o descarrego? Vai, não esquece do sal grosso. Vamos fazer um descarrego aí, ó.
6: E bora que bora. Um abraço aí pros meninos da Guerra de Transporte, bora Cross. E um beijo aí pra todas as meninas que tá na escuta aí. Bora que bora. É nóis.
0: As meninas que você fala é as meninas ou as bonequinhas? Depende, que os caminhoneiros, eles curtem mais o lado das bonecas, né? Diferente, né? É outra coisa.
7: Desculpa a minha ignorância, mas esse povo gosta de fazer greve pra ferrar a população. Por que não faz greve final de semana? Sábado e domingo, que é pouca gente que precisa do...
0: Pois é, é um assunto que a gente evita de entrar nesse tipo de assunto, né, cara? É complicado, né? Mas tem certos assuntos que, olha, eu prefiro nem comentar, né? Acho que é melhor. Eu acho até melhor, viu? Não, vamos deixar em off, né? Vamos deixar em off, né? Bom, 1h46, fala
4: comigo. Bom dia, Léo. Põe Racionais aí pra nós escutar.
0: Racionais, mano. Pera aí, mano. Só um minutinho aí, mano. Espaço rap. Pera aí. Como é? Vamos lá, mano. Vamos, né? Naquela pegada, entendeu? Vamos lá. Nessa pegada. Tamo desse jeito, entendeu? Agora eu fiquei na gíria agora. Tô falando meio que aí, mano. Olha, ó.
8: Dia 1º de outubro.
0: Vamos lá.
8: 1900.

0: 92.
1: Ó.
0: 8 horas da manhã.
1: 8 horas da manhã.
0: Aqui estou.
1: Aí, mais um dia.
0: Sob o olhar sanguinário do
1: vigia. Sabe
0: como é caminhar?
1: Daquele jeito, cara.
0: De uma.
1: Espaço rap, entendeu?
0: Metralhadora alemã, o de Israel.
1: Olha lá.
0: Ladrão que nem papel.
1: Rapaz do céu.

0: assim, não, o Band Coruja tem várias versões, entendeu? Aqui do nada, tipo assim, ó, nós tava cantando rap agora, tava no rap. Do nada, mano, a gente tá com Guns, assim, ó. Do nada entra um Guns aqui cantando, ó. Ó, é assim, velho. É a pegada do programa é essa, velho. Aí, ó. Entra com Guns N' Roses aqui agora. É a pegada do programa, ó. Aí, do nada, nós vamos lá pro rei do rock, velho. Né? Nem muda pro rei do rock. Nem muda pro Elvis Presley. Assim, assim que é o negócio. Assim que é o negócio.
1: Kiss me quick.
0: Mais ou menos assim a pegada, velho. Já do nada a gente muda pra um negócio mais sertanejo, mais bailão, tipo Barretão que tá

0: versões do Bande Coruja, várias versões. O Bande Coruja tem várias versões, entendeu? A gente já muda pra um vucu-vucu. Dessa pegada.
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0: É isso, gente. Pronto, é isso. O nosso programa tem várias versões, cara. Tem várias versões, cara. Esse Bande Coruja aqui tem, é o único programa que tem várias versões do Brasil aqui, ó.
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0: Coloca baitaca, baitaca, cara. Pera, deixa eu ver se eu acho aqui uma coisa do baitaca. Pera aí, baitaca, baitaca. Baitaca tocou muito, né? Baitaca, né? Nossa, tocou muito. Deu uma sumida o baitaca agora, não é, gente? Baitaca, baitaca agora. Vamos ver o baitaca, vamos ver. MPCB. Vem deixando sem Brasil. Vem deixando sem Brasil. Olha lá, baitaca. Poxa, esse negócio não vai. Coloca o baitaca aí, ô DJ, por favor, vai. Vamos lá, vamos ver, ué. Então a gente tem várias versões. E nós temos várias versões no Bande Coruja.
3: Fui criado na campanha em Rancho de Barricabi.
0: Se alguém conseguir entender a letra do baitaca, cara, ganha um presente, velho. Olha lá.
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0: É arremendado.
3: Olha lá. Perto de um fogo de chão. Com os cabelos enfumaçados.
0: Quer dizer, ele tava perto da fumaça, do fogo de chão, com os cabelos e tudo enfumaçado. Imagina o cabelo fedendo fumaça. Olha lá.
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0: Tá, ele da chaleira, tá fazendo um café, pelo jeito.
3: Eu pingo de arreio, relincha na estrevaria, enquanto uma saracura vai cantando empoleirada.
0: Uma saracura vai cantando empoleirada. É um bicho? É um pássaro? Tá, vai.
3: 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Pela no piquedo, relinchou potro tordilho.
0: Aí ele tinha um potro tordilho. Cavalo. Fala, cadê? Relinchou potro tordilho.
3: 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Vem me jogar por de casa, pra te cagar com a pecada.
0: Cara, como é que é? Relinchar perto de casa. Vai, não, chega, vai, tudo bem. Tá, tudo bem. Beleza. Já entendi. Então, é isso, gente. Só pra mostrar pra vocês que o nosso programa tem várias versões. Ai. Vocês cansam minha beleza, essa é a verdade, velho. Vocês cansam minha beleza, sabia disso,
4: velho? Ah. Pessoal, continua a campanha. Fica Léo Júnior.
0: Não.
4: Nas publicações.
0: Por favor.
4: Da FM.
0: Para.
4: Hashtag Fica Léo Júnior. Fica Léo, fica.
0: Não faz isso, velho. Não arrume pra minha cabeça, velho. Não arrume pra minha cabeça, velho. O Diegão é o dono desse programa. Ele vai voltar na terça pra quarta-feira. E não vem com história, velho. Não vem com histórias, hein? Ah, tem que ser, né? A outra aqui. Ai, Leleco, só faltou a Xuxa. Ah, que Xuxa, cara. Vou colocar a Xuxa, velho. Ah, tá, tudo bem, vai. Eu coloquei tantos estilos aqui, por que não colocar a Xuxa, né? Se não colocar a Xuxa, os caras vão chorar, né? Ai, você não colocou a Xuxa. Ai, eu amo a Xuxa. Ai, a Xuxa. Cadê a Xuxa aqui? Peraí. Larie, lá, a Xuxa. Vai, pros baixinhos, cadê os baixinhos? Cadê os baixinhos? Olha lá, é os baixinhos. Vai, vamos lá.
5: Bom dia, Léo. Manda o Pix aí do Diegão.
0: Ah.
5: Eu vou pagar mais 30 dias pra ele de fera, pra ele ficar em casa.
0: Chama! Ô, Diegão, os caras tão querendo jogar isso, ó, mais uma grana no seu Pix aí. Ó, quando eu tiver de férias, vocês vão fazer a mesma coisa comigo também? Vai jogar mais um Pix no meu, mais um dinheiro na minha conta lá pra eu continuar de férias? Pô, já me ajuda, hein? Já vai me ajudar, hein, pô? Já vai me ajudar também, pô? Vai lá.
6: Você tá doido, Leozão?
0: Ah.
6: A Xuxa dá um caldo, hein?
0: Dá um caldo.
6: A Xuxa tá dando um caldo ainda,
0: cê pô. Você é louco, velho? Coisa feia, velho.
6: Eu vou com força.
0: Eu não iria, não, velho. Ah, viu? A Xuxa já tá com seus quase 70 anos já, velho. A Xuxa... Você tá doido? É, chupa a Xuxa pros crescidinhos, na verdade. Nem pra baixinho mais, é.
7: Você tá pedindo dinheiro pra tirar as férias, cara? Vou te ajudar, tá? Ah. Eu vou mandar um pau, vou botar um pau aí na sua poupança, beleza?
0: Ah, cala a sua boca, vai! Cala a sua boca, meu! Fala comigo! Fala comigo, velho do lixo! Lari, lari! Fala, velho do lixo, vai!
8: Ô, Léo Júnior, velho do lixo, sai cachorro passando pra marcar audiência, deixando um abraço pra todos os recanguelados aí, todos os parceiros da madrugada, os gardenauenses.
0: Eu já
8: tô aqui no Gardenal, no Revotril.
0: Isso.
8: No café.
0: Eu também, cara,
8: no
0: também.
8: No energético, eu tô 36 horas no ar, mano. Vamos que vamos. É o Vai no Lixo, sai cachorro, beijo pras meninas, pras gatas.
0: É isso aí.
8: Sandrinha, Tati, Calica, Catícia. É o beijo do Vai no Lixo, sai cachorro. Oh, vamos juntos tá... nessa madrugada, meu parceiro.
0: Ô, meu parceiro, vambora. Vambora na madruga aqui fazendo aquele agito que a galera curte e gosta de montão. É o Band Coruja, gente. É um programa diferenciado pra galera, né, mano? Aqui você encontra umas bonecas, umas coisas estranhas aqui, mas tudo bem, velho. Você encontra uns requenguelados aqui. É normal, entendeu? De boa, sabe? É um programa bem tranquilo, bem tranquilo. Nossa! Tranquilidade pura esse programa aqui. Param, pam, pam, pam, pam, pam, pam. 11 999 919197. Você participa com a gente aqui no nosso Pão de Coruja? Tô esperando você. Tô esperando sua participação, hein? Pam, pam. Ah, deixa eu colocar mais um ouvinte pra gente fazer o intervalo daqui a pouco. Vamos lá. Fala aí.
9: Aô, Léo Sem Prega. Manda um abraço aqui pro meu amigo Lagoa aqui, ó. Nós somos Três Lagoas aqui no puxa do...
0: Três Lagoas.
9: Palito do Pica-Pau. Você tá doido, bicho?
0: Mato Grosso do Sul, Três Lagoas. Ligados na Band FM. Um abraço pra galera de Três Lagoas. Ô, meus amigos. Um abraço pra vocês aí, tá? Tamo junto sempre aqui. Vamos nessa. Vamos nessa. Ó, só não, dois pra lá, dois pra cá, vai. Dois pra lá, dois pra cá, vai.
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0: 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Calma, gente.
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0: vocês.
1: Oi. Alô, Léo, bom dia. Essa Telagoa só tem corno e viado.
0: Para de ficar pro... Não provoca os caras de Três Lagoas.
2: Fala, meu compadre, bom dia.
0: Bom dia, bom dia.
2: Manda um alô aí pra rapaziada da... da Vigilância aí, tá aí meu parceiro Wander aqui, escutando na Madruga Band.
0: Galera da Vigilância aí no Rio de Janeiro, um abraço, gente!
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0: Fala comigo!
1: Bom dia, bom dia, bom dia, Léo! Marcos Bambolim, tratorista, canaveiro aqui.
0: Fala, Marcão. Beleza, mano?
1: Manda aquele salve pra nós, Léo. Pose, pose, tamo pose, junto.
0: Pose, pose, pose.
1: Até às 5, Band FM.
0: Aí, é nóis, é nóis, é nóis.
4: Olá, bom dia, meu amigo. Tamo aqui curtindo a Band FM.
0: Tá com sono aí, cara? Tá com sono aí, mano?
4: No tapete do governo.
0: Ah.
4: Só ouro, hein? Banda FM é o que liga.
0: É, rapaz.
4: É o Léo sem prego, hein?
0: Tá, sem onda prega, da porra. Sem
4: que onda, meu?
0: Sem prego é você. Você que tá sem prego aí, pô.
5: Bom dia, bom dia, bom dia. Aqui quem fala é o Padeiro. Aqui em São Miguel, conhecido como Bucão.
0: Ah.
5: Boa rapaziada aí, pra boa noite aí pra todo mundo que tá ligado aí. Essa rádio anima muito. Tamo junto.
0: Ai, gente do céu, olha o que que é. Olha os nossos ouvintes da madrugada, olha.
5: Tamo junto.
0: É isso que eu falo pra vocês.
6: Opa, coruja animal.
0: É todo animal, animal.
6: Vamos embora pro comercial.
0: A gente volta já, peraí. A gente volta daqui a pouquinho, hein. Peraí, peraí, peraí.
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0: garota, primeira namorada, Guilherme Benuto, Aja, Colírio e muito mais. É o nosso Bate Coruja no ar. Vamos lá fazer aquele agito, vamos nessa. Vamos aqui, vamos colocar essa aqui que é melhor. Vamos lá, vamos lá, vamos lá. Aê! Seguinte, gente, a Gláucia chegou por aqui e falou que acordou agora. Sabe que é ouvinte, que é, ó, como que é, os nossos ouvintes, eles dormem pra dar, né, dar uma descansada antes. Chega esse horário, já acorda pra ficar ouvindo a gente até as 5 da manhã. Palmas pra Gláucia. Aí, ó. Que é isso, hein, Gláucia? Aí, ó, bom dia.
1: Oi, Léo, bom dia.
0: Bom dia, bom dia.
1: Atrasada, mas acordei.
0: Tá vendo?
1: Vou ficar aqui te ouvindo até as 5 da manhã, se Deus quiser.
0: Aí, vai, vamos lá, vamos. Beijo. É a Gláucia.
1: Gláucia Espírito.
0: Valeu, Gláucia. Um abraço pra você. Tamo junto na madruga. O Lalau, ele é meio sem paciência, né? Não demora pra colocar o dele, fica brabo, não. Vou dormir. Se não colocar meu áudio, eu vou dormir. Vou dormir. Eu vou dormir se você não colocar meu áudio. Aí, tá bom, vamos lá. Vai, vai, Lalau. Fala aí, Lalau.
2: Olá, meu amigo Léo Júnior.
0: Olá.
2: Tudo bem, meu querido?
0: É o seguinte, você?
2: Meu dia hoje foi intenso.
0: Como é que foi?
2: Eu acompanhei um cliente na delegacia de São Vicente.
0: É mesmo?
2: Que foi preso, tá?
0: Não
2: preso
0: acredito.
2: Por briguinha de família, tá me entendendo?
0: Briguinha de família.
2: Mas, felizmente, eu consegui soltá-lo, tá certo?
0: Ah, você é advogado?
2: Estou aqui,
0: bom, cara,
2: devidamente acomodado no plantão da Band Coruja para ouvir este programa e curtir este programa maravilhoso. E ouvir os mentirosos e mal acabados. Um beijo a todos, Ricardinho. Lala!
0: Esse é o Ricardinho Lalau, né? Vai acompanhar um cliente hoje e tal, de boa agora, tá só descansando, ouvindo o Bande Coruja. É isso, gente, é isso. O Paulo tá aqui, ó. O Paulo Mantovani. Ô, Paulo, legal sua foto, bacana. Tem tem a foto do Corinthians no fundo, corintiano aí, cara. Aí sim, ó. Tá no caminho certo, é timão. Vai, Corinthians, vai, Corinthians.
3: Boa noite, Léo Júnior. Tudo bem? Mais uma madrugada junto aqui no Bande Coruja.
0: Vamos lá, cara.
3: Paulo Itararé, São Paulo.
0: Itararé, meu, ó.
3: Quero que você mande um abraço para meu primo Matheus.
0: Aham.
3: Tia Viviane, prima Helena.
0: Aham.
3: Tia Fátima. Tia Rita.
0: Pô, tá já tia, hein, cara?
3: Meu primo Gabriel. Meu primo Natan. Meu primo Cauã.
0: Caramba.
3: Tia Dani, pra todos que estão na sintonia da rádio Band FM. Que Deus abençoe nossa madrugada.
0: Uh-huh.
3: Que o Senhor Deus abençoe você cada dia mais. Paulo Mantovani, Itararé, São Paulo.
0: Cara, o Paulinho de Itararé, cara, o que ele mais tem é tia. E primo, então, nem se fala. Caramba, pra minha tia tal, pra minha tia tal, pra minha tia tal, pra minha tia tal, e pra minha outra tia tal. Ah, tem a minha tia, aquela tia, tem a outra tia também aqui. Aí, pro meu primo, tem os 10 primos, caramba, velho. Ó, família é grande, cara. Ah, já tinha, hein? Meu Deus do céu. Um abraço pra família toda sua aí, cara.
4: Vai no banheiro pra gente.
0: São 12 e 13, fala aí.
5: Fala aí, Léo. Bom dia, bom dia.
0: Bom dia. Já
5: tá se vieram por cá.
0: Fala.
5: Tem Três Lagoas MS. No Puxa da Madeira aqui, Léo.
0: Ó, só levando.
5: Perlops,
0: só levando madeira, né, filho? É, não é fácil não.
5: Um abraço
0: não é fácil,
5: aí
0: não.
5: Pros meus amigos aí da usina Viral de Castilho e Cogivo.
0: Tamo
5: aí até as 5 da manhã. Câmbia.
0: É isso. Vamos levar madeira. Bora levar madeira aí. Bora levar madeira. Vai gostar de levar madeira assim lá na. Tá louco, velho? Que isso, hein?
6: Ô, Leozinho.
0: Oi. Fala, Tati.
6: Tati perigosa.
0: Fala, Tati.
6: Tem que ficar fazendo intriga Rio, São Paulo, não, entendeu?
0: É.
6: E tem que, sabe o quê?
0: E tem jeito? Não tem jeito.
6: Tem lenha nesse maluco do agro aí, ó, Falsier. Tava lá no nosso grupo Sapiano.
0: Ele
6: lá.
0: É falciano, falciano.
6: Falciano.
0: Falciano.
6: Aí fica querendo arrumar treta entre as pessoas aqui.
0: Pois é, né, meu?
6: Entendeu? Tem que malhar esse maluco aí, ó.
0: É.
6: Esse agro aí, ó. Vacilão.
0: Trouxa do agro.
6: Ah, eu fico pianinho quando foi descoberto lá do grupo.
0: É
6: o Walter, o nome dele.
0: É Walter, Walter, CPF dele
6: e
0: também.
6: Aí, a gente tem seu contatinho, viu, garoto?
0: Agora lascou.
6: Toma tendência aí, viu?
0: Agora
6: fica
0: lascou.
6: Fica querendo causar intriga.
0: Pois é.
6: Sampa Rio?
0: É.
6: Não é assim não, coleguinha.
0: Tá vendo? Agora tem o seu contatinho, já tem seu CPF, já tem sua vida inteira, já sabe tudo. Lá contato com o FBI agora, tão lascado, você tá lascado com nós agora. A inteligência, não sei da onde, do negócio lá. 2:15. 2:15, fala comigo, bom dia, bom dia.
7: Ô, Dado Júnior, esse Lalau aí, eu acho que o negócio dele é bi. Bi Lalau. Um abraço de Guaranazes e vai Corinthians.
0: É o Rafael Henrique, aí. Rafael Henrique! É isso, cara, eu vou falar pra você, viu? Tem jeito, esse programa só... Não dá pra fazer um programa normal, não tem como você fazer um programa normal aqui. Tem como? Não, não existe essa possibilidade. Não existe essa possibilidade de fazer um programa normal. Hoje eu quero falar de cultura. Hoje eu quero falar de bossa nova. Não tem como, não tem como. Que é isso, meu? Vamos falar hoje de literaturas. Não tem como também. Não existe essa possibilidade aqui. Fala comigo!
8: Ô, Léo, bom dia. É o Vado aqui de Diadema, Campanário.
0: Vadão.
8: Bora, Léo, pra mais uma noite, bora.
0: Vamos nessa?
8: Ô, Léo, pergunta pra ele se ele tem alguma tia solteira lá. Pergunta pra ele se ele tem alguma tia solteira. Cara, solteira e gostosa, não, né, Léo?
0: O cara que mais tem a tia lá, velho. O cara tá cheio de tia. Tia não sei do que, mas só foi falando tia e primo. Primos, nossa senhora. Alô, Itararé, um abraço pra galera de Itararé aí, curtindo a Band FM, hein? Vamos lá, oi.
9: E aí, filho?
0: Que é isso?
9: Já deixou por olha. Falei, era meia-noite e meia, o senhor tomou a ordem ainda. Vou retirar minhas palavras de elogiar.
0: Não retira não. Coloca aí.
9: Fala, Léo, bom dia, o Mário, seu xará de Americana.
0: Que Mário?
9: Léo, esses dias tá contado, hein?
0: Tá contado, cara.
9: Infelizmente, cara, eu queria que você ficava aqui, rapaz, que ia falar pra você.
0: Infelizmente, não vai dar.
9: Semana
0: pra ficar.
9: Que vem no ar dessa turminha, hein, do tacho aí.
0: A turminha do tacho.
9: Padeiro, cheque de ideia. Creito porteiro, tá tudo mó na moita, tudo na moita aí quietinho, não quer falar nada. Depois, semana que vem, a hora que volta aquele galo com as canelas finas ali.
0: Galo das canelas.
9: Aí o nego vai começar a falar e vai falar mal de você, viu? Conheço, viu? São 7 anos que eu escuto a banda, é desse jeito, a hora que troca o locutor, depois a hora que volta o outro, cumprindo férias.
0: Ah, os caras começam a falar mal.
9: Falando mal do colega que tava.
0: É sempre assim.
9: Essa turminha da resenha dele aí, viu?
0: É, verdade.
9: Mas nós agradecemos você pela oportunidade que você tá sortando nós aí. Sortando áudio, né? Sortando pra nós.
0: Sim,
9: esse é o cara, né?
0: Tamo junto. Não, mas eu sei que o meu amigo Diegão não fala, meu. O Diegão é meu parça, velho. O problema é vocês aqui que ficam falando mal, né? Diegão, eu sei que não fala. Diegão é parceiro, pô. Né? Tamo aqui no meu barco, mas vocês... Ai, ainda bem que eu aguentava mais aquele Léo Júnior lá. Ai, o que o Léo... Ai, o que vai ter gente falando mal de mim? Gente, olha... Tá escrito no gibi, como diz aí. Não tá escrito no gibi. E é assim, não tem jeito. É assim mesmo, viu? Claro que vai ter alguns, vai falar bem. Não, claro, não é em todo mundo, não tô generalizando. Mas tem uns malinha, né? Uns malinha sem alça aí que vai falar. Bom dia, Léo, bom dia, Bande Coruja. Colheita Florestal, Alagoinhas. Parabéns, hoje vai pro cachorro Pipoca, do operador Poca Sombra. Do operador Poca Sombra. E pro seu padrinho Almiro Barbino. Caramba, uns nomes meio zoado, hein? Tá bom, então, um abraço aí pra vocês aí, tamo junto, hein? É nóis, a madruga, eu quero falar com você, fala comigo, Ed, e aí, Ed?
10: Boa noite, Léo, boa noite, galera do Band Coruja.
0: Tudo bem?
10: Prazer enorme estar reunido aqui com vocês.
0: Vamos lá.
10: Esse programa, essa edição.
0: Uhum.
10: Você é o cara, Léo.
0: Obrigado, cara.
10: E que você sempre permaneça com luxo, tá, meu irmão?
0: Como é que é?
10: Um abraço.
0: Peraí, como é que é, meu?
10: Você é o cara, Léo. E que você sempre permaneça com luxo, tá, meu irmão?
0: Valeu, mano. Tamo junto,
10: Madruga.
0: Aí, alô, pessoal da Bahia!

0: Quem chegou? Ele chegou, não. Ele chegou, ele chegou, ele chegou. Ele chegou. É a Lê Fenomenal, meu filho!
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0: Tá vendo? O Alê Fenomenal chegou com a gente. O Alê Fenomenal, o Alê Fenomenal, o cara sabe. Ô, Alê, uma coisa que você tá certo, realmente é uma coisa que se concretizou, né? O Leão, né, que tinha o programa lá, ele vai pra fazenda mesmo, porque eu vi uma fotinha dele com um chapéuzinho fazendo assim já, numa fazenda. É, meu filho, o Alê Fenomenal fala mesmo e algumas coisas deu errado, mas algumas coisas certas. Realmente, ele vai pra fazenda mesmo. Ele vai pra fazenda mesmo. Vamos lá, fala comigo, vai pro zap, vai.
2: Bom dia pra nós aí, rapaz. Bueno, Bande Coruja. Diretamente do Ana Camboriú.
0: Já aí, pessoal de Camboriú, hein? Alô, Camboriú!
3: Fica na ponta do pé.
0: Fala aí.
4: O Alê Fenomenal, mano. Ele usa droga todo dia, hein, meu? Caraca, todo dia! Ele não deixa um dia sem usar droga.
0: Ai. O Zononha, droga!
5: Ela não vai pro roteio pra beber.
0: Fala aí, Edivan, beleza?
6: Bom dia, Léo. Tá aqui. Sexta-feira, puxando aqui, ó. Saldo puxando um pacotinho aqui. Guarulhos, Piracicaba. Nós.
0: Beleza, Edivan. Guarulhos, Piracicaba. Beleza. Você sai de Guarulhos, vai ouvir na Band. Chega em Piracicaba, já tem Band também. Você vai ouvir na Band. Pronto, vai embora ouvir na Band, cara. Aí, ó. Como é que o povo tá? O que o povo mandou? Mostra tanto áudio aqui. Vê se vai funcionar esses áudios aqui. Vamos lá, fala aí. Que mandou música, velho. Mandou música. Eu não sei que se trata de música. Que música aqui é, pô? Vai.
6: Não, vou contar um fato aí. Tem uma colega minha, que ela é casada.
0: Tá.
6: E ela descobriu que o marido dela tem um Face e pior ainda. Que o marido dela está em grupos de namoro, de casal.
0: Não acredito.
6: Aí foi conversar com ele, né? Aí tudo, ele falou que era mentira, tudo, mostrou tudo pra ele no celular. Agora, ela não quis contar o que aconteceu, mas pelo jeito a casa caiu.
0: Mas obviamente, né, meu? Ela descobriu. Pô, o cara tava dentro do. Putz, aí não dá, hein, cara? O cara participar de grupo de namoro, grupo de. Aí já é demais, cara. Aí o cara se lascou bonito, né? Esse aí se lascou, hein? Esse soldado aí se lascou, hein? Louquinha, dá um pinadinha. Fala comigo aí, vai.
7: Maldade por causa do desenho que eu fiz de você com a camisa do Fred. Do Léo Fred Júnior, né?
0: Fred, aquela. Não vim com aquela blusa do Fred Krueger hoje, não. Hoje eu não vim com a camisa do Fred Krueger.
7: Pergunta se ele quer lutar com um lutador de Kung Fu.
0: Ai, gente do céu, viu? Olha lá, agora vamos falar aqui com. Vamos lá, vai. Falando do Leão, olha lá.
8: Cassino!
0: É o Cassino! É o Cassinão aí, olha lá. Olha lá.
8: Cassino!
0: Vai, coloca o Leão pra falar aí. Deixa eu colocar a música do Cassino, peraí. Acho que deve ter aqui na pasta, né? Puta, o Cassino, lembra do Cassino, gente? A gente curtia muito essas músicas, né? Antigamente, assim, foi o maior sucesso. Acho que foi a época do Cassino, que a época que o Cassino arrebentou mesmo, né? Cassino, vamos ver se acha que tinha os Cassinos. Na pasta da rádio é pra ter, velho. Óbvio que deve ter, né? 11999919197 pra você participar aqui junto com a gente. Vá lá pro nosso.

0: sucesso.
1: Vamos ver aqui agora. É aqui, ó, o Cassino. Vamos lá, vamos lá. Vamos colocar a música do Cassino. Porque essa música aí foi bem legal, hein, viu? Ó. É, até hoje, né? O pessoal, a galera curte, né? A galera, vou falar pra você. Não, a gente curtiu, curtia de montão também na época, né? A gente vai curtir, olha lá, olha lá.

Senna, eles são do... Acho que eles eram DJs, né? Na época. São do Rio de Janeiro. Como, sei lá, alguma coisa assim. Depois vocês me falam aí. Se eu ver a história do cassino. Mas é bem por aí. Aí eles começaram a aparecer, né, gente? Todo mundo curtiu, né? A música dos caras aí, ó. Sensacional, hein? Vamos lá, 11 999919197 pra você participar aqui do nosso Band Coruja pra todo o Brasil, programa que agita a sua madrugada. É um programa bem diferenciadão aqui, ó. Só fazendo a propaganda, já aproveitando o ensejo aqui. 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É, Pista na Band. Tem que fazer uma vinhetinha. Pista na Band. Pista da Band, às 9 da noite, hein? Tocando essas assim e muito mais, gente. Só as melhores, só as escolhidas no Pista da Band. Todos os sábados, às 9 da noite, tem aqui, ó. A gente muda pra pisadinha agora. A gente vai, aí, ó, lá. Vamos, já mudou o esquema aqui já.

0: Ô, Tati, fala, Tati.
1: Bom dia, bom dia.
0: Ah, bom dia, bom, bom dia. Bom dia.
1: Tudo bem?
0: Tudo bem?
1: Tudo bem com você?
0: Ah, não, eu não acredito que é a Maria lá. É a. Ah, meu. Vai, vai, fala,
1: tudo
0: bem, Maria.
1: Comigo tá tudo ótimo. Ah. É, quero mandar um alô aí para Miguelzinho, para. Para Léo.
0: Tá bom, aham.
1: Para você.
0: Obrigado, obrigado,
1: para
0: Maria.
1: Todos os ouvintes aí. Todos meus amigos, eu tô conhecendo pelo grupo.
0: Que bom que você tá Maria no grupo aí, ó. Que legal, que legal.
1: São Gonçalo.
0: Aham.
1: Tá bom?
0: Tá bom, tá bom, tá bom.
1: Tá bom, meu. Dá um alô para mim aí.
0: Tá mandado, minha amiga, um abraço, Maria! Ó, quem chegou aqui? Ivaneres. Ivaneres. Olha lá, mandou pra gente aqui. Eu adoro cassino. Ah, ah, ele gosta de tudo, né? Gosta de tudo, esse Ivaneres. Fala, Ivaneres, vai.
2: Oi, Leo Júnior, bom dia. Como vai você, Ivaneres? É. Cassino, King Rover, adoro essa música maravilhosa. Que música deliciosa pra se dançar, Leo Júnior. Estou dançando muito essa música. Leo Júnior, segue o vídeo aí do baile do Vicente aí que... pra você conhecer aí que o pessoal tanto pediu aí, tá bom? Me siga no Instagram, ivan.neres.oficial. Oh. ivan.neres.oficial. Oh. Ivan Neres, nada melhor pra um dia após o outro. Uau!
0: Ai, meu Deus, uma viadagem. Ah, vai, te falar uma coisa. Pelo amor de Deus, hein? Vamos ver aqui a música do cara aqui. Vamos ver a música.
3: Uma praia para.
0: Peraí, não vem com essa propaganda aqui, não. A gente não paga. Vai, você não fica pagando. Se pagasse o YouTube seria bom, né? Vai, vamos ver. Cadê? Aqui, vai, olha lá. Essa aqui, ó. Essa aqui, ó. Ó. Tararantã. Sucesso pro Brasil! Baile do Vicente, vai!

0: travesti.
1: Tem travesti no baile. Caiu a música aqui. Tem travesti no baile do Vicê. Meu Deus. Ah, gente, vocês estão de brincadeira. Vocês estão de brincadeira com isso. Vocês estão de brincadeira. Vai. Vamos falar pra vocês. Ai, ai, ai, ai, ai, ai, ai, ai. Vamos lá, vamos lá, vamos lá, vamos lá, vamos lá, vamos nessa. Agora eu tô tentando achar uma outra aqui, ó, que é bem legal também.

0: massa. Vamos falar com você no nosso WhatsApp. Vamos lá bater papo. Vamos bater papo. Quem mais tá aqui no zap?
1: Ô, Léo. Bom dia, Léo.
0: Bom dia.
1: O culpado dessa merda do baile do Vicente é o Zé Américo. É o Zé Américo. Que lançou essa música aí quando tava no Bande Coruja.
0: É mesmo aí?
1: Com o café de bobagem.
0: Ei, tá bom, tá valendo.
1: Zé Américo é um desgraçado, lançou essa música do baile do Vicente. Ele é o compositor dessa música. Desgraçado, vagabundinho.
0: Esse é vagabundinho, Zé Américo. Ai, gente do céu. Vocês não tem jeito mesmo, né? Vai.
2: Léo Júnior.
0: Ó, o David Brasil, vai.
2: Léo Júnior, aqui é The David Brasil. Estou aqui no Rio de Janeiro. Maravilha. Com essa música maravilhosa. Nossa, eu amei, Léo Júnior. Você é tudo.
0: É isso, esse é o David Brasil, olha lá. Ai, viu? Eu vou começar a fazer umas músicas assim também. O que vocês acham, gente? Vocês me ajudam? Vocês me ajudam a fazer umas músicas assim também? 2:33 agora.
3: É, Léo, tem que mandar isso no baile do Vicente.
0: Nada que um dia após o outro. Que viadagem é essa, cara? Que viadagem é essa, né? Ah, pelo amor de Deus. Dia após o outro o quê, pô?
4: Ela não vai pro roteio pra beber cachaça, sabe?
0: Ó, quem tem? O José Daniel. Boa madrugada pra nós. Tô aqui ligadinho na Band FM, Band Coruja. Um abração pra todos os vigilantes e plantão. Os cochilantes também. José Daniel, Campo Grande MS. Aí, ó lá.
5: Essa voz aí tá fumando crack. 479-9959.
0: Que isso, cara? O cara quer uma. Viu, mano? Merda de foto é essa que o cara mandou aqui, velho. Sai fora, velho. Aqui, ó. Paga essa coisa aí, velho.
5: Da caminhonete.
0: Meu, ninguém quer ver esse. Um mindinho seu, não. E ninguém quer ver um mindinho seu, não, viu? Olha o tamanho do mindinho, desse tamanho aqui, ó. Pelo amor de Deus, que ainda tem coragem, velho. Ainda tem coragem, mano. Vamos lá, fala comigo aí, vai.
6: Bom dia, Léo. Finalmente você achou o baile do Vicente certo, hein?
0: É. Achou, né, cara? Achou. É o Ivan Neres que inventa essas coisas aqui, ó.
7: Eu, Júnior, deixa eu falar uma coisa.
0: Fala.
7: Não tem nada de viadagem e você tem um coração muito peludo.
0: Ah.
7: Essa que é a grande verdade, tá bom?
0: Oh, meu Deus.
7: E Ivan Neres, nada melhor como um dia após o outro.
0: Sai pra...
7: Uau.
0: Ah, uau, aí. Eu sou obrigado a ver essas coisas. 2:34 da manhã, eu sou obrigado a ver isso. Lá ele. Oi.
8: Fala pra esse cara do agro aí que eu quero encontrar ele.
0: Ó.
8: No pôr do sol nós vamos se encontrar.
0: A violência.
8: Na rua sem saída. Eu vou acabar com as roças dele.
0: Olha, velho.
8: Vou destruir as plantações dele. Eu vou cortar o cadarço do sapato dele. Vou arruinar com a vida dele.
0: Meu Deus, cortar o cadarço do sapato dele.
9: Ai. Olá, Júnior.
0: Oi.
9: Carlito DJ aqui.
0: Fala, Carlito.
9: Tira uma dúvida minha como DJ.
0: Fale.
9: Como é que funciona pra uma rádio ter um acervo de músicas?
0: Ixi.
9: Ou... ela pode tocar qualquer música, ela não pode. Como funciona isso?
0: Ó, cara, na verdade aqui, cara, que a gente de madrugada a gente toca algumas coisinhas aqui, mas assim, né? Já tem a sua a rádio já tem a sua programação musical feita, né? Já tem um cara que mexe com a programação, você não pode mexer. Ela já vem com a programação musical pronta, né? A gente não impede a programação aqui, não. Nem furar a programação, né, meu? O máximo que a gente faz aqui é colocar direto algumas coisinhas aqui, mas não mexe com a programação, não. Já quer que coloque a música dele também aqui agora. Só pode.
10: Fala, Léo, fala comigo, Léo. Vou mandar o Pix aí pra você colocar minha voz no ar, hein? Manda o Pix.
0: Não tem Pix aqui não. Para que eles gostam de Pix aí, ó.
11: Fala, Léo Júnior. Aqui é o Juninho também, seu xalá.
0: Fala, Júnior. E aí?
11: Juninho de Parelheiros.
0: Tranquilo, mano?
11: Um abraço aí pra vocês aí.
0: Como é que tá?
11: E falar que... aqui nós temos amizade, mas é Uber, né, mano? Nós temos amizade com o taxista aí, mano.
0: Claro.
11: Referente a essas brigas feias que o pessoal fica fazendo aí. Pô, vamos se unir, mano.
0: Vamos se unir, pô.
11: Vamos se unir que todo mundo tá aí pra trabalhar. Exatamente, sua família, cara. Então, vamos parar com essas brigadas feias aí, fechou?
0: É.
11: Um abraço, Léo. Tamo junto.
0: Tamo junto na madruga aí, mano.
10: Fala, Léo. Fala comigo, Léo. Vou mandar o Pix aí pra você colocar minha voz no ar, hein?
0: Ah, vai nada, cara.
10: Manda o Pix, Léo. Manda o Pix.
0: Para com isso aí, cara.
12: Não tem nada.
0: Vamos lá, mais um aqui. Fala aí, fala aí.
13: Léo Júnior, estou aqui te acompanhando no Band Play.
0: Ah.
13: E olha, vi agora você bebendo água, maravilhoso.
0: Você vê tudo também.
13: Parece um bezerro mamando.
0: Sai daqui, ó.
13: Mamando muito a sua garrafinha d'água.
0: É.
13: Acho que você faz coisa melhor com essa boca, Léo Júnior.
0: Não, para com isso. Não tem nada de melhor. Que isso? Que isso? Ah, maluco, que tá doido, cara? Tá doido, mano? Eu tô querendo achar uma música aqui do... pra gente pacificar, né? Essa briga aí entre os taxistas. Tem uma música do Roberto Carlos que é fala de taxista, né? Tal, sou taxista, nananã, eu tô na pista, nananã, o asfalto, eu sou um artista. Não, e aí tinha que ter uma música do Uber também. Por que que vocês não fazem uma música pro aplicativo, hein? Pô, se o Roberto Carlos fez a música pros taxistas agora, tem que fazer uma musiquinha pros caras do aplicativo? Fica feliz, pô? Não é verdade? Ah, mas aí tem Angélica voa de táxi, mas isso aí é... A Angélica tinha 14 anos com essa música aí. Fala comigo aí, vai.
14: Bom dia. Ivanelis aqui falando.
0: Outro imitando.
14: Léo, seu lindo, seu gostoso.
0: Sai pra lá.
14: Voz,
0: ó,
14: macia, voz de veludo.
0: Sai daqui, ó. Vai, vagabundo.
14: Olha, Léo, esse próximo final de semana eu vou para o Rio de Janeiro. Eu vou me encadelar lá. Viu?
0: Ah, vai se encadelar pra lá. Vem
14: comigo, Léo. Um beijo. Nada como um dia após o outro. Uau.
0: Cara, meu, vai se encadelar pra lá, tô fora, cara. Meu negócio é outro.
15: Eu quero dar 3 tapas na cara dele.
0: Ó.
15: 3 tapas.
0: Os caras tão doidos pra pegar o Região, velho. Não, o Região, ele fica provocando os caras. Aí os caras vêm lá na... Ó, gente, o Região tá ali no centro de São Paulo, hein? Vai lá, corre lá. O Região tá lá, corre lá.
16: Os caras tá querendo se encontrar pra trocar a espada, que isso daí?
0: É. Vai saber, esses caras do... imagina, você encontrando os caras do aplicativo e os taxistas, tudo num lugarzinho só. É só troca de espada ali, velho. Eles ficam naquelas briguinhas agora aqui no ar, mas quando chega lá, eles... Miga, sua linda, sua nossa! Que saudade que eu tava de... Nossa senhora, salta até as frangas, velho. Aqui é tudo machão. Ah, eu vou dar 3 tapas na cara. É. Chega lá e puxando os cabelos da outra. Tudo. Ai, não sei o que é lá mais.
17: Fala, Léo, Carlinho. Você não entendeu a minha pergunta. Uma rádio, ela pode ter
0: lá
17: todas
0: vem.
17: As músicas possíveis pra poder tocar.
0: Todas, claro.
17: Ou tem músicas que os artistas não autorizam que vocês toquem?
0: Não, você... é a rádio, ela tem que ter todo tipo de música. Depende se a rádio ela for uma rádio popular, né? A Band é uma rádio popular, né? Agora, depende do que você quer, depende do que você quer. De repente, tem uma rádio que toca só sertanejo mesmo, né? Só sertanejão. Ela vai tocar só aquilo. Não, se a rádio for popular, vários estilos, ela vai tocar um pagode, tem que ter de tudo, né? Obviamente. Mas tudo dentro da programação também, né? Não pode sair colocando qualquer coisa igual na madrugada a gente faz aqui. Aí já vira bagunça, né, cara? Já vira bagunça, né, meu? Tudo tem um padrão, né, cara? Tudo tem um padrão, né? Mas na madrugada já não existe isso aqui, não. Na madrugada já não tem um padrão, não. É meio assim, daquele jeito, né? Como diz meu avô, tudo meio a moda, entendeu? Tudo meio a moda. De madrugada, durante o dia tudo certinho, pá, durante o dia tudo de boa, normal a programação. Agora, de madrugada, velho, claro que a gente vai sair bagunçando tudo também aqui, né? O chefe tá ouvindo. Calma aí, né? A gente tem que ir devagar também, não é bem assim as coisas, né? Vamos lá, vai, fala aí.
12: Ô, Léo. Cadê o Diguinho Corujão? Não trabalha mais aí na Band, não?
0: Agora que você descobriu. Agora que você descobriu que o Diguinho não tá mais aqui? Você é o quê? Acordou do coma agora? Como é que foi? Não, faz tempo que o Diguinho saiu, hein, cara? Mas claro que ele não tá mais aqui,
12: pô. Tô meio desatualizado.
0: Puxa vida, velho. Faz tempo que o Diguinho. Ó, faz quantos anos vocês me falam aí? Faz quanto tempo que o Diguinho saiu? Não, faz tempo que o Diguinho saiu, hein, cara? Mas claro que ele não tá mais aqui, pô.
12: Tô meio desatualizado.
0: Puxa vida, velho. Faz

0: ia trazer o Diguinho aqui pra gente bater um papo no Bando de Coruja. Mas uma surpresa pra vocês, né? Antes de eu terminar as férias aqui do Bando de Coruja, ia trazer o Diguinho aqui, pô, ia ser legal. Mas quem sabe uma próxima oportunidade eu consiga trazer o Diguinho aqui. Pronto. Vai, faz uma resenha legal aqui. Com o mãozão no pau. Vai.
1: Meu querido companheiro Léo Júnior.
0: Ah, não, não vou colocar, vai. Não, chega, não. Estamos em época, você já sabe, não é bom. Deixa quieto, deixa pra lá. Vai.
2: Ô, Léo, você tá cobrindo as férias do Diguinho Coruja, é isso? Faz tempo mesmo que eu escuto aí a banda de coruja.
0: Meu Deus, esse aqui tá desatualizado total. Olha, olha aí, ó.
2: Ô, Léo, você tá cobrindo as férias do Diguinho Coruja, é isso? Faz tempo mesmo que eu escuto aí a banda de coruja.
0: Oi, oi, oi, oi. Ai, gente do céu, viu? Vou falar pra você. Vou falar pra você, viu? É, tô curtindo, tô cobrindo as férias do forró da Band aqui, lembra? Do forró da Band. Ah, não, tô fazendo as férias do Axé Band aqui, ó. Lembra? O Axé Band, o Axé Band. Vou varrendo.
3: Fala, Léo Júnior, tudo bem, cara? Pô, se... trouxa aí falando, quer saber de programação, porra, vai fazer um curso de rádio, cara.
0: É claro.
3: Puta, cara chato,
0: vai,
3: hein?
0: Fazer rádio, porra, curso de rádio.
3: Saber, ah, programação, não é essa minha pergunta, você não entendeu? Vá, pergunta pro Google, porra.
0: É, exatamente. Os quintos dos infernos, vai, sei lá, vai plantar coquinho, velho. Ah. É isso mesmo, é isso aí. 11 999919197. Bora participar do nosso Bando de Coruja pra todo o Brasil até às 5 da manhã. Ó, só lembrar vocês que às 4 tem o nosso Campeonato Brasileiro de Piadas Ruins. É.
4: Esse aí é que ele foi pra lua e ficou por trás da lua lá. Pois a hora que ele achou o caminho de volta aí, tá por um
0: dia. Verdade, porque na lua, por trás da lua ali, você perde o contato. Lembra que foi uma tripulação lá pra lua? Ficou próxima à lua? Aí eles passaram por trás da lua, perderam o contato com a Terra, então ele perdeu o contato com a Terra um tempo já. Esse aí perdeu o contato com a Terra faz tempo. Aí ele vai chegar e vai falar assim, nossa, aqui que é a Rádio Cidade? Ah, não, aqui é a Band. Puxa vida, não, o cara tá achando que é a Rádio Cidade, cara. Lembra da Rádio Cidade, né? Comigo, bom dia.
5: Bora, galera, tô ligado no Punk, Coruja, Rock, Rom, caminhoneiros e todos, aí, ligado, Barra do Sosa, Bahia.
0: Mano, você é caminhoneiro, cara? Se você for caminhoneiro e tiver assim, você tá lascado. Que desânimo total você tá, hein? Que desânimo é esse, hein, cara?
4: Ô, Léo, esse aí tava enterrado, mano. Acordaram ele agora, cara. Ele tava enterrado, aí os caras bateu na porta lá e acordou.
0: Ah, cara, como é que pode é isso, velho? Ai, ai, ai. Vagabundo.
6: Léo Júnior. Esses taxistas aí tem tudo tomar atrás do saco.
0: Vai, fala aí, vai.
7: Bom dia, Léo. Vinícius Padeiro por cá. Uma boa terça-feira aí, bom trabalho. Bora pra cima. Sai, cachorro!
0: Beleza, cara, beleza. Um abraço, tamo junto aqui na nossa madrugada. 11 999919197. Olha só, gente, olha só. Tava falando dos taxistas. Ó. Os taxistas também têm música, vocês sabem disso, né? O Roberto Carlos, ele, na época, ele fez uma música pros taxistas. Olha isso, olha lá. Olha lá, olha lá. Ah, peraí, cadê? Vai.
8: Ninguém sabe o meu destino.
0: Aí, o taxista! Olha o taxista aí, ó.
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0: Olha, alguém sempre bem-vindo.
8: Vai. Elegante ou mal vestido, velho, moço ou até menino.
0: Ou até menina também. Até meninas também.

0: Vim, é caro demais o negócio, né? Vai ser caro assim lá no inferno, cara. Pelo amor de Deus. Aí os caras falam, ah, mas os táxis. Aí eles querem brigar com os caras do Uber, porque os caras do aplicativo é mais barato, velho. A questão é essa. Aí os caras ficam meio com invejinha, né, meu? Ah, poxa vida, velho. Ah, bicho. Fala aí comigo, vai.
1: Não, Júnior. Aqui é o Clesson de Leicester, Inglaterra.
0: Ah.
1: Voltando àquela enquete de ontem.
0: Não, não quero saber de enquete de ontem. Por favor, não, não vamos brigar, hein?
1: Deu uma acalmada, como é que tá?
0: Tá calmo, tá mais calmo.
1: Eu sou paulista. O Rio de Janeiro não é perigoso, não. O Tim Lopes que o diga.
0: Para com isso, para com isso.
2: Oh. Ô, Léo, cadê a Caliquinha, a minha bonequinha de porcelana? Fala comigo, Calica, fala comigo. Sai, cachorro.
0: Verdade, a Calica hoje não apareceu, hein? Ela tá com... Como é que fala? Com... É, com o negócio dela lá. Ó. Ah, tá, ela tá com o golfinho dela. Pô. O lobo mão, lobo mão, lobo mão. Fala comigo, vai.
3: Logo, logo essa brigaiada aí vai acabar. Logo, logo as IA vai estar pilotando os carros autônomos aí.
0: Aí, cara.
3: Já é aí.
0: Verdade, hein?
3: Aí vai parar com essa frescura de, ai, não pode sentar no banco da frente, ai, não sei o que, não sei o que lá. Tudo frescurento.
0: Sabe por que os caras fazem isso? Por que, que eles não gostam que sentam no banco da frente? E daí? Então eles gostam que vai atrás mesmo, né? Encoxando atrás, né?
3: Quando começou a Uber, tudo ele dava balinha, oferecia água.
0: Não, tinha até open bar lá dentro se marcar. Você aí nos Uber assim, tinha até umas. Se o senhor aceita uma cervejinha, abre aqui tem uma geladeirinha do seu lado direito, abre aqui, ó, tem uma cervejinha, tem uma balinha pra criança da Gogo. Agora? Mó cara feia, velho.
3: Sei que. Agora, tudo com cara de bosta na hora de atender a gente.
0: Aí os taxistas, a mesma coisa, né? Daí eles viram que tava perdendo a área, né? Falando, não, peraí, vamos fazer alguma coisa também. Vamos lá, né, meu? Colocava a mesma coisa. Uma cervejinha ali, entendeu? De boa, né? É isso. Concorrência, né, cara? Quando tem concorrência, aí o cara já fica meio ligado, né? Mas é uma briga, velho. Olha, eu queria tanto que os caras fossem unidos, esses caras aí fossem tão unidos, velho. Olha, ia ser uma alegria. A gente ia fazer uma festa pra comemorar os taxistas e os caras do aplicativo. Olha que seria legal uma festa, hã? Uma festa de arromba. Fala aí.
4: Primeira coisa, se quer ir quatro pessoas no Uber, certo? Vocês pedem quatro Uber diferentes, que eu não sou obrigado não, coisa que é particular, só uma pessoa isso aqui, Anny, entendeu? E se esse marmanjo aí quer sentar na frente, é, você já sabe pra que ele quer, né? Você nem deixa os peitos, que isso aí já quer mamar e é tudo.
0: Senão você coloca o cara no porta-mala. Ó, tá aqui, tá cheio. Você pode ir atrás, por favor? Vai no porta-mala. Vai.
5: Bom dia, Leozinho.
0: Calica, Calica, falou dela. Ô, Calica.
5: Na Band, hein?
0: Tudo bem?
5: Olhando aí os cuecas de plantão. Calica tá aqui, cheia de amor pra dar.
0: Aí, a Calica tá lá, cheia de amor.
5: Oi,
0: pra dar.
5: Ah, não, já desocupei o golfinho aqui.
0: Ah, o golfinho não tá mais, até.
5: Quero mandar um abraço aí pro velho do lixo, pra Tati, pra Sandrinha e pro Miguel. Beijo aí pra todos.
0: Beijão pra você, valeu. Ó, a gente tá falando de Uber, gente. Aí o que acontece? O diferencial agora dos caras aplicativo e taxista é que tem um sonzão no carro e os caras podem ouvir o Band Coruja, velho. É isso aí, gente. É isso aí, ó. Vamos ver.
6: Léo Júnior, Uber não leva ninguém na frente porque tem vontade de mamar o passageiro.
0: Para com isso, velho. Não é não, não
6: ele
0: é nada.
6: Fica seduzido, fala. Então, pra não correr esse risco, fala todo mundo atrás. Leva todo mundo atrás.
0: Sempre atrás.
6: Só levando atrás.
0: Só levando atrás. Pois é. Não, os caras gostam de levar atrás, né? O Uber? Nossa, direto, velho. Um dia eu peguei um Uber aí, os caras, você pode ir atrás? Tá bom, beleza. Olha lá, os caras do Uber ficam lá ouvindo chão de avião, cara, tem que colocar na Band aí, velho, não tem que se colocar. Ah, coloca no Band Coruja aí, melhor coisa que vocês fazem, pô. Então, pessoal, me... Ô, Davi, vai. Vai, Davi,
7: bora,
0: vai.
7: Bora aí, né, Leogino? Bora aí. Tá com aqui todo mundo sem aí, né, meu irmão? Bora aí. Entra essa malandragem da madrugada aí. Volta às 5 da manhã aí. Por isso aí tá mandioca também aí. Bora.
0: Pra olha lá, o Davi aí, as mandioca.
7: Aí, Leogino. Cuidado pra você entrar na malandragem aí, da madrugada aí. Bora, entra na mandioca aí. Bora. Passa uma vez essa cachorra, meu irmão. Bora.
0: É, bora, viu? Mas quem vai entrar na mandioca é você, isso sim, cara. É você que vai entrar na mandioca daqui a pouco aí, ó, Davi.
8: Bom dia. Cadê Diego, aquele sem vergonha, aniversariando, fazendo sofá?
0: Tá só de se divertir.
8: Não, seu pilantra, não, vagabundo.
0: O Diegão tá só de boa, fez aniversário, ganhou presente da mulher. Todo. O presente do stick. É, tá todo. Nossa, tá todo. Mas ele volta, viu, minha amiga? Semana que vem agora. Lá pra. De terça pra. Ó, já marca aí, ó. De terça pra quarta-feira. Eu ainda trabalho semana que vem de segunda pra terça. De terça pra quarta, o Diegão já volta. Terça pra quarta, o Diegão já volta. E eu saio de cena e volto aí nos finais de semana. Você vai me encontrar por aqui pela Band FM nos finais de semana aí. Alguns dias, é algum diferente. É, não é todo dia, mas alguns finais de semana. Você vai me ouvir na madrugada por aqui também, beleza? Mas a gente vai estar junto sempre aqui. Pode ficar tranquilo, viu? A gente vai estar sempre junto aqui.
9: Ah, o Ale fenomenal aí. Fica vendo o portal do Léo Dias, rapaz. Ele acha que ele dá o furo, mas o furo que ele dá é outro. Ale que faz anal, não. Olha, tinha mandado mensagem aí que você não viu, Léo.
0: O quê? Qual que é?
9: Eu tava assistindo falta do Davi. Achei que ele tinha que se intoxicado com macarrão de molho de petróleo.
0: Para de falar do macarrão, cara.
10: Bom dia, Léo. Bom dia. Aqui estamos plantando mandioca na mulher do Davi. Aquele cor. Ele foi pra deixar uma cervejinha lá no congelador. E deixar o quarto no ar-condicionado, que era no 18 graus, tá bom.
0: No 18, tá bom. Ah, é os caras são folgados, ainda nem de na casa do outro, ainda deixa eu mandar deixar o ar-condicionado no 18. Mas é vagabundo mesmo, né?
11: Fala, Léo Júnior, tudo bem, cara?
0: Ah lá.
11: Cara, tô aqui meio na saudade hoje. Queria saber que se tem alguma gatinha aí participando, a fim de falar uma besteirinha.
0: Ixi.
11: Fazer um. Aquele amor gostoso.
0: Não, mas viu, aqui não é telesexo não, cara. Aqui não é telesexo não, velho. E outra, aqui também não é cine privê também, velho. Nem X-Vídeos, cara, ó.
11: Sei lá, não sei se tem algum aí pra dar aquela gemidinha gostosa no ar e... Quem sabe a gente troca o WhatsApp com essas gatinhas aí e faz a noite acontecer. Ó,
0: com essa voz você pode ouvir o Edu lá no Love Songs, cara. Você pode ouvir o Edu lá no Love Songs, lá. É, com essa voz, hein? Você pode ouvir o Edu Melo lá no Love Songs, hein, cara? Vamos lá, fala comigo, velho do lixo! Será que eu tô falando do Edu, cara? Eu gosto do Edu, viu, cara? Eu sou fã dele. Gente boa pra caramba, hein, mesmo? Oi!
2: Ô, Léo!
0: Oi!
2: Cadê a Caliquinha, a minha bonequinha de porcelana? Fala comigo, Calica! Oi, fala comigo!
0: Ô, Calica, fala com ele, cara! Ô, Calica, fala com ele, Calica! Fala com o Zé! Fala com o velho do lixo aí, Calica! Por favor, Calica! Ai, gente do céu, vai, fala comigo!
12: Fala, Léo, beleza? Fim aqui. Ô, Léo! O Zé, você pra mim. Cara, ele falou pra que você ia. Olá, meu!
0: Que é o quê?
12: Que hora que fecha?
0: Quê?
12: Solta uma Heineken gelada e vamos em frente, Léo. Tá bom? Se cuida, Léozinho. É nóis. Fala. Hã?
0: Alguém entendeu alguma coisa aí que esse cara falou, velho? Peraí, deixa eu novamente colocar o áudio dele aqui.
12: Ô, Léo. Ah. O Zé, você pra mim. Cara, ele falou pra que você ia. Olá, meu. Que hora que fecha?
0: Fecha o quê, cara? Fecha o quê?
12: Solta uma Heineken gelada e vamos em frente, Léo. Tá bom? Se cuida, Léozinho.
0: Que é isso?
12: É nóis. Fala.
0: Oi.
12: Hã?
0: Hã? Hã? Deixa eu ir pro intervalo que é melhor, vai. A coisa que eu... faço na vida é pro intervalo. Agora, depois dessa, cara, cê é louco, cê tá doido mesmo, cê tá doido.

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0: nossa madrugadinha. Vamos, vamos, vamos.
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0: Muito prazer, eu sou o Léo Júnior. Eu tô aqui.
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0: 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Vamos lá. Transforma a rádio em tudo aqui, meu, né? Transforma a rádio na madrugada aqui, meu Deus do céu. 3:01, você que tá no carro, você que tá aí na sua casa. Faz o seguinte, tá na sua casa agora, é de madrugada. Faz o seguinte, dá um ganho. Você tem coragem de aumentar o volume do rádio rapidinho? Dá um volumão aí. Assim, dá. Aí você abaixa de novo, entendeu? Só pra acordar o povo, entendeu? Ou melhor, vai na sua garagem, quietinho agora. Vai no seu carro, dá uma buzinada de um minuto, assim, ó. Tipo assim, ó. Só pra acordar o povo. Não, só pra, se você tem coragem. Só pra saber se você tem coragem. Você tem coragem ou não tem? Só pra saber se você tem coragem.

0: 3:01, 3:01. Deixa eu ver aqui, o Glaucio tá participando. Fala, Glaucião, beleza, mano? Um abraço pra você, boa madrugada. A Milena, gente, a Milena que faz o programa Manhã Show aqui da Band FM, ela tá sempre, né, tem as filhas dela, né, que ela acaba indo, às vezes, de vez em quando no médico e tal, no hospital, e aí ela volta pra casa ouvindo a Band, ouvindo Band Coruja, e ela mandou um áudio aqui pra gente. Ô, Mi, bom dia pra você, como é que tá a filhona aí, tá melhor? Como é que tá aí? Como é que você tá? Tudo joinha, Mi? Fala aí.
1: Léo, tudo bem?
0: Tudo certo.
1: Boa madrugada, galera.
0: Aí,
1: nossa, Léo, tô aqui voltando do hospital, fui levar minha filha.
0: Sim.
1: E toda vez, o Diego já tá acostumado, porque eu volto do hospital, mando áudio pro Band Coruja.
0: Eita, ai, ai.
1: Gente, eu não entendi nada que esse moço falou.
0: Ó, o doidinho aqui, né?
1: Que sarro.
0: Não, aqui, olha, ô Milena do céu, aqui só tem doido na madrugada, viu? Os caras que, tipo assim, saiu por trás da lua, falou que quando que o Diguinho volta na madrugada, o Diguinho saiu de férias, nossa, é umas coisas de louco aqui. É umas coisas de louco, né? Mas melhoras pra filhona aí, viu, Omi? Melhoras pra filhona aí. Um abraço pra você, viu? A Milena tá aqui na Manhã Show da Band FM todos os dias, pra São Paulo aqui, gente. E pra rede também, pra todo o Brasil. É Manhã Show da Band FM. 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Manda no meu Pix lá! Ó, deixa eu falar com o Davi aqui, peraí. Cadê o Davi? Peraí. O Davi tá jogando Street Fighter, cara. Essas horas, né? Aí não acredito, velho. Davi jogando Street Fighter. Olha que coisa linda, velho. Ele consegue ouvir rádio ao mesmo tempo e jogar Street Fighter. One, two... Não, não é Street Fighter, é Mortal Kombat. Nossa, tipo flipper... Lembra na época do fliperama? Nossa, eu jogava tanto fliperama. Eu pulava o muro da escola só pra jogar fliperama, velho. Vagabundo, né, pessoa, né? Mó vagabundão, né? Pulava o muro da escola pra jogar Mortal Kombat, Street Fighter. Que mais? Briga de rua, olha lá.
2: Abração, Milena. Briga fofa é o Davi, mano. Seu diva aí. Bora aí, Milena. Você faz o seu programa aí. Bora. Aí, Léo, Mortal Kombat aí, meu irmão.
0: Mortal Kombat, cara, ó. Pô, Mortal Kombat é legal, hein, meu? Legal, hein? Ah, deixa eu ver aqui, ó. Aqui, ele mandou um texto aqui, o Laércio. Olha o que o Laércio mandou. Bom dia, Léo Júnior. Aqui que eu falo é o Laércio de Lauro de Freitas, região metropolitana de Salvador. Olha, Léo, ouço a Band desde os anos de 1998. Conheci através da minha irmã, senti falta de apresentadores. Ah, tá aqui na Band já passou a Marcinha na época, né? Eu lembro, a Marcinha. Teve o que mais aqui? Que eu falei do Axé Band, né? É o Betinho apresentava com o Axé. Ele tá falando do Axé Band. Sacode Band. Sacode Band. Olha, o cara lembrou dos programas aqui, ó. Sacode Band. Não, eu gostava. Axé Band. Axé Band. Sacode Band. Os programas que tinha aqui, né? Pô, legal, hein? Bacana. O cara ouve a Band há muito tempo, hein? Esse é o ouvinte da Band, cara. Tá vendo só lá? Fala comigo, bom dia, vai.
3: Fala, Léo.
0: E aí?
3: Rafael Henrique da Band News FM.
0: Rafael, cara. Tá, esse aqui é o Rafael Henrique da Band News FM. Cara, hoje só tem celebridade aqui, meu. Só tem celebridade. Fala aí.
3: Léo Júnior, tudo bem, cara? Ah,
0: ele pagou o áudio, cara.
3: Cara, tô aqui.
0: Ele apagou o áudio, velho. Bem na hora que ia soltar o áudio dele, velho. Ia soltar seu áudio no ar aí, ó. Ah, meu Deus do céu, viu? 11999919197 pra você participar aqui da nossa madrugada mais louca do Brasil, gente. É aqui no nosso Band Coruja. Eu tô até dançando. Atim. Ó, quem mais aqui? Quem que é você? Fala aí.
4: Já usou droga hoje, né, noia?
0: Usou droga hoje, noia? Usou noia, droga? É, só tem louco, né, mano?
4: Ô, Léo, esse cara com certeza tá tentando te seduzir.
0: Quem?
4: Sabe?
0: Não tá não, cara.
5: De alguma forma aí ele descobriu que você gosta da coisa.
0: Para com isso. Não gosto que... Ó, oh, meu negócio é outro, cara. Para com essas coisas aí, velho. Ó, vem com viadagem aqui não, mano. Aqui é homem com H, velho. Com H, velho. Com H, velho. Com H, velho. Ah, maiúsculo ainda. Fala aí.
6: Ah, Milena, você é espetacular, Milena. Eu coloco esses quatro crianças aí no meu nome, Marco de Pirituba.
0: Esses quatro crianças no meu nome. Ô, Milena, ô, já estão querendo colocar aí as suas crianças no nome dele já. Mas é abusado esse. Esse aqui é abusado, hein, cara? Mas que coisa, hein? Olha lá. Vai, fala aí, vai.
7: Bom dia, Léo. Bom dia. Programa top, hein, Léo? Você é louco, parabéns, mano.
0: Obrigado.
7: Olha o Davi aí, jogando Mortal Kombat, fazendo aquele macarrão com água de chuca. É sim, Davi.
0: Que isso, cara?
7: Bom dia, Léo. Bom dia. Programa top, hein, Léo?
0: Com água de chuca, cara, o Davi vai ficar bravo, cara. Eu tô avisando, você vai deixar ele bravo, meu. Você vai deixar ele bravo, pô.
8: Fala, Léo Júnior. Ah. Tudo bem? Agora sim, Rafael Henrique aqui da Band News FM.
0: Boa, Rafael.
8: Deveria estar dormindo pra trabalhar daqui a pouquinho,
0: cê,
8: né? Daqui a pouco tô aí no Grupo Bandeirantes. É. Tô aqui enchendo o saco e me divertindo com seu hospício, que é o Band Coruja.
0: Hospício é pouco.
8: Inclusive, achando muito curioso, né, a Milena? A menina coloca a filha dela pra ouvir essas loucuras, gente.
0: Meu, coitada da menina.
8: Só tem maluco nesse lugar, velho.
0: Coitada das meninas, aí da Milena.
8: Quero convidar todo mundo pra pegar o seu remedinho aí, porque, olha, não tem ninguém normal.
0: Não tem aqui ninguém normal. Ninguém normal nesse programa. Pelo amor de... Gente do céu!
1: Que é isso, gente?
0: Olha lá.
1: Já estão querendo dar noninhos, quer dizer, dar danoninho, né, pra ela.
0: É, já quer fazer as compras, já. Já quer chegar,
1: que
0: já.
1: Que negócio é esse?
0: É, então.
1: Você gostou, Maria?
9: Não.
0: Não
9: quer danoninho?
1: Não.
0: Olha lá, não quer, ó. Tá
1: não,
0: vendo?
1: Maria, não tá querendo, não.
0: Tá vendo? Tá vendo, seus vagabundos? Tá vendo aí, ó? Ai, que quero colocar o nome delas no meu nome. Vai se lascar, se eu ver se eu tô na esquina, rapaz. Ai, viu que as meninas não querem, não, você não. Tá vendo só? 11 999 919197. Tem jeito, hein? Vamos lá, fala comigo aí. É que, ô Mileno, é que os ouvintes da manhã, né? É mais tranquilos, né? É um público de boa. Agora, esse público da madrugada. Dá até medo, tem hora, velho.
10: Fala pra Milena que hoje ninguém tá puro. Na madrugada com um Band loucura, ninguém tá puro. Chama.
0: É verdade, é bem por aí, viu? Fala comigo aí, vai.
11: Ô, Léo, me inscreve aí na promoção pra comer o macarrão podre do
0: Para
11: Davi.
0: Para com isso!
11: Beleza, é o Marcos.
0: Para com isso! Não deixa o Davi bravo. Eu já falei que eu não vou zoar com o Davi hoje. Pelo amor de Deus.
12: Ô, Léozinho.
0: Oi, Tati.
12: Ô, Léozinho. Deixa eu mandar um beijo aí.
0: Manda.
12: Que nem a Xuxa. Beijo. Pro Ivan Neves, gente, eu adoro Ivan Neves. Pro Davi, velho do lixo. Sandrinha, Calica, David, que fez Dodói,
0: certo.
12: Marcos Miguel e um especial pra minha amiga Leia.
0: A Leia.
12: Que já tomou uns tingualzinhos.
0: Olha.
12: E quer mandar uma mensagem aí na rádio falando besteira. Eu falei que não pode.
0: Toma uma.
12: Só mais tarde. Beijo, Leia, sua louca. Também te amo.
0: Aí, toma mais uma. Toma a caideira. Até a saideira. Toma aí, ó. Toma aí a caideira com nós. Ai, gente, o povo gosta dessa música aqui, ó. É, cadê a música? Pera aí. Essa aqui é a limonada. A limonada. Cadê a limonada? A limonada. Vai, limonada. Gente, limonada. Ó, gente, limonada porque tem criança ouvindo essa zoa. Pelo amor de Deus do céu. Ai, viu? Vamos só na limonada. Vai. Tchau. Mãozinha pra cima. Tipo show, vai.

0: Não, o cara canta bem demais, hein? O cara canta maravilhosamente bem, pô.
1: Limonada. Assistindo o jogo do Verdão contra o Timão.
0: Ó, ó. Limonada, bebendo. Limonada. Fala aí, fala aí.
2: Cada cidade que eu passo, eu fico sintonizando na Band por hoje.
0: Que bom, cara. Que bom, viu? A mim mandou aqui. Amigos, fiquem com Deus até amanhã. Cheguei em casa e vou dormir. Bom resto de... Valeu, obrigado, Milena. Ó, cuidado pra não ter pesadelo depois se ouvir o Bande Coruja aí. Toma cuidado pra você não ter pesadelo depois, hein?
1: Limonada, bebendo. Limonada.
0: Quem vai estar por aqui na Band?
3: Olha, o Street Fighter é da hora mesmo, né?
0: Street Fighter.
3: Gosto do Ryu, velho, quando ele dá aquele golpe assim, tipo...
0: Cara, sua boca, cala a boca!
4: Vem comigo, Milena, vem comigo que eu coloco todo mundo no meu nome, Marco de Pirituba.
0: Todo mundo no meu nome.
5: Será que essa limonada do MC aí é da água do Tietê, igual do macarrão do Davi?
0: Para com isso, eu já falei pra parar!
1: Pode dar limonada.
0: Cara, o Davi vai ficar puto da vida, velho. Se já não tá.
6: É, só tem nego muito louco nesse programa mesmo, viu? Só uns alucinados.
0: Alucinados. Ai, ai, ai. Lá, acordando a menina da frente, como é que é? Deixa eu ver aqui, peraí.
7: Que bom, viu?
0: Olha lá. Que isso? Ah, ele fez um vídeo. Então, os caras vão no carro, fez um vídeo lá, acordando, menina, de frente. O cara passou em frente à Globo buzinando. O cara passou em frente à Rede Globo aqui em São Paulo buzinando, velho. Meu pai do céu. Vai, fala comigo, bom dia, vai.
8: Boa noite, Leozinho.
0: E aí?
8: Manda um salve aí pro Rafael aí, ó. Famoso farmador de áurea.
0: Farmador de áurea.
8: Pra nós aqui que tá farmando aura no banheiro. O que você acha que ele tá fazendo, hein?
0: É, esse negócio de farmar aura no banheiro aí é outra coisa, hein, cara?
1: Eu aqui bebendo minha limonada. É mesmo? É
0: nada. Viu? Esse negócio de farmar aura aí já é outra história. Já é outra pegada,
9: fala,
0: né?
9: Fala, Júnior. Bom dia. É Carlos de Sorocaba.
0: Fala, Carlos.
9: Ô, Davi tá jogando Mortal Kombat? E comendo aquele macarrãozinho de chuca.
0: Para
10: de falar do meu macarrão. Para de falar do meu macarrão, seus vagabundos, seus petistas.
0: Aí. Tá vendo? O Davi, eu tô tentando te defender. Aí depois o Davi fica mandando mensagem pra mim falando que eu fico falando mal dele aqui, tá vendo? E eu não tô falando mal do Davi, cara. É os caras que ficam falando do Davi aí. Ó. Ok, vamos ver aqui, ó. Ah, bom dia, Léo, tudo bem? Gostaria de te agradecer por essas madrugadas animadas, engraçadas e respeitosas. Respeitosas a gente já não pode falar por isso, né? É, porque só tem louco aqui, só tem louco. Mas vamos lá. Gosto muito da forma que você conduz o seu programa, muito obrigado. Sempre com muito respeito aos seus ouvintes, principalmente com as mulheres, exatamente. Não usa as mulheres como frango de caramba, frango de padaria, essa que eu nunca ouvi, primeira vez. Frango de padaria para atrair a audiência e nem ganha. Não. A gente faz um nosso trabalho legal aqui, zoa todo mundo, esse que é o negócio. A dinâmica do programa é esse, né? Não tem uma forma de trabalhar, né? E a gente faz o que... Não tem nem programação aqui. A gente faz do nada, que do nada as coisas acontecem. Do nada as coisas acontecem. Não, minha amiga? Obrigado, tá? Obrigado. Rosa Maria, beijo pra você, Rosa. Ai, ai, ai, gente do Shell, oi.
11: Ai, tira que eu vou cagar, tira.
0: É isso,
11: Oi. Tira que eu vou cagar,
0: para. Ei, que isso? Gente, pelo amor de Deus. Tá complicado cada vez mais esse programa. Só tá piorando, gente, só tá piorando.

0: 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Zezé de Camargo, irmão da lua, amigo das estrelas. É o nosso Band Coruja que tá no ar até as 5 da manhã. Daqui a pouquinho, às 4, vai começar o quê? O nosso Campeonato Brasileiro de Piadas Ruins. Então se prepara aí pra você ouvir, né, e contar sua piada daqui a pouquinho. Eu já vou pedir pro pessoal já, pertinho das 4, mandar suas piadas, tá? Ainda tá cedo, hein? Vamos lá, fala comigo.
1: Bom dia, Léo Júnior. Bom dia, ouvintes da Band Coruja. Vocês estão ligados que o Rejão taxista, ele recebe as corridas, quem tiver o pau card grosso aí pode passar lá que ele recebe a corrida, viu?
0: Esse o Rejão gosta, e aí a área dele. Aí é a área dele, né, pô?
2: Ô, Léo, bom dia. Muito obrigado aí por você alegrar nossa madrugada, viu?
0: Ô, a gente
2: tá trabalhando aí. Ô, Léo, que hora vai ser meia hora de gemido da Maratacine e a promoção pra comer o maior carrão do Davi? Ah,
0: para de cala sua boca, você, cara. Para de falar essas coisas, velho. Tá nós, hein? Fala aí, bom dia.
3: Fala, Léo, cantor solitário por aqui.
0: Cantor solitário.
3: O Davi tá fazendo macarrão com fetola.
0: Não, cara, pera aí, não vamos falar do Davi, deixa o Davi, cara, o Davi pega ar fácil, gente, não vamos ficar zoando com ele não, vai, melhor. Bom dia, Léo Júnior. Felipe Carreteiro, saindo de Vitória da Conquista, sentido Montes Claros. É às 5 da manhã, parceirão. Um abraço aí, vai devagar, hein, cara. Vai devagar, vai pela sombra.
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0: Ô, Gil, um abraço, Gil. Tamo junto aí, Gil. É nóis, Gil, valeu. Obrigado, mano, valeu.
1: Bom dia, Léo, Bocotos aí. Acredita que acontece?
0: E aí?
1: Cadê aquele Rejão sem futuro, mentiroso, falsificado?
0: Rejão sem futuro e sem corrida ainda.

0: comigo, fala comigo, bom dia.
1: Bom dia aí, Léo Dias. Que hora que vai começar a xinga bem taxista? Abraço, Felipe Beirão Preto.
2: Vocês estão doidinho pra xingar os taxistas aqui, né? Vocês estão louquinho pra xingar, né, meu? Vocês estão... Olha, o negócio de vocês é briga, né? O povo que gosta de brigar é o povo desse horário aqui.
3: Boa noite, Léo. Júnior de Heliópolis. Fala pra você, vou defender o Davi aí, ó. O macarrão dele é top. Fui buscar lá esse tempo na casa dele e coloquei lá na minha casa lá pra matar os ratos, morreu tudinho.
2: Para com isso! Chega, chega! Para, para, Davi! Pô, que isso, gente? Ah.
4: Bom dia, Léo. Francisco aqui de Fortaleza. O único pagamento que o Região não aceita no... Não aceita é o Sharecard.
2: Não, ele não aceita. Ele tem nojo, né, cara? Ele não, ai, eu aceito. Aqui não, aqui não, aqui não. Aqui não, aqui não. É. E ele fala desse jeito. Aqui não, aqui não, aqui não.
5: Ah, Léo, enquanto fica brigando aí, eu quero mandar beijo, beijo, beijo pra Milena. Essas quatro crianças aí eu assumo, hein? Região taxista.
2: Ele assume as quatro crianças aí, ó. Ai, gente, não sei se tem jeito. Fala aí, vai.
6: Bom dia, Léo. Bom dia, ouvintes. Ô, Léo. Os cariocas sumiu hoje.
2: Sumiu todo
6: Ontem
2: mundo.
6: Tava da hora, briga. Hoje os cariocas sumiu, hein?
2: Ah, eles ficaram bravos, né, mano? Os caras ficaram bravos, né? Imagina, né? O que? Os caras mandando até gemidão. Você não tem vergonha na cara, não, pô? Ficar mandando isso aqui pra mim, cara? Olha, os caras ficam mandando gemidão no WhatsApp, velho. Eu posso uma coisa dessa?
7: Rapaz, eu vou falar pra você. Eu tô achando que o Região virou motorista de aplicativo, hein? Porque o tanto que eu já rodei atrás desse cara aqui, não acha ele. Ele deve estar miudinho. E ele não ia ficar parado, né? Eu acho que ele deve ter virado motorista de aplicativo. Só
2: ah,
7: pode.
2: Não. O dia que ele vira motorista de aplicativo, o mundo acabou, cara. Dificilmente, né? Ah, difícil. Ah, não. Ah, não. Dia dificilmente ele vira motorista de aplicativo. Ah, não vai. Não vira, não vira.
8: Bom dia, Léo. Bom dia, Bando Coruja. Bom dia a todos. Tiozão aqui de Sorocaba.
2: Tiozão, tiozão. Tá tiozão. Vamos ver. 11 999 919 197 pra você participar com a gente. Oi.
9: Dia. A Mileninha que trabalha aí na Band aí, ela é uma belezinha, não é mesmo?
2: É.
9: Ela veio uma vez só fazer esse programa e já deixou a sua marca aí no programa do Band Coruja, né?
2: Pois é, cara.
9: O que você passou em 60 dias, você não conseguiu fazer, ela fez numa noite, Léo, numa
2: Deus.
9: Noite.
2: Meu Deus
9: do céu. Ela com aquela vozinha, coisa mais linda do mundo, ela falou assim, eu sou mãe de quatro.
2: É mãe de quatro, mas...
9: Pá, e até hoje me dá calafrios essa frase.
2: Não,
9: coisa
2: mas,
9: linda.
2: Cara, ela é mãe de quatro, velho. Mãe de quatro meninas, velho. A gente sem se entender. Mãe de quatro. Ela é mãe de quatro. Normal, cara. Normal, entendeu? Você pode levar a filhinha dela no médico, velho. Uma das filhinhas, né? Aí já tá melhor, já, né? Mãe de quatro, Zé. Vamos lá, 3:34. Esse caipirão também não perde uma, hein? Fala aí, vai. Oi.
10: Bom dia, bom dia, bom dia, Léo.
2: Bom dia.
10: Parabéns pelo programa aqui, é o Paulo de Barueri, meu irmão.
2: Paulo de Barueri. Um abraço, mano, um abraço pra você, o pessoal de Barueri. Tá todo mundo que eu tiro a Band FM, um abraço pra vocês aí.
11: Bom dia, Léo Júnior.
2: Oi.
11: Vou começar a ajudar o Davi a responder o pessoal aí, viu? Vai lá.
2: Cara... Eu vou falar pra você, o Davi, acho que nem, ó, nem, ele deve tá, olha lá, fala só, fala, ele tá tão bravo, eu acho, tão bravo, que, quer ver? Olha lá.
12: Ah não, seu babaca, seu viado.
2: Olha lá.
12: Eu acho que mata-rato é o teu mesmo, que foi envenenado, seu vagabundo. Açúcar, macarrão da, é o macarrão que a galera comer faz pra vocês aí, beleza? Senta a cabeça não, não tô fazendo mais não.
2: Tá vendo? Ele pega a, pô.
12: Não, não, gente. Esses babaca aí, fala do meu macarrão, não tá fazendo mais não, esses babaca. Eu acho que água de chuca, uma coisa envenenada é o de vocês, né? Que mata rato é o de vocês, seu puto vagabundo. Mas é, seu lazareto.
2: Calma,
12: vagabundo,
2: Davi.
12: Macarrão que lava de porco aí.
2: Calma, calma, Davi, calma, Davi. Só Davi, aqui é tudo brincadeira, Davi. Calma, Davi. Os caras zoam mesmo, não tem jeito, cara. Não tem como você falar que os caras não zoam. Aí os caras vão zoar mais ainda, meu.
13: Bom dia, pessoal. Não se esqueçam. Hashtag Fica Léo Júnior nas publicações da Band FM no Instagram. Fica Léo Júnior.
2: Aí, é outro, já fica. Os caras vão lá na publicação, não acredito nisso. Meu Deus do céu, gente. Ai, Ai, meu pai do céu. Oi.
14: Léo, manda um abraço aí pro Bebel Guincheiro, que é outro guincheiro. Macarrão de chuca pra ele.
2: Olha o nome do caboclo. Bebel, ó, ó, ó. Bebel Guincheiro. Ah, deve queimar. Deve queimar, viu? Ai, Bebel. Chama o Bebel Guincheiro. Bebel. O Bebel Guincheiro que dá ré pra poder guinchar os carros. É, automaticamente é isso, né? Você tem que dar ré, né? Pra poder engatar ali. Você tem que dar ré pra poder engatar. Senão não vai. Exatamente é isso que eu tô falando. Exatamente isso.
15: Hashtag fica Léo Júnior.
2: Vai, fala aí.
13: Bom dia, pessoal. Não se esqueçam.
2: Não,
13: hashtag gente. Fica Léo Júnior.
2: Puxa vida,
13: para. Nas publicações da Band FM no Instagram.
2: Gente. Não, fica Léo Júnior. Não fale uma coisa dessa, velho. Ó. Diegão tá voltando, com força total aí, com um programa que ele sabe fazer, que é fera. Diegão é meu amigo, entendeu? Esse programa não é meu, tá? Eu só estou cumprindo férias e já estou acabando a semana já. Então, tá tudo certo, tá bom? Tá tudo, não inventem moda, hein? Não inventem moda.
4: O macarrão do Davi é
2: tão... Não vamos falar mais do macarrão. Ele vai ficar bravo, velho. Já tá bravo, na verdade. Ele já tá bravo, né?
16: Nas publicações... Ô, Léo. Traduz aí o que o Davi falou aí. Ele falou árabe. O que que foi? Árabe, grego?
2: Ó, vamos fazer o seguinte. Vamos fazer pra poder mudar um pouquinho o foco. Motivacional do Davi agora. Agora é o seguinte. Prepare-se, porque a partir de agora nós vamos entrar num modo trans aqui, modo... Como é que eu posso falar? Modo... Sei lá, modo. Vamos entrar no modo aqui, né? Vamos lá. Agora eu quero que todo mundo... Lembra que antigamente na escola, antes de ir pro intervalo, acho que depois do intervalo da escola do recreio, a gente entrava na sala de aula... E a professora pedia pra gente se debruçar na mesa, assim, na mesa. Se debruçar na mesa. E aí a professora pedia pra gente respirar fundo. Respira e solta. Respira. Não, era legal. E a gente ficava tranquilo, né? Então agora é a hora, assim, de fazer o quê? É a hora do motivacional do Davi. Motivacional do Davi, é com você, vai.
17: Ah, gente, eu falo motivacional aí. Mesmo assim, ainda tô de boa ainda.
2: Então vai.
17: Vamos pra terça-feira alegrar os corações. Pra que o dia seja brilhante, seja sensacional. E vamos que vamos pra luta, pra guerra. Terça-feira, por dentro, todo mundo aí. Bora alegrar os nossos corações aí. Alegrar suas mentes aí. Muito emocional aí da terça-feira aí. Bora pra você aí.
2: Ô, Davi, eu quero que você faça um motivacional com mais clareza. Você consegue fazer mais um motivacional falando com mais algumas palavras pra mexer com o coração dessas pessoas que tem coração peludo, que sabe que... Ai, meu Deus do céu. Vamos fazer um motivacional? Então vamos usar as mãos, todos nós. Abrace seu amiguinho que está junto com você agora. Abrace ele. Abrace seu amiguinho. Cumprimente a pessoa que está ao seu lado. Cumprimente a pessoa que está ao seu lado. Olhe pro seu lado direito e fale bom dia pra outra, pra parede. Bom dia. Olha, é tão legal você chegar na parede sozinho, você é a parede, e olhar pra lá e falar assim: bom dia. Só isso vai passar, vai começar bem o seu dia. Você vai lá fora, tem uma árvore na sua casa. Tem uma árvore aí na frente da sua casa? Converse com a sua árvore. Converse com a árvore. Olha, você vai se sentir bem. Você pode contar a sua vida pra árvore. Ela vai conversar com você, entendeu? Você vai ter um dialeto com a árvore. É mais ou menos isso. Então vai, Davi, é com você, vai.
17: Bora aí, gajo, bora aí. Vamos nos abraçar assim, meus irmãos.
2: Vamos abraçar. Vamos
17: na sexta-feira cheio de luta.
2: Isso.
17: E perseguições.
2: Peraí, Davi. Só. Quinta-feira cheia de luta e perseguições? Tá, tudo bem, continua, vai.
17: Tem alguma coisa te espetando com uma agulha? Tira desse espeto. Vamos pra luta, vamos acabar. E a terça-feira tipo é um labirinto. E começa a segunda-feira, que é dia da preguiça. É isso aí, vamos se abraçar. Vamos transformar esse frio um dia brilhante. Vamos para essa luta, vencer essa guerra aí, Léo Júnior. A luta através da guerra, a guerra através da vitória. Que dia seja brilhante, frio brilhante.
2: Para perfeito, perfeito. Palavras motivacionais do Davi. É isso, gente. Então, olhe para um amiguinho que está do seu lado, abrace-o. Se tiver alguma coisa, abrace seu cachorro. Abrace o seu cavalo que está do seu lado. Abrace você mesmo. Se abrace. Pronto, assim, ó. Olha que gostoso, aquele abraço de urso. Então, deixa os nossos corações mais quentes, mais frios, entendeu? É isso, gente, é isso. Vamos falar de coisas bonitas, de flores. Né? É isso. Acabou o motivacional. É isso aí. Aí agora o povo. Vocês são mais tranquilos agora, né, meus amiguinhos? Vocês são mais em paz? Vocês estão mais tranquilinhos agora? Mais de boinhas? Como é que tá, hein?
18: Cassinão foi da novela América. Eles são brasileiros, mas trabalhava nos Estados Unidos. É fenomenal, não.
2: Oi? Cara, que nós estamos falando de motivacional, vem o seu fenomenal e dá umas dessas, velho. Do nada, o Davi. Ô, oh, Davi não. O fenomenal. Não, dá umas dessas. Não é possível, mano. Não é possível isso, cara. Mas tudo bem, vai. Vamos falar com ele, Região Taxi, o Região. Região chegou aqui. Fala, Região, vai.
19: Leozinho, pergunta pro resto do resto aí, do Zurubu. O que que eles sentem? Qual é o nível de inveja que eles sentem quando o táxi passa no corredor ganhando 3 vezes mais que eles e eles estão parados no trânsito, naquele trânsito pequenininho que tem em São Paulo. É. Região, taxista, chupa urubuzada, nunca serão seus pés de rato. O que eles sentem? Qual é o nível de inveja que eles sentem quando o táxi passa no corredor ganhando 3 vezes mais que eles e eles estão parados no trânsito, naquele trânsito pequenininho que tem em São Paulo. É.

0: Pedrão aparece, mas um de nós vai aparecer sempre aqui. Isso você pode ficar tranquilo. Pode ficar tranquilo que a gente vai sempre aparecer aqui. Ah, o Edmilson. Ah, o Edmilson prepara com as piadas dele, vai.
1: Eu tô quase igual o Chaves, sabe? É, eu acho que em vez do motivacional, eu preferia assistir o filme do Pelé. Mas não é isso que eu queria dizer, não. Tá, assim, tá, tipo tá, assim, sabe?
0: Tá, tudo bem.
1: O
0: tudo
1: Davi,
0: bem.
1: Eu gosto mais quando ele dá a dica de pornô chanchada, sabe? Eu preferia pornô chanchada do que motivacional. Motivacional, eu já tô motivado.
0: Pornô chanchada, olha isso, cara. Aí, gente, manda lá, fala aí.
2: É, velho. Eu quero um Vivance, dois Tadala de 5, capela.
3: Olé, velho.
2: Eu quero um Vivance, dois Tadala de 5, capela e uma liga. Me dá aí.
0: Meu Deus, o cara tá ligando pra farmácia essa hora ou ligou errado? Esse aí, ele deve tá falando no WhatsApp da farmácia. E aqui acabou mandando aqui pra gente. Só pode.
4: Já começou a viadagem, né, Léo? Já começou a viadagem, né?
0: Não, cara. Você sabe que... Vocês sempre falam que eu que começo a briga, mas ó quem começa a brisqueirinho do negócio da parada aqui, ó.
5: Ô, Leozinho, você vai entrar sempre na folga do Diegão? Tá doido, menina? É geotaxista.
0: Olha lá, tá vendo?
6: É, Davi, eu entendi plenamente aí, ó, seu motivacional aí, ó. Se tiver uma agulha te espetando aí, ó, tira ela, porque senão ela pode enferrujar, né?
0: Para, cara.
6: É complicado.
0: Para com isso.
6: Se morreu é porque tava vivo, agora se tá vivo é porque não morreu. A vida é assim, filho.
0: Ai, gente, chama. 3h44, hein?
6: É, Davi, ó, eu entendi plenamente.
0: Falta pouco pra vocês mandarem a piada, hein? Vamos lá, vai, dá tempo aí.
4: Ô, Cabinão, a pôr no chanchado, você vai ficar doido não com as vacas.
0: Deixa o cara falar, ó. Ô, Ale, deixa o velho Nuris falar, pô.
4: Olha o jeito de Alete aí, doidão. Já começou a viadagem. É o caipira, vai ficar maluco a pôr no chanchada lá. Fazer as vaquinhas da Leite até pros olhos.
0: Ai, o caipirão gosta do pornô chachado, né? O caipirão deve gostar. Viciadão, né? Viciado gosta de assistir lá.
7: Cassinão foi da novela América.
0: Cassinão foi, exata. Agora que eu me li. Porque do nada ele chegou. Ah, o Cassino. Você tá falando da música. Ah, sim, claro. Foi da novela América. É isso.
7: Eles são brasileiros, mas trabalhava nos Estados Unidos. É fenomenal. Não,
0: exatamente. Como eu falei, o pessoal do Cassino, eles são brasileiros. Então eles estavam cantando música em inglês, né? Eles são DJs do lado do Rio de Janeiro. E eles começaram a aparecer. Na época do programa do Leão. Eu não sei se era da Band já, era da Band? Entendeu? Então é isso aí nessa época que eles começaram a aparecer, entendeu? Porque não tinha rede social igual hoje tem, né? Aí os caras arrebentaram, os caras, mas é verdade, quem ouve, parece que eles são americanos, mas não, eles são brasileiros, o Cassino, gente. É bem legal. Acho que era uma dupla de DJs, na verdade. Uma dupla de DJs, né? Vai.
4: O Ale dá o anal, não.
0: Para.
4: Ele fica ligando, porque com o Diegão, quando ele liga, o Diegão atende ele. É um dos da panelinha do Diego.
0: Não. Eu também atendo o Davi, só que nós estamos com o nosso problema na linha, que ainda não tá. Não, eles estão resolvendo a nossa linha telefônica. Por isso que eu não tô ligando, porque senão eu tava ligando aqui pro Davi e pro Ale. Obviamente eu já tava fazendo isso já. Mas até acertar nossa linha aqui, tá nessa pegada, tá nessa pegada. Vamos ver.
8: Pronto, chegou o Kaká Novelas aí pra lembrar de qual novela que era a música do Cassino.
0: Não, na verdade esse é o Cocô Novelas, esqueceu? Esse aí é o Cocô Novelas, na verdade.
8: Esses caras que quer relaxar, que quer desestressar abraçando o pau, tá bem estranho aí, cara.
0: Não, é pra desestressar. Isso aí, abrace quem estiver do seu lado. Cumprimente a pessoa que tá do seu lado. Isso, entendeu? Isso aí faz bem pra gente, cara. Isso é maravilhoso, entendeu? Se começa bem o dia. Meu Deus do céu. Fala aí, ô Ale.
7: Verdade que você vai pra Barretos fazer o evento da Band é fenomenal.
0: Não, não vou, cara. Não vou pra Barretos, mano. Não vou, velho. Quem vai é sempre o Paulo Gomes, né? Mas eu acho que não sei se vai. Ah, não sei, cara. Mas eu não vou, não, viu? Não vou, não. Ó, bem que eu queria, viu? Tenho vontade de conhecer Barretos. Eu gosto.

Cristo de do rodeio de Barretos. Sensacional, né, meu? Vou falar nisso, vamos. 3h48, peraí. Deixa eu ver, deixa eu pegar uma boa aqui, peraí, vamos ver. Pra gente entrar no clima do rodeio, vai começar aí o rodeio de Barretos, hein? Vamos ver. Deixa eu achar uma boa aqui, ó. Daquele jeitão, pra gente começar bem aqui, ó. Ah, cadê? Aqui, ó. Ah, vamos lá. Rodeio de Barretos. Aô!

no clima de Barretos agora. Mais a pegada de Barretão é mais ou menos assim, quer ver? Ó. Não, agora nós entramos numa pegada do Barretão agora. Ó, é de 11999919197 pra você participar da nossa madrugada mais gostosa do Brasil. É meio estilo Barretão aqui agora, vamos ver. 11999919197 pra você participar junto com a gente assim, ó.

0: nosso WhatsApp 11 999919197 pra você participar com a gente. Fala comigo aí, vai.
1: Eita, agora vai. Segura, cowboy viado.
0: Ei, cowboy viado. Na minhoca, nunca tive. Fala comigo aí, fala comigo.
2: Não esquenta a cabeça com barretão, não. Deixa aqui o Valpão Gomes pra lá. Sem problema, não. Mas no carnaval, se pintar a oportunidade, você não perde, não. Claro, você vai ver tita, que é uma beleza. Não,
0: eu prefiro o barretão, velho. Prefiro o barretão, velho. Prefiro o barretão. Vai.
3: E aí, Léo Júnior, beleza?
0: Beleza.
3: Filha Formosa e Limar.
0: Beleza, mano. Um abraço. Tamo junto aqui na nossa madruga. Fala comigo, vai.
4: Aê, morena do cabelo comprido. Maior que seu cabelo, só o chifre do seu marido. Aô. Evandro em Budas Artes.
0: Aí, rapaz do céu. Aí sim, vamos nessa. Ó, tem alguém, faz um... Alguém sabe fazer um verso aí? Faz um verso, um versinho, vai. Alguém faz um verso de pedir rodeio pra nós aqui. Cadê? Agora eu quero versos, agora eu quero versos. Antes de começar a piar as piadas, eu quero verso agora. Manda um verso pra nós aí, vai. Manda aí que eu quero ver, vai. 11 999919197. Agora fiquei doido aqui, agora eu quero verso. Por favor, manda verso pra nós aí. Vamos ver se alguém tem coragem de mandar uns versos de rodeio aqui pra gente, vai. Vai lá, vamos lá, ô, véio do lixo, vai, véio do lixo, vai.
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0: mais um aí, tem mais um pra fazer. Mais um pra fazer um verso aqui. Eu quero versos, eu quero versos aqui. Agora eu quero versos, ó, manda um verso pra nós aí. Um verso bonito de rodeio, vai, vai.
1: Seca show! Júnior, vai uma agora, hein?
0: Vai, vai, vai!
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0: mais um, ó. Quero, vai, eu quero, agora quero mais um, hein? Bora, bora, agora. Bota, tô de bota e chapéu agora. Vai, vamos ver mais um, vai.
1: Lá em cima daquele boi, passa. Lá em cima daquele morro, passa boi, passa boiada.
0: Vai.
1: Eu vi os boiadeiros fazendo gulosa pra molecada. Segura, peão!
0: Não. Peraí, cara. Estamos no clima de rodeio, mano. Você não vem com essa, não, velho. Eu quero. É, ginete, ó. Se alguém saber fazer uma gineteada, é bom. Agora vamos ver o verso, vai.
2: Pior que bolada no saco, só o sopão do Davi. Tchau, obrigado!
0: Cala sua boca, você também, eu quero mais um. Vai, pô, você tava no clima, cara.
3: Vamos aí, Léo Júnior, bom dia. Aqui quem fala é o Cowboy Leiteiro Dourado, vai, CMS.
0: Vai, Cowboy!
3: Namorei nove vezes, fui casado.
0: Vai!
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0: Tchu.
3: O dia 9 do mês 9, encontrei 9 homem armado.
0: Tchu.
3: Dei 9 tiro pra cima, fiz correr 9 cunhado. Cheguei em Dourado, já estou apaixonado! Ah! Aqui é o Cowboy Leiteiro Dourado TMS, tamo junto, Aju!
0: Aô, potência! Vai, tchau, aumenta o som!
4: Vamos quebra tudo, o show não pode parar.
0: Tá vendo o som aí, ó?
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0: É isso, meu filho, é isso!
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0: Quem sabe faz ao vivo! Desse jeito a pegada aqui, ó. Fala aí.
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0: Aô! Aí sim! Meu Deus do céu! Chama!

Cassina, tamo lá no clima. Agora entrei no clima, agora entrei no clima. Ó, ó lá, agora entrei no clima. Vai, manda, dá tempo de mandar mais um que eu vou começar as piadas. Eu vou começar as piadas. Vai, vai, vamos ver, vamos ver. 11 999919197. Bora participar com a gente. Bora, bora, bora, bora, bora.

0: aqui, quem mais tá por aqui? Ah, o verso da Mara tá assim, tomara que seja um verso legal, hein, pô. Pelo amor de Deus, vamos ver, vai, nós tamo no clima, nós tamo no clima, vai, fala aí, vai.
1: Ô, moço bonito, vim aqui te dar um recado, eu só não te dou um beijo porque sou com o marido do lado. Tchê, tchê, tchê, tchê.
0: Aê, tá aí, ó. Where did you come from, where did you go? Meu Deus do céu. Tá vendo só? 11 999 919197. Obrigado pela grande audiência, obrigado pelo carinho. Ó, que coisa, gente. Olha lá, ó. 8 segundos. Caramba, velho. Acabou. Ai, ai, ai. Cansei agora. Pelo amor de Deus. Ó, é o seguinte, ó, a partir de agora, vocês já podem mandar as suas piadas. Por favor, mandem suas piadas, porque vai começar o nosso Campeonato Brasileiro de Piadas Ruins. Sai daí não, que eu volto já. Calma, gente, calma. Peraí, dá uma respiradinha, dá aquela respirada. Já, já vou voltar com o nosso Campeonato Brasileiro de Piadas Ruins. Seu nome, o nome e o sobrenome. E não esquece, piadinha curta, tá bom? Já manda pra gente. Tô esperando você aqui na Band. Fechou?
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2, ó, minha última hora com você, hein, gente? Minha última horinha. Vamos lá, até as 5 da manhã fazendo aquele agito que o povo gosta. Vai começar o Campeonato Brasileiro de Piadas Ruins. Não esquece de mandar o seu nome e sobrenome, por favor, hein? A sua rádio do seu jeito!

FM, é nosso Band Coruja no ar, gente. Obrigado pela companhia, pela audiência sempre. Vamos lá começar o nosso campeonato de piadas ruins, campeonato brasileiro de piadas ruins aqui no nosso Band Coruja. Bom, vocês estão preparados aí pra mandar sua piada pra gente? Bom, é o seguinte, pra quem tá chegando agora e às vezes não conhece, é um quadro que é todos os dias, tá? Até acabar essa promoção. Esse horário das 4 da manhã, 4h10, a gente passa um pouquinho, né? E é o seguinte, vai ser assim. Você vai contar sua piada ruim, tem que ser uma piada ruim, péssima. E a galera tem que gostar, depois tem a votação. Só que você tem que mandar o seu nome e sobrenome, não esquece. Ou você pode mandar por escrito ou mandar pelo áudio também, no mesmo áudio que você vai fazer a piada. Só não pode ser uma piada longa, demorada. Tem que ser uma piada curta, legal. E ruim também, claro, né? Não pode esquecer. Isso é uma piada ruim. Bora começar, vocês estão prontos, meus amigos? Vamos começar então nosso campeonato de piadas ruins.

0: concorre a esse presentão, hein? Kit Nando Moreno, que canta essa música do Chapeludo com Rio Negro e Solimões. É, é um sucesso aqui no Band Coruja. Você concorre a duas xícaras novas. Tem uma garrafa térmica pra você deixar seu café bem quentinho o tempo todo, o dia todo ali. 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Vamos começar? Vocês estão prontos pra gente começar a nossa piada de hoje? Vamos lá, vamos começar por quem aqui? Peraí. O Marcos, fala Marcos. Vamos começar com o Marcos. Qual que é a sua piada, Marcos? Vamos ver.
1: Tá, eu sou o Marcos, Marcos Miranda.
0: Tá, peraí, Marcos, deixa eu só marcar seu nome então. Peraí, peraí. Vamos marcar aqui. Marcos. Marcos Miranda, beleza? Vou marcar aqui seu contato. Peraí, só um minutinho. Vamos ver, vamos ver.

0: Fechou, Marcos. A sua piada vai ser de qual, hein?
1: Léo, minha piada é essa. O ônibus lotado com 30 ouvintes do Bode Coruja.
0: Tá, peraí. O ônibus lotado com... Tá. Piada do ônibus, tá. Piada do ônibus. Vamos colocar piada do ônibus, tá. Vamos começar então? Tá preparado pra começar? Vamos lá. Vai.
1: E chega dois ladrões e começa a assaltar o ônibus. Um dos ladrões com 2 metros de altura fala assim: eu vou empurrar o manjolo, eu vou empurrar o manjolo no mais velho que tiver aqui. Rejão começa a cantar: eu nasci há 10 mil anos atrás.
0: É, uma piada bem sem graça. Entrou, tá bom. Essa é a piada no Marcos Miranda. Vamos lá para a próxima piada, vamos ver. A piada de quem agora aqui? Do... Essa aqui, ó. Vamos lá. Fala, meu amigo, piada de qual?
2: Bom dia, Léo. Fabiano Diadema.
0: Fabiano, fala piada no Fabiano. Só um minutinho, Fabiano. Vamos lá. 1, 2, 3 e valendo.
2: Léo, gaúcho foi no médico, né? Tava com o rabo todo estourado.
0: Piada no gaúcho.
2: O médico pegou, olhou e falou: mas o que foi isso aí, né? Ele falou: bah, sentei num tronco. E o toco pegou e rasgou aqui, né?
0: Tá.
2: O médico olhou e falou: não, isso aí não é tronco, não, isso aí é pinto. Ele: bah, é tronco, o médico: é pinto.
0: Sim, sim.
2: O médico falou: ah, vamos fazer assim. Eu tenho 2 remédios aqui, um pra tronco e um pra pinto.
0: Tá.
2: Se você tomar o errado, você morre. O gaúcho pensou e falou: bah, medalha de pinto, mas que foi tronco, foi.
0: Bom dia,
2: Léo. Fabiano Diadema.
0: Fabiano, valeu, Fabiano. Valeu pela sua piada. Valeu pela sua contribuição, tá? No nosso Bando de Coruja. Vamos agora pra piada do Sandro. Piada do Sandro. Fala, Sandro. E aí, Sandro, beleza?
3: Meu pai, Sandro, mandou eu mandar a piada do papagaio.
0: Piada do papagaio. Vai lendo, valendo, vai.
3: Agora ele tá dormindo.
0: Vai lá.
3: O papagaio comia as galinhas do vizinho. E sempre que ele comia, as galinhas morriam tudo. Aí uma vez o cara, pra dar um castigo no papagaio, deixou o papagaio no congelador.
0: Nossa, não pra congelador.
3: Aí quando ele chegou, né, lembrou do papagaio na hora do almoço. Aí foi pegar o papagaio suando no congelador.
0: Tá.
3: Falou: caramba, papagaio, eu tinha esquecido de você, você suando aí no congelador. Aí ele falou: você acha que é fácil eu abrir a perna de uma galinha congelada?
0: Nossa senhora. Negócio sem graça total, hein, mano? Daquele jeito, hein? Vamos lá pra mais uma piada aqui. A piada é de quem? O Michel. Piada do Michel. Deixa eu ver que a piada do Michel aqui. Tá, piada do Michel. Beleza? 11999919197. Piada do Michel. Tá. Piada do chinês. Ele vai contar pra gente. Ô, vai lá, Michel.
4: Bom dia, Léo Dias. Tudo bem?
0: Beleza?
4: Piada do chinês.
0: Vai.
4: Veio pro Brasil e veio procurar um puteiro. Pediram pra ele descer a rua e virar à esquerda. O chinês desceu e virou à direita. Chegou lá, era um centro de Umbanda. Aí falou: saravá. Aí ele: saravá não, como sujo mesmo. Bom dia, Deus abençoe.
0: Valeu, cara. Valeu pela sua piada, hein? Dá tempo de mais umas aqui? Vamos ver mais uma piada. Vamos ver quem que é você. Piada do fã. Quem que mandou piada? Deixa eu ver se eu pegar seu nome aqui. É o David. David, tá. Tá bom, David. Tá, beleza. Tá bom. Vai contar piada do fã. Ô, David, é com você, vai.
5: É o David. É, vou contar a piada do 2 fãs. É. Padrão. Ele foi roubar uma casa lá, né, de arrumar umas galinhas, os patos. Aí ele pulou o muro e o outro ficou lá fora dando cobertura.
0: É.
5: Aí quando ele pulou, ele caiu em cima do pato. Aí o pato, pá, aí o outro gritou lá e falou: qualquer um.
0: Beleza, vai. Ó, dá pra dentro mais um aqui ainda, vai lá.
6: Ô, Leozinho, bom dia. E aí, beleza?
0: Beleza?
6: É Adilson de Francisco Morato.
0: Adilson de Francisco Morato. Vai, Adilson!
6: Minha piada é do Matuto. Vamos lá. Ele foi no depósito, é rápida e ligeira essa piada, hein? Ele foi no depósito pra comprar o...
0: O
6: negócio de colocar energia.
0: Ah.
6: Chegou lá no balcão: moço, eu preciso do negócio pra colocar energia, ligar energia. Aí o dono do depósito, perguntou pra ele, mas você quer macho ou fêmea? Ele falou, não, eu quero só energia, não quero procriar ninguém, não.
0: Tá certo, tá certo. Vamos ver aqui. Beleza, beleza. Eu acho que é isso, gente. Tem mais alguma pra colocar? Porque vai ficar um monte de piada, a gente vai fazer a votação, né? Tem a votação. Não esquece. Nós temos a votação, porque aí fica um monte de piada. E aí vai ficar ruim pra votar, porque vai ter um monte de gente que não sabe quem que vota, né? É hora de... Vamos ver a piada do Região aqui. Vai, do Região. Vai.
7: Diegão.
0: Pera aí. Não, cara, que Diego, o Diegão tá de férias ainda, mano. Ele tem, mandou errado ainda. O Diegão volta, calma. Vamos ver a piada de quem aqui. Vamos ver. Você, vai, vai, vai, vai. Conta aí. Conta aí.
8: Ô, Léo, já nem continuar não, pode parar. Essa vai. Piada do cara da energia aí foi a pior, cara.
0: Não, peraí, velho. Bom, vamos encerrar, vai. Ele não entendeu o espírito do negócio. Mas já, nós já colocamos aqui o pessoal pra participar, tá? Nós já temos uma participação, agora vamos começar com a votação. Agora é o seguinte, agora é você, tá? Agora é com você, ouvinte. Você vai votar e qual foi a sua piada ruim? Qual é a piada que você odiou? Não, fala assim, poxa, puta piada ruim, meu, vai. Agora tá nas suas mãos. Tá nas suas mãos agora. Vamos votar? Vamos votar? 11999919197. Pra você participar aqui do nosso Campeonato Brasileiro de Piadas Ruins. Então tá na hora de votar. Agora, gente, é votação. É votação. Não esquece. Aqui, ó, vamos lá, vamos pra primeira votação. Quem que tá votando aqui? A piada do ônibus é o Sérgio. O Sérgio votou aqui, a piada do ônibus. Piada do ônibus, um ponto pra piada do ônibus. Valeu, Sérgio, obrigado pela sua participação, mano. Valeu, valeu, valeu. Quem que você vota? Vai.
9: Piada do louro. Ou piada ruim? Beto sobre sete.
0: Piada do quê? É que os caras trocam. Eu coloco um nome aqui, os caras acabam trocando, velho. Como é que ele falou aqui? A piada agora
9: piada
0: que...
9: Piada do louro. Ou piada ruim?
0: Beto. Ah, do papagaio, cara. Puxa vida, piada do louro. Tá, tudo bem, vai. Meu Deus do céu. Um ponto pra piada do papagaio. Tá bom, beleza. Agora que eu entendi aqui o que ele falou. Vai.
10: Kennedy da Zona Leste. Eu voto na piada 2. A piada mais ruim do ano.
0: Qual que é?
10: Essa daí.
0: Qual que é?
10: Um abraço aí pra rapaziada. Tato, Rubinho, Gabriel, Elvis. Zona Leste, Guatemi, é nóis.
0: Beleza, mas você não falou qual piada que é, cara. Piada de número 2. Será que é do papagaio também? Deve ser do papagaio, que é a piada 2 aqui. Piada do papagaio. Mais um ponto pra piada do papagaio. Vamos votar, gente? Vamos votar? Vai!
11: Vamos Olá, ver. Bom dia, pessoal da Band. Aqui é o Leandro Duarte que tá falando. Vamos lá, vou contar minha...
0: Não, já foi, agora é votação. Agora é votação, vai.
12: Bom dia, turma da Band. Eu voto na piada do papagaio. Aqui é o Edu Andreu, taxista de Boituva.
0: Batecica de Boituva. Olha lá, piada, mais um ponto pro papagaio. Olha lá, papagaio tá na frente, hein? E tá dentro da geladeira, tá na frente. Vamos lá, voto de quem? Bom dia, Léo. Voto, mais um voto do papagaio é o César. De Vargem Grande Paulista. Mais um voto pro papagaio. O papagaio tá na frente, hein? Vamos votar? Vota, vota aí.
13: Dogão, voto na piada do papagaio. Esse papagaio é o cara.
0: Aí, ó, pronto, mais um voto pro papagaio. Tá na frente, tá indo. O papagaio, a piada do papagaio disparou na frente. Disparou na frente. Murilo, que acabou de chegar aqui, ó.
14: Bom dia, bundudo. Eu voto em você, você é uma piada pra mim.
0: Se lascar, você que é uma piada, cara. Você é uma piada pronta, velho. Ao invés de votar, né, meu? Olha lá, a Mara Tassini já mandou aqui, voto no papagaio também. Meu Deus do céu, vai pra ganhar o papagaio. Cara, ó, tem 6 votos aqui pro papagaio e um voto pro ônibus, a piada do ônibus. Tiago de Rio Preto, piada do papagaio, caramba. Vamos ver. 11999919197. Vamos lá? Vamos votar? Piada na panela. Tá aí, ó. Piada na panela, tá bom. Tá, um ponto pra piada da panela aqui. Mais um. Léo, eu sou o Gabriel de Cotia, voto na piada do ônibus. Piada do ônibus. Piada mais um pra piada do ônibus aqui. Tati, seu voto, Tati.
7: Piada do papagaio.
0: Piada do papagaio, tá à frente. Mais um fecha, mais um fecha. Mais um fecha. Mais um fecha, vai.
10: Kennedy da Zona Leste, doutor. É a piada do papagaio.
0: Fechou.
10: Piada do papagaio, que foi a mais ruim do ano. É nóis, manda um abraço pro Gão aí, chegando agora da rodagem.
0: Boa, mano, boa.
10: Chapéu virado. É os caçambeiros do chapéu virado, pai.
0: Parabéns, a piada no papagaio, Sandro. O Sandro que ganhou. Ô, Sandrão, parabéns pra você. Você contou essa piada ruim demais. É a piada do papagaio. Parabéns pro Sandro. Ô Sandro, a produção vai entrar em contato com você da Band, a produção da Band vai entrar em contato, ou você pode ir direto na lojinha da Band FM, tá? Vai direto na lojinha da Band FM também. Se alguém não te ligar, porque vai te ligar, porque é muita correria, você pode ir na lojinha da Band FM. Tem, ó, duas xícaras, uma garrafa térmica e meio quilo de café. Olha isso! É um presentão pra você não dormir e ouvir o Band Coruja e pra que participou aqui do nosso Campeonato Brasileiro de Piadas Ruins. Obrigado todo mundo que participou. Próxima madrugada tem mais, gente! Próxima madrugada tem mais. Quem sabe é você que entra na próxima piada, hein? Já pensou? Agora tem Bruno e Marrone. Eu volto daqui a pouquinho. A gente continua aqui nosso papo até às 5 da manhã.

0: Coruja. Pra mim. Bora animar ainda até as 5 da manhã, meu filho. Aqui não para, não.
1: Tá legal, tá legal.
0: Você pensa que parou? Parou nada, rapaz. Até parece. Até parece, tchê. Até parece, tchê. Daqui a pouquinho tem o Band Bom Dia. Tem o Tadeu chegando por aí. O já famoso já deu, né? O Tadeu chegando por aí. Tem o Homem Vinheta também chegando. Toda a equipe aí, toda a galera que vem junto com o Homem Vinheta. Pois é, hora do ronco. Amanhã mais campeão do rádio brasileiro. Tá aqui na Band. Tá aqui.

0: Bom dia. Opa!
1: Léo Dias.
0: Oi.
1: É verdade que quando começa a tocar música na rádio é porque você foi cagar.
0: Não, para, não é isso. Não é isso, cara. Fui tirar água do joelho, cara. Olha os caras, fui tirar água do joelho, tomar uma água, levantar, tá, entendeu? Respirar um pouco. Ó, também não sou IA, né, cara? Eu não sou IA também, não é assim, né? E o Davi continua jogando Street Fighter, Mortal Kombat.
2: Bora, mulher de Serra Rodada. Serra Rodada que fica até pelada. O cowboy do, asfalto, dando a cavalgada no cavalo.
0: Davi fazendo verso, olha o Davi fazendo verso, meu. Vai lá,
3: bom dia, Léo. Meu irmão te dá aplicativo aqui, manda um salve aí pro Calvo. Tá na rodagem aí com nós na madrugada.
0: Um abraço, Calvo. Como que é Calvo? Calvo. Não entendi nada aqui. Um abraço pra ele aí. 11999919197. Bora participar? Bora!
4: Fala, Léo. Finaleira de noite, hein? Só naquela lanchonete, 24 horas. Pra comer alguma coisa e...
0: Já era.
4: Casa.
0: É, rapaz, é isso. E bate uma fome essas horas já, né, meu? Já tô com fome já de novo, já. Fome de novo já. Caipirão, vai, Caipirão.
5: É, Léo, tira água do joelho,
0: nem ele aguenta.
5: É, rebocar a louça, é cortar o rabo do macaco.
0: Não, também não é assim, cara.
5: É dar um cagote, essas coisas, né, Léo? Pô, você é ser humano, né, Léo?
0: Claro, não sou IA também, poxa vida. É, pois é, cara. Não é bem assim, né? Vamos lá, fala aí, Luciane, bom dia.
6: Bom dia, Léo, bom dia.
0: Oi, bom dia,
6: bom dia. Band Coruja, bom dia. Programa da Band, beijo, Léo, ouve minha mensagem, lindo. Beijo, é a Lu do Parque de Céu Cocaia.
0: Parque Cocaia, opa, estive aí fazendo um pedágio da última vez aí no Parque Cocaia. Longinho aí, hein, meu Deus do céu, hein. Pra galera aí curtindo a Band FM 4h41. Olha o loucaço do Murilo. Ele chega no final do programa praticamente, né? Olha lá.
7: Léo Júnior, meu amigo. Cara, manda um abraço aí pro meu passageiro, o Dalco. Dalco é bom.
0: É, no caso, no seu caso é bom, né, cara? No seu caso vai, né, meu? Dalco, no seu caso, é bom, né, cara? Um abraço pro Dalco aí, viu? Fala comigo,
8: esse Davi, daqui a pouco o cavalo vai dar um coice nele. Sabe fazer um reverso nem aqui, nem na China. Vai comer macarrão, pô.
0: Para de falar em macarrão!
9: Pessoal, últimos dias, hein? O Leozinho vai estar aqui. 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
0: 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Olha lá, ô Muriloco, vai.
7: E aquele churrascão, Léo? E aí, vai rolar ou é só folclore, hein? Ei, caipa. Seu vagabundo, você é que nem pinte, né? Late, mas não morde, né? Vagabundo.
0: Vagabundo é você, cara. Vagabundo é você. Claro que nós vamos fazer.
7: Não, e aí, vai rolar ou é só folclore, hein? Ei, caipa. Seu vagabundo, você é que nem pinte, né? Late, mas não morde, né? Vagabundo.
0: Vagabundo é

0: O cara se iludiu, Sérgio, ela explanou o cara.
1: Sérgio do Pão, Sérgio do Pão.
0: O cara tava a pé da vida aí, esculachando. Tenho medo, eu me apaixono fácil.
1: Tenho medo.
0: Eu até queria, viu?
1: Tenho medo. Ah, viu? O Sérgio do Pão tava todo romântico esses dias aí. Na madrugada passada. Nossa, todo romantiquinho. Todo romantiquinho.
2: Bom dia.
1: Bom dia.
2: Ô, Léo, tira uma dúvida minha.
1: Fala aí, fala aí.
2: Cadê o John Tatu? Cadê Edmilson?
1: Vai aparecer tudo aí, depois.
2: Tá sumindo, velho. O que aconteceu?
1: Pois é, cara, pois é.
2: Tá, eles tão bloqueados, é? Eles estão meio sumidão, o que que tá pegando?
1: Não, bloqueado eles não estão, né? Na verdade é que a hora que eu sair daqui, o Diegão voltar, volta todo mundo aí. Volta todo mundo aí, entendeu? É que na verdade o pessoal não quis participar. A realidade nua e crua é essa. Só porque eu tô participando e os trouxa não sabem que eu tô cobrindo férias só. Eles não entendem, né? Eles não entendem. Aí o que acontece? Eu tô cobrindo férias. E aí quando o Diegão voltar, os baba-ovo vai voltar tudo de novo. O Diegão não, porque o Diegão é meu amigo, velho. O Diegão, ele é fera, mas os baba-ovo dele já, é isso aí de menos. Mas eu até dei oportunidade pra esses vagabundos participar comigo, mas não participar, não quiseram participar. Então, tá aí. É isso. Ficou comigo, quem tá comigo aqui. E se quiserem participar, as portas estão abertas e pronto, e acabou. E estão tudo vagabundo. Fica meu, fala aí comigo.
2: Você tá querendo dizer o quê?
1: O quê?
2: Que tá tudo dentro da água, porque o Diego mora na praia.
1: É, vão afogar todo
2: Vocês
1: mundo.
2: Vocês estão pendurados no saco do Diego, estão tudo embaixo d'água.
1: Exatamente, já tá tudo lá. Tá tudo lá, cara, tá tudo lá. Foi e volta tudo de novo, hein? Encheu o saco depois, vai.
3: Léo. Os cariocas subiu porque teve operação no Rio ontem. Aí aqueles que mandaram o áudio ontem, se não foi bala perdida, estão presos.
1: Para com os caras já inventam um filme de terror, né? Os caras já gostam de inventar um filme de terror, já estão presos, bala perdida.
4: Ô, Léo, já que ninguém quis participar com você, só a gente tá participando, Léo. Vai pra outra rádio que nós vai tudo seguir você, Léo. Deixa os baba-ovo aí com o Diego.
1: Não, obrigado, cara. Eu vou ficar bem quietinho aqui. Eu vou ficar bem quietinho aqui, cara. Ai. Adocica, oi.
5: Ali tá perguntando no YouTube.
1: Então, mas é isso que eu tô falando. O Caipirão, Edmilson, falou de você, Edmilson. Falou de você. Então, igual o outro ouvinte falou que eu tô fazendo as férias do Diguinho. Quer dizer, ele tá. É um delay, né? Os caras tão viajando na maionese, velho. Não, os caras tão viajando. O Edmilson Caipirão aqui, ó.
5: Perguntando no YouTube.
1: Olha lá.
5: Cuidar da sua vida. Não, segue sua vida. Você não cuida nem de você direito. Cuide de você, animal. Ter tudo.
1: É isso. Boa resposta, mano. Boa resposta. Boa resposta, Edmilson. Boa resposta, mano. É isso.
6: A pergunta, como que é que ela se lavou a mão? E aí, eu aproveitou bem aquele vídeo.
1: A pergunta que ela faz se eu lavei a mão. Isso já é demais, velho.
6: Mandei durante as músicas.
1: Não, pior que ela vinha fazer essas perguntas pra mim. Vai fazer essas perguntas pros ouvintes, pô. Meu Deus do céu, gente. Fala comigo, vai.
7: Vê se a Uber de Osasco tá fazendo Uber hoje.
1: Hã?
7: Pra fazer uma corrida particular pra mim.
1: Nossa, vai agora, vem fazer uma corrida particular pra mim. Pensa que manda, hein? Pensa que manda, né, gente? Pensa que manda.
8: Eu não lavava a mão, não. E ainda cumprimentava o Tadeu.
1: Quem nem lavar a mão é complicado, hein?
5: Ela tá perguntando onde você tá pra ir na tua casa, seu trouxa. Ele tá doidinho pra ir tirar leite do boi.
1: Para com isso, vai!
0: Ô, Léo, eles sumiram porque alugaram um Airbnb pra 30 caboclo. Aí diz que tá rolando um surubão da prela lá. 30 cara lá.
1: Meu Deus do céu.
0: Alugaram um Airbnb. Um Diegão. Aí, o Diegão voltar de férias, eles praticamente voltam da viagem, né?
1: É claro, volta todo mundo aí. Ah, todo mundo que eu falo é só 3, 4 caras, só meia dúzia. Também não é todo mundo também. Todo mundo tá aqui. É, só 3, 4 trouxa. Só 3, 4 aí. Mas não é trouxa, não é. Eu dou chance pros caras virem participar comigo aqui. Pra pegar amizade com esses caras, pô. Mas os caras não quiseram amizade comigo, velho. Não sei porquê, mano. Fala comigo aí, bom dia.
9: Léo, bom dia. Deixa eu te falar.
1: Fala aí.

0: Quero te dar os parabéns aí pela sua dedicação aí fazendo esse programa.
1: Não é fácil,
0: esse
1: viu?
0: Esse vagabundo aí não que é perde o tempo de mandar áudio criticando uma pessoa igual você, criticando seu trabalho, esse cara não é homem, não. Porque homem não vai perder tempo de mandar áudio aí
1: criticando
0: o trabalho do outro, não.
1: É.
0: Esse vagabundo puxa saco aí do Diegão. Parabéns, Léo. Muito obrigado aí.
1: Valeu, cara. Um abraço. Então, porque eu sempre falo, eu dou chance pra todo mundo participar. Não é porque era do outro locutor que não. Eu não penso assim, não. Eu penso no coletivo. É o coletivo, gente. Coletivo. Todo mundo é amigo, velho. Sabe que assim, a gente um zoa com o outro, né? O programa, a história é essa, né? A gente dá aquela zoada, velho. É a zoada que a gente dá aqui. É assim mesmo. Faz parte do programa isso, né? Vamos lá, vai,
2: bom
1: fala
2: dia,
1: aí.
2: Bom dia, Léo. Renan de Itaquera. Ô, Léo.
1: Fala, Renan.
2: Esse cara aí não sabe o que fala. Ah. Um homem não perde tempo mandando mensagem pra outro homem, não.
1: Pois é.
2: Mas ele acabou de mandar mensagem pra você, porra. Mas é uma bicha enrustida mesmo.
1: Uma bicha enrustida. 10 pra 5, vai, gente.
3: Pai, quem tá aí criticando o Diegão aí o tempo inteiro aí, sem parar, pedindo pra você ficar, Léo? É o quê? Esses são o quê?
1: Ah, mas é que o pessoal fala mesmo, mas não é que criticar o Diegão. É normal, cara. O Diegão, o programa é dele, velho. Eu tô só cumprindo férias aqui. É que a galera fala mesmo. Eu já falo, vocês parem de ficar puxando o saco. Falei, eu não inventem moda, que o programa não é meu. Eu já sempre falo isso, né? Ah, isso os caras falavam. Como falam mal, falam bem, é assim mesmo. Vamos lá, vai.
4: Ô, Léo, já tá 2 meses aí.
1: Dois meses.
4: Tá essa ladainha desse povo.
1: Reclamar
4: de um e de outro. Meu Deus do céu.
1: Ó, verdade, gente do céu. Vocês pararam pra pensar uma coisa? Nós estamos há 2 meses no Band Coruja, meu Deus do céu. 2 meses já fazendo esse programa. Meu pai, pareceu uma eternidade. Não pareceu uma eternidade? 2 meses? É, gente do céu. Que coisa, hein? Olha. Fala, ó, região. Cadê o região aqui? Fala aí, região.
5: Ô, Leozão.
1: Oi.
5: Tô aqui em Congonhas. Passa algum motorista de aplicativo aqui, já tomou 3 tapas de cada lado. Já passou meia dúzia que apanhou. Quem quiser encostar, região, taxista.
1: Aí, ó. Quem quiser encostar, vai lá. 3 tapas na cara. Pra começar bem o dia, hein? Ó, 3 tapas na cara.
4: Ah, Leozinho, essa meia dúzia que sumiu nem fez falta. Beijo, você é o melhor.
1: Obrigado, meu amigo. Tamo junto aí, tamo junto. Não, é bom que quando eu te voltar de novo aqui, pra fazer o Band Coruja, a gente já tem o meu público também aqui, né? Então, cada um tem o seu público que apresenta o Band Coruja. Então, cada um tem a sua turminha. Diegão tá com a turminha dele, o Fefo tem a turminha dele, o Pedrão tem a turminha dele e eu também tenho a minha turminha agora aqui, ó. Aí, ó. Tá vendo aí, ó? A gente conquistou uma turminha também, então é isso que é legal. Bacana, bacana demais. Vamos falar aqui com o Adriano do Apaixonados por Rádio, que esqueceu das minhas fotos, né? Mais uma vez, né? Esqueceu das minhas fotos. Puxa vida, viu? Eu vou falar pra você. Esse aí esqueceu das fotos, velho. Olha lá. Ô Adriano, exatamente, meu. Eu sou um funcionário sobrevivente desse programa. É sopa, não é fácil, cara. Não é fácil, velho. Aqui você pode perder a paciência, sair xingando. Ah, seus vagabundos! Ah, não, calma, não vou xingar ninguém. No máximo eu xingo de vagabundo, uns vagabundos que tem aqui, mas é normal mesmo. Tem uns vagabundos aí que participam mesmo. Mas o Adriano, lá do Apaixonados por Rádio, esqueceu da minha foto. Mas tudo bem. Tudo bem, a gente lembra. Fala comigo,
6: Léo. Quero falar pra você que a gente faz parte da sua turminha. Estamos torcendo pra você ficar no programa, tá bom?
1: Muito obrigado.
6: Já fiz uma baixa assinada aqui.
1: Quero não.
6: Coleguetes. E você tem que ficar, bebê. Tá bom? Um beijinho no seu pilauzinho.
1: Sai pra lá. Eu não quero ficar, não, viu? Muito obrigado. Agradeço. Imensamente. Oi.
7: Fala, Léo, engole cobra. Léo, você já viu lá, né? Na última publicação da banda, já tem comentário lá.
1: Já tá cheio de
7: comentário. Fica Léo Júnior.
1: Já tá cheio de comentário.
7: Aí sim, hein?
1: É.
7: Fala, Léo, engole cobra.
1: Léo. Engole cobra. Engole cobra é você, cara, que engole cobra. Oi.
8: Rapidão aí, ó. Mandando um beijo pra quem entrou agora lá no grupo, tá? Aquiles, Adriano, Valdo, o Kleber, Roberto, Daniel, o Emerson e o Jairo. E tem um pessoal lá que não tem nome, coloca nome, gente.
1: Minha Beth, é engraçado. Os caras têm o WhatsApp, e aí eles colocam lá, é escrito lá, Deus é fiel, ô gato comeu, ô lobo, mas não coloca o nome, né? É bem por aí, velho. Aí fica procurando nome que não tem nome. Ai, ai, ai. Vamos lá, quem mais?
9: Fala, degustador de linguiça masculina.
1: Que é isso?
9: Tu tá por onde, bicho? Ah, rapaz, eu tô preocupado, rapaz. O que diabo é que tá acontecendo contigo mesmo?
1: Ah, sai pra lá. Sai daqui, velho. Tá louco, mano. 11 999 919 197. Bom dia, Léo, aqui é o Paulinho de Sorocaba. Manda um abraço aí pros motoristas de Sorocaba e pro amigo Pedrinho Motorista. Aí, Paulinho, aquele abraço, mano. Um abraço pra minha cidade de Sorocaba, minha linda cidade de Sorocaba. Daqui a pouco tô chegando aí em Sorocaba de novo. Tô voltando hoje.
2: Ô, Léo, eu sou fã, é do Band Coruja, não importa o apresentador, se é você, se é os defuntos que já foram embora, se é os defuntos contratados, se é os freelancers, eu gosto do Band Coruja.
1: É isso, cara.
2: O legal é isso, cada um tem sua característica, um jeito diferente de fazer o programa.
1: Falou tudo.
2: Se fosse tudo igual, era sem graça. É. Abraço, Renan de Taguera.
1: Cara, Renan, você falou a coisa perfeita até agora nesse programa. Isso aí, cara. Se fosse todo mundo igual, seria chato, não seria? Não, é verdade. Ah, eu ia falar, puta, negócio todo dia é a mesma coisa. Mas não, cada dia é uma coisa. Com locutores diferentes, tal. Tem o Diegão que tá todo dia. Aí depois vem o Fê, depois vem o Pedrão, depois chega eu. Cara, é um negócio, vai mudando. Então é isso que é legal, gente. É mais ou menos o Band Bom Dia também. Cada dia muda, você não sabe o que acontece. O Band Coruja, você não sabe o que vai acontecer até no final do programa. É isso, gente. Ó, já podem preparar suas perguntas pro Tadeu, tá? Fica à vontade, pergunte ao Tadeu. Tá liberado, viu? Tá liberado.
10: Fala, Léo, seu tiozão, chupador de ovo, né? Faz parte do seu meio, do seu time. Boa!
1: Valeu, mano, valeu, valeu. Vamos lá, bora participar. Pergunte ao Tadeu, já pode perguntar, fica à vontade.
11: Resumindo, o Band Coruja é um surubão total.
1: surubão total. Peraí também, né, pô?
12: Então, lá pro Rejango, eu tô aqui em Congonhas também agora. Tô aqui perto do trailer da tia aqui. Cheguei no trailer da tia aqui,
1: alá,
12: no trailer
1: alá.
12: Amarelo.
1: Alá.
12: Cadê ele, esse trouxa? Que eu vou dar 30 tapas na cara dele.
1: Putz, cara, 30? Rejão?
12: Então,
1: 30 tapas na sua cara, Rejão. Cadê o Rejão? Vai, Rejão.
13: Léo Júnior, pergunta para o Tadeu. Tadeu, quando você assumiu sua homossexualidade, Rejão taxista?
1: Pô, você tá perguntando quando que o Tadeu assumiu a sexualidade? Não, eu vou te contar uma coisa, viu?
14: Salve, Léo, boca de leite. Tá acabando, hein, Léo? O Fólio botar aquelas mimis, tá? Das panelas, maldita. Mas tá bom.
1: Ai,
14: nossa, semana nas curte.
1: Valeu, valeu. A Mel Banana por aqui também. A Mel falou que tá calor lá, hein? Aqui também tá, viu, Mel? Ah, tá mais calor hoje. É, tá mais tranquilo, né?
15: Léo Júnior, Paulo Rola de Guarulhos.
1: Paulo Rola.
15: Tô chegando agora só pra agradecer o brinde que eu ganhei da Kit Nando Moreno.
1: Aí, ó.
15: Estou tomando café na garrafa que eu ganhei de vocês.
1: Tá vendo só?
15: Valeu, família.
1: Aqui, aqui mata cobre e mostra o pau. É isso, gente. O povo ganha mesmo. Entendeu? Aqui o povo ganha. É isso que eu tô falando. Valeu, Paulo Rola. Um abraço, mano. Oi.
16: Bom dia, Léo.
1: Bom dia.
16: Eita, 2 meses passou rápido,
1: hein? 2 meses, hein, cara?
16: Agora aguenta as panelinhas de novo. Um abraço, Léo.
1: Aguenta as panelinhas. Ai, gente do céu, vocês não tem jeito. Aguenta as panelinhas.
17: Léo, pergunta pro Tadeu aí se ele tá tomando Monjaro.
1: Aí, Tadeu. Bom dia, Tadeu.
18: Bom dia, Léo Junior. Bom dia,
1: ouvinte. Tô perguntando se você tá tomando Monjaro.
18: Graças a Deus, não.
1: Não?
18: Tá louco, perdi apetite.
1: É, realmente, perde
18: dos apetite, poucos
1: cara.
18: Prazeres que estão restando na minha vida é mijar e comer, cara.
1: Tá certo.
18: Eu vou cara. Abrir mão de um deles.
1: Não dá. Fica magro. Fica pra quê, velho?
18: Exatamente.
1: Não, tá de brincadeira. Deixa eu ver aqui, ó. Vamos lá, 11 999 919 197. Cadê você? Fala comigo aí.
19: Pergunta ao Tadeu se na primeira vez ardeu ou doeu.
18: Cara, é...
1: Ardeu ou doeu?
18: É. O que que é pior, né? Arder ou doer?
1: Cara, acho que doer, né, velho? Porque é uma vez só, acho que arder é tipo, é aquele, sei lá, né, velho?
18: É, o arder, ele pode se prolongar, né?
1: Pode se prolongar.
18: Exato, dor é uma vez só.
1: Uma vez só.
18: Exatamente,
1: uma
18: perfeito.
1: Uma entrada só e acabou.
18: Lá ele.
1: Demais.
19: Ô, Dialé, aí, o Tadeu tá meio monjolo, não é monjaro, não.
1: Olha, cara,
18: é aquela coisa, né? As pessoas projetam seus desejos sexuais nas outras pessoas, né, cara?
1: Por que que eles fazem isso?
18: É impressionante, né? O Freud explica, né? Aí é Freud.
1: É Freud.
18: Exatamente.
10: Ô, Léo, pergunta pro Jadeuzinho aí, ó. Quanto tempo faz que ele tá com vinheta?
1: Ah.
18: A gente tá junto desde 2009, cara.
1: Cara, mas...
18: Bastante tempo, né?
1: É um relacionamento duradouro.
18: É um casamento, né, cara? É um casamento.
1: E me pergunte, por que que você não convidou a gente pro casamento, cara?
18: Cara, porque a gente é mais reservado, né? Ah. E a gente sabe o potencial de preconceito que existe hoje na sociedade.
1: Ah, entendi.
18: Então a gente prefere se reservar, tá, queridão?
1: Cerimônia fechada.
18: E a gente sabe que o locutor não tem dinheiro pra dar presente, então nem convida.
1: Tá certo.
18: Não, é isso aí.
20: Bom dia.
1: Pra fechar.
20: Vai. Degustador de linguiça masculina.
1: Tá na sua boca, ô.
20: Forte abraço, Felipe Verão Preto.
18: É o jeito do passivo-agressivo dizer que me ama.
1: É que ele gosta do negócio.
18: Cara, uma linguiça pra você também, querido. Do fundo do meu coração.
1: Uma da grandona pra você.
18: Tchau, Léo. Tchau.
1: 10 metros de altura. Um abraço. Ai, tchau, Tadeu. Deus.
18: Vou pra casa. Valeu. Tchau. Léo Júnior até as 9 hoje, hein? Valeu, gente. Tchau.
1: No meu Pix, 900. Tchau. 900? 900? No meu Pix, 900? Vamos.
18: 90 mil reais.
1: Vai, mil.
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6: Bom dia, são 5 horas 3 minutos, gente. 5 e 3 horas.

0: do mundo, né? Via internet, cara, né? Um abraço pra você que nos escuta aqui. Todo de amor, de amor. Cadê? O zoom da câmera está focado na sua cara. Estamos trabalhando nisso, hein? O nosso produtor digital, Emerson França, tá mexendo aí na operação da máquina, né? Pra tentar fazer o zoom out, né? Aparentemente tá travado aquele negócio ali. Muito bom dia, Thiago Maitá, bom dia. Bom dia, Brasil.
1: Ô, tio, eu quero fazer cocô na cabeça do seu avô.
0: Muito obrigado. Bom dia, um abraço pra você, meu querido. Bom dia.
2: Tadeu,
0: bom dia.
2: Tadeu, queria deixar uma dúvida aí na sua mente.
0: Ok, deixe.
2: Se você e o Vinheta der um beijo na boca um do outro, só pra ver se a amizade vai acabar ou vai continuar.
0: Ai, cara, eu prefiro não pisar nesse terreno. É um terreno cheio de minas, né? Bom, pode ser que abale a amizade, pode ser que a gente misture as coisas. Então, deixa como tá. Deixa do jeitinho que tá. Que a gente tá feliz, a gente tá apaixonado, a gente tá no Band. Bom dia! Ali, Emerson fazendo uma luta espiritual gigantesca. Conseguiu, lindo? Aí, maravilhoso. Gente, posso falar? Tem que ganhar adicional de operador digital, de produção. Impressionante, cara. Impressionante. Olha, posso falar? Outro locutor com esse problema aqui, não faria horário. Não tem como fazer horário. Não vou trabalhar. Vou tocar música aqui, acabou. Não tem como trabalhar. Mas graças a Deus nós temos ele aqui. Homem Vinheta, bom dia!
3: Bom dia. Não, nós temos nós, né?
0: É, pois
3: eu
0: é.
3: Eu acho que um braço abraça o outro, uma mão pega na outra, uma boca rela na outra.
0: Isso mesmo.
3: E olha, quase isso que eu falei.
0: Uma mão no cabelo.
3: Com o cabelo, isso. Um tapinha no bumbum e vamos que vamos. Nada.
0: Isso! Isso! Isso! Isso!
3: Bom dia.
0: Bom dia. Tudo bem, lindo?
3: Eu tô bem, e você?
0: Tudo bem, graças a Deus. Como vamos? Terça-feira já, né?
3: Verdade, terça-feira já.
0: Eu vou viver agora essa semana a pior parte das férias, que é não receber no mês seguinte.
3: Ai, não fala isso.
0: Porque esse valor já foi adiantado nas minhas férias, né?
3: Certo.
0: Então, é isso, né? A gente vai ter que organizar esse negócio aí, né?
3: Ou seja, jantar no meu aniversário não vai rolar, né?
0: Infelizmente não, bebê.
3: Mas sabe uma coisa que é legal no relacionamento? É entender isso.
0: É.
3: Não vai rolar, tal. Ai, mas é meu... Calma. Vão ter outros dias.
0: Exatamente.
3: Tá, é legal no aniversário. Mas vão ter outros dias.
0: Exatamente.
3: Agora, o que eu fico triste é que eu perco aquelas promoções de aniversariante no dia do restaurante, né? No restaurante. Então, quer ganhar a sobremesa.
0: Aquele momento constrangedor, né?
3: É, ou senão você vai naquele que...
0: Então, vou te levar naquele pra...

0: Pra quem não tá sabendo, é sábado, é domingo? Sábado. É sábado. Sábado é aniversário 8, do Homem Vinheta, gente. É. Mais um ano de vida. Já sabe o que você vai pedir de presente? O que é que você quer de presente? O que você deseja de presente?
1: Sim, você sabe que... É meio que clichê também falar que meu presente é você, né?
0: Ah, não fala.
1: Gente, assim. Vocês ficam aí assim, julgando a gente, mas isso aqui é amizade. É,
0: exatamente, isso aqui é amizade. Isso aqui
1: é profissional.
0: Mas se você pudesse pedir um presente pro dia 8 de agosto, que é aniversário de Emerson França, o que você pediria?
1: Eu, sabe que... Eu vou completar... 56, que fala?
0: 56.
1: 56 anos. E aí a nossa mente já começa que depois, daqui a 4 anos, eu farei 60 anos. Então eu tô chegando num momento muito importante da minha vida.
0: Sim.
1: Né? Se fosse uma pizza a minha vida, eu já teria comido metade.
0: Exatamente.
1: Então tem um pouquinho da outra metade ainda. Então, assim, bebê, de verdade, tem tanta coisa que eu gostaria de ganhar. Você fala o quê?
0: A gente pode falar de coisas materiais.
1: É.
0: Ou algo que talvez transforme sua vida. Fica a seu critério, né?
1: Ah, eu, assim, eu que nem, você sabe que eu tenho um ninho do amor, né?
0: Tem. Ele construiu. Por isso que, gente, às vezes eu chamo ele de meu João de Barro.
1: É.
0: Aquele que, ele foi até o interior. Comprou um terreno. E construiu um lar. Um ambiente que transborda amor.
1: Ah, sei lá, uma cervejeira, talvez.
0: Pode ser.
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0: Oh, meu Deus.
1: 5:11, está entrando no ar mais uma edição do seu, do nosso Gibi Eletrônico, O Pulo do Gado, aqui. A informação bate na sua porta. Ei, por favor, abra, deixa a gente entrar, porque agora você vai ficar muito bem informado. Edição de número 104. Bom dia.
0: 104 foi ontem.
1: Foi ontem.
0: Você tá perdendo as contas já.
1: Lógico, nós vamos perder as contas. Vamos voltar daqui a pouco na edição de número 3. Eu sou o Pedro Quadras, bom dia.
0: Muito bom dia, eu sou Silvânia Acre, bom dia, Pedro Quadras. Mais um dia aí no fundo de garantia, né?
1: Mais um dia no fundo de garantia. Tem pessoas que falam que é menos um dia.
0: É.
1: Aí vamos cair naquela coisa do copo menos cheio ou copo mais cheio. O copo está pela metade. Aí você decide o que você quer. Silvânia, como é que foi o seu dia ontem, hoje, como é que tá? Tu começou bem?
0: Bem, graças a Deus, a fazer de casa, né? Coloquei roupa pra lavar, estendi roupa também, passei pano, Enfim, coisas, tarefas domésticas, né?
1: Ontem eu fui pra parte mais burocrática, aquela coisa de ver dívidas, documentos, essas coisas.
0: Ah, essa parte é muito chata, né?
1: Quitar, vamos ver como é que faz, essas coisas, né? Consultas, mas enfim, parte chata. A única coisa boa é que caiu um cachê.
0: Olha que legal.
1: Na minha conta de uma locução que eu já tinha esquecido. E eu fiquei super surpreso que apitou. Pim! Aí eu vi o depósito, aí corri na minha conta, só cobriu, diminuiu em 6 mil reais a minha dívida.
0: Ah, você tá no cheque especial?
1: É, vamos lá. 5:14.
0: Hoje, dia 4 de agosto de 2026, Pedro, hoje é dia do padre.
1: Olha aí. É, deixa eu mandar um bom dia especial ao tio Gerson, que é padre, irmão do meu querido papai, que Deus o tenha. Tio Gerson, que é padre, e ele atua numa paróquia lá em São Mateus, Zona Leste de São Paulo.
0: Olha aí, um abraço pra ele, parabéns pelo seu dia. Hoje também é dia do sacerdote, ou seja, as pessoas religiosas aí da Igreja Católica. Parabéns pra
1: vocês. Eu esqueci o nome do ator que faz o Saci da Cuca. Ah, é sacerdote, não é sacerdote.
0: Não é.
1: Você quer sacerdote.
0: Hoje também é dia do cookie. Cookie é bom. Qual o melhor sabor?
1: Cara, então, aí vai dar do gosto da pessoa, né?
0: Uhum.
1: E aí, cookie é bom. Qual que você gosta?
0: Qual o melhor sabor? Chocolate? Aquele cookie que tem aquele sabor meio de massa podre com gotas de chocolate?
1: Olha que bonito, massa podre.
0: Gosto muito. Adoro.
1: Bom, não sei qual cookie é o seu, mas o nosso.
0: O nosso é esse aí, viu, gente? O nosso é esse aí.
1: E só fazendo uma reclamação aqui, agora interna, viu, gente? Eu pedi pro pro nosso estagiário editar aquele vídeo, ele acabou esquecendo da notícia. Você editou ou não?
0: Eu acabei não editando também.
1: Então nós deixamos pra amanhã.
0: Uma notícia importante. Mais uma vez, gente.
1: Que jornal é
0: esse? O Pulo do Gado não tem produção. A gente não tem. Ou a gente lembra de fazer ou não tem.
1: Eu lembrei, mas esqueci.
0: Se a gente não lembra, acabou, né?
1: É, cara? Isso aí.
0: Acabou.
1: 5 horas e 15 minutos.
0: Coceira?
1: Eu vou coçar? 5 horas e 15 minutos. Esfrega na parede. Isso. Pera aí, gente. A Silvânia. Não tem um canto pra você esfregar, né?
0: Não tem, aqui não tem.
1: Não tem
0: não tem quina aqui.
1: É.
0: Não tem uma viga.
1: Você sabe que eu tenho uma mãozinha daquelas de coçar as costas feita de bambu, né?
0: Ai, traz pra mim.
1: É, vai feita de bambu. Bola na rede, pau no seu gol. 5 horas e 16, 5 e 15. A notícia que chega até a minha pessoa e a nossa redação é realmente constrangedora. É, chegamos a um limite que, de verdade, eu gostaria que você, ouvinte, começasse a tomar cuidado com as coisas que acontecem ao seu redor. Gente, é impressionante, impressionante. Um rapaz alegou estar passando ao lado de um desses parques, né? Muito, com muitas árvores e tal. Ele alega, olha só que loucura, ele alega que passando ao lado de um desses parques estava tendo ali uns garotos jogando beisebol, brincando de beisebol.
0: Sim.
1: Né? E distraidamente um dos garotos, na hora de dar uma tacada na bolinha, erra e o taco desliza da sua mão, aquele taco de beisebol que todo mundo conhece.
0: Sim, sim.
1: Desliza da sua mão, passa pela cerca e, gente, acerta esse rapaz na cabeça? Não. Ele foi para o hospital com o taco introduzido no reto.
0: É, gente, a gente tá alertando aqui, mas aparentemente brasileiro não presta atenção.
1: Não funciona. A cabeça, a mente do ser humano é assim, ó. E principalmente do brasileiro.
0: Quando acontecer com você, você lembra da gente. Quando acontecer com um parente seu, você vai lembrar da gente.
1: Vai lembrar da gente.
0: Os meninos avisaram. A gente tá avisando aqui no Pulo do Gado todos os dias. Tome cuidado. Estado de saúde da pessoa?
1: Ele se encontra internado. O estado de saúde dele é tranquilo, até porque ele falou que não sabe como, mas acabou entrando sem machucar nada.
0: Uhum.
1: E ele não sabe como também tinha KY no taco.
0: Olha só.
1: Então, olha que sorte que deu. Vai ver que era pra
0: sim, pra dar uma rebatida melhor, né? Pra deslizar melhor o taco. O
1: rapaz,
0: né?
1: Lá tendo o taco, usa.
0: Exatamente.
1: Por isso que escorregou, né?
0: Pelo menos não machucou, né?
1: Não machucou, então, tá bem.
0: Desejamos boa recuperação.
1: Conseguiram aí retirar o taco.
0: Parabéns aos médicos também, né?
1: Parabéns. Só que o menino do dono do taco falou que não quer mais, não. Vamos embora, porque o seu Jubileu Eletrônico continua aqui. A informação chega de uma forma... Ah, pelo amor de Deus, gente. Cara, essa coceira é terrível.
0: Nossa, velho.
1: Pra você chegar nesse nível de se submeter a uma cena constrangedora dessa... A nossa Silvânia foi até o canto da mesa e olha que eu acho que eu abri tanto o zoom que deve ter pegado. Vamos ver, vamos ver.
0: Bom, vamos lá, gente, olha. Mugido, hora do Mugido, Mugido especial pra aquela pessoa especial. Aliás, precisamos do ouvinte repórter hoje, hein? Aparentemente, em São Paulo, há greve de trens.
1: Opa, atenção.
0: Algumas linhas em greve, você, ouvinte repórter, mande pra gente a sua informação. Você está aí na estação? Você teve que mudar sua rotina hoje por conta da greve de trens? Conte pra gente aqui no 11 99991-9197. Esse é o Pulo do Gado.
1: Pulo do Gado, a sua informação é super importante. O nosso ouvinte repórter, você está na rua? Você está em alguma estação? Mande pra nós o que está acontecendo nesse momento, que aqui a gente vai relatar.
0: Bom dia!
3: Bom dia, estação 11, 12 e 13. Estão de greve desde a meia-noite. Boa sorte aos tripulantes.
0: Fica aí. Saúde! Estações 11, 12 e 13 de greve. É a informação que nos chega aqui via ouvinte repórter. Obrigado, ouvinte repórter. Então, você que depende dessas estações, eu sinto muito. Hoje você terá um dia complicado, viu? Complicado. Um abraço pra você, meu querido.
4: Bom dia, pessoal. Tudo bem? Aqui é o Almer. Esse menino aí do taco aí de beisebol, os caras agora vai jogar só beisebol e bosta.
1: Peraí, gente, que coisa mais terrível.
0: Muito obrigado, um abraço pra você, meu querido. Bom dia, bom dia.
5: Teve greve aqui no sul da França. Minha mulher ontem chegou pra mim e falou: não, desceu ontem, tô com o trenzinho fechado, tá no vermelho.
0: Olha isso, Edmilson, que coisa lamentável. Um abraço pra você, boa sorte, viu? Boa sorte, tudo de bom. Mugido pra você,
6: ô,
0: meu querido.
6: Tadeu, bom dia aí, ó. Marginal do Rio do Tietê aí travado, todo mundo de carro. Volta logo a funcionar, trem. Não atrasa nosso lado, não. Tem o motorista da Rede Veiga, copiou?
0: Um abraço, motora, tudo de bom. Então, aparentemente, o trânsito já começa, o que já é complicado, né?
1: É verdade,
0: já vai ficar
1: difícil.
0: Mais complicado ainda. Boa sorte pra você, meu querido Teio. Obrigado pela mensagem. Bom dia pra você. Mugido pra você também, né? Bom dia.
7: Bom dia, Tadeu. Bom dia, Alma Vieta. Tira uma dúvida pra mim. Essa questão do repórter na rua aí. Não era o Pidoncio que ia fazer essa função? Você tinha combinado semana passada? Esse Pidoncio não é mole não, tá? Fiquei enrolado.
1: É
7: Paulinho aqui de Vitória no Espírito Santo.
0: Valeu, Paulinho.
1: É, Paulinho, a gente não pode contar também que nem era necessário. Ele poderia estar lá nesse momento, em loco, mas vamos apelar para o ouvinte, né, Tadeu?
0: Exatamente.
1: Ô, Silvani.
0: Um abraço para você, meu querido. O nosso ouvinte Baco, ele complementa aqui a informação dizendo que também o rodízio está suspenso. Pra cidade de São Paulo, né? Pra grande São Paulo, ali pro centro expandido, né?
1: Será que é melhor a gente consultar, Silvana? Porque eu também não acredito no ouvinte, né?
0: O rodízio está suspenso, que a gente não tem produção, viu? A gente acredita no ouvinte repórter, né?
1: É, não, eu não acredito.
0: Rodízio...
1: Você acredita por você, eu não acredito.
0: Sim, o rodízio, peraí, informação que chega aqui, diretamente do site G1. Informação do site G1, Prefeitura de São Paulo suspende rodízio após sindicato de funcionários da CPTM decretar greve nesta terça nas linhas 11, 12 e 13.
1: Então tá certo.
0: Informação do G1 aqui, gente. Se eu pudesse eu ia até a Rádio Bandeirantes, mas não dá, não tem ninguém aqui pra ficar operando, mas tá aí, gente, rodízio suspenso também, informação que chega pra gente, então... Vamos mandar de carro hoje, hein?
1: É, bom, enfim.
0: Mugido aí pra você que vai de carro.
1: Hoje é meu rodízio, inclusive, viu, Silvana? Então acho que eu vou sair aí e dar um rolê.
0: Não, pelo amor de Deus.
1: Só porque tá suspenso. Vou gastar gasolina hoje. 5 horas e 22 minutos, o Pulo do Gado ao vivo pra você.
0: Olha, atenção, enquete do dia, hein?
1: Enquete, hein?
0: Temos enquete.
1: Então vamos lá, enquete do dia.
0: Quando você vai passar o perfume, é pescoço, pescoço, orelha, orelha, braço, braço?
1: Alternativa A é essa?
0: É.
1: Então tá.
0: Ou é?
1: Alternativa
0: braço,
1: B.
0: Braço, braço, pescoço, pescoço, esborrifadinha na virilha.
1: Tá.
0: É a B.
1: É a B. Tem alternativa C?
0: Pode ser
1: a alternativa C. Pulso. Pulso contra pulso. Pescoço?
0: Pescoço.
1: Ou... Que é aqui uma coisa mais das pessoas que tem pouco dinheiro, né?
0: Sim,
1: é.
0: Sim.
1: Ou alternativa D, espirra pra cima e se joga embaixo do perfume.
0: Geralmente quando tá acabando a pessoa faz isso,
1: faz,
0: né?
1: Faz isso, é.
0: Então qual a alternativa sua na hora de passar perfume? Conte pra gente aqui no 11 99991-9197. É o Pulo do Gado Pergunta, enquete aqui do nosso programa.
8: Ó, os trem tá tudo parado aqui, hein? Você tá doido? Não vai nem pra frente nem pra trás. Ó! Eu não sou de São Paulo, não, sou do Mato Grosso do Sul, Três Lagoas.
0: Pô, o que você tá fazendo aqui, cara? Um abraço pra você.
9: É só uma espirradinha atrás da orelha, né?
0: Enquete aqui do nosso programa. Só uma espirradinha atrás da orelha, segundo o nosso ouvinte aqui. Bom dia, meu querido. Bom dia.
10: Bom dia, meninos. É a Janine. Hoje eu tô indo trabalhar mais cedo.
0: Tá.
10: Tá, vou te falar como eu uso meu perfume.
0: Tá, fala.
10: Virilha, barriga, braços, pescoço e a sola dos pés. É sucesso total.
0: Peraí, Janine, você passa perfume na sola do pé? Essa pra mim é nova.
1: Poxa, essa é nova.
0: Ela diz que passa na virilha.
1: Virilha.
0: E passa também na sola do pé. Janine, essa pra mim é muito nova.
1: De verdade, essa é nova. Aí... Pô, mas tudo bem, cada um passa o perfume onde quer, né?
0: Me pegou desprevenido.
1: Eu quero ver as outras respostas, porque se passa na sola do pé, eu imagino que vem por aí.
11: Pode crer que essa Janine tem chulé. É certeza disso aí. Tem chulé.
1: Eu não queria falar isso, mas existem aqueles talcos, né?
0: Exatamente.
1: Evita gastar perfume.
0: O tênis pé barué, né?
1: Isso.
12: Bom dia.
0: O
12: perfume eu jogo ele pra riba e cai de baixo. Perfume o couro todo.
13: Essa pra mim é muito
12: bom. Ele vai cheirar o pé aí, hein?
0: Um abraço pra você. A Janine tá se explicando aqui, diz que atrai prosperidade passar perfume no pé. Eu não sabia também. Deixa mais uma novidade na minha vida. Eu tenho 42 anos, nunca ouvi falar
1: caramba,
0: disso.
1: Caramba, eu vou passar esse creme de ureia agora.
14: Perfume é no pescoço,
1: pescoço
14: e cabeça.
0: Pescoço e cabeça.
14: Pescoço e cabeça. Ah. Agora, na parte de cima, eu coloco atrás da orelha.
0: Perfeito, perfeito.
1: Peraí, eu acho que aí é uma pequena confusão entre ele, né?
0: É.
1: Pescoço, se ele falou pescoço, cabeça, ele já deve passar na cabeça inteira.
0: Exato.
1: Pescoço, cabeça, atrás da orelha, na parte de cima. Pô, a cabeça fica onde? Só se ele passa no...
0: O Teio pergunta, se passar perfume no pé, atrai prosperidade? Na virilha, atrai o quê? Pergunta pra nossa ouvinte responder aqui, já que ela inventou essa moda aí, né?
1: É verdade.
0: Um abraço pra você, meu querido, bom dia.
15: Se o cara nasce no Ceará, é um perfume por dia, pô, se for passar na cabeça.
0: É, será? Não sei.
1: Será?
0: Não sei, um abraço pra
1: primeiro
0: você,
1: que eu nunca vi, é verdade, eu nunca vi a pessoa passar perfume na cabeça.
0: Exatamente, exatamente.
1: É, mas então, enfim, cada um passa o perfume de quê?
0: Um abraço pra o perfume é seu, né? É. A enquete deixa...
16: Diretamente, nossa. Notícias internacionais, diretamente do Japão. Aqui, calor muito intenso, o pessoal tá aplicando peixe no asfalto e tá muito congestionado, né? E muita gente desmaiando. Isso é o calor intenso aqui no Japão. Aqui é o seu correspondente internacional japonês.
0: Obrigado pela informação aí, direto do Japão aí.
1: É. Direto do Japão mesmo ou ele tá na liberdade?
0: Não, é Japão mesmo, Japão mesmo.
1: Caramba,
0: um abraço pra você e bom calor aí, hein?
1: Bom calor.
0: Bom calor pra vocês, tá? É isso, gente. É uma vaga de vendedor aqui, vaga de emprego só pra fechar o programa, ô Pedro Quadras?
1: Claro, fica à vontade.
0: O Gustavo Paina oferece a vaga de emprego aqui de vendedor de árvore de Natal. Ah, pagamento cada duas vendidas você ganha uma montada.
1: Isso.
0: Essa aqui é mais batida do que anda pra frente, né?
1: Verdade.
0: Pedro, você passa perfume como?
1: Eu, na verdade, por isso que eu até dei alternativa, né? Eu dou uma espirradinha aqui assim, ó. Faço assim, ó.
0: Ah.
1: E dou aqui, ó. Papá, papá, só um negocinho.
0: Perfeito.
1: Às vezes eu pego e espirro no pescoço.
0: Sim, eu faço isso.
1: Mas como que eu tô meio com alergia aqui, uma coisa que eu sempre tenho aqui, eu já te mostrei.
0: Uhum.
1: Então, ai, arde! Aí eu, porque assim, eu dou um gritinho aqui.
0: É isso. É alergia? Eu jurava que era um chupão.
1: Não, o chupão é aqui, ó.
0: Ponto final e mais uma edição do Pulo do Gado.
1: Muito bem, voltaremos amanhã aqui, ao vivo pra você. E lembre-se, se você ouvir qualquer notícia que foi dada aqui no Pulo do Gado, lembre-se, o furo é nosso.
0: Bom dia.
1: Bom dia.

0: 5h27, gente. 5h27. Olha o cachorro.
1: Parece a edição do Bussunda, né? No Quem Ama Não Esquece. Sempre tem esse cachorrinho no fundo, já percebeu, não?
0: Sempre vai ter um caramelo
2: aqui.
0: Que susto, cara!
1: Que susto!
0: Aliás, falando em Quem Ama Não
2: Nossa
0: Esquece...
2: Senhora.
0: Bom dia, Pedro, tudo bem?
2: Oi.
0: Falando em Quem Ama Não Esquece, é o ouvinte que vai... vai querer conferir o programa de ontem do Band Bom Dia no nosso Spotify, vai se deparar com um episódio do Quem Ama Não Esquece. Ah. Acho que passaram errado, publicaram errado lá.
1: Ah, que legal.
0: Muito bacana.
1: Que bom. Que bom.
0: Mas enfim, é só essa informação. Tudo bem com
2: vocês? Tudo bem com vocês? Obrigado, bom dia a todos os ouvintes e ouvintas aqui do Band Bom Dia. Não, eu dei esse grito, meu pequeno Jadeu, porque... Eu fiquei com medo de não ter oportunidade de entrar, né?
0: Pelo amor de Deus, Pidoncio, você...
1: Não, pelo amor de Deus.
0: Será que você quer ter mesmo a oportunidade de entrar? Abre o programa junto com a gente, cara. Abre o programa com a gente. Sabe, não tem muito mistério.
2: Poxa, vimos, né?
0: É, exatamente.
2: Eu tava pensando aqui, agora você tocou no assunto que realmente a gente pode fazer.
0: Né? Você entendeu?
2: Por quê? Aí eu chego com vocês... Pera que eu tô engasopando aqui, pera aí. Aí eu chego com vocês...
0: Tá tudo bem,
2: Gustavo. Aí eu já abro o programa.
0: É, exatamente. Falo, bom dia, homem vinheta, bom dia, Pidoncio, bom dia. E a gente vai junto.
2: A gente toca junto, né?
1: Ah, que nem hoje, o ouvinte deu fez uma reclamação que você não tá fazendo um repórter no jornal, no nosso gibi eletrônico.
0: Exatamente. Hoje que era um dia importante, que tem greve de trem, você não tava lá pra dar informação. Quer dizer... Fica essa lacuna aí.
2: Ah, não,
0: né?
2: Então não, peraí.
0: Fica essa lacuna aí.
2: É sério isso aí?
0: É sério.
2: Não,
0: sério.
2: Eu vou lá na estação agora.
0: Você tá...
2: Não, mas agora não adianta.
0: Agora já foi.
2: Agora já foi, no jornal.
0: É, exatamente.
2: Você está falando do Queimama, a gente podia fazer o Queimama, né?
0: Posso falar? Eu tô procurando a vinheta. Cara, eu não sei o que aconteceu, só tem uma vinheta do Queimama aqui. Eu não sei o que fizeram com a outra, cara.
1: Vê isso aí pra nós, Pidoncio.
0: Tô digitando aqui que nem um maluco.
1: Vê isso aí pra nós.
2: O que que tá acontecendo? Mexeram aí?
0: Mas não tô achando.
2: Será que foi o Diego?
0: Peraí, não foi.
2: Vê se foi o Diego.
0: Não foi, não.
2: Eu vou ligar pro Diego.
0: Não!
2: Achei.
1: Não, ele tá de férias. Vai ligar pro Diego, tá louco?
0: Último dia de férias do cara, deixa ele aproveitar. Ó, Quem Mama Não Esquece, programa que começou aqui no Band Bom Dia.
1: Depois...
0: E a própria casa copiou, né?
1: É, a casa copiou, depois outras emissoras copiaram, mas foi esse cara aqui, ó.
2: Ai, ai.
0: Bateu muito forte, pô.
2: Não precisa bater forte, assim, ó, a espessura do meu ombro.
1: Esse cara aqui inventou quem Mama Não Esquece, né, Pidoncio? A gente tem que dar o crédito, né, Tadeu?
0: É isso, tem que... É, mas a César, o que é de César?
2: Cadê o César?
0: Não, é uma expressão.
2: Engraçado, tá falando que fui eu depois
0: é
2: do César.
0: É uma expressão.
2: Então, enfim, foi você que criou e pronto, vamos lá.
0: É isso, gente, olha, que história a gente vai contar hoje? História de quem?
2: Boa, boa, vamos lá. E como sempre, a gente fala que vai fazer o quadro, mas não sabe o que vai fazer, então...
0: Porque é assim que funciona e é assim que tem graça.
1: Assim que funciona.
0: É, exatamente.
2: Mas aí a gente pode, vamos pensar juntos?
0: Vamos.
2: Um rapaz que conhece a menina... Aonde? No hipermercado?
0: No... Pode ser. Conhece no hipermercado, ok, pode ser. Nomes dos personagens, por favor.
2: Vai ser o... Vamos lá. William,
0: que sou eu, né? Eu faço.
2: Não, calma. Vou dar os personagens pros atores.
0: Vai ter outro homem.
2: Não, calma.
0: Um casal homoafetivo.
2: Calma, William. E a Fernanda.
0: Mas não tem mulher aqui pra fazer, Pedro.
2: Calma que vai ter.
0: A Fernanda. William e Fernanda, né? Tá.
2: Então vamos lá. Eu vou fazer o William.
0: Tá.
2: E por perfil você vai ser a Fernanda.
0: Por que eu sempre tenho que ser a mulher, cara? Por quê? Sempre eu.
2: Perfil de ator.
0: Ator.
2: O ator, ele não tem sexo. O ator, ele se entrega. Ele faz homem, faz mulher, faz criança, faz tudo. O ator emagrece, o ator engorda. E você tem que se entregar. Você não fez curso de teatro?
0: Não fiz.
2: Então vai ser a mulher. Se tivesse feito, também.
0: William e Fernanda. Uma história de amor que acontece num lugar corriqueiro. Num lugar banal. Num supermercado. Sim, até num supermercado o amor pode encontrar você. E agora o amor vai tocar o seu coração. Manda um zap pra um familiar seu. Hein? Manda um zap pra um familiar seu que tá acordando agora. Fala, coloca na Band FM. Coloca nos meninos. Vamos fazer essa pirâmide financeira da alegria. Chama uma pessoa, chama duas. E vem curtir, vem se emocionar com mais uma edição do nosso Quem Mama Não Esquece.

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1: A história de hoje, então, já foi feito resumo, mas rapidinho. William e Fernanda. O improvável acontece também. O amor não escolhe lugar, não escolhe hora, não escolhe nada. O amor simplesmente acontece. Então vamos mergulhar nessa história, vamos se emocionar, vamos rir, vamos chorar, porque acontece agora uma linda história de amor no Quem Mama Não Esquece.
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2: Tem que repor aqui, viu? Tem que repor aqui. Ô Zé, busca pra mim lá o carrinho com arroz. É. Tá bom, então. Ô Zé, faz pra mim, pô, vamos lá.
1: Repor isso aqui também. Olha, eu odeio esse negócio de essa reposição, onde não é minha sessão. Onde não é minha sessão.
2: Ô Zé, traz aqui, carrinho. Tá bom, então.
1: Cadê meu radinho, quer ver?
2: QAP. Ô Zé, tá me ouvindo? Tô gritando aqui pra você, Zé. Traz pra mim, Zé. Tá. Traz arroz, ketchup, tá. E bostarda. Tá bom, então.
3: Bostarda.
2: Você vai lá hoje no truco? Bora, filho. Sai não, sai daqui, a gente vai. A gente toma uma lá, ri e joga o truquinho, beleza? Tá bom, então. Tá, avisa o dentinho. Abraço.
3: O dentinho.
2: Ah, então. Coisa de louco isso aqui, viu?
4: Moço, com licença. Fala com o moço.
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1: Pois não, você me chamou?
4: Oi, desculpa atrapalhar, eu sei que o senhor tá muito ocupado. Eu tô procurando um produto específico aqui, por favor.
1: Eita, nós.
4: Eu queria um macarrão furado.
1: Oi?
4: Macarrão furado.
1: Ah, pelo amor de Deus, a senhora tá vendo... Oh, meu Deus do céu.
4: Você não pode me ajudar, moço? Eu tô perdido. Supermercado gigantesco aqui. Eu não sei.
1: Tá, me segue, tá?
4: Tá bom.
1: Vem comigo. Seu nome é?
4: Meu nome é Fernanda.
1: Tá, o meu é William, viu, Fernanda? Tudo
4: tá
1: bem?
4: Bom.
1: Mas você tá? Você sempre vem nesse mercado, não?
4: Não,
1: me segue, me segue.
4: Primeira vez, eu tô perdidinha.
1: Tá perdidinha?
4: O senhor anda muito rápido, calma. Calma, moço. Moço, calma.
1: Assim tá bom?
4: Tá bom, assim tá ótimo.
1: Tá, a primeira vez que você vem no mercado, não?
4: Primeira vez nesse mercado é.
1: É, né?
4: Você não se perde, não? É muito grande aqui.
1: Ah, é grande. Mas a gente tá acostumado já, né?
4: Ah.
1: Vem comigo, me segue.
4: Tá, mas você tá andando muito rápido.
1: Não, vou mais devagar também. Mas eu tô andando rápido você, pô. Não tá vendo? Então, eu tenho que voltar pra minha sessão, pô.
4: Tá bom, desculpa.
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1: A senhora tá procurando só o macarrão?
4: Macarrão furado,
1: né?
4: E queijo ralado.
1: Queijo ralado. Só vai querer isso hoje?
4: Acho que só, não sei se você percebeu, eu vou fazer uma macarronada, né?
1: Corre!
4: Para de correr, moço! Eu não tenho fôlego!
1: Então vem devagar. A senhora já viu a nova sessão que a gente tem no mercado agora?
4: Não, que sessão que é?
1: Estamos vendendo pneu, coisas para automotivos.
4: Sempre me surpreende quando o supermercado vende isso.
1: Então, é que a gente tá buscando mais como é que eu posso dizer, um padrão americano, né?
4: Entendi.
1: O pessoal tem lá no Allcraft.
4: Entendi.
1: E a gente quer fazer aqui também, né? Me segue, me segue.
4: Calma, anda mais devagar. Você trabalha muito tempo aqui, moço?
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4: Me fala, você trabalha muito tempo aqui?
1: Me segue, moço? Me segue. Ah, eu tô há 3 meses, né?
4: 3 meses, tá gostando?
1: Oi?
4: Tá gostando?
1: Uma bosta. Não, mas... Precisando de emprego, né?
4: Entendi, entendi, claro. Todo mundo precisa trabalhar, né?
1: Precisando de emprego, a gente precisa trabalhar. E você faz o quê? Ai, me segue.
4: Eu sou secretária.
1: Ah, secretária.
4: É, sou secretária.
1: Mais o quê? Algum escritório de advocacia, alguma coisa?
4: Não, tava aqui. Para de correr! Eu vou cansar,
1: me segue,
4: moço.
1: Me segue.
4: Eu vou cansar. William, seu nome, né?
1: William, escritório do quê?
4: Eu vou... Ai, no escritório de contabilidade.
1: Escritório de?
4: Contabilidade.
5: Atenção, Zé, tá bom? apareça a caixa 4. Caixa 4, reposição.
4: E você sempre trabalhou no supermercado?
1: Não, na verdade, eu já fiz de tudo, viu? Já fiz de tudo. Já fui, como é que fala? Eu já distribuí panfleto no farol. Me segue!
4: Para de correr, inferno!
1: Já fiz tanta coisa, viu?
4: Mesmo.
1: Eu já trabalhei, eu já fui, posso falar uma coisa? Fui uma coisa muito interessante, viu?
4: Uhum.
1: Eu já fui descascador de banana.
4: É mesmo?
1: É verdade, fazer doce de banana, né?
4: Que interessante isso. Quer dizer, trabalho pra você não
1: me
4: é
1: segue.
4: Um problema. Não, para de correr! E você, desculpa entrar na sua intimidade, a tua...
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1: 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Vamos lá na sessão.
4: Fazer uma macarronada com frango?
1: Você quer? Vamos lá, então me segue.
4: E vem cá, a sua esposa, você tem uma esposa, ela... O que ela acha dessas diferenças de emprego? De você mudar de emprego toda hora?
1: Sou viúvo.
4: Ah, eu sinto muito.
1: Viúvo, acidente, acredita?
4: Não é mesmo? Carro?
1: Não, ela trabalhava comigo, eu descascava a banana, ela escorregou numa casca, bateu a cabeça na quina da pia do banheiro.
4: Mesmo? Que azar!
1: Azar esse... dela, né? O meu, eu tô com outro. Eu tive outra mulher. Porque assim, morre quem morre, né? E eu tô vivo.
4: Mas um homem igual você...
1: Não, para de correr, inferno!
4: Um homem igual você... É impossível estar solteiro, né? Não tem... Um homem charmoso como você... Um homem...
1: Me segue, vai me seguindo e vai falando.
4: Que exala essa masculinidade... É impossível.
1: Poxa... Você sabe que... Fernanda, Eu nunca ouvi isso de uma pessoa, sabe? Pra falar a verdade, eu tava... Me segue.
4: Faz 12 minutos que a Fernanda tá seguindo ele. É o mercado ou o Maracanã?
1: Eu fechei o meu coração porque... Na verdade, depois que a minha esposa faleceu... Me segue, não para de me seguir.
4: Calma, eu tô perdendo fôlego aqui. Tem água. Vamos passar na sessão de água.
1: Então me segue. Na verdade, eu brinquei aqui e tal, mas eu amava aquela mulher, viu?
4: Mesmo?
1: Mas assim, eu também não posso fechar o meu coração, eu também não posso... Na verdade, eu nunca tive ninguém, é que eu quero superar de alguma forma isso. Eu quero de verdade poder ter uma outra pessoa, eu quero de verdade poder...
4: Calma, o senhor tá gritando no meio do mercado!
1: Desculpa. Me segue. É macarrão que a senhora quer, né?
4: Isso, macarrão furado. Tá?
5: Atenção, dona Adriana, seu filho se encontra aqui no caixa, hein? Atenção, dona Adriana, seu filho te espera no caixa.
4: Deixa eu só te perguntar uma coisa. Eu sou uma pessoa solitária, você que você não perguntou.
1: Me segue.
4: Não te interessa isso da minha vida?
1: Fala.
4: Mas eu sou uma pessoa sozinha. Eu posso te convidar pra comer esse macarrão furado com o frango vencido? Pede pro locutor baixar o...
1: Poxa, eu...
4: Eu posso te convidar?
1: Eu até vou, Fernanda. Eu até aceito o convite. Se de verdade eu achar onde é a merda que fica desse macarrão.
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0: agora, né? Que assim como o nosso co-irmão programa Quem Ama Não Esquece, no Quem Mama Não Esquece, você dá a sua opinião. Mete o bedelho na vida dos outros.
1: É verdade.
0: 11 99991 9197.
1: Você vai falar aí, o que você achou dessa história? Uma história de amor. É, onde William e Fernanda se encontram ali por um acaso dentro do hipermercado. E aí, o que você achou dessa história? Você se emocionou? O que você achou? Qual a sua opinião?
0: Conte pra gente aqui. O Wellington, ele disse que até pegar o macarrão já vai estar furado de bicho, né? Realmente, uma demora gigantesca pra chegar na sessão de macarrão. Mas, um abraço pra você. Muito bom dia, viu, meu querido? Mais comentários do ouvinte, 11 99991 9197, no Quem Mama Não Esquece.
2: Pra mim, a Fernanda já faz uns 3 anos que não vê homem.
0: Parece, pra convidar o primeiro idiota que ela vê na frente. O
1: primeiro imbecil que ela tava seguindo há meia hora dentro do mercado.
0: Realmente.
3: Bom dia, menino. Bom dia. Rapaz, de uma coisa eu sei. Essa Fernanda aí pode ir pra uma maratona que ela vai chegar em primeiro lugar, de tanto que ela andou atrás. Do William. Você tá doido, Eduardo Caetano.
0: Me segue. Um abraço, meu querido.
4: Fala, bom dia, Eduardo, aqui de Sirica. Cara, eu acho que esse William aí tem que ser mandado embora, cara. Passar todo esse tempo aí procurando macarrão e conversando, acho que tem que ser mandado embora.
1: É, opinião do nosso ouvinte.
0: A opinião do nosso ouvinte.
1: Tem que ganhar as pistas. Eu gostaria muito da opinião feminina, viu, gente?
0: Também, você mulher, ouviu essa história de amor? Já aconteceu com você? É. De se apaixonar no supermercado? De flertar com alguém na fila do caixa?
1: Eu acho que a única coisa que não aconteceu é sair andando e andar meia hora.
0: Mercado grande da desgraça.
5: Rapaz!
0: Oi.
5: Cadê o homem vinheta?
0: Oi.
5: Que história?
1: Aí, ó.
5: Eu me emocionei muito, tô até chorando aqui.
1: Aí,
5: que história? Aqui é o Altamiro, motorista.
0: Aí o Miro soluçando de emoção. Caramba, ouvindo aqui, gente, a história. Um abraço.
1: Obrigado,
0: pra você,
1: viu?
0: Obrigado, viu, Miro? Forte abraço pra você.
1: Loucura, né, Jadil?
0: Emoção.
6: Bom dia, meninos. Que quem fala é o Fábio de Campinas. E no final da história, será que vai entrar duro e sair mole picando? Nada disso que você está pensando, não. É o macarrão, hein? Valeu, galera!
0: É o que a gente espera do macarrão, né? Que ele entre duro e saia mole pingando.
1: Mas não acharam o macarrão?
0: Pois é, quando eles acharem, né?
6: Pingando? Não. Nada disso que você está pensando, não. É o macarrão, hein? Valeu, galera!
0: É o que a gente espera do macarrão, né? Que ele entre duro e saia mole.

0: atencioso, tentando achar o macarrão furado com ela.
1: Tá vendo?
0: E passeando pelo mercado, eu ia ficar encantada com ele.
1: Um beijo pra você, tá vendo?
2: Sensacional a percepção.
1: O jeitinho natural dele faz a mulher se apaixonar.
2: Mas vocês veem que a opinião feminina realmente ela é diferenciada. É uma sensibilidade maior.
1: Obrigado. O homem só, né?
3: Bom dia, pessoal. Aqui é a Franciele de Vargem Grande Paulista. Reza a lenda que até hoje a Fernanda tá seguindo o William. Abraço, pessoal. Boa terça.
1: Muito obrigado, Franciele, pela sua opinião. Pra selar essa história linda, o karaokê do Pidoncio. Pra
4: obrigado, gente. Ouvinte. Obrigado por você ter curtido de verdade essa história de William e Fernanda no hipermercado. O final vai ficar nessa interrogação. O final, a gente vai querer entender o que aconteceu. O acaso, o amor, ele não escolhe hora, não escolhe lugar, não escolhe data. O amor simplesmente acontece.
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1: Desculpa, eu quis fazer uma vinheta aqui, fazer uma ponte, ficar bonito, desculpa. Atrapalhei. Desculpa.
4: Não ficou bom porque...
1: Não ficou legal. Não
4: a vinheta
1: legal.
4: Entrou grande.
1: Vamos de novo. Ah. Desculpa.
4: Eu gostaria, gente. E pra eu lembrar que eu falei. O amor não escolhe data, não escolhe hora, não escolhe lugar. O amor acontece. O amor, ele é imprevisível. Basta você acreditar, você se abrir, você permitir. O amor, ele pode acontecer desde... de que você esteja apto a isso. Essas eus avas love skill. 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
1: Quem é?
2: É você que tá batendo na mesa.
1: Ah, tá.

0: adorou a tradução aqui, viu?
1: Isso aqui é uma porcaria.
0: Band, bom dia.
1: Porcaria.
0: Band, bom dia.
1: Porcaria.
0: Band, bom dia.
1: Isso aqui é uma porcaria.
0: Que não?
1: Que não.
0: Desculpa. Muito bem, hora do nosso cafezinho de todas as manhãs aqui no Band de Bom Dia. 11 99991 9197. Manda uma mensagem aqui. O glorioso Clebson de Joinville.
2: O Clebson.
0: Santa Catarina. Meu, vocês são de outro mundo, hein? O você e o Vinheta tem uma dinâmica que é raro entre parceiros de trabalho. Aqui é bonito.
2: Cara, obrigado.
0: Vocês sabem brincar com os personagens de uma forma incrível. Muito obrigado, Clebson.
2: Obrigado, gente.
0: Um forte abraço pra você. Cafezinho especial aí, viu, meu querido?
3: Obrigado. Bom dia, Tadeu. Bom dia, homem Vinheta.
2: Bom dia,
3: Pidão,
4: filha da mãe.
3: Quero café, café, quero cafezinho puro, sem açúcar. Nasce Escaraújo, Pouso Alegre, Minas Gerais.
0: Valeu, meu querido. Cafezinho pra você, meu velho.
2: Meu velho.
5: Bom dia, Tadeu. Bom dia, minha vinheta.

0: Bom dia, Pinócio. Que eu isso? Sou o Mickey, eu sou o Mickey. Manda um cafezinho aí pro tio Marcos.
1: Faz tempo, né? Saudade do Mickey. Um abraço pra você, cafezinho, meu querido.
2: Bom dia, meus queridos. Bom dia, Ted, Vinheta, oi. Delícia, Pitonchinho.
3: Oi, linda.
2: E bora pra mais um dia. E vamos sim acreditar que o amor existe.
1: É isso aí.
2: Senão, nós morre, uai.
1: É isso aí.
2: Verdade. Adriana, do Burgo Paulista.
1: É isso. Enquanto tem bambu, tem flecha, né?
4: É isso aí.
1: Tem que acreditar no amor, né?
4: Enquanto tem bambu, tem isso aí que você falou.
2: Bom dia pra nós que é lindo e não ri.
1: Aí, ó.
2: Um cafezinho!
3: Não!
2: Tadeu do céu! Beijinho da Fabi de Floripa!
4: A gente deu azar, né?
1: Por quê?
4: Porque a gente é nem rico nem bonito.
1: Pois é, escolhemos ser radialista. Um beijo pra você.
5: Bom dia, seus tranqueiras. Bom dia, Tadeu. Bom dia, Vieta.
6: Oi, querido.
5: Dia. Que doido. Manda um cafezinho aqui, ó. Meu aniversário hoje, hein? Manda um café caprichado. Léo Frutos, Capão Redondo. Um abraço, rapaziada.
1: Valeu, meu bem. Abraço pra você.
6: Abraço. Parabéns. Cafezinho.
1: Parabéns pra você. Felicidade, viu?
4: Parabéns.
1: O mais emocionante, Tadeu, de tudo isso foi o Pidoncio cantando. Realmente
6: ele se entrega, né?
1: Você vai às lágrimas, você, né? Você percebe o artista se entregando de corpo e alma.
6: Cara, realmente, parabéns, viu, Pidoncio?
4: O que que eu fiz?
7: Bom dia FM, bom dia, Tadeu, bom dia. Vinheta, bom dia, Pidoncio, que é o Carlão, motorista de caminhão tanque, assistindo Sorocaba. Nós estamos aqui de Sorocaba. Um abraço a todos.
1: Valeu, meu querido. Um abraço pra você. Alô, Sorocaba!
8: Bom dia, meus amores. Bom dia, Evaldo, bairro do Limão.
1: Oi,
8: quero café, cafezinho.
1: Oi, cafezinho pra você.
6: Café
1: então,
6: com limão? Não, ela é do bairro do Limão.
1: Ela é do bairro do Limão. Café com limão deve ficar esquisito, né?
6: É.
1: Chá com limão, talvez nem tanto, né? Um beijo pra você, meu amor.
8: Pidonço, você é uma inspiração pra minha vida.
6: Que beijo. Legal, gente.
1: Oh, o Pidoncio cantando é tão contagiante quanto, sei lá, gonorreia. Ali, um beijo pra você. Obrigado pela audiência. Receba aqui o nosso cafezinho do Band Bom Dia, viu?
9: Bom dia, Vinheta. Bom dia, Tadeu.
6: Bom dia.
9: Faço das palavras do amigo aí as minhas também. Vocês são incríveis, cara. Vocês juntos aí são uma dupla fenomenal.
1: Obrigado, cara.
9: Grande abraço.
1: Um beijo no seu coração. Dúvida aí.
6: Fenomenal do cinema brasileiro.
1: O Nelson Rodrigues.
10: Todo mundo aí que tá cantando a introdução que o Pedons colocou foi o pessoal que fez a aula de inglês, né? Porque tem que estar em dia.
1: Tem que estar em dia com a aula de inglês. Ele pegou, você viu?
6: Ele captou.
1: Giovana Reis, um beijo pra você. Faz tempo que não manda mensagem, hein? Voltou a estudar, linda? Um beijo pra você, pra Noemi e pro Gilson. Toda a família ouvindo aqui o Band Bom Dia. Beijão pra todo mundo aí, viu?
11: Bom dia, Tadeu. Bom dia, Pidoncio. Homem Vinheta aí, ó.
6: Bom dia.
11: Felipe Giovana, sentido São José dos Campos pra cima. Manda um cafezinho daquele do capricho.
1: Valeu.
12: Um cafezinho pra gente.
1: Aê, o casal ouvindo aqui o Band Bom Dia.
6: Ah, que delícia, velho.
1: Casal, bom trabalho. Boa terça-feira aí, gente.
6: Quando você abre o Instagram, o capeta tá na capa.
1: Realmente. Essa tatuagenzinha também de coxa pega.
6: Você sabe o que me incomoda nisso aqui? É. Vamos ver se adivinha o que me incomoda nisso aqui.
1: Mas é que é estria, pelo amor de Deus.
6: Não, essa etiquetinha que fica pra fora do biquíni.
1: Me pega também.
6: Se eu ver, eu
1: também
6: tenho vontade de pôr pra dentro.
1: Ponto final aqui no Band Bom Dia. Segue a gente nas redes sociais, sou o Tadeu no Instagram.
6: E arroba Emerson Franco Oficial, vai lá no meu feed. Eu conheci um rapaz pela internet que se chama Ação Rogers. Ele tá fazendo o Homem-Aranha brasileiro. E ele mesmo é o personagem, ele mesmo atua, ele edita. E é bem legal, porque eu acho a criatividade. Nós aqui no programa somos muito criativos, a verdade é essa. E eu fui e fiz o quê? Entrei em contato com ele, falei, posso te presentear? Ele falou, no quê? Posso fazer a locução do seu trailer?
1: Ah, que legal.
6: E ficou bem legal, eu fiz aquela locução que a gente brinca aqui.
1: Aí
6: vem ele, o Homem-Aranha brasileiro. Ficou bem legal, vai lá assistir.
1: Dá uma olhadinha lá, tá? Programa disponível no Spotify, o programa de ontem, no caso, você vai ouvir o Quem Ama Não Esquece.
6: O Quem Ama Não Esquece já foi pro ar.
1: Mas o pessoal vai consertar, tá bom?
6: Vai consertar,
1: no
6: gente.
1: No Spotify, Band Bom Dia, nosso podcast. Vem aí mais uma edição da Hora do Ronco. Chegou hoje fazendo...
4: Você viu, dando mortal pra trás?
1: Pra trás. O homem tá
4: com essa entrega, né, Jair?
1: Exatamente.
6: Você é um profissional que se prepara antes do programa.
1: Entrega profissional, super animado.
6: Pique.
1: Bom dia, Ronco!
12: Bom dia.
1: Nossa!

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Devo saudar a todos os nossos ouvintes. Na manhã de terça-feira, dia 4 de agosto de 2026, quando são 6 horas e 4 minutos, na terça-feira, temperatura 13 graus e 8 décimos deste momento, obviamente ainda à noite. E é a 94.3, é a Band FM de Lages, com mais uma edição deste Buenas Tchê de Marca e Sinal, parceiro. É? Abraçando a você da cidade, a você do campo, a você que nos ouve via internet, a você de outro continente, a você que está recluso, a você que está no hospital, a você que está na saúde, na segurança, enfim, a todos efetivamente que nos dão a honra da audiência, muito bom dia. 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Muito bom dia, meu parceiro. 6 e 6 é assim que se inicia no Buenas.

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Foi uma farra daquelas quando a portada chegava e o bragado refugava tapado de rebeldia, e a dita cuja trazia uma chilena travada e um mango de dar bordoada, como o veiaco pedia. Estendeu no parapeito o velho recal de doma, e num tranco de paloma enveredou pra mangueira. O bragado uma bespeira aos berros atropelando, e a dita cuja gritando, vai te golpeando, leseira. 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Tudo pronto, vamos embora. 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O bragado fanfarrão arrancou meio apurado, e aqueles ferros travado, cumprindo a sua missão. 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

0: certo, meu irmão. Aí, veterano, de Leopoldo Rossieri, este clássico, não é? Na voz do César Oliveira e Rogério Melo, muito bonita, onde traz, evidentemente, para nós a celebração da vida com a sabedoria, a história da vida, o respeito na experiência adquirida. Entretanto, a beleza, o cansaço, né, vem em compositiva, né? Ouvimos também Doné Teixeira, Fazenda da Viúva. Ouvimos Marcelo Oliveira, Moço Domeiro e Moça Bonita, ilustrando a poesia do Dom Telmo de Lima Freitas, Falando de um Bragado, aqui na 94.3, neste primeiro espaço cultural e musical da Band FM do Buenos Aires Campeiro. Muito bom dia, senhoras, muito bom dia, senhores, para quem desperta para mais um dia de lida. Quarta-feira, terça-feira, 4 de agosto de 2026, 6 horas e 24 minutos, a temperatura 13 graus e 8 décimos neste momento. Tá certo? Muito bem. 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Tá certo, parceiro? 6h26 horário, 6 horas e 26, volto de vereda.
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2: 6:28, João Maria.
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1: A velha 94.3 na Band FM de Lages, mais uma edição deste Buenas Tchê para todos vocês. Então, Adair de Freitas, meu ranchinho.

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1: Aí não é não, que tá? Ouvimos na velha 94.3 aí, o Ricardo Berga e o grupo Carqueja, no Chacoio do Pandeiro. Ele cita que levava o pandeiro, de certo, atado nos tentos, numa sacola, né? E o bairro meio que se assustou e ele deu um panataço nas orelhas do bairro com aquele pandeiro, não é? Ele cita que é um bairro roncolho. Senhores, roncolho é um animal que aparentemente se vê só um testículo, visivelmente, não é? Foi mal castrado, alguma coisa no sentido, não é? Então é um cavalo que deixou de ser reprodutor pela imperícia do castrador, não é? Ele rif, mas não cobre, não tem condição de procriar para contribuir. Ouvimos também Newton Ferreira, Canção para um Peão Solito, e ouvimos Dom Adair de Freitas, Meu Ranchinho. Simples, mas ali tem dignidade, não é? Dom Adair de Freitas com esta obra aí. Muito bem, Deu Hernani, como vai? Especial de primeira, já na linha, parceiro, né? Por aqui é a Band FM 94.3 com este Buenas de Campeiro, trazendo a essência do nativismo, a boa moda para todos vocês, sempre em nome dessas empresas que nos prometem, não é? Isso, e nos autorizam aqui estar neste momento e neste horário. 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Bom dia, são 6 horas e 43 minutos. Então, boa, senhor.
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3: Muito bem, 13 minutos faltando para as 7 da manhã. Atenção, é dia de lida, 4 de agosto de 2026. Entretanto, a temperatura bonita, não é? 13 graus e 8 décimos, deu uma garoa. É, prevista, inclusive, para ontem, não é? Um milímetro, um pouco por aí. E a previsão do tempo logo mais às 7h30 em nome de Avesp. Bom dia, senhores.

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0: tal, parceiro? Que tal? Aí, Zé Cláudio Machado aí, cantando Castelhano, quilômetro 11. Ouvimos também os Muripá sarandeando e o Pedro Hortaça no Balanço da Morena. Aqui na Band FM, na 94.3, faltando apenas 3 minutos para as 7 horas da manhã. A barra do dia apareceu? Apareceu o dia nublado, não é? Tempo nublado neste momento. Entretanto, temperatura 13 graus e 8 décimos neste momento aqui na cidade de Lages. Um abraço aos senhores do campo, um abraço a você da cidade, um abraço a você da indústria e também do comércio, que já estão se preparando para mais um dia de lido. 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Fechou a pistolinha? É isso, Dom Carlinhos? Buenas, parceiro. Como é que está? 100%? Um abraço para você, meu parceiro. 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
7: 7:03, senhora.
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2: Muito bem, Dom Fernando, um abraço pessoal do Queijo e Cia, um abraço a todos vocês que já estão na linha de almoço aí de fundamento. Um abraço, moçada. 7:06, 7:06. É a Band FM com este Buenas Tchê Campeiro, senhores.

0: aí então, meu irmão, nós ouvimos na velha 94.3. Isso, aí os Tiranos, Cavalo Preto, este clássico, não é? Ouvimos lá no início e cerramos Baile da Mariquinha e ouvimos Nicole Carrião, Luiz Cardoso, Pátria Grande. Ela diz que dentro desta pátria, no garrão do pampa, existe outra. Impressionante como eles valorizam a sua terra, o seu hino, sua canção, em função de muitos debates e embates que houve, não é? Por exemplo, citar aí para contribuir alguns, a Revolução Farroupilha de 1835 a 45, conhecida como a Guerra dos Farrapos, foi uma revolta mais longa do Brasil. Aí vem a Revolução Federalista, 1893 a 1895. Um conflito sangrento entre os maragatos, que eram os federalistas, né? E queriam tirar o poder do governador, que eram os pica-paus ou os chimangos, lenço branco, apoiado pelo Júlio de Castilho. Depois, em 1923, a Revolução de 23, chamada, né? Nova luta armada no estado deles, entre apoiadores de Borges de Medeiros, chimangos, lenço branco, e os apoiadores liderada por Assis Brasil, lenço vermelho, maragato. Terminou, claro, com assinatura de paz, né, em Pedras Altas. Algumas revoltas, revolução que o Rio Grande teve. Por isso que esse povo canta o cavalo com primazia, canta e conta sua história através dos versos, para contribuir, obviamente. 7h20 é horário? Não, 7h19, 7h19. 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Feito! Já a previsão do tempo.
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7: Sete e 23.
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Muito bem, meu senhor, vamos com a previsão do tempo para este dia 4 de agosto de 2026, 7 horas e 24 minutos, temperatura neste momento 13 graus Celsius. É isso? 13 graus e 2 décimos? Fechou? Lua cheia, nós vivemos no inverno brasileiro ainda? Muito bem. Sol com algumas nuvens, chove rápido durante o dia, à noite a mínima de 12 e a máxima de 22, 12,2 milímetros de recolhimento para hoje. O vento que sopra é o vento do norte a 4 km por hora. De fato, lua cheia. Para amanhã, continua o climatempo dizendo de que há possibilidades de chuva, 4,2 milímetros, sendo a mínima de 12 e a máxima de 17. Quinta-feira, mínima de 11, máxima de 18, 10,7 milímetros de recolhimento. Na sexta-feira, mínima de 9 e a máxima 16, 8,7 milímetros, não é? De recolhimento. E no sábado, 3,6 milímetros de recolhimento, mínima de 10, máxima de 15. Está aí a tendência para os próximos dias. Segundo o Climatempo, o céu fala e...

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2: Olha, meu senhor, o preço do boi gordo deu uma baixada aí considerável, segundo o Infoagro aí, né? Em torno de 350, o preço máximo aí da arroba, né? Vamos dividir 350 aí por 30, para você saber o preço do quilo vivo. Tá aí, ó, 350 dividido por 3 igual 11,66, viu? A vaca é em torno de 10,80, 11 reais. Aí nós temos o feijão carioca, 248, feijão preto, 212,50, soja, 126,75, o trigo, R$65, o milho, R$60. Todas bolsa de 60 quilos, certo? Muito bem. O preço do dólar para o dia de hoje, R$5,09, e o euro, R$5,85. Que é o preço da floresta em pé? Pinos? Tora em pé? De 35 acima, sem alteração, 377, 25 a 34 centímetros, 249,50. De 18 a 24 centímetros, 161,50. E árvore mais fina, de 8 a 17 centímetros, R$70. Feito! 7h28 é o horário. Bom dia.
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2: 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Dantes, os bailes era deste jeito. De gaita, um pandeirinho e às vezes uma espora chacoalhando uma na outra, para fazer a percussão. É do

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1: 7:36.

Receba, ser Luiz Carlos Borges, desde hoje, Marinho, cantador de campanha, João Luiz Correia, China Atrevida e Chiquito Bordoneiro de Gaita e Pandeiro. Isto? Muito bem, faltando apenas 16 minutos para as 8 horas, nós encerramos mais uma edição deste Buenas, agradecendo a preferência e audiência de todos. E é evidente, os convidando para permanecer no prefixo, Tadeu, Ronco, Pidoncio, vem aí. Depois vem a Vanessa, depois vem Iago. E nós, claro, amanhã bem cedinho, com as bênçãos divinas, cá estaremos na velha 94.3, transmitindo este Buenas aí, interagindo com o nosso público e o nosso povo. 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Grande abraço, boa terça-feira e até!

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3: Deixa eu mandar um alô pro aplicativo Davi, tá ouvindo a gente, disse que adora o programa, tá lá com a nossa querida Janaína Simões, filha da mãe.
4: Muito bem, o aplicativo tá ouvindo a gente?
3: É, ele é piloto daquele carro de aplicativo, tá ouvindo a gente.
4: Ah, que você não pode falar a marca. Eu já entendi. Senhoras e senhores, hoje, dia 4 de agosto, é dia do padre.
5: Obrigado.
4: Confesse o seu pecado.
5: Alô?
4: Alô, hein?
6: Alô, bom dia.
5: Bom dia, quem é?
6: Adriano da Zona Norte, senhor Padre Pedro.
5: Muito bem. Daria para você contar o seu grande pecado, Adriano?
6: Dá sim, posso dar bom dia pros meninos?
5: Ah, fácil, vai.
6: Ah, bom dia, Tadeu.
4: Muito bom dia.
6: Bom dia, homem vinheta.
4: Bom dia.
6: Bom dia, Pidoncinho, seu tranqueira.
3: Vai, seu filho
6: da mãe. Meu saruê predileto.
3: Seu tranqueira. Ai, que era sem vergonha.
4: Filho da mãe.
5: Calma.
4: Pera aí, o padre aqui, gente.
6: Bom dia. Desculpa aí, senhor Pedro.
4: Casamento.
6: Pedro, sobre casamento, confissões, né?
5: Sim.
6: Antes de me casar, eu fui me confessar como padre, né? Eu falei, padre, eu preciso me confessar que eu fiz sexo antes do casamento. Ele falou, isso é fácil, meu filho, quero ver fazer depois.
4: É verdade. Agora eu quero ver.
5: Adriano, você é casado há quanto tempo?
6: Vai fazer 8 anos, dia 18 agora.
5: Dia 18. Há quanto tempo você não bimba?
6: Ah, seu Pedro.
7: Oito anos. Desde o sim.

0: time, Matheus e Cauã, Lamona Prado, admita que na hora do ronco 3 para as 8 vamos girar a roleta de piadas do Pidoncio.
1: Girou!
0: Eu apertei o botão, juro por Deus, e não foi.
2: Então, quanto isso, eu mando um beijo para a doutora Bruna, lá de Guarulhos, a Bruninha delícia de mulher, cirurgiã dentista.
0: Muito bem, ela mexe com dente, né?
1: Não, não! Ela mexe com a orelha!
2: Adulto!
0: Baiano! Bom,
3: comigo ela não vai ter trabalho, né?
1: Golzinho!
4: Moça,
1: ela passa fome!
5: Médico!
0: Vamos lá!
5: Namorado, padre! Papagaio! Pastor! Português!
2: Religião!
0: Profissão!
2: Delegado!
0: Delegado!
6: O cara tava reclamando que o amigo dele que foi preso. Ah, fiquei mais semana preso. Por quê? Bobagem. Fui na delegacia lá pra fazer, dar um depoimento. O delegado perguntou pra mim como é que tava o cadáver. Falei, ué, morto? Aí ele me prendeu.
0: Esteja preso,
1: velho.

0: Band FM, Bruno e Marrone. Choram as rosas aqui na hora do ronco. 8:02, tá com sono, Pidoncio?
1: Oi?
0: Tá com sono? Você não dormiu essa noite?
1: Dormi.
0: Você tá uma bocejada agora?
1: O que aconteceu? Ué, qual é o problema?
0: Mas tava no ar.
1: É?
0: É um pouquinho de falta de educação, né?
1: Sei.
0: Vamos lá. Ó, hoje é dia do Padre Ron. Padre, preste atenção.
2: Prefeição.
0: Nessa traquinagem que Olha. Essa pecadora fez.
3: Uma vez, eu e meu amigo pegamos duas bisnagas de maionese e mostarda. Fomos na frente de uma balada, passamos com o carro espirrando em todo mundo. Era maionese e mostarda pra tudo que era lado.
4: E onde enfiaram a salsicha?
0: Não!
2: É verdade, ué. Eu voltava pra comer.

0: Band FM, turma do pagode, menos é mais, investigador. Aqui na hora do ronco, 8:05 agora, seu Pedro. E hoje nossa perguntinha qual que é?
1: O meu coração é só de Jesus, a minha alegria.
2: É o que é, o que é?
1: O que é? É a Santa Cruz.
2: Obrigado, irmãos.
3: Irmãos, irmãs, podem passar sacolinha.
1: E conte o seu pecado na Band FM na hora do ronco.
0: 11 99991 9197. Hoje já tá apontando aqui, é o vinheta hoje que fala a palavra-chave, qual que é?
3: É coroinha.
0: Coroinha, manda a coroinha e vem falar ao vivo.
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0: Ouvinte na linha, padre.
1: Alô?
0: Alô?
2: Alô?
1: Bom dia!
2: Bom dia, Pedrinho!
1: Quem é?
2: É o Kleber de Taboão da Serra.
1: Kleber de Taboão. Tá preparado pra contar seu pecado, Kleber?
2: Tô sim.
1: Então pode contar.
2: Primeiro que eu tenho um desejo no homem Vieta.
3: Tem o quê?
2: Tenho um desejo no homem Vieta.
3: Sim, ah, tem desejo okay. Por mim.
2: Ui, delícia.
0: Se controle.
1: Em segundo?
2: Agora, o meu pecado mesmo é não gostar de visita. Domingo agora teve a festa da minha filha. A parentela foi todo mundo lá e fingi que eu tava contente, mas quando eles foram embora, pude jogar meu PlayStation. E aí que foi minha alegria.
0: Eu te entendo.
1: Também. Mas, sabe, eu não vou te castigar. Eu vou dar até um presente pra você.
3: Olha.
1: No seu próximo aniversário, o homem vireta vai lá vestido de bailarina pra você.
0: Eu vou. Só eu por vou. Cima do meu cadáver.
4: Já deixa.
0: Só por cima do meu cadáver.
4: Ah, mas também você não me libera pra nada.

0: Band FM, Paula Fernandes, pra você. Aqui na hora do Ronco, 8h16. Homem Vinheta!
1: Segunda aula do inglês pra vocês.
0: Com o professor Pidoncio Pidunga da Silva.
2: Vamos lá, bora, vamos entrando, criançada. Vamos que agora o. Agora vamos pegar aí pro segundo semestre.
0: Agora vamos embora, hein?
2: Vamos pra cima. Ah, deixa eu só avisar. Eu vou pedir pra minha secretária. Colocar um. A Camila vai me ajudar a colocar um bilhetinho no caderninho das crianças que a semana que vem chegam as camisetas, viu?
0: Opa!
2: Quero todo mundo de uniforme. Pedir pro papai, segunda-feira as camisetas, até sexta a gente pega o pix do papai, tá? R$500 de cada pai.
0: As camisetas estão incluídas na matrícula? Na mensalidade?
2: No primeiro semestre.
0: São R$5.000 por mês?
2: Não, primeiro semestre. Primeiro semestre a camiseta inclusa. Na matrícula.
0: Tá.
2: Agora no segundo semestre já tem que pagar uma quantia só pra. É simbólica.
0: Tá, quanto que é?
2: Hã?
0: Quanto que é?
2: R$500.
0: Meu Jesus, que camisa cara!
2: Mas bem, filho, gente. Veio o nome do meu curso de inglês pra vocês e a minha silhueta.
0: Ah, me vê duas, por favor.
2: Nossa!
0: Me vê duas. Vamos lá, teacher Pidoncio, pra mais uma aula.
2: Você tá brincando? O ouvinte usaria a minha camiseta, tá?
0: O ouvinte é mais louco que a gente. Cada um, né, professor? A Márcia.
2: Mirce
0: quer saber qual é o significado de revolt.
2: Revolt. Isso é fácil, isso aí é. Deixa eu mandar um beijo pra ela, que é ouvinte da gente, a Renata. Filha da mãe. Outra Renata que também gosta da gente, a Renata Moisés.
0: Nossa, rica.
2: Um beijo. A fofoqueira passando aí, ó.
0: Trabalha na UPEC, a fofoqueira acabou de chegar aqui.
2: Muito bem. E a Renata, não a Rê Moisés, mas a Rê, minha amiga, fazendo um curso de eletricista.
0: Olha que legal.
2: É. Aí ela perguntou, o professor tava dando aula na lousa. Aí ela perguntou, ô professor... nessa passagem de energia, é watts ou é volt? A professora falou, revolt.
0: Bom, boa sorte pra ela aí no curso.
3: Boa sorte pra ela. Onde ele viaja, né, cara? É uma viagem no ácido.
0: Ou revolt.
2: É, aquela pessoa que era watts, né? Mas não é. Tem watts e volt.
0: Pra traduzir revolt é muito simples. É só colocar mais uma letrinha ali que você traduz.
2: Qual que é?
0: Qual seria? Revolt?
2: Hã?
0: Revolt?
2: Revai, revolta e revai.
0: Não, querido, revolta. É só colocar o A, revolta. Meu Deus do céu, não é possível.
2: Tá revoltadinho, hein?
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0: Tem como não ficar.
3: Não parece que a gente usou droga, velho?
0: Parece. Cogumelo, né?

0: Brito e Samuel. Toda mulher. Lembra aquela música do cara metade, né? Ah, Vavá, saudade do Vavá na banheira.
1: Acidente,
0: do...
1: ele só tinha metade da cara?
0: Não, o nome do grupo, Pedro, grupo. Pelo amor de Deus. 8h22.
2: Caríssimos irmãos, me ajudem.

0: Band FM, Zé Neto e Cristiano, cadeira cativa.
1: Vamos deixar ele doidinho?
0: 8h25 agora, gente. Vamos para as informações? Vamos mergulhar nessa aventura?
1: Ah, vai você.
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0: Vamos começar com a Babi, que hoje o dia começou complicado, né, Babi? Bom dia.
3: Bom dia, Tadeu. Terça-feira, 4 de agosto, e um dia difícil para quem depende do trem em São Paulo, né? Amanhã não tá fácil. Os ferroviários iniciaram nessa madrugada uma greve contra a privatização das linhas 11 Coral, 12 Safira e 13 Jade da CPTM. Para reduzir os impactos, o governo do estado colocou em operação um plano de contingência com ônibus do sistema Paese fazendo transporte de passageiros nos trechos afetados. Já a Prefeitura da capital suspendeu o rodízio municipal de veículos. As demais linhas dos trens e do metrô operam normalmente, mas claro que com a greve, várias dessas já registram também lotação e o trânsito de São Paulo tá aquela maravilha, né? Até o momento, não há previsão para o fim da greve.
0: Tá bom.
3: E hoje começam os jogos da volta das oitavas de final da Copa do Brasil. Às 7h30 da noite tem Juventude e Atlético Mineiro. No jogo de ida, os times empataram em 0-0 e às 9h30 tem Remo e Santos, que na primeira partida também não saíram do 0-0. Ou seja, tá bem aberto a esse resultado para as quartas de final.
0: Uhum.
3: Um beijo, Tadeu.
0: Beijão, Babi, obrigado, hein?
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0: 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Ana Castela, de pertinho. É tudo de bom.
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3: Muito bom dia, amiga Mi.
1: Muito bom dia, amigo Tadeu, tudo bem?
0: Tudo bom, e você?
1: Eu tô ótima. Tudo bem, seu Ronco?
4: Muito bem.
1: Tudo bem com você, Pironcinho?
3: Tudo ótimo, Mi.
1: E o Vinheta, como é que tá?
0: Tudo bem, gata.
1: Então vamos pro nosso papo de amiga.
5: Eu queria um conselho referente a uma amiga aqui do trabalho que descobrimos que o namorado dela traiu ela, só que não temos o meio certo de chegar nela pra contar. Temos provas e tudo, temos vídeo e foto. Me ajuda, me dá um conselho, como chegar nela pra falar, porque ela gosta bastante dele.
1: Meu Deus, eu tenho foto! Eu tenho vídeo!
0: É, temos prints.
1: Temos prints. Deixa eu falar, é aquela velha história que a gente sempre conversa aqui. Eu discordo um pouco do Vinheta sempre quando tem esse assunto aqui, porque eu falo assim, conta! Conta pra ela, mas assim, você tem que fazer o seguinte, você tem que contar e falar, ó, amiga, se você não quiser terminar, a nossa amizade continua, eu fiz minha parte. Corre o risco até dela virar a cara pra você, mas eu não conseguiria, tendo todo esse tanto de prova, né, seu Ronco?
4: Não, tem que falar com cuidado. Assim, ó.
1: É.
4: Galhuda, chifruda, cornuda.
0: Não, gente, pelo amor de Deus, não fala assim, não.
1: Ele chuta a porta, né?
0: Prefere a tática da...

0: De FM João Gomes, Pablo, vou te procurar. I love you, baby. Informação de esportes aqui que o Ronco tá perguntando. Esportes. Não para de me perguntar do Memphis Depay, eu não sei, não acompanha, o maior craque do time dele não acompanha.
1: Sim.
0: Memphis Depay deve estar à disposição do Corinthians para quinta-feira. A informação é do site meutimão.com.br.
1: Olha aí. Obrigado, meu timão.
0: Tá aí. Então é isso, Pedro. É, vai jogar aí na arena, né? Aí, no jogo de volta contra o Internacional de Porto Alegre.
1: Não tem a menor chance.
0: Mas parabéns aí.
1: Parabéns. Ah, obrigado.
0: Espero que ele tenha colocado mais cláusulas, tipo, dou um passe mais um milhão na minha conta.
2: Isso.
0: Faço gol mais 5 milhões.
2: Vou no banheiro mais 1 milhão.
1: Fizer gol no São Paulo, no Palmeiras, dou mais 15 milhões.
0: Tomara mesmo. Pra vocês irem. Tomara que a gente perca de goleada pra vocês irem à falência.
1: Mais?
0: Vamos dar uma olhadinha aqui no Instagram da Band, @BandFM. A Ivani Souza tá com a gente. Ivani, um beijo pra você. Beijo. Padre Ronco, o meu pecado foi que eu levantei falso testemunho. Com um colega de trabalho, eu falei que ela estava mentindo pro patrão, fingindo que estava doente pra não ir trabalhar. Mas ela realmente estava doente. Gente, isso aqui é muito sério, hein?
1: Acabou de ser dedo duro.
0: Que coisa
1: feia.
0: Oi, Ivani, um beijo. Eita. Vai cuidar da tua vida, hein? É. Tati tá com a gente. Bom dia, Tati. Ah, e Yolanda também. Beijo pra você. Diz que a Band FM é companhia todos os dias.
1: Com certeza.
0: Leoneia. Diz que o maior pecado dela, disparado, é ouvir a hora do ronco.
2: É, tá vendo aí?
0: Isso com certeza.
2: Ela falou mesmo.
0: Ela fala mesmo.
1: Um dia fica surda, vai se arrepender.
0: Exatamente. Rosa Faustino, um beijo pra você, Rosa. Wellington Paulo tá com a gente também.
1: Wellington o quê?
0: Paulo.
1: Ah, Paulo.
0: O Marconi. Tá, deu aviso, Homem Vinheta, que a narração do filme do Homem-Aranha brasileiro ficou muito boa.
2: Ficou Marconi bem legal. Tá avisando aqui. Ah, isso aí, pra quem não sabe, tá lá no Emerson Franco Oficial. Presente aí que eu dei pro Roger, a Ração Roger, rapaz é do interior, que tá fazendo um filme do Homem-Aranha brasileiro, bem legal, vai lá assistir, gente.
1: Muito bem. Uma coisa, hein, esse último filme do Homem-Aranha, ele morre no final.
0: Não, pelo amor de Deus.
3: Não dá pra falar.
0: Não dá spoiler.
3: Ronco. Também, gente, pra que dar raquetada elétrica no carro?

0: na rampa.
1: Band FM Leonardo, Eduardo Costa, como eu chorei. Aqui ninguém chora, não. Todo mundo ri. Daqui a pouco tem aspirador.
0: Chorei. Não procurei esconder. Todos viram, fingirão. Pena de mim, não precisava. Ali onde eu chorei, qualquer um chorava. Dar a volta por cima que eu dei. Quero ver quem dava. Quer continuar?
1: Por gentileza, não. A gente tá não. sem tempo. 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Padre, hoje confesse o seu pecado.
2: Bom dia, Tadeu, homem vinheta, Bidonce, bom dia, Padre Rock.
3: Bom dia.
2: Padre, meu pecado é muito complicado porque é recorrente, sabe? Eu não tô tendo muito tempo, tô trabalhando 13 horas por dia, mas às vezes quando me sobra um tempinho, umas duas horinhas, eu fico essas duas horinhas na internet olhando o Henrique a dançar com aquelas musiquinhas lindas dele, sabe? 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Digo que estou olhando receita para o almoço de domingo. O problema é no domingo. Quando chega o domingo, eu não sei o que fazer de almoço.
1: Entendi.
2: Ajuda, padre, por favor.
0: Fala que tá olhando o saco.

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5: Oiê, bom dia, amanhã de terça-feira, 4 minutos, faltando para as 9 horas da manhã, hoje dia 4 de agosto de 2026. Vamos fazer uma manhã linda junto comigo aqui na Band? Ah, então bora, viu? Eu sou Vanessa Souza, tô contigo a partir de agora até o meio-dia. 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

0: uma linda manhã de terça-feira pra nós. Essa é a Band FM Lages 94.3, uma emissora do Grupo Barriga Verde de Comunicação. Bom dia, Lages. Bom dia, Serra Catarinense, Brasil e mundo. Vamos juntos até o meio-dia, a partir de agora, numa manhã cheia de música, de presente pra você, de informações da sua companhia, sua participação. Vem pra cá, já manda mensagem no 999-430617 que eu tô te esperando. 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Seja muito bem-vindo, muito bem-vinda para participar, para fazer companhia pra gente aqui nos 94.3, para contar como tá iniciando sua terça-feira, para contar se já tá no trabalho, se hoje vai folgar, vai ficar por casa, vai dar uma passeadinha, vai pagar a conta no centro, na lotérica. Que você vai fazer? Conta aí pra mim. Ou de repente já tá na lida, assim como nós aqui da Band. Eu quero você participando, viu? Daqui a pouquinho a gente vai liberar presente.
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0: Tempo nublado em Lages, agora faz 16 graus. Bom dia.

0: 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Italagarço, beijo sem batom, 99. Um abração aí pro Rosivel, que já tá na lida, tá lá no trator, ligadão na Band, mandou foto aqui, muito bom dia aí pra você, obrigada pela companhia. Quem tá por aqui também é nosso ouvinte do Fone Final 6399, a Fela do Petrópolis, o Jonathan de Cidade Alta, a nossa ouvinte Eliane tá curtindo lá no bairro Santa Helena, o Dudu tá ouvindo no bairro Universitário, quem tá por aqui também é o José Silva lá de Correia Pinto, a Bia tá ligando na Band em Ponte Alta. Obrigada pela companhia de todo mundo que tá por aí, já iniciando a nossa manhã com panificadora Miller. 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Eu volto já com a previsão do tempo.
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0: 9:11 agora, temperatura em Lages marcando 16 graus. A máxima para hoje é 23 e a mínima 14. Tempo nublado agora em Lages e hoje promete ser um dia nublado e também a gente pode ter algumas aberturas de sol no período da manhã e da tarde. Principalmente à tarde tem chuva, uma condição de chuva a partir das 2 horas até por volta das 6 da tarde. Aproximadamente 10 milímetros de chuva hoje. Um dia quente. Amanhã, quarta-feira, essa condição ela deve se repetir. Mas amanhã a gente tem o sol aparecendo já pela manhã, possibilidade dessa chuvinha ao meio-dia e depois a gente também tem o sol aparecendo no período da tarde. Chuva no período da noite, amanhã no acumulado total 5,3 milímetros. Condição de chuva também se repete aí na quinta-feira, mas uma quantidade maior. E vale o destaque que hoje, amanhã e quinta-feira a gente tem tempo ensolarado ao longo do dia e essa possibilidade de chuva também. Principalmente no período da tarde e noite. E as temperaturas ficam mais altas. Na quinta-feira, a princípio, a quinta é o dia que a gente vai ter mais calor nesta semana. 24 graus é a máxima para quinta e 13 graus a mínima. Quinta-feira tem tempo ensolarado ao longo do dia, mais previsão de chuva no período da tarde e noite. O acumulado total para quinta, acumulado de chuva, 16 milímetros.

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7: Band, agora 9 horas e 14 minutos.
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5: Às 20 minutos, a gente tá de volta com a melhor manhã do seu rádio. Vai participando aí no nosso WhatsApp, que já tá, ó, liberado. 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Vamos ver se você lembra desse som aqui?

0: Foi lindo.
1: Band FM, Talagaço, quem de nós dois? 9h33 agora, aqui na melhor manhã do seu rádio com Unifique, a sua operadora 5G. 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Tem intervalo agora, a gente volta daqui a pouquinho depois do intervalo e você vai participando. Manda mensagem, conta aí como é que tá a sua manhã de terça-feira. Um beijo aí para Micaele do Santa Catarina que tá com a gente. E aí, Micaele? Tá acompanhando a Band, tá trabalhando. Bom trabalho para ti, que Deus abençoe muito, viu? Que prospere muito a sua vida e de todo mundo que tá ligado aqui na Band. Um abraço também lá pra Rayane do bairro Várzea. E você, tá curtindo a Band? Vem pra cá, já volto.

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1: Band 9:36.
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1: 9:40, vamos girar pela nossa cidade, a gente vai aqui do ladinho da Band, vamos dar um pulinho só. 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

0: Que moda boa. Obrigado, obrigado, meu irmão.
1: Obrigado,
0: Deus abençoe
1: Deus.
0: Sua
1: Estamos
0: carreira,
1: junto.
0: Tá?
1: Obrigado, Deus abençoe vocês, viu, meus irmãos?
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6: Band, 6 para as 10, bom dia pra você.
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22: 10 horas em ponto, bom dia, ótima manhã de terça pra nós, hoje dia 4 de agosto de 2026. Seguimos com a melhor manhã do seu rádio até o meio-dia. Vem pra cá porque eu tô esperando por você com um presentão agora na Super 6. A sua rádio do seu jeito.
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22: Super 6 está no ar, você pode participar votando no seu som preferido a partir de agora. Aqui no 999-430617. Você pode ganhar um par de ingressos para curtir o Domingão do Dia dos Pais com candeeiro e bailaço. É neste domingo no Barracão Eventos, vem participar aqui no Contatinho da Band, escolhe a sua preferida. Já já vou te falar quais são as 6 músicas que a gente vai tocar. Mas antes, falo pra você dos nossos patrocinadores dessa edição. 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Hora de votar no seu som preferido. Música número 1 é com Henrique e Juliano, Logo Logo. Música 2, Tchê Chaleira, Amor Fantasma. 3, Eles Just, Cowgirl. Música 4 é com Zezé de Camargo, Irmão da Lua, Amigo das Estrelas. Música 5, Xeloquedo, Fui Domado. E a música 6 é com a Mari Fernandes, Telefone Sem Fio.
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0: em Fortaleza.
1: É a Mari Fernandes, telefone sem fio, finalizando essa edição da Super 6. Vota na sua preferida, teve ainda Xeloquê do Fui Domado, Zezé de Camargo, Irmão da Lua, Amigo das Estrelas, Elis Just Cowgirl, Chechaleira, Amor Fantasma, Henrique e Juliano, Logo Logo. Contem pra mim qual dessas você quer que a gente toque de novo no próximo bloco, hein? A mais votada pela nossa audiência, por você que tá aí do outro lado, vai ser a música vencedora. Então vem participar no 999-430-617. E votando, você já concorre a um par de ingressos pra curtir o Domingão do Dia dos Pais com o Grupo Candeeiro e Grupo Bailaço neste domingo no Barracão.
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1: 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A gente volta já com os resultados das Super 6.
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1: Band FM, agora 10 horas e 25 minutos.
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1: Quem tá levando o presente da Band é o Cláudio do Fone Final 5736, lá do bairro Copacabana, levou esse par de ingressos pra curtir o Domingão no Barracão Eventos. Parabéns, Cláudio. 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
1: Já temos a música mais votada, obrigada a todo mundo pelo voto. Próxima edição é a 1h com o Iago Ropa. Agora tem a música vencedora, foi a música a última, com Mário Fernandes, Telefone Sem Fio. Foi a sexta música que foi a vencedora dessa edição. A gente já vai repetir essa música, mas antes... antes tem um negócio muito legal aqui pra você. Tem isso aqui, ó.
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1: Eu falei, é bom demais. Todo mundo pede esse presente aqui na Band. Eu tenho agora pra você, liberadíssimo. Presta atenção, viu? Presta bastante atenção, porque a partir de agora você participa aqui comigo com o emoji premiado. Emoji premiado, já vou te falar qual é. E você vai concorrer a um par de ingressos pra curtir. O que que tem lá em Penha? Lá na cidade de Penha, o que que tem? O maior parque temático da América Latina. Você vai curtir por conta da Band. Já pensou? São dois ingressos. Você mais acompanhante pra curtir um dia todinho. E aí? Quem é que quer ganhar esse presente? Você quer? Quero ver sua animação, quero ver sua participação aqui no nosso WhatsApp. 999430617. Vai mandando aí pra mim o emoji premiado, que é o emoji da montanha-russa. Emoji premiado da Montanha Russa. Eu quero ver você por aqui. Bom dia lá para nosso ouvinte que acabou de mandar mensagem. Ju Nascimento, do bairro São Luís. Um beijo para você, Ju. Já manda aí o emoji, viu? Emoji premiado para você concorrer a esse par de ingressos pro Beto Carreiro World. Aqui na Band, o emoji é o emoji da Montanha Russa.
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0: Grupo Matiz e Sinais, aqui na Band FM, a sua rádio do seu jeito. 20 minutos saltando para as 11 horas da manhã, aqui na melhor manhã do seu rádio, com Nani Comunicação Visual, dando um toque de sofisticação na sua empresa. 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
2: Band 17 para as 11.
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5: Agora 10h47, tem informações pra gente. Ronaldo Ortiz, uma chuvinha agora na cidade. Chuvinha chuvona, né? Não é chuvinha não. E você, agora vai trazer informações pra gente no centro, é isso mesmo? Como é que tá por aí?
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5: 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Inclusive quero fazer um convite especial para você que está nos ouvindo nos municípios vizinhos aqui a Lages. Você que de vez em quando dá uma passadinha aqui na nossa cidade e você que dá o privilégio da gente estar aí, ó, fazendo companhia para você no seu dia, na sua rotina, na sua casa, no seu carro. Muito obrigada, viu? Vem participar, porque agora você aí pode faturar um par de ingressos para ir pro Beto Carreiro. Um par de ingressos por conta da Band. Manda um emoji premiado pra Montanha Russa aqui no nosso WhatsApp. A sua rádio, do seu jeito.

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Sorriso lindo, momentos raros. 4 minutos, faltando para as 11 da manhã, aqui na melhor manhã do seu rádio, com Geração Hyundai. 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Muita gente participando, concorrendo a esse presentão agora. Ó, você ainda pode participar aqui na nossa quase última hora do nosso Manhã Show, né? Quase 11 horas. Então, tem mais um tempinho pra você mandar mensagem até o meio-dia. Só até o meio-dia. Manda agora, viu? A Laira de Correia Pinto tá ligada na Band. Ela falou que ela quer ganhar esses ingressos pro Beto Carreiro pra levar o filho no aniversário dele. Um beijo pra você e pro seu filho, pra toda a família. Laira, boa sorte! Quem tá participando também aqui na cidade vizinha é o Everson Amaral. Tá ouvindo a gente em São José do Cerrito. Obrigada, Everson, pela sua companhia. A Bruna da Alfarra, também ligadona na Band. Ô, Bruna, de onde você fala? Ah, do Cerrito também. Coisa boa, obrigada pela companhia. Todo mundo aí que tá ouvindo nos municípios vizinhos. Galera que tá ouvindo também em Painel, Correia Pinto, Ponte Alta. Deixa eu ver quem mais. Palmeira, Otacílio Costa, São Joaquim, Urupema, Urubici, Bom Retiro. Pessoal que tá ouvindo em Vacaria também, olha. Nosso alcance vai longe, viu? Nosso sinal tá longe e tá bom demais ter você aqui na nossa manhã. Vamos mandar mensagem? Vamos mandar aqui, ó, pra Band, pra você concorrer. Galera que tá ouvindo em Campo Belo do Sul, Capão Alto, Curitibanos também. Pessoal que nos ouve aqui na nossa região, tá conectado na Band, é só mandar a sua mensagem. Galera que nos ouve nas localidades do interior aqui de Lages também. Tá curtindo a Band? Chega por aqui que a gente tem o prazer de mandar aquele alô todo especial pra você. E quem sabe, hein? Quem sabe você não leva esse par de ingressos pro Beto Carreiro? Pra daí, claro, né? Você se programar, se planejar direitinho pra você marcar essa viagem e ir lá curtir de montão. Tenho certeza que você vai amar, porque é um lugar divertido demais. É um lugar que você esquece de tudo o resto. Você só vai lá pra se divertir. Você escolhe, já vai escolhendo os brinquedos que você quer muito ir. Vou te dar umas dicas aqui. Se você gosta de muito brinquedo assim radical, você vai nas montanhas russas, tem a Star Mountain, tem a montanha invertida, a Faro Whip, tem a Big Tower, tem que mais? O Rebuliço. Eu não fui no Rebuliço ainda, mas esses três primeiros aí que eu falei pra você, eu já fui. Faz um tempinho. Mas iria de novo sim, viu? A gente sai meio que desconcertado de lá, mas é muito legal a experiência, porque depois você tem história pra contar, não tem? É bom mesmo. E tem muito mais brinquedos, né? Pra você que gosta de brinquedos mais light também. Tem muita coisa, o parque é enorme e você vai se divertir demais por conta da Band. Vem participar que o resultado sai daqui a pouco, ao meio-dia.

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4: Band agora 11 horas e 1 minuto.

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3: 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Agora 11 horas 9 minutos. Bom dia pra todo mundo. Você que tá ligado na Band aqui em Lages, na sua casa, no seu trabalho, dando uma carona pra gente também no seu carro. Bons compromissos aí pra você, vai dar tudo certo, viu? Fé, fé que vai dar boa. 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Ó, e pode ser que você também fature presente aqui na Band, hein? Vem participar, manda um emoji premiado da Montanha Russa. E você concorre a um par de ingressos pro Beto Carreiro. Com o resultado, já já, ao meio-dia.

Luan Santana, Estranho, aqui na Band FM, agora 11h21, na melhor manhã do seu rádio, com panificadora Miller. 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Daqui a pouquinho, ao meio-dia, tem resultado do nosso sorteio. Tá valendo aqui pra você. Participa aí com o emoji premiado da Montanha Russa. Esse emoji que você vai encontrar aí no seu teclado de emojis do WhatsApp e vai enviar aqui pro nosso WhatsApp, 999430617. Repetindo, 999430617. Você vai concorrer a um par de ingressos pro Beto Carreiro World.

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9: Band FM, agora 11:25. Bom dia, ótima terça.
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8: De volta na melhor manhã do seu rádio. 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

0: Band FM, Marcos Zibelucci, Pena Que Você Já Namora. 11:40 agora, quase finalizando o nosso Manhã Show. 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A gente volta em instantes, rapidão, para o nosso último bloco com mais música e também com resultado de sorteio. Tá valendo para você. Então você pode participar, são os últimos minutos para você concorrer um par de ingressos pro maior parque temático da América Latina, o Beto Carreiro World. Daqui a pouquinho eu vou revelar o sortudo ou a sortuda, mas você precisa participar. Envia nome completo, bairro, a sua cidade e o emoji premiado, que é o emoji da montanha-russa aqui no nosso WhatsApp.
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4: Band 18 para o meio-dia.
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0: FM, Jorge Mateus. Pode chorar. Um minutinho causando pro meio-dia, nossa manhã show fica por aqui com um oferecimento desde as 9 até agora, Panificadora Miller, Farmácia Copacabana, Unifique, Geração Hyundai, Cicobi Credit Serrana, Cacau Show, Trimania, Lojas Pontão, Rota 77, Estar Bem, Benefícios de Saúde, Supervisa, Atacadista e Nani Comunicação Visual.
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0: É a hora da verdade. É a hora de você saber quem é que tá levando esse par de ingressos pro Beto Carreiro. Boa sorte pra todo mundo que participou. Dessa vez a sortuda foi a nossa ouvinte do bairro Petrópolis. Alô, você, tá aí ainda? Você tá ouvindo rádio ainda? Fone final 1840. Quero ver se ela tá ali ainda ligadinha, porque ela pediu muito esses ingressos e foi a sortuda e foi a premiada da vez com esse presentão. Um par de ingressos pro Beto Carreiro. E ela tá ouvindo o rádio, sim. Parabéns, Maiara! Maiara Passos Antunes, do Petrópolis, Fone Final 1840. Foi você, lindona. Você ganhou, comemora muito. Eu imagino só a sua alegria, né? Se fosse eu, tava pulando de alegria, gritando dentro de casa. Bom demais, parabéns.

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4: Band, agora 12:02.
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4: Meio dia e 7, terça-feira, dia 4 de agosto de 2026. Vamos juntos agora até uma da tarde no Da Play. 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
4: Tá no ar o nosso Da Play. Boa tarde pra você de Lages, da nossa região, do Brasil e do mundo, que continua aí ligado na Band ou tá ligando o rádio agora. Vamos nessa, aqui é a Band FM Lages 94.3, uma emissora do Grupo Barriga Verde de Comunicação. Acabamos de sortear um presentão aí pra nossa ouvinte Maiara lá do bairro Petrópolis e ela tá feliz da vida, viu? Você pode ser o próximo sortudo ou a próxima sortuda. Tem um montão de prêmios do seu jeito aqui na Band FM. Recentemente, agora no nosso finalzinho do Manhã Show, foi o Big Prêmio, o par de ingressos pro Beto Carreiro World. E foi a Mai que faturou. Parabéns novamente, Mai. 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A temperatura agora na cidade está marcando 21 graus, tá um calorzinho, mas o tempo tá meio nublado, tem umas aberturas de sol e a princípio não tem mais previsão de chuva para hoje, viu? Que era para chover, pelo que a previsão mostra, já choveu. Amanhã, sim, amanhã tem uma previsãozinha aí de aproximadamente 5 milímetros, mas também vai ser bem pontual.
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4: Começamos com ele. Luan Santana, Clone, Bom Moço.

0: Band FM, Diego e Arnaldo, Zeneto e Cristiano, vai cair água. Agora meio-dia 26, terça-feira. Um ótimo almoço aí pra você. Daqui a pouquinho a gente volta com mais músicas aqui no nosso Da Play.
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2: Band, agora é 12:29.
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0: Band FM, Henrique Diego, esqueci você. 9 minutos soltando pra 1 da tarde. Eu fico por aqui, tô de volta com você amanhã. Nosso Manhã Show, um beijo. Quem tá chegando é o Iago Hoppe, faz companhia até 5 com Super 6 já na sequência no próximo bloco, viu? Então se prepara aí pra votar na sua música preferida.
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3: Vai começar a Super 6. 6 músicas direto. Boa tarde pra todo mundo. 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Iago Roupa, ligadinho com você aqui na 94.3. 6 músicas, você vota na preferida, mais votada toca de novo. Tá valendo, par de ingresso pro sabadão com Léo Moraes e os Filhos do Rio Grande. 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
3: Bora pro barracão, vota aí na preferida e já tá concorrendo. Música 1, Luan Santana, Olho Marrom. A 2 é Brilhação Louca, Apaixonado. A 3 é Gustavo Mioto, Fim do Mundo. 4, Guilherme Viruto e Matheus e Cauã, Esse B.O. é Meu. A música de número 5, Chiquito e Bordonei, O Corpo e Alma, Coca com Fernê. E a música 6, Diego Vitoruso, Bruno e o Marrone, Facas. Qual dessas aqui você gosta mais?
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1: Seis músicas direto. Vote na preferida e a mais votada toca de novo. Diego Vitor Hugo e o Bruno Marrone, Facas é a música 6. Qual dessas seis você mais gosta? Fala pra mim. 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
6: Band FM, 1:21.
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9: Música vencedora, Guilherme Benuto, Matheus e Cauã, esse meu é meu. Mais votada, toca de novo.
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5: Band FM, 1:34.
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7: Vamos pra agenda. Agenda bombando por aqui sempre. 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Tudo certo aí? Como é que tá com esse ditado? Excelente terça-feira. Vou ter você aqui nos 94.3. Já tem ingresso pra curtir o Barracão no sábado. 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

0: 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Gustavo Lima, retrovisor. Vamos fechar a nossa da Play. 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Para Lages e região, tá na hora de a gente atualizar como fica o tempo para essa terça-feira.
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1: Temperatura em Lages agora é de 22 graus. A máxima para hoje é de 22. Sol entre nuvens predominando nessa terça-feira. Iago, chove ou não chove? O YR não aponta chuva para essa terça-feira, tá? Apesar de ter rolado aí uma garoazinha. Rolou uns pingos aí, né? Pela manhã. Bem, o YR não aponta mais chuva para essa terça.
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1: Band FM, 11 minutos para as duas.
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2: Boa tarde pra você, boa terça-feira. Tudo certo aí, gente? Tudo bem? Tudo bom? De temperatura em 22 graus. E eu pensei que uma chuva ia vir por aí. E a previsão tá apontando que não chove. Vamos botar fé que não, né? 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

0: Curte aí! 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Boa tarde pra você ligadinho aqui na Band FM. Onde quer que você esteja, em casa, ou melhor, em casa, no carro, no trabalho. 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Vamos ter cinco, vamos encher esse rádio de música.
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Neto e Frederico, a escolta na nossa tarde Band FM. 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
5: 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Band FM 12:08. 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

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Nosso Israel Rodolfo, hoje não aqui na nossa tarde Band FM. Boa tarde pra todo mundo. Nosso, curte aí na Band, segue com eles. 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
4: Band FM, 12h20. 12h28.
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15: 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Sábado agora. Falando nisso, pra galera que participa, tem resultado agora.
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15: Alô, Leonardo. Leonardo Farias, ligadinho lá no bairro Petrópolis. Tá levando bar de ingressos pra curtir o Barracão Eventos. O final telefone 3254. Alô, Leonardo. Só tudo levando presente. Vamos liberar mais um presentaço por aqui. Tá valendo agora o X Gourmet Duplo do Belo Lanches do Guarujá, no 999-430617. Já manda o nome completo e o bairro.
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0: Valeu!
1: 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Murilo Rufi, eu mereço, inesquecível, não tem perdão. Nossa tarde, Band FM. Tarde da Band, segue com eles. 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
5: Band FM 10 para as 3.
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5: Boa tarde pra todo mundo. Iago Roupa, tem 5. Tudo certo aí, gente? Boa terça-feira, 4 de agosto. Iago Roupa na parada. Vamos que vamos até as 5, enchendo esse rádio de música aí. 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

0: estamos juntos na Band FM. Boa tarde pra todo mundo. Excelente terça-feira. Tão bom ter você aqui na Band FM, sabia? Onde quer que você esteja, tá em casa, tá no carro, tá no trânsito. Ei, pergunta de hoje é simples. Pergunta aqui é o seguinte, ó, qual foi o seu último pecado? Pergunta boa, hein? Qual foi seu último pecado? Meu pecado, gente. Deixa eu pensar, qual foi meu pecado? Meu pecado foi omitir demais. Eu não tô dizendo que eu menti, eu tô dizendo que eu omiti. Mentir é uma coisa, omitir é outra. Mentir é quando você mentiu mesmo. Omitir é quando você não passou a informação completa, mas você passou uma parte. Isso é omissão. Entendeu? Então, vamos deixar um... Entre omissão e mentir, existe um hiato. Você entendeu? Muito bom, né? Qual foi seu último pecado? Tá valendo os Kids Gourmet duplo do Bueno Lanches do Guarujá.
1: Tamo junto na Band FM.

0: Eu te amo, São Paulo!
1: Coisa linda! FM, 3 horas, 3 minutos. A pergunta é: qual é o seu último pecado?
2: E qual foi o último pecadinho que você cometeu aí?
1: Quero saber. Tá valendo o X-Gourmet duplo do Bueno Lanches do Guarujá.

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Oh, qual que é o seu pecado? A gente quer saber qual que é o pecadinho que você anda cometendo aí. Todo mundo tem um pecadinho, né? 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
5: Band FM, 13. Ou melhor, 3 e 13.
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5: A pergunta é simples. Qual que é o seu pecado? Já cometeu alguns, né? Qual que é o seu pecadinho aí? Já rolou aquela mentirinha já? Daqui a pouquinho nós vamos ouvir a galera aqui. 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

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Tá valendo aqui na Band FM, presente do seu jeito. Tá valendo o X-Gourmet duplo do Bueno Lanches do Guarujá. Quero saber, qual que é o seu pecadinho? Conta aqui pra mim no 999-430-617. 999-430-617. Conta aí qual é o seu pecadinho. Inclusive, um abraço pra ele, querido Marcelo. O Marcelo, lá do Estúdio Físico, tá ligadinho na Band FM. Ele disse que mentia pecado. Pior que é mesmo, né? Camila, ligadinha no São Cristóvão. Alan Tunes do Bom Jesus, mandando alô. Ibrael, lá da Fácil, mandando salve.

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3: Boa tarde, Agropa. Boa tarde pra você sintonizado na 94,3. Chegando no centro da cidade, chega junto Band FM, direto de Lojas Berlanda. 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
3: Band FM 3:36.
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3: Bora de informação com ele. 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
3: Só aí, valeu, Jeff!

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14: Uma agenda de 6 a 9 de agosto no Centro Serra, terceiro edição da Feira de Móveis Home Decor, com até 50% de desconto. De 6 a 9 de agosto, 18º painelaço no Parque Municipal de Painel. 11 de agosto na CNL, palestra de logosofia. Como viver de maneira mais equilibrada e feliz nesse momento, nesse mundo, né? Tão desafiador. 14 de agosto, véspera de feriado, retorno da Mega Festa e o trabalho na mesma noite com o Bob Michael, da Lagarça e de Chaleira. 20 e 21 de agosto, alô, Correia Pinto, tô chegando aí com a galera da Assembleia Geral Ordinária. Vai ter a GO do CGESC em Correia Pinto, alô, Correia Pinto. Sábado, 29 de agosto, no Clube Cacetiro, tem aniversário do Sorriso Lindo. 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Já fica aí na agenda da galera para trocar de carro. 999-430-617. Tá valendo o presentaço pra você, tem X Gourmet Duplo do Bueno Lanches. A sua rádio do seu jeito é ali do Bueno Lanches, no Guarujá, na 31 de março.

0: boa demais!
1: FM, a sua rádio do seu jeito, Pedro e Benício, e a lembrança boa na nossa tarde de FM. Excelente terça-feira aí pra todo mundo ligadinho. Onde é que você tá? O que você tá fazendo? Conta aqui pra gente no 999-430-617. Tarde Band FM. 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Já vamos destacar aí sua promoção, seu evento. 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Nós vamos promover também. Vamos destacar sua marca. 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
1: Band FM, 3:03.
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1: Boa tarde pra você, tá aqui na 94.3. Temperatura agora é de 22 graus. Bem, sou tímido nesta terça-feira. Já já, X Gourmet duplo do Bueno Lanches do Guarujá na 31 de março. 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

FM 4:10, boa tarde pra todo mundo. Tá valendo de presente na Band FM X Gourmet Duplo do Bueno Lanches na 31 de março. Já mandou o nome completo, já mandou o bairro, inclusive um abraço lá pra Rosana Lisboa, ligadinha. A Bianca Cerucci do Universitário. Todo mundo curtindo a Band FM. Isso é tão bom, né? Galera aí que tá no trânsito, tá dirigindo, os nossos motoristas de aplicativo. Aquele abraço.

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Marcos e Belucci, pena que você namora. Na nossa tarde, Band FM. 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Galerinha, tá chegando o retorno Mega Fest e o Tribaile. 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
7: Finalzinho de tarde de terça-feira e tem presente. E pra gente comer é sempre bom, né, gente? A sua rádio de sujeito. Ganhar comida é sempre bom, né? Ainda mais os X-Gourmet duplo do Bueno Lanches na 31 de março.

Cidade FM, versão a rádio do seu jeito. 427, Camila Souza no São Cristóvão, ligadinha. O Arildo tá lá no Guarujá, só de ouvido na Voz FM. 999-430617. Já tô liberando. 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

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A Maiara e o Maraíza, na nossa tarde Band FM. Seguimos com eles, sempre. 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
0: Chega aí, Ronaldo Ortiz.
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0: Band FM 4:35.

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0: FM, é só a rádio do seu jeito, Gustavo Lima, o assunto que dói. Vamos fechar tarde depois de FM. 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Vamos dar presente pra galera aqui? Tem um X Gourmet duplo do Bueno Lanches do Guarujá. Vamos conferir quem leva?
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0: Verão de Carros, Biguataol, nossos parceiros e tarde depois de filme. Vamos dar presente pra galera aqui? Tem um X Gourmet duplo do Bueno Lanches do Guarujá.

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0: FM, Gustavo Lima com o Luiz Fonso e Vagabundo, é a música 3 da Super 6. 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

0: Bebemos a mais, champanhe. É música 6 na Super 6. Daqui a pouco tem o resultado pra você aqui na programação da Band FM. Escolha a sua.
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0: Band Notícias é com a Babi, que tá doidinha aqui esperando pra falar. Venha, Babis.
2: Robson Ramos, voltei. Hoje já começam os jogos da volta das oitavas de final da Copa do Brasil. Às 19h30 tem Juventude e Atlético Mineiro. No jogo de ida, os times empataram em 0-0. E às 21h30 tem Remo e Santos, que na primeira partida também ficaram no 0-0. Ou seja, tá bem aberto aí, né? Esse resultado tá bem aberto para as quartas de final. Hoje também tem sorteio da Mega Sena e tá acumulado. São estimados 135 milhões de reais para quem acertar as 6 dezenas. As apostas podem ser feitas até às 8 horas da noite e o resultado sai às 9. Um beijo, Robson, já eu volto.
0: Valeu, Babi, até mais. Eu esqueci de jogar. Será que vai dar acumulado de novo para me esperar para a próxima? Meu Deus, hein?

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0: Bem, tudo bem? Foi nosso amigão Paulo Sérgio Santos Macedo. Alô, Paulo Sérgio! Parabéns, meu velho. Paulo Sérgio leva o Big Copo Térmico da Band FM. É aquele exclusivo da Band com 1,2 litros para você tomar sua aguinha, seu sucão, seu refrigerante na temperatura ideal, viu, Paulo Sérgio? Só passar aqui na Band FM para retirar, tá bom? Obrigado a todo mundo que participou. Tá na hora da gente ouvir a vencedora. O Paulo Sérgio votou na música 2 e ganhou a música 1.
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0: FM, Bruno Diegues com um sorriso maroto. Clique é a música 6 da.
1: Música 6, ó.
0: É a música aqui da programação da Band FM. A 6 da Super 6 já foi faz tempo, rapaz. Sabe quem tá com a gente aqui curtindo a Band FM nessa tarde? É a Célia do Santos Silva, já mandou mensagem pra turma aqui. O Eduardo também mandou só um Band. Mariana também já veio pra cá pra mandar seus corações. Alô, Mara! Boa tarde, Robinho, seu lindo. Valeu, meu bem. Beijo pra você também. Participe das promoções da Band FM. Quem mais tá por aqui querendo robô aspirador? É a Jéssica Silva que tá por aqui. Vem você também, participe aí. Continue contando pra gente o que que tem de bom neste fim de tarde na sua vida aí. Na sua casa, no seu trabalho. O que que você tá aprontando de bom pra esta terça-feira, hein? Conta pra gente.
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3: Juscelino José Teixeira.

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2: Ao vivo, né, gente?
0: Sejam todos bem-vindos ao show.
3: Pra começar bem, a gente vai começar assim, ó.
1: Band ao vivo.
0: Enquanto isso, nós vamos cantando e vamos dançando em ritmo de festa, meu povo.
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0: Band ao vivo, show no seu rádio, aqui na programação da Band FM com as músicas que você adora. Elas tocam em versão de show, já tá pronto o Band ao vivo da terça-feira. Hoje tem Zé Neto e Cristiano e o Thiaguinho vem também. E tá

0: FM, esse aí é o Thiaguinho, que situação pela vida inteira. Esse aqui é o nosso Band ao vivo e ela está aqui, Ana Maria Brisa, de todo o Brasil.
1: Ó. Acorda, menino.
0: Foi legal que hoje de manhã você deu uma risada exatamente assim. Eu gosto. Você parece que treina.
1: É minha, né?
0: É sua.
1: É minha.
0: Eu entendi que ela sai de um jeito específico. Ela sai igualzinha, é verdade. Nem toda risada é igual.
1: É.
0: Mas hoje saiu igual.
1: Saiu igual, tá vendo?
0: É porque é sua, né?
1: É porque é minha.
0: Seu cabelo tava muito arrepiado de manhã. Parecia que tava grudado com uma cola aqui. Não é isso que você tá usando, não. Não, né?
1: Já acordei e falei assim: vai ficar assim. Acordei e fui pro estúdio.
0: Parecia, entendeu? Que tinha passado um negócio, um epóxi aqui, assim.
1: Não, tava... isso era outra coisa que eu não posso falar.
0: Ah, é, menina?
1: Menino.
0: Tem novidade? Olha aqui. Vai começar depois do Band ao vivo, o Estação Band FM. Estação Band FM de hoje tem de presente uma escova modeladora da Britânia.
1: Olha.
0: Pra britanear sua vida. Pra britanear seu cabelo.
1: Cabelo.
0: Pra fazer ondas.
1: Ondas.
0: Ondulações.
1: É.
0: É, birrolar. O que você quiser fazer no cabelo.
1: É bom demais.
0: Você ainda usa bob, Ana Maria?
1: Às vezes eu uso. Quando eu tava com Chanelzinho, usava mais.
0: Usava mais bob.
1: Pra ondular.
0: Quer dizer,
1: né?
0: Que ainda existe bob.
1: Existe, não existe?
0: Não sabia.
1: Não existe, não?
0: Não, não sei. Eu nunca usei bob, então não sei. Faz tempo que eu não vou em cabeleireiro.
1: Existe, claro que existe.
0: Existe bob ainda? Não olho pra quem existe bob ainda?
1: Super inovador.
0: Não sabe, então ele vai pensar pra responder. Ele demora um ano.
1: É.
0: Você faz
1: bob
0: a pergunta.
1: Da Dona Florinda?
0: Bob de cabelo.
1: Ele também não sabe quem é Dona Florinda.
0: Ele não sabe quem é bob.
1: Né? Nem quem é Dona Florinda. Que esse jovem de hoje não sabe de nada.
0: Sabe de nada.
1: É.
0: Não sabe
1: tá
0: nada.
1: Que é o Bob Marley. Não é. Não, deixa.
0: Deixa eu falar. Daqui a pouco a gente vai contar uma história. Teve um cinema na Colômbia, tava lá passando o filme do Homem-Aranha, o lançamento novo do Homem-Aranha.
1: Ah, adorei esse filme.
0: Então, é bom, né?
1: Adorei.
0: Daí que aconteceu? Alguém bufou.
1: Ah, não.
0: Alguém bufou.
1: No cinema?
0: No cinema. Mas acontece, eu já bufei no cinema.
1: Já?
0: Né? Só que, né, daquele jeitinho, do meu jeito, pequenininho.
1: Olha.
0: Desse caso aí, a sala de cinema teve que ser evacuada.
1: Gente.
0: E parou o filme.
1: Rapaz.
0: Exatamente.
1: Mentira.
0: Verdade.
1: Que situação.
0: Então, o que a gente quer saber aqui é se você já passou por uma situação constrangedora como essa.
1: Ai, ai.
0: Né? Ou você provocou soltando um pum.
1: É.
0: Ou você tinha muito chulé. Ou você estava no lugar e aconteceu alguma coisa assim.
1: É.
0: Você estava também no cinema. Soltou. E também teve que abrir o cinema porque alguém soltou um pum.
1: Deu dor de barriga na hora H.
0: Deu dor de barriga na hora H. Enfim, situações constrangedoras pelas quais você já passou.
1: Conta
0: você
1: aí.
0: Não precisa ter feito constrangimento. Você pode ter passado só
1: exato,
0: por ele.
1: Exato.
0: Pode ser, Ana Maria?
1: Conta aí.
0: Você acha que é um bom tema?
1: Eu adoro.
0: As pessoas vão contar?
1: Claro.
0: Porque todo mundo tem um constrangimento. Essa do chulé eu já vi num ônibus uma vez.
1: Já?
0: O cara tirou aquele ônibus de viagem, o cara tirou o sapato pra relaxar.
1: Ah, não.
0: Menina.
1: Subiu aquele cheiro de...
0: Não, mas horrível.
1: O motorista deve ter falado, quem abriu o salgadinho?
0: Ele... Quase isso. Ele teve que falar pro cara, meu senhor, precisa ajudar, gente.
1: Coloca aí, calça
0: aí.
1: Isso
0: tem que
1: aí,
0: colocar o sapato. Né? Você acredita que isso aconteceu?
1: Acredito.
0: Mas aconteceu. Então manda pra gente. 11999919197. Manda áudio. Se quiser falar ao vivo, escreve aí ao vivo e manda mensagem pra gente que a gente bota você no ar também. Beleza, venha.

um Band ao Vivo, gente. Obrigado a todo mundo que participou com a gente por aqui também. Amanhã volta o Band ao Vivo, 6 da tarde na Band FM, sempre com show ao vivo no seu rádio. E já já tem Estação Band FM, é zoeira liberada, você vem zoar com a gente aqui, é uma, a ordem é essa. Amanhã! Tchau!

0: 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Ana Castela, de pertinho. 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
2: Estação Band FM, aqui na Band FM agora, Ana Maria Brisa do Brasil.
3: Olha, menino.
2: Tudo bem, né?
3: Eu tô bem, você tá bem?
2: Eu tô bem e eu tenho um negócio pra falar.
3: É?
2: O Paulo Gomes não tá, você reparou que ele não tá?
3: Eu reparei.
2: Paulo Gomes disse que ia chegar.
3: Ele falou que...
2: Ele falou ontem.
3: Ele falou...
2: Ele falou que no Homem dos Dedos, eu não entendi nada.
3: Ele falou no off pra gente aqui, né?
2: É, isso.
3: É.
2: E ele falou, eu chego aí. Assim, com desdém. Eu chego aí.
3: Pode ser que ele chegue, né?
2: 6h26 no horário de Brasília e nada.
3: É, pode ser que ele venha ou não.
2: Aí apareceu a moça aqui, ó.
3: A moça veio.
2: Eu falei, vem fazer aqui com a gente.
3: Será que o pessoal conhece a moça aí, menino?
2: Papá!
4: Boa noite, meus corajosos.
2: Mas tá certo isso?
4: Não, é que o Paulo Gomes não veio. Se ele não veio, eu tava passando e aí você falou, pode ser? Eu falei, pode ser.
3: Então vem.
2: Ah, bom, eu achei que você não ia querer.
4: Não, o que que eu não ia querer?
3: Não vou querer. É que tem gente que não quer vir pra estação.
2: Ah, que?
3: Ah, porque, né? Só tem louco aqui.
4: Não,
2: mas a gente é calmo.
4: Só tem louco. Eu gosto.
3: Eu às vezes tenho
2: saudade, Tatá.
4: Um beijo pra todo mundo que tá ouvindo a Band FM. Gente, que saudade de você.
2: É a Tatá mesmo, você acha que não é a Tatá? Ela tá aqui. Você tá aqui, mas você não tava morando aí.
4: Eu fui, mas eu já voltei.
2: Tu falou, não quero mais isso aqui.
4: Não, você sabe que eu fui fazer uma especialização, né? Eu sou especialista em quebrar a cara.
2: Não, quebra a cara de nada. Você é especialista em mudança.
4: Eu sou especialista.
2: Contrate a Tatá, que ela agora reforma a casa.
4: Pintar a parede.
2: Ela pinta a parede. Gente, põe quadro.
3: Ela
2: organiza, tem uma coisa maravilhosa.
3: Muito talento.
2: Tatá, seja bem-vinda.
4: Obrigada, gente.
2: Aqui é sua casa.
4: É minha casa. Estou muito feliz de estar de volta. Agradecer a todo mundo. Agradecer a todo mundo que ouve a Band FM. E que bom que a gente está aqui no Estação hoje.
2: E vamos no Estação Band FM, que é zoeira. Nós trouxemos você para zoar.
4: Eu adorei.
2: O negócio é o seguinte, ó.
3: A gente achando que é IA, não é IA.
2: Não é, tá aqui. Olha pela câmera.
4: Nossa, gente, eu tô tão bonita assim, tão jovem.
2: Tá jovem. No bandfm.com.br dá para ver a cara da Tatá aqui. Ó, negócio é o seguinte. Temos escova modeladora da Britânia.
3: Tem.
2: Para britanear a sua vida, britanear o seu cabelo,
3: claro.
2: Modela o cabelo, ondula o cabelo, assim que fala?
3: É.
2: Faz cacho,
3: cacho.
2: Enrola. Existe bob, existe bob ainda?
4: Existe
2: bob ainda, na Maria. Você não sabia mais?
3: É,
2: seu cabelo
3: fica
2: é curto,
3: lindo,
2: você não usa.
3: Com
2: isso, usa lá.
3: É bob ou é bobs?
2: Bob.
4: Se for um é Bob, se for dois
2: Bobs. É Bobs. Os Bobs.
4: Os Bobs.
2: Que tá coisa bom, maravilhosa. Né? Eu adorava ver as mulheres antigamente saindo na rua com o Bob e o lenço em volta.
3: Só na Florinda, né?
2: Olha aqui, tá valendo pra você, você participa com a gente pra ganhar no final do programa, aí você diz aqui o seguinte, porque tem a história que a gente vai contar de uma sala de cinema na Colômbia que precisou ser evacuada durante uma sessão do novo filme do Homem-Aranha.
3: Gente.
2: Por causa do pum de uma pessoa.
3: Você acredita?
4: Nossa, minha. Um pum?
2: Um pum.
3: Acabou com o cinema.
4: Gente, mas quem tava lá?
3: Então, menina.
2: Um pum. E aí a gente quer saber se você já passou por uma situação constrangedora desse tipo. Com pum.
3: Sem
2: ou
3: pum.
2: Sei lá, sem pum.
3: É.
2: Com chulé.
3: É.
2: Com outra coisa.
3: Qualquer tipo
2: com
3: de
2: cheiro.
3: Constrangimento.
2: Não precisa ser com cheiro, pode ser outro constrangimento.
3: Caiu na frente dos outros.
2: Não precisa ter sido causado por você. Você pode ter participado.
3: A famosa vergonha alheia, né?
2: Vergonha alheia. Conta isso que a gente quer saber.
4: Já passei, já.
2: Né,
4: já? Menina? Já.
2: Você quer dar
4: aqui, aí? Ó.
2: Aqui. Aqui?
4: Com pessoas daqui.
2: Aqui. No estúdio?
4: No estúdio.
2: Ah, eu não vi isso. Perdi.
4: Você não vai querer que eu conte isso agora?
2: Depois você conta
3: pra gente.
2: Eu perdi isso.
3: Quero saber.
2: Então conta pra gente, 11999919197. Manda áudio pra gente aqui. Se quiser falar ao vivo, escreve ao vivo e a gente bota você no ar também.
3: Né?
2: E vem com nós. E a Tatá tá no programa.
3: Né?
2: Vambora, gente.
3: Né?
2: É, seu destaque é da Maria Brisa.
3: Olha, eu vou falar dela que vai vir aqui. No de pertinho, já tá todo mundo sabendo.
2: Já, Ana Castela.
3: Ana Castela, né? Eu vou falar dela hoje.
2: Vai falar
3: tem
2: dela.
3: Tem uma fofoquinha dela pra falar.
2: Tatá também tem uma história pra contar.
4: Eu tenho uma história lá do Rio Grande do Sul, que aconteceu já tem um tempinho.
2: Ah.
4: Daquela moça que no chá de revelação do bebê resolveu revelar as traições do marido.
2: Ah, eu lembro, a gente contou no programa.
4: Você lembra disso? Lembra?
2: Mas teve desenrosco nessa
4: teve
2: história?
4: Teve um desenrosco que eu também não entendi muito esse desenrosco, nem pra lá, nem pra cá. Mas a gente vai falar sobre isso daqui a pouco.
2: Vamos contar isso aqui no Estação Band FM também, que está começando. Cadê o Paulo Gomes, hein?
3: Tá vindo aí.
2: Tomara que chegue também.

0: FM, Ana Castela, é que eu não te esqueci. Ó, tem um monte de gente mandando mensagem falando Tatá.
1: Ah, é?
2: Ah, sua linda. Que saudades. Que maravilha. Muito bom estar com a turma da bagunça e eu aqui trabalhando firme e forte e dando risadas. Grande abraço a todos. Janete Stein, Parque São Rafael.
0: Aê, Janete Stein. Janete,
3: sabe que a gente tá fazendo uma bagunça? Mas isso é trabalho. Pagam a gente pra gente fazer isso, Janete.
0: Graças a Deus.
3: Você acredita, menina?
0: É. E pode falar dos constrangimentos também. Fala. Fique à vontade. Não, Tatá não é constrangimento.
1: Não.
0: Ô, Ana Maria, o que você ia falar?
1: Vou falar da Ana Castela.
0: Fala,
1: né?
0: Da Ana Castela. Que ela cantou com a música, que eu não tinha esquecido.
1: Exatamente. Eu ia falar depois, mas como tocou a música dela agora,
3: já vou falar. Nossa, como você cola as coisas assim.
1: É, você viu que eu sou de colar,
0: né? Demais,
1: você.
0: Tem, fazer da link.
1: Da liga.
0: É quando a televisão, né? Você aprendeu na televisão.
1: Na TV, né?
3: Maravilhosa.
1: Né, menina? E aí, a Ana Castela, ela falou em público aí dando as entrevistas dela que ela parou de um hábito que ela tinha muito. Justamente porque agora ela tá na academia, né? Agora ela tá firme e forte.
0: Tá cuidando, tá mesmo, porque ela posta toda hora.
1: Ela tá fit, né?
0: Tá fit.
1: E aí, com essa vida fit, ela parou de beber, menino.
0: Nossa, mas ela bebia um pouquinho mais?
1: O quê?
0: É mesmo, rapaz, novinha assim.
3: Aquilo sugava, hein?
1: Teve uma vez que ela nos juntou com o Leonardo nas festas.
0: Nossa,
1: lá,
0: porque, isso é um perigo.
1: Lembra que o pessoal falou, nossa, a nora perfeita do Leonardo, gosta de virar o caneco. Que beberam de cachaça junto.
0: E agora não bebe mais.
1: Agora parou. Porque, agora, né, porque o álcool incha, né? O álcool, né? E dá, né? Aquela inchada. E ela tá toda trincadinha ali, toda, né? Diz que não quer mais não, parou com álcool.
0: Então não podemos nem oferecer nenhum licorzinho pra ela aqui no dia do de pertinho.
1: Ah, eu acho que não, eu acho que não. Tanto que você sabe como é que era o apelido dela antes?
0: Como?
1: Cana Castela.
3: Minha.

0: aqui no nosso Estação Band FM. Vem pra cá pra falar de constrangimentos. Eu vou contar uma história de constrangimento, que aí você vai entender o que que é. Uma sala de cinema na Colômbia, onde estava acontecendo uma sessão do novo filme do Homem-Aranha, precisou ser evacuada após um dos espectadores soltar uma forte bufa na sala.
1: Sim.
0: Vamos falar bufa? Assim?
1: É antigo, mas pode.
0: Bufa é antigo.
1: É. Você prefere... antigo, né?
0: Você prefere que fale o quê?
1: Ah, hoje em dia é farmar aura?
0: Não, isso é outra coisa.
2: Farma aura.
1: Eu tô tentando me atualizar.
0: Nos Estados Unidos o pessoal farma aura também, não?
2: Farma, infelizmente.
0: Ai, meu Deus, você é pum, né?
1: É pum. Vamos no tradicional, né?
0: O peido é muito feio,
1: é,
0: né?
1: É feio.
0: Dezenas de pessoas saíram correndo por conta do forte odor que se espalhou pelo local. Algumas delas até cobriram o rosto para evitar o cheiro ruim. Meu Deus, gente.
1: Rapaz.
0: Enquanto todo o caos acontecia, um animador fantasiado de Homem-Aranha tentava entreter o público. Muito legal, né? O pessoal correndo do pum e o Homem-Aranha tentando entreter
1: a
0: rapaziada. Os espectadores classificaram o ambiente como insuportável. E aí, claro, viralizou na internet o caso com algumas pessoas... nomearam o Pum como vilão surpresa do filme.
2: Nossa, com certeza.
0: O dono do Pum, vilão surpresa.
2: Participação especial, né?
0: Cara, mas que coisa, hein?
2: Nossa, absurdo.
0: Eu contei aqui que eu tava no ônibus uma vez, e aí o homem tirou o ônibus de viagem. O cara tirou o sapato, Tata.
1: Rapaz.
0: Não é mentira isso, é chulesaço. Chulesaço a ponto do motorista pedir, por favor, senhor.
1: Gente,
0: muito ruim. Ele teve que pôr o sapato de volta.
2: Mas eu fico pensando que tamanho que é essa sala do cinema.
0: É.
2: Não é? Ou o que que esse cara comeu? Porque
0: pois
2: assim...
0: é.
3: Não, eu fiquei imaginando o tamanho do rego dele.
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0: De quem?
2: Agora que eu entendi o Farmaura, com outro lado.
0: É.

0: Gang FM, turma do pagode. Não, Bruno e Marrone com Jorge e Matheus, surto de amor.
1: Ué, que surto foi esse?
0: Surto, o surto, né? Foi que aqui as coisas vêm escritas uma em cima da outra. Aí você vai falar e você olha a linha de baixo. Foi isso que aconteceu. É, tá, mas não pode,
2: bem,
0: né, Tatá?
2: Não, não pode. Não tá, pode. Tudo bem.
3: Pode, pode. E aí, da hora,
0: suave. Então, é, você tá aqui, mesmo, você não.
3: Firmeza,
0: você conhece
3: suave.
0: Ela?
3: Lógico, pai. Ô, você é uma satisfação aí, pai.
1: Olha, não liga que ele é meio...
3: Eu sou meio o quê?
1: Ah, é, sei lá, ele fala muitas gírias.
0: Ah, não, mas ela conhece a galera.
2: Não,
0: eu
2: sou de lá.
0: Não sei se ela fala, a gíria,
3: mas
0: ela conhece.
3: Ana Maria, posso desenrolar a ideia com a Tatá?
2: Manda aí, mano.
3: Você tá suave?
2: De boa.
3: Tá mesmo? Tá da hora?
2: Tranquilona.
3: E maior satisfação, eu sempre escutei a Tatá aqui na Band, né? E tá do lado dela.
0: Ela
3: hoje,
0: faz as histórias. É, ela continua fazendo, inclusive.
2: Sim.
3: É, isso é louco. As
0: histórias, do quem ama.
3: As histórias que ela contava, tio, eram as histórias...
0: Você chora, tio?
3: Ah, não... É que eu choro, tá? Não, ameaça, tá. Caiu umas lágrimas, tá ligado?
0: Entendi.
3: Mas nós é...
0: Aí você segura.
2: Nós, mas escapar, você, né? Tem histórias boas que poderiam ser contadas no Quem Ama.
3: Ah, eu acho que não, hein?
2: Eu não, mas que... aí a gente tira a parte que não dá pra contar.
3: É. Ah, então é. Nem ia ter nada, então. É, porque na quebrada, as fitas lá na quebrada é muito louca, né?
0: É.
3: Ó, pra você ver, ó.
0: Vai,
3: tava,
0: fala uma.
3: Eu tava hoje mesmo. Hoje mesmo. Aconteceu hoje mesmo. Todo dia tem história mesmo. Entrei numa loja, tá, e vi uma vendedora linda, mano. E ela me olhando, eu olhando ela, tá ligado? Peguei e falei, opa, com licença.
0: Opa.
3: Mandei, falei, opa, com
0: opa.
3: Licença, tem como tá passando contato aí?
0: Assim?
3: No maior respeito.
0: A primeira coisa, você entrou na loja?
3: É,
0: você
3: foi... entendeu? Não, porque eu vi que ela tava me olhando.
0: Ah, entendi.
3: Eu senti ali.
2: Ela deu um sinal.
3: Aí ela deu um sinal. Aí eu falei, tem como nós trocar aí contato, trocar zap? Ai, gente, você falou assim. Falei. E aí ela me passou.
0: Ah, é?
3: Passou, lógico.
0: Ó.
3: Aquela troca de olhares ali, ó a história, ó a história.
2: Manda.
3: Troca
2: vai.
3: De olhares e pumba. Ah, peguei o bonézão, a barreta, passei pra trás, sabe? Virando o boné pra trás com aquele charme assim.
0: Sim.
3: E aí falei, mano, é dentro, pai. Que falta de respeito. Não, né? Gíria mesmo. Aí eu chamei ela no zap, pai. Chamei ela no zap e falei, não, então, que eu vi que você tava pousadona ali.
0: Que é pousadona? Isso?
3: Ah, é, me olhando, entendeu?
0: Entendi.
1: Ah, falei que não dá pra entender o que ele fala.
2: Como
1: que
2: é?
3: Tava pousadona. Falei, vi que você tava pousadona em mim, tava me olhando e pumba. Tá solteira? Ela falou, não, é porque eu tava vendo se você não ia roubar a loja.
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3: Ela falou isso mesmo, a Ana Maria acertou.

0: vai contar a sua primeira história na Estação Band FM. Não é uma história de amor, hein, gente? Sim, é uma história de ex-amor.
1: Era tudo pra ser uma história de amor, porque a gente vai falar daquele casal. Pode falar.
0: Não, cabia até num quem ama essa história, mas no final terrível, né?
1: O final é terrível, gente. O final dessa história é terrível, porque aconteceu lá no Rio Grande do Sul. E o que aconteceu? Essa moça aqui fez aqui um chá revelação pra falar o nome do que seria o bebê.
2: Sim. Isso.
1: É muito comum hoje, né? O pessoal gosta de fazer festa. Quem tem dinheiro faz aquela festança. Aí vem avião soltando a fumaça rosa, o azul.
0: Outro dia meteram fogo lá na Bahia.
1: Meteram fogo lá na Bahia. Ela falou o seguinte: vamos fazer um negócio mais íntimo? Vamos chamar a família aqui na sala. É. Chamou a família na sala. Alguém que estava sentada começou a filmar ela e o tal pai do bebê.
2: Sim.
0: Isso.
1: Só que, na verdade, o chá revelação seria das traições.
0: A gente contou essa história aqui, no ano passado.
2: Exatamente.
0: Que ela foi, ela não tem bebê nenhum, é isso aqui. Começou a falar que ele namorava não sei quem, que não sei o que.
2: Só que
1: é o seguinte, a cidade tem menos de 4 mil habitantes. Então você imagina quando você joga uma bomba dessa, todo mundo conhece o Robson Hunter.
0: Sim.
1: Todo mundo conhece na Maria Brisa. Todo mundo conhece. Você fica conhecido na cidade.
0: Sim.
1: Todo mundo sabe quem é. O que que aconteceu? Ele entrou com recurso pedindo 100 mil reais.
2: Ele?
1: Porque
0: processou
1: ele foi
0: ela?
1: Processou, porque ele foi exposto. Ela colocou minha cara, então manchou minha honra. Eu não consigo arrumar emprego, não consigo arrumar namorada.
0: Ele errou, mas ele não deixa de ter um pouco de razão.
1: Porque
0: é complicado.
2: Não.
1: Só que a justiça negou. Falou que não.
0: A justiça não.
1: E ele pediu pra tirar o vídeo.
0: Ah.
1: Era pra tirar o vídeo também. A justiça falou não. Pode manter o vídeo, você não vai ganhar os 100 mil reais. Só que ela também pediu danos morais pela traição.
2: Pela traição.
0: Um processou o outro.
1: A justiça falou, não.
2: Também não.
1: Então, tipo assim, ela processou, ele processou, a justiça falou não pros dois e manteve o vídeo no ar.
0: Ou seja, não é na justiça que você tem que resolver esse tipo de coisa.
1: Não é na justiça. Traiu, meu bem. Não é na justiça, você entendeu?
0: Vai ter que conviver com aquilo pro resto da vida.
2: E até hoje eu fico pensando, qual é o sexo do bebê, hein?
0: Não tem bebê, elas...
3: Nesta sexta-feira,
0: ela tava grávida. Nada, ela que essa me achou, mas não tava.

0: Proteger cura aqui no nosso Estação Band FM.
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0: Quando a Estação Band FM você vai ouvir, uma mulher fez uma festa de divórcio e expôs a relação para as amigas. Falou mal dele. Ah. Olha, tava na moda expor.
2: Festa de divórcio?
0: Festa de divórcio.
2: Gente.
0: Ah, mas tá cheio, agora virou normal.
2: Mais uma história aí, porque.
0: Mais
3: não.
0: Uma.
3: Não, de Estação não. Band FM, volta já. Ok, ok.

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0: um fio quebrado, fui eu.
1: Foi você?
0: Fui eu.
1: Quebrou?
0: Não, tô falando pra Tatá, que ela não sabia que tu fazia essas coisas.
2: Não sabia, gente. Não sabia. Me avisa pra gente ensaiar antes, falei porque senão o pessoal que tá olhando pela internet fala, nossa, a Tatá não sabe dançar. E eu
0: não, mas é só direito, que só o bracinho pro lado e pro outro.
3: Esse bagulho é papo de constrangimento.
0: Por que você não gosta?
3: Eu não faço esse bagulho aí.
0: Isso aqui é legal, rapaz.
3: Eu sou quebrada, pai.
0: Não, isso aqui é pra falar da vida.
3: Ah, ô, não.
0: Homem-Aranha.
2: Você é mais durinho.
3: Sabe o que eu sou? Você é um idiota.
0: Homem-Aranha.
3: Vai, continua, não, vai. Oh, calmou, Ana Maria. Calma.
0: Você é Homem-Aranha?
3: Não, eu sou. Sou eu, pai.
0: Não, cê, para, meu. Você tá estragando o quadro.
3: Não,
0: você não tá deixando a Tatá participar.
3: Não, é.
0: Por exemplo, você pode falar qualquer coisa nesse horário.
2: Qualquer coisa?
0: Pode falar picles, por exemplo.
2: Ai, que bom, jura?
3: Depois do direito e esquerda, a gente fala qualquer coisa.
0: Qualquer coisa que vem na cabeça.
2: Eu quero só falar meu Instagram, @tatá.

0: contratar locutora.
1: Pronto, ah, vai.
0: Eu posso falar qualquer
1: Vamos
0: coisa.
1: Seguir?
2: Eu queria só falar. Não, acabou o tempo, vai.
1: É isso, acabou.
2: Estação Band FM. Band FM.
1: Segue o meu também, então, arroba Robson Ramos Rádio, pronto.
2: Pronto, é isso.
1: E segue a Ana Maria Brisa, Ana Maria tem, né, Ana Maria?
2: Ana Maria Brisa oficial.
1: Muito bem.
2: Tem lá.
1: E o Maicon Salles tem?
2: Tem, o Maicon Salles.
1: O Maicon Salles, se não quiser o não é ele.
2: É, não, então, tem que ser o Maicon Salles.
1: Pronto. 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
0: Você rodou?
1: A cadeira tá descendo.
0: Você rodou a cadeira.
1: Caindo devagarzinho.
2: Cuidado, menino.
1: Pra baixo.
2: Olha o constrangimento.
1: Tá vendo? O constrangimento. Olha aqui, o negócio é o seguinte. Você vai falar pra gente, porque a gente contou a história do Pum do cinema. Uh-huh. A gente quer saber se você já passou por constrangimentos parecidos, semelhantes. Se você provocou um constrangimento desse.
2: É.
1: Se você conhece alguém que provocou um constrangimento desse. Se você estava em algum local onde houve um constrangimento desse tamanho por causa de pum, por causa de chulé, por causa de cheiro de comida.
2: Qualquer constrangimento.
1: Cheiro de lixo.
2: Conta aí.
1: Ai, fala.
3: É, vou contar uma passagem do que aconteceu comigo. O cara com uma chuteira pendurada no pescoço e nós dentro do ônibus sentado, eu e uma amiga, e ele em pé e balançando aquela chuteira bem no nosso nariz. Nossa. Ah, não aguentei, tive que levantar e dar uma bronca nele, falar, tira esse chulé do meu nariz. Na hora eu fiquei até com medo de apanhar, mas tive que falar, né? Beijo, boa noite.
1: Você pode contar pra gente, né? Chuteira pendurada no ônibus,
2: leva
1: meu.
2: Pôr no pé?
1: É, e quando você vai embora pra casa, você põe numa bolsinha, né?
0: E fede, chuteira é um negócio
1: fede.
0: Que fede.
1: Até o cara mais cheiroso fede o pé.
0: É verdade, gente. Você pode estar com a chuteira do Neymar, você fede.
2: Exatamente. O Neymar fede?
1: O Neymar fede.
2: Não,
1: o
2: Neymar não.
1: O pé
2: não,
1: do Neymar.
2: A chuteira do Neymar não fede, não.
1: Não, quando, depois que ele joga.
2: Fede. Não, acho que não.
1: Só a do Beckham que não cheirava.
2: É, será?
1: Também não sei, acho que cheirava.
2: Não sei.

0: Gustavo Lima, bala alojada aqui no nosso Estação Band FM. Você participa com a gente, você escreve ao vivo na mensagem, a gente põe você no ar. Alô? Alô? Não foi?
1: Alô?
0: Alô?
1: Alô?
0: Alô? Opa!
1: Oi?
0: Oi?
2: Não, oi?
0: Bem? Ai, não tem ninguém? Caiu? Sei que derrubou? Não?
2: Então tá, daqui a pouco eu te ponho a pessoa.
0: A menina enganou o Luan.
1: Nossa.
0: Menino, menino, não sei o que era. Enganou o Luan. Então vai aqui, ó. Vai no gravado, meu.
3: Boa noite, rapaziada. Aqui quem fala é o Bom Bonato de São Bernardo do Campo.
0: Ô,
3: é, uma vez eu era adolescente.
0: Isso.
3: Devia isso em 2004, por aí. Eu voltando de um curso que eu fazia de ônibus. E antigamente tinha aqueles ônibus que tinha umas cadeiras que eram viradas pra trás.
0: Isso.
3: E uma pra frente, né? Uma
0: isso.
3: De frente pra outra, na verdade. E aí ali não tinha nada pra segurar no meio. O ônibus fez uma curva e a mulher que tava sentada não tinha onde ela apoiar a mão, ela segurou na minha calça.
0: É.
3: E aí abaixou minha calça, meu
0: ônibus lotado.
3: Mas assim, eu fiquei mais dando risada dela do que de ter abaixado a minha calça, né? Foi bem engraçado.
0: Gente. Não, e o duro é o seguinte.
2: Não, duro devia estar. Não sei se estava então, duro, mas.
0: A pessoa.
1: Não, eu pensei onde
0: o ônibus
1: que ela
0: faz
1: segurando.
0: A curva. Isso que eu ia falar. É. O ônibus faz a curva. Ela vai segurar. É. Vai na calça. Vai aonde, né?
1: Eu pensei em que lugar da curva?
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0: Band FM. Aonde?
1: Não tem o ferro.
0: Para, Ana Maria.
1: Porque no ônibus é ferro. Não é pau, é ferro.

0: FM, menos é mais com Simone Mendes, P do Pecado, aqui no nosso Estação Band FM. Pra você que está agora aqui, que chegou no meio do programa hoje, quem está aqui conosco é Tatá,
1: gente. Oi, gente.
0: Tatá. Thaís Lima,
1: sou
0: Tatá.
1: Eu mesma, ela. Eu sou eu, gente.
0: Sabe o que é? Quando eu conheci a Tatá, era Thaís Lima, tá?
1: Thaís Lima,
0: eu falo isso, porque eu sou velho.
1: Eu sou do interior, né? E o tipo é rachado na época.
0: Isso. E aí Tatá virou Tatá.
1: Isso.
0: Mas é por isso que eu falo. Mas ela tá aqui no Estação Band FM, está com a gente, está de volta e você vai curtir ela aqui na Band FM com a gente aqui também, certo? O que foi?
2: Não, eu falei tá, ele falou em seguida e ficou tá. Não, foi sem querer, não, nem combinou.
0: Ô, Tatá, e essa história aí? Você falou que vai contar uma história da Maísa?
1: Nossa, sabe que eu gostei disso aqui da Maísa? Isso aqui normalmente costuma dar polêmica, hein?
2: É.
1: A Maísa resolveu listar os homens com quem não namoraria.
0: Ah, fiquei curioso, Ana Maria.
1: Ai, a gente queria o quê? A gente queria nomes, né?
0: Claro.
1: A gente gosta
0: até
1: de...
0: porque...
2: Ela tá cada dia mais linda.
0: Ela tá cada dia mais linda e ela não afirma, mas ela... Enfim, vamos lá, no final
1: fala. Com o jogador, não tá?
0: Ah, meu Deus.
1: Era
0: Memphis
1: isso que você
0: Depay. Memphis Depay, que aliás disse que voltou hoje. Depay.
2: Ah, é, ué.
0: Tem que ser erro os nomes. Cuidado. Depay, cuidado.
2: Não é Memphis Depay, não.
0: Não é Memphis Depay, pelo amor de Deus.
2: Ah, vai.
1: Só que é o seguinte, eu fui procurar os nomes, que eu falei, deixa eu ver se você conhece alguém, né?
0: Sim.
1: Não tem nomes.
2: Ah, não tem
0: nomes. Ah, não tem nomes.
1: Mas tem uma listinha de exigências.
2: Como é que é, então?
1: Tipo assim, ó, com quem não trabalha por opção. Certo? Ela não namora com quem não trabalha por opção.
0: Ah, tipo assim, a pessoa que não trabalha porque ela não quer trabalhar.
1: Ah, eu não preciso trabalhar.
0: Não,
1: não quero
0: que
1: trabalhar.
0: Tá ferrado.
1: Não,
0: tá.
1: Entendeu? Ela não namora. Ah. Outra coisa, que fala mal das ex-namoradas.
0: Ah.
1: Ela não namora. Não namora. Ah, minha ex, o seu... Cortou da lista, já não namora, entendeu? Ah. Que são muito ciumentos, por exemplo, ela também não namora.
2: Ah, tô concordando com ela em todos.
0: Tem mais. Agora eu tô concordando também.
1: Tem mais. Que trata mal funcionário. Esse aqui eu gostei.
0: Gostei verdade.
1: Também. Ela não namora. Ah, foi no restaurante, o cara tratou mal o garçom. Não namora.
2: Gostei também, menino.
1: Homem, esse aqui é muito bom, hein, Maísa? Esse aqui você arrasou. Homem que fica chamando a ex de louca. Ela não namora.
0: Eu concordo com ela também.
1: O cara falou assim: ah, minha ex.
0: Amanhã
1: é louca.
0: Vai chamar você se terminar.
1: Vai chamar você de louca. E normalmente, se ele chamou de louca, ele errava.
0: Ele é o louco.
1: Tá bom, ele é louco.
2: Verdade.
1: Então, assim, outra coisa que eu achei muito legal. Presta atenção nessa aqui. Eu não namoraria um cara que mora muito longe de mim.
0: Ah, tem que pegar muito ônibus, né?
1: Não dá.
0: Né? Metrô.
1: Não tem previsão pra me ver, não vou namorar. Entendeu?
2: É verdade.
1: Mas eu achei que é uma listinha tranquila.
0: Tranquila.
1: Bom, é uma listinha tranquila.
0: Eu concordo com
1: os homens que fizeram listinhas falando de certas coisas que não namoraria, pegaram mais pesado.
2: Pegaram.
0: Ah, teve homem que fez a lista também?
1: Teve homem que fez.
2: Teve.
1: Que namora com gorda, que não namora com morena, que não namora com isso.
0: O homem é tudo material, né? Tudo aparência,
1: né? Esquisito,
0: né? Ave Maria.
2: Mas eu sei de mais uma coisa na lista da Maísa.
0: Não, mas antes da Maísa, da Maísa terminar você falar. Ela falou isso daí, aí ela falou do não falou do Memphis Depay? Não falou.
1: Não.
0: O homem que não faz gol, por exemplo.
2: Não, você acha?
1: Mas ela falou uma coisa legal, ela falou assim, eu tenho referências tão boas em casa que jamais abaixaria minha régua pra caber.
0: Ah, mas ela
1: amor
0: foi
1: que
0: bem.
1: É pra mim.
0: Tá e certo. Ao que parece, a gente não conhece muito, mas o que parece da família dela é bem isso mesmo.
2: Tá certo.
0: É bem isso mesmo, ela é muito bem criada.
1: Exatamente. Vou mandar um beijo pro seu Celso, que é o pai
0: dela.
1: Você
0: conhece ele?
1: Eu conheço.
0: Olha lá, seu Celso. Seu Celso Maíso, seu Maíso.
1: É isso, seu Maíso, seu Celso. Beijo, seu Celso.
0: O que você ia falar, Maria?
2: Não, tem mais um da lista que ela não colocou, mas eu sei que ela não namoraria. Dudu Camargo. Lembra quando ela falou?
0: E tem um negócio também, por isso que o Memphis Depay não foi embora do Corinthians. Lembra de falar, ele ficou por causa da Maísa.
2: Será?
0: Esse negócio que ele é da Holanda.
2: É.
0: O cara que mora muito longe, eu não quero. Ele fala, então deixa ele embora do Brasil.
2: Ai,

0: FM, Jorge Mateus, com Mateus e Cauã, Gaivota, aqui no nosso Estação Band FM. Daqui a pouquinho tem desafio ao humano. Já tem gente que mandou, viu, bicho?
1: Já.
0: Já tem gente que mandou. Então mande aí três palavras para o Mano Dilso rimar já.
1: Só manda.
0: Aqui no Estação Band FM.
1: Isso mesmo.
0: Na hora, o cara é bom, o cara rima isso na mesmo. Hora. Ana Maria não gosta.
2: Ah. Por que, Ana Maria?
3: Ah, eu acho tão... Olha, menina.
2: Que olha, menina, que você gosta?
3: Eu gosto de muita coisa, menos dele.
2: Nossa. Ah, é assim mesmo.
0: Foi direto, foi direto.
2: Bom,
0: é assim mesmo. Não tem jeito. A gente fica tentando torear os dois.
1: Levando, né? É isso mesmo.
0: Pra te falar, viu? Olha aqui, em um bar em Chicago, nos Estados Unidos, uma mulher convidou as suas amigas para celebrar um evento que foi intitulado Festa de Divórcio. E lá,
2: ué,
0: com as amigas, ela expôs as 10 piores coisas que seu ex-marido fez durante o casamento. Surpreendeu lá o pessoal do estabelecimento, frequentadores, teve vídeo no TikTok, dá pra ver a reação de todo mundo lá, só tem uma coisa, você não vê a lista.
2: Ué.
0: Diz que são 33 milhões de visualizações que todo mundo tentando ver, mas ela disse que ia publicar, depois recuou, a história que a Tata contou parece que ela disse que tava com medo de ter problemas na justiça com o ex. Então só ela e as amigas é que sabem o que tem na lista.
2: Mas
0: o pessoal fala, tem um quadro aqui, ó, pra quem tá vendo no bandfm.com.br, tem um quadro que tem as linhas lá, mas não dá pra ver de
2: não
0: longe.
2: Não dá pra ler, nem dando
0: não dá
2: zoom.
0: Pra ler, quando você dá zoom, ele fica tudo...
2: Ah, ele some.
0: Fica, como é que fala? Borrado, você borrado. Não consegue
3: é o que ela colocou aí? É,
0: são vários defeitos do ex.
3: Ah,
0: coisas que ele fazia de errado.
3: Na festa do divórcio.
0: Na festa do divórcio. A explicação, no entanto, não foi suficiente. Tem gente agora que tá até oferecendo dinheiro pra contar.
2: Mas isso
0: quais
2: é tão
0: foram
2: simples, gente. É tão simples. É só a gente perguntar, por exemplo, pro ouvinte da Band FM. Fala um só, um defeito só do seu ex-marido. Você vai ver que rapidinho a gente...
0: Já aparece.
2: Um parece.
3: Rapidinho, gente. Eu acho que tá escrito brocha ali, brocha.
0: Eu vou fazer o que a Tata falou. Se você tem um ex, conte um defeito dele.
2: Pronto.
0: Um defeito, um ex ou uma ex. Manda aí.
3: Vai ser difícil.

0: FM, Zezé de Camargo e Luciano, você vai ver. É clássico, hein? Classicão, gente. Não é? Ah, não, não acredito. Ô, bicho, peraí. Ô, Tatá, é o seguinte. O cara tá aqui fazendo programa mais de um ano e meio. Falando, bicho, você faz rima no vagão, você ganha um troco lá, faz aqui que é legal, na hora, mostra que você sabe fazer na hora. Aí ele fica assim, ó, ele, com o tempo ele fica assim, ele não pega o papel pra anotar. Não,
1: é, sabe qual,
0: ele
1: sabe
0: levanta
1: qual
0: na hora.
1: Fita, sabe qual que é da
0: qual
1: fita?
0: Que é?
1: Eu tô emocionado que a Tatá tá com nós aqui.
2: A gente tá batendo papo aqui.
1: Tamo trocando a maior ideia.
0: Tá.
1: Papo reto mesmo, aí acabei esquecendo, mas é, amanhã você tá ligado que nós volta na
0: mesma... desdenha do programa.
1: Não, na é mesma disciplina. Não, é sério, é. Porque se eu esqueço.
0: É sério,
1: pegar,
0: faz mesmo.
1: Se eu esqueço de pegar a caneta, os caras acham que eu tô soberbo.
0: Tá, mas não é. Tá soberbão.
1: Obrigado.
0: Tá soberbão.
1: Então, disciplina segue, pai.
0: É, mas hoje você tá ferrado. O Denner mandou
1: é
0: aqui.
1: Difícil
0: tá
1: hoje?
0: É difícil, cara. Usa a sua criatividade.
3: Ah, eu gosto quando é difícil pra eles.
2: Ela torce contra, né?
0: O Denner mandou aqui.
1: Meu Deus. Vai, vai.
0: Fotossíntese.
2: Meu Deus do céu.
1: Certo.
0: Fiquei com medo. Pirueta. Tá mais fácil essa, né?
1: Certo.
0: Lingerie.
1: Essa é difícil, hein?
0: Lingerie é difícil?
1: É difícil.
0: Eu achei difícil a pirueta. É, a pirueta dá uma fotossíntese.
1: Certo.
0: Ah, mas dá. Se você usar a cabeça, dá.
1: Certo.
0: Pode ir?
1: Vamos tentar, né?
0: Vamos lá?
1: Vamos tentar, vai.
0: Então vai.
1: Vai. Vamos tentar pra ver o que dá, né?
0: Vai, tenta aí.
1: Vai dar errado. Calma, né, Maria?
0: Usa seu poder de síntese.
1: Vamos lá. Vamos lá improvisar aqui na Band FM, que cê sabe que a concorrência chega a treme. Eu vou dizer, com nós não tem treta, nós vamos rodopiando tipo uma pirueta. Aqui ao vivo eu vou falar, tamo junto aqui pra poder improvisar. Mano, sabe o que eu percebi? Nunca eu ia querer ver a Ana Maria de lingerie. Me respeita, hein? Calma aí, é improviso. Calma, mano, que você sabe que eu sou liso. Mano, pra rimar com fotossíntese, eu não sei nem o que eu vou fazer. Ah, rimou, não, vai. Não rimou?
2: Não, rimou.
1: Rimou.
2: Não, rimou. Rimou.
0: Não, não rimou.
2: Rimou.
0: Fotossíntese, fazer.
1: O que, entendeu? Eu usei, não, uma, eu usei um jogo de entonação na voz. Pra, entendeu?
0: Tá.
1: Ficou horrível isso aí.
0: Tezer fazer, tá.
1: Ficou horrível isso.
0: 8,25 pra você, tá bom, né?
1: Não.
0: 4,25, tá bom.
4: 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Desenrolei. 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
1: Me respeita. Uma ousadinha pra você.

0: Alan com o Zé Vaqueiro, aproveita que eu tô obrigado aqui no nosso Estação.
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11: Está no ar, somos todos Lages. 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
12: A aquisição de um novo equipamento vai garantir agilidade e mais qualidade nas ações de limpeza, manutenção e embelezamento da cidade. 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

0: Cultural de Lages está com inscrições abertas para os cursos de teatro, street dance, balé, pintura em tela e violão.
1: As vagas são limitadas e destinadas a crianças a partir de 5 anos de idade, com aulas na Escola de Artes e na Praça do Céu, localizada ao lado do ginásio Jones Minosso.
0: E Lages passa a integrar oficialmente o mapa do turismo brasileiro, instrumento do governo federal que orienta a formulação de

0: novas oportunidades para investimentos, participação em programas federais e promoção do destino turístico lagiano em âmbito nacional.
1: Prefeitura de Lages.
2: A Prefeitura de Lages pagou R$ 79,54 na produção desse programa e foi bonificada pela execução desse programa.

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2: Pensamento de hoje. Olha. E diz que se você tá planejando fazer filho em 2026, saiba que uma mochila de rodinha é mais de R$ 300, hein?

0: começa bem pior que eu aqui no nosso Estação Band FM. Agora tem gente aqui. Alô? Alô?
1: Alô?
0: Pode falar.
1: Oi.
2: Alô?
0: Ah! Ah, Brasil! Tá rindo. Quem é que tá falando?
2: Thaís.
0: Ô, Thaís, quase Thaís. Quase. Olha que coisa.
3: Chará.
0: Thaís tá com a gente no Estação Band FM, Ana Maria Brista. Quem tá aqui é Tatá, Thaís. Vê se pode isso.
2: Boa noite, bem-vinda, Tatazinha.
1: Ai, querida. Obrigada, viu,
0: Thaís? Você também é Tatá,
2: Thaís? Boa noite, Robson. Boa noite, Ana Maria.
3: Boa noite, menina.
0: Você também é Tatá, Thaís? Lá na intimidade?
2: Não. Ninguém me chama de Tatá.
0: Chama do quê?
3: Valéria.
2: De Thaís mesmo.
0: Não, Maria, é assim mesmo, não liga pra ela. Situação de constrangimento, conte para nós.
2: Então, meninas, eu entrei no elevador sozinha.
0: Ai. Isso.
2: Aí eu estava, entrei e falei assim, vou botar que eu tava um pum, soltei.
1: Mentira.
2: Aí saí. Quando eu saí do elevador, entrou um rapaz. Ele entrou, saiu.
1: Mentira.
2: Olhou pra mim e falou assim, você tá estragadinha, hein? Meu, eu não tinha coragem de olhar pra trás.
0: Meu Deus, ele falou.
1: Mulher
0: é
1: de
0: isso,
1: Deus.
0: Mas você devia ter falado pra ele assim, rapaz. Não, foi o homem que veio antes de mim.
3: Mas vem cá, deixa eu fazer uma pergunta. Conseguiram consertar o elevador ou tá interditado até hoje?

0: FM, Matheus e Cauã. Bom Jorge, Matheus, quarta cadeira. Estação Band FM. Calvão, vem cá. Vem cá.
1: É, amigo.
2: Que isso, que susto.
1: É, amigo. Tá assustado por quê, amigo?
2: Não, porque você fez tututu ou foi a Tatá?
3: Fui eu.
2: Ah, foi a Tatá.
1: Foi a Tatá.
2: Conhece a Tatá?
1: Tatá fez tututu.
3: Tutu.
1: Tá certo, amigo. Tatá. Conheço, claro que eu conheço.
2: Conhece a Tatá?
1: Grande comunicadora. Ah. Né?
2: Você falou pra ela que você parou? Porque agora você parou mesmo, até do Prime, do vídeo lá, do streaming, você saiu?
1: É, amigo, eu me despeço de mais uma Copa do...
2: Não, você despediu.
3: Toda vez ele... A gente se encontrou na Copa, Galvão, então. Lembra?
1: É, lá, mas é claro, tava lá, né? Assistiu o jogo.
3: A gente se encontrou lá.
1: Né, amigo?
2: Ô, Galvão, deixa eu contar uma coisa
1: quê,
2: pra você.
1: Amigo? Vamos falar de quem?
2: De Memphis Depay.
1: Porque
2: nós já falamos da Maísa.
1: É.
2: E já falamos do Neto agora há pouco.
1: Tá certo.
2: E o Memphis Depay passou 3 horas no hospital.
1: Tá certo.
2: Ele voltou ao Brasil e ficou 3 horas no hospital.
1: O que aconteceu?
2: Ah, não, mas não é. Foi só fazer exame médico pra poder finalmente assinar a renovação de contrato dele com o Corinthians.
1: Tá certo.
2: Vai ficar mais 2 anos.
1: O torcedor corintiano tá em festa.
2: Vai ganhar, mas vai ganhar menos dinheiro. Ganhava 3 milhões, vai ganhar 2.
3: Nossa.
1: Tá vendo o sacrifício?
2: Ele olhou e falou assim: ele olhou e falou assim, com 2 dá pra se virar.
1: É, amigo. Dá.
3: Eu acho que dá, não dá?
1: Ah lá.
2: Tira uma, bem, não tem problema. Dá pra se virar.
3: Eu não sei, acho que
1: feliz
3: dá.
1: No simples, amigo.
3: Feliz no simples.
2: Feliz no simples com a Maísa.
1: É, Maísa do lado.
2: Então,
1: ah lá.
2: Então ele vai voltar, mas não deve ainda. E não estará à disposição pra quinta-feira enfrentar o Internacional no jogo de volta da Copa do Brasil. Falar em volta da Copa do Brasil. Juventude e Atlético Mineiro já estão jogando. O jogo da volta, o jogo da ida foi 0-0, o jogo da volta ainda está 0-0 aos 11 minutos do primeiro tempo.
1: Primeiro
2: certo?
1: Tempo, certo.
2: E daqui a pouco, 9:30 da noite, a gente falou mais cedo no horário local aqui, tem Remo e Santos em Belém, e aquele torcedor, não lembro o nome dele, eu procurei aqui e não achei. O cara fez uma não é novena que fala, ele falou lá uma sequência de orações, uma semana de orações
1: lá. Uma promessa.
2: Para que o Neymar fosse jogar em Belém. Ele tava com medo que o Neymar não fosse para Belém.
3: Ele fez porque isso?
2: O Neymar tava nessa vida antes da Copa de, tipo, jogar pelo Santos só quando o Santos jogava em casa.
1: Correto,
2: saía, ele não ia. E aí esse cara falou, pô, o Santos vai jogar com o Remo. Ele é de Belém, ele torce pro Remo.
3: Uhum.
2: Ele falou, o Santos vai jogar com o Remo, eu quero que o Neymar venha para cá.
1: É.
2: Se ele não vier.
1: Ah lá.
2: E aí ele fez oração. Porque o Neymar fosse, e o Neymar está lá.
1: Tá,
3: deu certo.
2: Você viu que o Neymar largou o leilão, terminou o leilão e foi pra lá de manhã.
3: Sensacional.
2: Acho que foi resultado da reza do rapaz.
3: Que reza braba, hein?
1: Tá com crédito no céu,
2: tá,
1: amigo.
2: Vim lá da Desirê.
1: Desirê.
2: Pede pra ela.

0: Rede FM Ferrugem arrependidaço. Vem cá, Manuel. Tá todo mundo. Manuel, você vai ter que passar pra Tatá. É. Olha a Tatá aqui, ó.
1: Olá, meus amigos. Olá, meus amigos. Olá, Tatá.
2: E Manuel, tudo bem?
0: Manuel Gomes.
1: Tudo bem demais. Eu quero mandar um abraço pra ela. A charada, aquela. A ouvinte era a charada dela, sim.
0: Era, porque a Thaís e Thaís, Thaís e Thaís, ela tem um E a mais.
1: Ah, é tudo pra ele, vai ser assim.
2: Thaís e...
1: Thaís. É.
2: Entendi.
1: Bota mais.
2: É xará, então fica xará.
0: Fica xará.
1: Bota mais.
0: Quase xará, por causa do E.
1: Tá certo.
0: Mas a Tatá quer saber, porque virou um drama, né?
1: Virou um drama.
0: Você, ele terminou com a moça.
1: Terminei.
0: Ele começou a namorar a moça Mary Jane e agora terminou.
2: Mais uma história pra quem ama,
0: mais uma história.
1: É verdade, é verdade.
0: Ela, eu vi hoje na internet que ela ainda não se conformou.
1: Não se conformou, ela tá triste, que eu fui o primeiro amor da vida
0: dela. Mas quando ela fica triste, ela tira roupa?
1: Olha só, ela...
0: É porque ela aparece na internet, ela tem... Ela produz conteúdos.
2: Adulto? Ou geral?
0: Isso, é que eu não gosto de falar.
1: Todo mundo fala isso, Manuel, mas ele não acredita.
0: Eu vi uma, eu acho que ela tem calor só.
1: Ela trabalhava comigo.
0: Aí aparece ela com uma amiga dela, elas ficam lá, dança no vídeo, faz os movimentos.
2: Mas foi você que terminou com ela?
1: Não, foi ela, né? Foi ela que terminou.
0: Foi ela. Não foi você?
1: Não, foi eu, né? Foi os dois, né? Eu terminei e ela também, né?
0: Mas foi por isso?
1: Foi porque quando não deu pra continuar, aí não terminou, né?
2: Não, mas peraí, quem que chegou e falou assim, ó?
1: É difícil se comunicar.
2: Eu tô pegando. É. Mas quem chegou primeiro e falou assim, ó, vamos terminar?
1: Os dois, né? Os dois.
0: Eu falei. Mas não foi porque ela ia ela fazer a
2: vida. Vocês falaram juntos?
1: E ela também. Ah.
2: Foi juntos, os dois assim? Vamos terminar os dois juntos? Assim?
1: Foi nós dois.
0: Então, porque mesmo triste, eu vi sem querer, eu vi um vídeo aqui, ela tava daquele jeito de novo.
1: Se ela quis terminar, por que ela tá triste então, menino? Eu também não sei, né?
2: Mas ela tá triste como? Sem roupa?
0: É, então.
2: Mas por que você tem que pôr roupa quando tá triste?
0: É, então deve ser
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0: FM, Maiele Maraíza, Medo Bobo aqui no nosso Estação Band FM. Ô Manuel, você continua pré-candidato aí, né?
1: Continuo, com certeza.
0: Você recebeu apoio do Tarcísio do Acordeon?
1: Tarcísio do Acordeon, meu amigo.
0: Não, mas você não confundiu ele com outro Tarcísio?
1: A minha proteção de tela, eu tomo cana na minha
0: goela. Que é isso,
1: cara? É a música dele, né? Tarcísio do Acordeon. Não, ele confundiu os Tarcísios, gente.
0: Tá. Ah, ele confundiu?
1: Ai, meu Deus.
0: Bom, espera. Rapaz. Espero que ele saiba.
1: Olha.
0: Mas falamos da Paula Fernandes ontem, né?
1: Falamos.
0: Então, porque ela apareceu de novo aqui com o negócio das fotos de biquíni. Mas quem apareceu de biquíni também foi Juliana Paes, que fez fotos. E o pessoal faz fotos e publica na internet, aquela coisa toda. Mas a grande notícia é que ela fez o moonwalk enquanto estava de férias na Bahia, usando biquíni.
1: Do Michael Jackson?
0: Exatamente. Tanto é que ela colocou na legenda Juliana Jackson.
1: Ah, não, gente.
0: Foi isso que aconteceu.
1: E aí virou notícia isso aí?
0: Eu tô dando a notícia no programa, pra você ver a importância que isso tem.
2: Juliana Paes?
0: Juliana Paes virou Juliana Jackson porque fez moonwalk no gramado do resort usando biquíni.
2: De biquíni?
0: De biquíni.
2: Mas ela tá bem?
0: Ela tá bem. Tem algum comentário, Manu?
1: Tá certo, né? Você pode fazer. É Juliana Paes, é bom demais.
0: Mas...
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0: Band FM, Danilo Davi, não mexe nas minhas gavetas. Terminou, gente. Estação Band FM com a escova. Já? Acabou. Escova modeladora da Britânia para britanear sua vida. Quem tá levando hoje é a Francine da Silva. Alô, Francine, parabéns para você, meu bem. Oi, só passar aqui na Band FM. Para que tirar parabéns? Para ela poder modelar os cabelos. Arrasando. Vai britanear tudo lá. Gente, volta amanhã, Tatá.
1: Eu venho amanhã. Tá combinado, tá bom?
0: Assim. Gostei, já que voltou aqui pra Band, voltou pra nós.
1: Eu posso vir aqui amanhã?
0: Pode, gosto. Tem que vir.
1: Ana Maria.
2: Claro. Quem não precisa vir mais
0: agora
2: é o Mano.
0: Você tem que vir.
2: Não,
0: eu vou vir. Vem também. Não. O Gomes vem também. Ele chegou aí pra fazer outra coisa. Amanhã ele falou que vem.
1: Combinado então, gente.
0: Valeu, beijo.
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1: Está no ar a Voz do Brasil. As notícias do governo federal que movimentaram o país no dia de hoje.
2: Olá, boa noite.
1: Boa noite para você que nos acompanha em todo o país.
2: Terça-feira, 4 de agosto de 2026.
1: Vamos aos destaques do dia.
2: Saúde mental e BETS.
1: SUS vai oferecer 100 mil teleatendimentos por mês a pessoas com dificuldades relacionadas a jogos e apostas. Thaís Araújo.
3: O serviço funciona como porta de entrada para a rede de atenção psicossocial e disponibiliza orientação, acompanhamento profissional e apoio também aos familiares.
2: E a propaganda e publicidade de BETS deve trazer alertas ao consumidor.
1: Quem conversa com a gente sobre isso é a secretária de Prêmios e Apostas do Ministério da Fazenda, Daniele Correia.
4: Você tem, aposta não é investimento. A outra é, apostar pode causar dependência. E uma questão de que apostar faz você perder dinheiro. Então é justamente nessa perspectiva, seja da saúde mental, seja da saúde financeira.
2: Crimes no ambiente digital.
1: Operações identificam grupos envolvidos em crime de ódio e incentivo à violência. Márcia Fernandes.
5: O Laboratório de Operações Cibernéticas atuou na análise de evidências digitais e na articulação entre as forças de segurança envolvidas.
2: Hoje, na apresentação da Voz do Brasil, Luciana Vasconcelos e Luciano Seixas.
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2: Foram realizadas duas operações para desarticular grupos criminosos que utilizam plataformas digitais para disseminar violência e propagar discursos de ódio.
1: As operações foram executadas em conjunto com as polícias civis de diferentes unidades da federação.
2: E os resultados foram apresentados hoje. Os detalhes você vai ouvir agora na reportagem de Márcia Fernandes.
5: A operação Rede Interrompida da Polícia Civil do Distrito Federal apura a existência de uma organização extremista que utilizava comunidades do aplicativo Telegram para planejar atos violentos e disseminar conteúdos preconceituosos contra determinadas raças, religiões e também contra mulheres. O diretor de Operações Integradas e de Inteligência do Ministério da Justiça e Segurança Pública, Anchieta Neri, destacou algumas das medidas adotadas.
6: A partir dessa articulação, a gente teve medidas de busca cumpridas em 8 estados da federação. A gente cumpriu algumas medidas de internação provisória e um mandado de prisão. O que se investiga ou o que se apurou não diz respeito meramente a opiniões, mas sim à própria intolerância e planejamento de atos severos de violência. Por isso, havia a necessidade de uma atuação rápida para que a gente não tivesse a possibilidade de ocorrer qualquer sinistro.
5: Já a Operação Lívia investigou uma rede criminosa que utilizava de plataformas virtuais para atrair adolescentes e incentivá-los à prática de violência. A investigação foi conduzida pela Polícia Civil de Mato Grosso do Sul, após a morte de uma menina de 13 anos. A Secretária Nacional de Acesso à Justiça, Sheila de Carvalho, comentou que a operação conseguiu impedir outros crimes.
7: A operação permitiu evitar que mais uma menina fosse vítima, que já estava mapeada para isso acontecer nos próximos dias. Então, esse esforço integrado que a gente tem realizado é para manter as nossas mulheres vivas.
5: Nas duas operações, o Laboratório de Operações Cibernéticas atuou na análise de evidências digitais, na identificação de conexões entre investigados e na articulação entre as forças de segurança envolvidas. O ministro da Justiça e Segurança Pública, Wellington César Lima e Silva, destacou a importância do trabalho integrado.
8: Nós temos um fluxo de cooperação permanente com a Polícia Federal, com as polícias civis dos diversos estados, com os ministérios públicos dos diversos estados, com os diversos órgãos de inteligência. Esse tipo de colaboração possibilita uma atuação integrada e qualificada no combate a esses crimes.
5: As investigações permanecem em andamento para análise do material apreendido, a identificação de outros envolvidos e a responsabilização dos investigados, conforme o avanço dos respectivos inquéritos policiais. Lembrando que os casos de violência contra mulheres podem ser denunciados pelo Ligue 180, que funciona 24 horas por dia, gratuitamente. Reportagem Márcia Fernandes.
9: E estão abertas as inscrições para o curso Gestoras em Rede, voltado à formação de gestoras estaduais e municipais que atuam com políticas públicas para as mulheres.
2: A capacitação é gratuita e será realizada de forma online.
10: Estão abertas as inscrições para o curso Gestoras em Rede, Formação em Gestão de Políticas Públicas para as Mulheres. A iniciativa é destinada a gestoras estaduais e municipais responsáveis pela elaboração, coordenação e implementação de ações voltadas à promoção dos direitos das mulheres. O curso é gratuito, tem carga horária de 96 horas e vai ser realizado com atividades online, ao vivo e também em formato assíncrono. A formação integra uma estratégia nacional de fortalecimento da gestão pública e de cooperação entre União, estados e municípios. O objetivo é oferecer instrumentos para planejamento, execução, monitoramento e avaliação das políticas públicas, além de criar uma rede permanente de troca de experiências entre as equipes que atuam nos organismos de políticas para as mulheres. Ao final do curso, as participantes devem elaborar diagnósticos e planos de ação voltados aos próprios municípios e estados. Para se inscrever, acesse gestorasemrede.com.br. Claudimário Carvalho, para a Voz do Brasil.
2: As propagandas e publicidades sobre apostas de cota fixa, as chamadas bets, passaram a ter novas regras voltadas à proteção aos consumidores.
9: Elas estabelecem, entre outras coisas, limites sobre o que pode ser dito nessas propagandas, responsabilização solidária de quem veicula as publicidades e proteção às crianças e aos adolescentes.
2: Além disso, as propagandas de bets terão também que exibir mensagens de alerta sobre os riscos envolvidos nas apostas.
9: Sobre tudo isso, nós conversamos com a secretária de Prêmios e Apostas do Ministério da Fazenda, Daniele Correia.
2: Eu e Mariana Jungmann também falamos com ela sobre saúde e bets. Acompanhe.
11: Secretária Daniele Correia, muito bem-vinda à Voz do Brasil. Vamos falar um pouco sobre essas duas portarias que regulam a publicidade sobre as apostas de cota fixa. A gente pode traduzir que é uma regulamentação sobre as propagandas de bets, assim, para ficar mais claro para o nosso público. E o que estabelecem essas portarias?
12: Bom, obrigada. Para a gente é sempre importante aqui na Secretaria de Prêmios e Apostas ter a oportunidade de tratar sobre o tema. E, de fato, quando a gente está falando dessas duas portarias, as portarias mais recentes aqui, a gente está falando desse universo de publicidade, propaganda e ações de marketing nesse mercado de aposta de cota fixa. Acho que é sempre importante dizer que esse mercado de aposta de cota fixa é um serviço público, né? E a lei, a 14.790, é a lei que traz ali a regulamentação e traz ali diretrizes legais na implementação não só desse tema de publicidade, mas diversos outros temas. E a nova portaria interministerial ali, a 73, ela traz ali, reforça alguns conceitos, acho que amplia ali a questão da proteção ao consumidor apostador. Mas também traz ali a distribuição da responsabilidade solidária em todo esse veículo de comunicação, de divulgação, seja pessoas físicas e jurídicas, nesse mercado de apostas. E a gente tem uma outra portaria que altera a portaria que trata de jogo responsável, que trata dessas obrigações também legais que os agentes operadores precisam cumprir entre publicidade, ações de marketing e propaganda, que é justamente as frases de advertência, né? O 18+, e foi importante para a gente ali trazer e clarificar sobre o tema.
2: Essas frases de advertência, né, que vão ter que conter nas publicidades, elas devem dizer o quê? E que tipo, e por que que esse tipo de mensagem é importante, secretária?
12: Bom, as frases é: o Ministério da Fazenda adverte. E aí você tem: aposta não é investimento. Essa é uma das frases. A outra é: apostar pode causar dependência. E uma questão de que apostar faz você perder dinheiro. Então é justamente nessa perspectiva, seja da saúde mental, seja da saúde financeira, do endividamento. Do...
2: Ainda falando das mensagens, ela tem um tamanho mínimo, né? Ou seja, tem que estar num formato legível, facilmente visível, né, para o consumidor.
12: Exatamente. A gente traz ali, e aí de novo, né, a necessidade de que eles estejam ali num tamanho mínimo de 10%, e a gente reforça, inclusive, nessa nova portaria, que eles precisam estar de uma maneira horizontal, né? Porque muitas vezes, né, tornar essa frase de uma maneira muito mínima e verticalizada dificulta até a leitura por parte, né, da sociedade.
11: Escondendo a frase.
12: Exatamente.
11: Né?
12: Então, a necessidade de se ter isso de maneira legível, né, num contraste visual ali também, né, você ter um fundo ali que a pessoa consiga ler. E eu acho que são todas essas informações que são importantes.
11: Agora, um outro ponto importante dessa nova regulamentação sobre a publicidade de jogos é que ela passa a responsabilizar também quem faz a propaganda, né? Quem veicula a propaganda. E aqui a gente está falando, inclusive, dos influenciadores digitais, secretária, dos veículos de comunicação, e aí enxergando os influenciadores digitais também como uma espécie de veículo de comunicação, é isso? O que está previsto nessa responsabilização?
12: Sim, a ideia é a portaria, ela traz isso tanto voltado para pessoas físicas quanto para pessoas jurídicas, né, que veiculem, que distribuem, que impulsionem, né, que propaguem, não só a questão das bets ilegais, aí eu acho que é importante também, né, você ter essa responsabilização, porque quando você está falando de um ambiente ilegal, você não tem essas ferramentas à disposição daquele consumidor, daquele apostador, então, né, você fica muito mais frágil no desenvolvimento de riscos e de transtorno de jogo e do endividamento, então elas não precisam cumprir as regras e também no processo, né, de junto com as operadoras legalizadas, mas no processo de cumprir o que está dizendo ali a lei, né, no sentido e das portarias, reforçado agora pela portaria interministerial, no sentido de que o jogo, ele tem restrições na sua publicidade, né? Você não pode dizer que o jogo ele substitui a renda, você vai ficar socialmente aceito, né? Você é mais bonito porque você joga. Então, a própria proteção que a gente comentou aqui, né, da criança e do adolescente, então você não pode veicular para a publicidade para a criança, né? A criança não pode ser alvo da publicidade, ela não pode estar na publicidade. Então, eu acho que a distribuição da responsabilidade aí, eu acho que é importante, né, nesse mercado.
2: Secretária, esse tipo de regulação sobre a publicidade deve ter efeito para reduzir a quantidade de apostas, né? Especialmente nos casos de compulsão, não é isso?
12: A ideia é justamente isso, né? Se você está num ambiente ou num mercado onde você está falando de entretenimento, né? E quando isso passa, isso não é mais um entretenimento, isso não, você está colocando aquela pessoa em risco, né? Então, de novo, essa é uma série de mecanismos que eu acho que é importante, né, colocar à disposição. E aí eu queria ter a oportunidade aqui para dizer que a gente lançou no final, obviamente, o Ministério da Fazenda, junto com a SPA, isso já estava na agenda regulatória, a gente lançou a plataforma centralizada de autoexclusão. Então, hoje, se um cidadão, ele não quiser estar, apostar, ou ele não quiser estar nessa atividade, ou enfim, estar nesse mercado, ele pode utilizar essa plataforma, onde você fica auto-excluído de todas as plataformas autorizadas pela SPA em âmbito nacional. E aí você pode dizer se é por um prazo determinado ou por um prazo indeterminado. Então você pode se auto-excluir por um mês, por 3 meses, por 6 meses, por 9 meses, por 12 meses, ou indeterminado. E lá você pode dizer o motivo também. E a gente percebe que um dos principais motivos é justamente a perda de saúde, de controle mental, né? Então, acho que, de novo, essa é uma outra ferramenta também à disposição de qualquer pessoa da sociedade, obviamente, né, que queira utilizar. E a gente traz ali uma série também de outras questões, como ferramenta de autoteste da saúde, autoteste financeiro. Enfim, são todos os mecanismos e ferramentas nessa questão do jogo responsável.
11: É importante aqui a gente lembrar também que quem tiver identificando que tem problemas de saúde mental relacionados à questão do jogo, deve procurar ajuda,
12: sim,
11: né, secretária?
12: Exatamente.
11: E aí dentro do SUS a gente tem possibilidades, sim, de acompanhamento e de tratamento, né?
12: Exatamente. A gente tem um acordo de cooperação técnica com o Ministério da Saúde, que é um grande parceiro. A gente ano passado começamos com um grupo de trabalho interministerial, junto com o Ministério da Saúde, Ministério do Esporte, a Secretaria de Comunicação Social, justamente nesse trabalho de se pensar, né, quais são as ferramentas. Porque quando você tem identificação de que você tem um risco, né, ou desenvolvimento de um potencial risco ali, você também precisa procurar caminhos. Então, o SUS, ele desenvolveu ali, ele fez um trabalho junto com toda a rede de colaboradores, não só da Unidade Básica de Saúde, mas também do próprio CAPS, né, na formação, né, no desenvolvimento da capacitação dessas pessoas, no recebimento dessas pessoas, na identificação dessas pessoas. Também fez ali um teleatendimento, então eles construíram, desenvolveram um teleatendimento voltado para essa parte de transtorno do jogo, de identificação, e o desenvolvimento ali de capacitação junto às unidades do CAPS, né, mais próximo da localidade da pessoa. Então, a gente também, na página da plataforma centralizada de autoexclusão, a gente fornece todos esses telefones, esses endereços, a página do DataSUS, se a pessoa também quiser fazer o seu autoteste da saúde, né, porque você se identifica, mas você precisa também achar um caminho ali.
11: Muito bem, nós conversamos com Daniele Correia, secretária de Prêmios e Apostas do Ministério da Fazenda. Secretária, muito obrigada pela sua entrevista à Voz do Brasil.
12: Obrigada a vocês.
9: Como nós ouvimos, o Sistema Único de Saúde oferece ajuda para quem enfrenta problemas relacionados a jogos e apostas.
2: O serviço de teleatendimento em saúde mental teve início em março e, a partir de hoje, oferece 100 mil acompanhamentos por mês.
9: O atendimento é remoto, sigiloso e pode ser o primeiro passo para o acesso à rede pública de cuidados.
13: Segundo o Ministério da Saúde, mais de 25 milhões de pessoas fizeram apostas em 2025. Desse total, cerca de 4,4% apresentam dependência de jogos, condição que pode causar prejuízos à saúde mental, às finanças e às relações pessoais. Alguns sinais podem indicar a necessidade de buscar ajuda, como aumento do tempo ou do dinheiro gastos com apostas, preocupação constante com jogos e mudanças no sono, no humor, na rotina ou nos relacionamentos. O Sistema Único de Saúde oferece atendimento sigiloso para pessoas que enfrentam esse problema. O serviço funciona como porta de entrada para a rede de atenção psicossocial e disponibiliza orientação, acompanhamento profissional e apoio também aos familiares, como explica o ministro da Saúde, Alexandre Padilha.
14: Então, além de abrir a porta do cuidado individual, de quem sofre com o vício e dos seus familiares, a gente está abrindo uma outra porta, que é ter um diagnóstico cada vez melhor do problema, para ter ações cada vez mais preventivas, regulatórias.
13: Para acessar o atendimento remoto, basta entrar no aplicativo ou na versão web do Meu SUS Digital, fazer login com a conta gov.br, acessar a área de mini-apps e selecionar a opção Problemas com Jogos de Apostas. Em seguida, o usuário responde a um autoteste que auxilia na identificação do tipo de cuidado mais adequado. Quando o resultado indica risco moderado ou elevado, o encaminhamento para o teleatendimento é feito pela própria plataforma. Nos demais casos, são apresentadas orientações sobre os serviços disponíveis na rede de atenção psicossocial. De acordo com o Ministério da Saúde, o serviço remoto teve início em março e passa a oferecer 100 mil atendimentos mensais. Explica o diretor do Departamento de Saúde Mental, Marcelo Quimate Dias.
15: Então, nessa primeira ação, nós tínhamos uma média de mais ou menos uns 600 atendimentos por mês. Tivemos uma procura muito grande e, a partir de agora, a gente vai passar a oferecer até 100 mil atendimentos por mês.
13: Quem preferir, também pode procurar atendimento presencial em uma unidade básica de saúde. No local, a pessoa e seus familiares recebem acolhimento, orientação e avaliação inicial. Quando necessário, a equipe pode encaminhar o paciente para o Centro de Atenção Psicossocial, o CAPS, onde é oferecido atendimento multiprofissional. Reportagem Thaís Araújo.
2: E relembrando, pela plataforma de autoexclusão é possível solicitar o bloqueio do acesso às plataformas de apostas.
9: Para isso, basta acessar a página da ferramenta e entrar com a conta gov.br.
2: Doadores de sangue que colocaram piercing, fizeram tatuagens ou cirurgias não precisam mais esperar 12 meses para voltar a doar.
9: Pois é, as regras para doação foram atualizadas e devem estar implantadas nos hemocentros do país até setembro.
2: O objetivo é aumentar os estoques de sangue, garantindo a qualidade e a segurança do material.
16: Doar sangue salva vidas. Para se ter uma ideia, uma única doação pode ajudar até 4 pessoas. A funcionária pública Axa Cruz, que mora em Brasília, já doa sangue há 16 anos.
17: Um ato tão simples, rápido e que pode salvar vidas. Então eu me sinto muito honrada. 3 vezes por ano, inclusive uma delas é no dia do meu aniversário. Para mim já virou uma tradição.
16: E quem recebe esse sangue pode ficar tranquilo. Todo o material coletado passa por um rigoroso controle de qualidade e por testes que garantem a segurança das transfusões. Para reforçar ainda mais esse controle e ampliar a segurança de doadores e pacientes, o Ministério da Saúde atualizou os regulamentos técnicos que orientam os serviços de hemoterapia em todo o país. Como explica a gerente de captação de doadores do Hemocentro de Brasília, Kelly Barbie.
18: Cada vez mais o sentido de aprimorar, de melhorar os exames para testar uma qualidade cada vez maior desse sangue coletado. Então, você não vai precisar esperar mais 12 meses para muitos impedimentos. A maioria agora é de 4 meses. Como eu falei do piercing, da tatuagem, de medicamentos, de cirurgia, enfim, a novidade é muito boa e muito bem-vinda.
16: O Felipe, que doa sangue há 30 anos, sabe da importância desse ato de amor.
19: Me traz um sentimento muito bom, né? Um sentimento de solidariedade com o próximo. E além disso, a gente nunca sabe quando vai precisar, um familiar também, né? Então é muito importante, eu saio com o coração aquecido.
16: E para você que nunca doou sangue, é muito simples. Basta procurar um hemocentro mais próximo, ter entre 16 e 69 anos, pesar no mínimo 50 quilos e estar em boas condições de saúde. Não apresentar sintomas de gripe, resfriado ou febre. Não precisa estar em jejum, mas nas 4 horas que antecedem a doação, deve evitar a ingestão de comidas gordurosas. Reportagem Cleide Lopes.
9: Se você é responsável por crianças ou adolescentes com menos de 15 anos, fique atento.
2: A campanha nacional de multivacinação já começou em todos os postos de saúde do país.
9: Essa é a chance de proteger o público infanto-juvenil contra doenças como poliomielite, influenza e hepatites.
2: O dia D da campanha vai ser em 22 de agosto e a mobilização vai até 1º de setembro.
20: A campanha nacional de multivacinação teve início nesta segunda-feira e vai até 1º de setembro. Crianças e adolescentes menores de 15 anos são o foco principal para atualizar a caderneta de vacinação. Pela campanha, são ofertados os imunizantes previstos no calendário nacional de vacinação do Ministério da Saúde, como poliomielite, tríplice viral, hepatites A e B, febre amarela, HPV, influenza, Covid-19 e dengue. Para receber a vacina, basta comparecer à unidade básica de saúde mais próxima da sua residência e levar documento de identificação, cartão do SUS, se tiver, e a caderneta de vacinação. Já o dia D da mobilização será em 22 de agosto. Para informações sobre horários de atendimento e disponibilidade das vacinas, basta consultar a unidade de saúde do seu município.
9: Priscila Machado, para a Voz do Brasil. Contribuintes que têm pendências com a Receita Federal, começou a valer hoje mudanças no atendimento presencial relativas ao imposto de renda.
2: A portaria proíbe o fornecimento de cópia de declaração do imposto e recibo de entrega nas unidades de atendimento.
9: Saiba o que muda no atendimento com Daniele Popov.
21: Portaria publicada nesta segunda-feira traz mudanças como a proibição do fornecimento de cópia da declaração do imposto sobre a renda da pessoa física. A entrega do recibo relativo à declaração também foi proibida nas unidades de atendimento da Receita. As mudanças foram adotadas para reduzir os riscos de acesso indevido a informações protegidas por sigilo fiscal, já que documentos como a declaração do imposto de renda contêm dados pessoais sigilosos e que podem ser usados indevidamente. rapidamente. A partir de agora, a cópia da declaração e o recibo de entrega passam a ser disponibilizados exclusivamente por canais que utilizam mecanismos de autenticação e controle de acesso. Outras alterações que a portaria traz são ajustes relacionados ao atendimento presencial, ao atendimento orientado e à recepção de documentos em processos de atendimento digital. Daniele Popov para A Voz do Brasil.
2: O Curso Nacional de Escrita Criativa tem inscrição aberta até quarta-feira, dia 5 de agosto.
9: Com ele, o participante vai aprender a produzir textos que buscam envolver, emocionar ou prender a atenção do leitor ou ouvinte por meio da criatividade na linguagem, na estrutura e na narrativa.
2: A chamada pública vai selecionar 1.000 participantes.
9: Os selecionados vão receber de forma gratuita formação em escrita criativa em todas as regiões do país.
2: Mais informações no site da Universidade Federal do Rio Grande do Sul, em ufrgs.br/territórios da escrita.
9: E essas foram as notícias do governo federal.
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2: Fique agora com as notícias do Poder Judiciário e do Congresso Nacional. Boa noite.
9: Boa noite para você e até amanhã.

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1: Você vai ouvir agora notícias do Poder Judiciário.
2: CNJ aprova perda do cargo de juiz e extingue aposentadoria compulsória como punição máxima.
3: Para o STJ, olheiro que atua durante venda de drogas responde por tráfico, não por colaboração.
2: Eletricista terá plano de saúde mantido, mesmo após ter sido demitido.
3: Boa noite, eu sou Marcela Luiza.
2: E eu sou Marta Ferreira.
3: O Conselho Nacional de Justiça aprovou nesta terça-feira a perda do cargo de juiz e acabou com a aposentadoria compulsória como punição máxima a magistrados que cometerem infrações graves.
2: Pelas novas regras, nos casos mais graves, o juiz poderá ser colocado em disponibilidade com proposta de perda do cargo.
3: Nessa hipótese, o magistrado será imediatamente afastado das funções e passará a receber remuneração proporcional ao tempo de contribuição até a decisão definitiva do Supremo Tribunal Federal.
2: Com isso, o CNJ adequa as normas ao entendimento firmado em maio pela primeira turma do STF, segundo o qual a aposentadoria compulsória deixou de ter fundamento constitucional como sanção disciplinar após a reforma da Previdência.
3: Em 10 meses, gestão do ministro Edson Fachin responde por 10% das aposentadorias compulsórias do Conselho Nacional de Justiça.
2: Hoje, o plenário do CNJ extinguiu a aposentadoria compulsória como punição máxima a juízes que cometerem infrações graves. Pablo Lemos.
4: No início da sessão desta terça-feira, o presidente do STF e do Conselho Nacional de Justiça, ministro Edson Fachin, destacou alguns dados sobre os processos disciplinares julgados pelo Conselho.
5: Do final de setembro a julho deste ano, esse plenário concluiu o julgamento de 24 processos administrativos disciplinares, aplicando 11 penas de aposentadorias compulsórias, 8 disponibilidades, 4 censuras e 1 advertência. Ainda em sede de revisão disciplinar, foram aplicadas outras 2 penas de aposentadoria compulsória e mais 2 de disponibilidade. Assim, 14 juízes que cometeram faltas gravíssimas foram afastados dos quadros da magistratura. Trata-se de 10% do total de aposentadorias compulsórias até hoje aplicadas pelo CNJ, sendo essa penalidade administrativa mais grave até então vigente.
4: Fachin destacou que a atuação disciplinar é uma das competências constitucionais mais relevantes do CNJ para a preservação da confiança da sociedade no judiciário.
3: Quem atua como olheiro ou vigilante de forma integrada e indispensável à comercialização de drogas responde pelo crime de tráfico e não por colaboração como informante.
2: Essa conclusão é do STJ, Fátima Uchoa.
6: Moradores de Goiânia enviaram um vídeo a policiais militares com 2 homens comercializando drogas. Um vendia entorpecentes enquanto o outro permanecia ao lado observando a movimentação. Os policiais os abordaram e concluíram que o segundo homem era um vigilante durante a negociação. A Justiça de Goiás considerou que ambos atuavam na comercialização das drogas, cada um com papel específico no crime. A quinta turma do STJ negou o provimento ao recurso da Defensoria Pública que buscava desclassificar a condenação por tráfico de drogas para o delito de informante. Segundo o relator ministro Ribeiro Dantas, quem permanece ao lado do vendedor e ajuda a garantir a segurança da negociação participa diretamente da prática do crime.
3: Eletricista terá plano de saúde mantido mesmo após ter sido demitido.
2: Para o TST, por se tratar de contrato de trabalho, a Justiça Trabalhista tem competência para julgar o caso. Larissa Batista.
7: O eletricista foi demitido após 37 anos de trabalho e foi informado que poderia continuar com o plano de saúde da empresa. Porém, a única opção oferecida pela companhia de energia representava um aumento de mais de 5 mil na mensalidade. No TST, ficou decidido que a empresa deve garantir, tanto para o eletricista quanto para os dependentes dele, o mesmo plano de saúde dos trabalhadores ativos. Ainda cabe recurso da decisão.
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3: Uma boa noite.
2: Boa noite.
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9: Eu sou Paula Groba.
10: E eu sou Humberto Pinheiro.
9: E estes são os destaques de hoje do Jornal do Senado, que começa agora.
10: Botão do pânico para corridas por aplicativo avança no Senado.
9: Incentivo à violência contra a mulher pode virar crime específico.
10: Leis ambientais aprovadas pelo Congresso serão analisadas pelo STF.
9: Boa noite.
10: Boa noite.
9: Mais segurança para motoristas e passageiros de aplicativos de transporte. Um projeto em análise no Senado prevê a criação de um botão do pânico para ser acionado em situações de violência durante as corridas.
10: A proposta já foi aprovada pela Comissão de Ciência e Tecnologia e agora será discutida pela Comissão de Transparência e Defesa do Consumidor. A reportagem é de Herman Kulitz.
11: O botão do pânico tem por objetivo aumentar a segurança, tanto dos passageiros quanto dos motoristas de transporte por aplicativo, como Uber e 99, e deve ser acionado em casos de violência. O texto original do senador Carlos Viana, do PSD de Minas Gerais, determinava um cadastro prévio com foto do titular da conta e do cliente que irá embarcar, e reconhecimento facial antes de cada viagem. Mas, na Comissão de Ciência e Tecnologia, o relator, senador Carlos Portinho, do PL do Rio de Janeiro, conseguiu aprovar duas alterações. Eliminou a exigência de reconhecimento facial e exigiu identificação visível nos veículos usados para o transporte pago privado de passageiros. Portinho falou sobre a importância da regulamentação.
12: O motorista também vai estar seguro, porque ele, sabendo quem é o usuário, se amanhã ele sofrer algum crime, ele fica muito vulnerável e ele poder identificar, não só com os dados na plataforma, mas reconhecimento da foto, né, ou de um documento com foto.
11: O projeto aguarda a análise da Comissão de Transparência e Defesa do Consumidor. Se aprovado, segue para a Câmara dos Deputados.
9: E já está na Comissão Mista de Orçamento, a medida provisória que abre crédito extraordinário para garantir o pagamento do apoio financeiro do governo a produtores e importadores de combustíveis.
10: O objetivo é evitar que a elevação de preços por causa da guerra no Oriente Médio gere aumento da inflação nos custos de transporte, com efeito em cascata nos demais setores da economia. Repórter Alexandre Campos.
13: São 3.473 milhões de reais que serão usados para compensar o aumento do valor de compra desses insumos no mercado internacional em decorrência dos conflitos no Oriente Médio. O senador Jax Wagner, do PT da Bahia, lembrou que se nada for feito, a elevação do preço dos combustíveis poderá prejudicar toda a economia.
14: Aí o presidente tem que reagir para evitar que, inclusive, isso comprometa a economia nacional, provocando uma inflação acima daquilo que a gente já tem da meta que está colocada.
13: Líder da oposição no Congresso Nacional, o senador Isalci Lucas, do PL do Distrito Federal, cobrou fiscalização.
15: Tem que ver agora o controle disso, né? Tem que controlar para ver se realmente, na bomba, se o consumidor vai sentir isso, né? E corre o risco de você dar isenção, fazer tudo isso e o preço continuar do mesmo jeito.
13: Como a medida provisória tem força de lei, a Agência Nacional do Petróleo já pode repassar aos produtores e importadores de combustíveis e óleo diesel os valores do apoio financeiro nessas operações, desde que comprovadas as importações.
9: Já está em vigor a lei que destina parte do dinheiro das BETs para o Fundo da Polícia Federal.
10: O FUNAPOL foi criado em 1997 para financiar e estruturar as operações do órgão. Repórter Pedro Pincer.
16: A lei determina que o Fundo para Aparelhamento e Operacionalização das Atividades Fim da Polícia Federal, o FUNAPOL, deverá receber até 3% dos recursos obtidos pelo governo com apostas de cota fixa, conhecidas como BETs. Esses recursos, antes montantes direcionados à Seguridade Social vão cobrir gastos com a saúde dos servidores da PF, além de retribuição por atividade extraordinária. O repasse dos recursos das apostas está previsto para ocorrer de forma gradual, 1% em 2026, 2% em 2027 e 3% a partir de 2028. O senador Randolfe Rodrigues, do PT do Amapá, ressaltou a importância desse dinheiro para a Polícia Federal.
17: O morador dos morros cariocas, o morador das favelas desse país, são igualmente vítimas do crime organizado quanto o cidadão que mora nos locais nobres. Para combater, precisa de polícia estruturada e precisa de fortalecimento, sobretudo, das instituições federais que têm a função precípua, com inteligência, de investigar o crime e de desarticular o crime. Sem recurso e sem estruturação, não se faz o combate adequado ao crime.
16: Além dessa receita, o FUNAPOL conta com transferências voluntárias de entes federativos ou de organismos internacionais vinculadas a programas de enfrentamento ao crime organizado, doações de pessoas físicas ou jurídicas, nacionais ou estrangeiras, e outras receitas legalmente previstas.
18: Quer incentivar, instigar ou ameaçar outra pessoa para que pratique violência doméstica e familiar contra a mulher, poderá ser condenado até 2 anos de reclusão, além do pagamento de multa. É o que prevê um projeto de lei em análise na Comissão de Segurança Pública.
10: A proposta também estabelece aumento de pena quando o crime for cometido durante a vigência de medida protetiva de urgência, utilizar anonimato e envolver compartilhamento ou ameaça de divulgação de dados pessoais, imagens ou informações sensíveis da vítima. O autor do projeto, senador Efraim Filho, do PL da Paraíba, ressalta que a medida é necessária porque a instigação de terceiros, inclusive por meios digitais, contribui para aumentar o ciclo de violência contra a mulher.
19: As medidas protetivas que hoje a lei permita que sejam tomadas contra o agressor possam ser também tomadas contra terceiros que porventura venham a também infligir a ameaça no sentido de desestabilizar a vítima, intimidá-la a ponto de retirar a denúncia ou algo desse tipo.
18: E uma série de ações que questionam decisões do Congresso Nacional com impacto no meio ambiente serão julgadas neste mês no Supremo Tribunal Federal.
10: Os pedidos à Justiça tratam da Lei Geral do Licenciamento Ambiental e do Marco Temporal das Terras Indígenas. Quem explica é o repórter César Mendes.
20: Aprovada em maio do ano passado no Congresso, a Lei Geral do Licenciamento foi criticada pela senadora Elisiane Gama, do Maranhão, por flexibilizar as licenças.
21: Quanto mais flexível, mais possibilidade de desastres.
20: O presidente da República vetou a mudança, mas a derrubada do veto no Congresso em novembro foi elogiada pelo senador Marcos Rogério, do PL de Rondônia.
22: Não somos poderes subalternos, somos poderes iguais.
20: Agora, a Lei Geral do Licenciamento vai passar pelo crivo do STF no julgamento de ações movidas pela Rede, o PSOL e o Partido Verde, questionando a flexibilização das licenças para Sueli Araújo, do Observatório do Clima, inconstitucional.
23: São dispositivos que afrontam a nossa Constituição e é dever do Supremo afastar essas inconstitucionalidades.
20: O STF julga ainda neste mês ações contrárias ao marco temporal das terras indígenas e à suspensão da moratória da soja.
18: Nas eleições de outubro, o eleitor vai precisar escolher 2 candidatos ao Senado, mas não vale repetir o mesmo nome.
10: Se isso acontecer, o segundo voto será anulado. Saiba mais na reportagem de Marcela Cunha.
24: 2 votos, 2 nomes e 2 vagas. Essa é a conta que o eleitor precisa guardar nas eleições de 2026 para o Senado Federal. Na urna eletrônica, o cargo de senador vai aparecer 2 vezes. Primeiro, o eleitor digita o número de um candidato, confere a foto e confirma. Em seguida, uma nova tela será aberta para a escolha do segundo candidato. Mas não adianta repetir o número para reforçar o voto no candidato preferido. Os votos precisam ser dados a pessoas diferentes. Se o eleitor escolher o mesmo candidato nas 2 vezes, apenas o primeiro voto será válido e o segundo será anulado. A votação em 2 nomes ocorre porque, neste ano, cada estado e o Distrito Federal vão preencher 2 vagas no Senado. O eleitor só poderá escolher candidatos que disputem a eleição na unidade da federação onde ele vota. Mas, segundo o consultor legislativo do Senado, Gilberto Guerzoni, muitos eleitores podem chegar ao dia da votação sem saber que tem direito a duas escolhas.
0: O eleitor, na hora que ele responde à pesquisa, muitas vezes ele até desconhece que tem dois votos, ele desconhece a lista de candidatos e ele não escolheu, né, o seu senador, especialmente o seu segundo senador.
24: A dificuldade aumenta porque o voto para senador divide a atenção do eleitor com as escolhas para presidente, governador e deputados. Para não esquecer nenhuma das escolhas, a recomendação da Justiça Eleitoral é levar uma colinha de papel com o número dos candidatos.
10: Edição de Paula Groba e trabalhos técnicos de João Lira, o Jornal do Senado fica por aqui. Acompanhe agora as notícias da Câmara dos Deputados. Boa noite.
24: Boa noite e até amanhã.
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4: Plenário pode votar medidas provisórias e projetos ligados ao agronegócio.
5: Câmara aprova a regulamentação da atividade profissional do salva-vidas.
4: Vítima de violência poderá usar recursos de conta conjunta com o marido.
5: Boa noite. A Comissão de Constituição e Justiça da Câmara aprovou proposta que autoriza a mulher em situação de violência doméstica a utilizar recursos depositados em conta conjunta com o marido para se reacomodar em local seguro.
4: A repórter Maria Neves traz mais detalhes sobre o projeto que foi encaminhado para análise dos senadores.
6: Pela proposta da deputada Laura Carneiro, do PSD do Rio de Janeiro, a medida protetiva deverá ser autorizada pelo juiz e a utilização do dinheiro pode ocorrer em qualquer regime de bens adotado pelo casal. Laura Carneiro lembra que a Lei Maria da Penha assegura que mulheres em situação de violência sejam afastadas do lar e acolhidas em abrigo ou local seguro quando houver risco de vida. Entretanto, segundo afirma, levantamento do Instituto Brasileiro de Geografia e Estatística de 2018 mostrou que somente 2,4% dos municípios mantinham casas-abrigo. Os estados gerenciavam outras 43 unidades. Diante disso, a parlamentar ressalta que muitas vezes a vítima de violência é obrigada a permanecer na mesma casa que o agressor e continuar submetida a maus tratos, situação que a proposta busca evitar.
7: A ação de separação demora muito, o divórcio demora muito. Durante esse período, ela vai viver como? E como ela não tem como viver, ela acaba não se afastando do lar e continua sofrendo as agressões. Vai chegar um ponto que ela vai acabar o feminicídio. Então o objetivo é que quando ela peça a medida protetiva, quando ela começa a sofrer a violência doméstica, ela tenha uma oportunidade de ter essa violação patrimonial e essa violação econômica minimamente resolvida.
6: Laura Carneiro ressalta ainda que contas conjuntas podem ser livremente movimentadas pelos seus titulares, o que poderia tornar a medida proposta desnecessária. No entanto, recorda que não são raros os relatos de violência patrimonial nos quais o agressor impede ou dificulta o acesso da mulher à gestão do patrimônio ou desvia recursos financeiros do casal. Permitir que a mulher disponha dos bens conjuntos, portanto, seria uma forma de contornar esse problema e permitir que a mulher reconstrua a própria vida longe do agressor. Da Rádio Câmara de Brasília, Maria Neves.
1: Segurança Pública.
5: Da Vitória, do PP do Espírito Santo, apresentou projeto que determina a suspensão imediata da posse e do porte de arma de investigados por violência doméstica. O texto prevê a apreensão da arma em até 24 horas, sem necessidade de decisão judicial específica.
4: Da Vitória explica que o objetivo é diminuir o risco de agressões fatais enquanto houver investigação, processo ou medida protetiva. A matéria está sendo analisada em conjunto com outros projetos semelhantes e, caso seja aprovada nas comissões, pode seguir direto para o Senado.
5: Avança na Câmara projeto de Félix Mendonça Júnior, do PDT da Bahia, que bane das redes sociais condenados por crimes contra mulheres quando as plataformas forem usadas na prática do delito. Pelo texto, as empresas de tecnologia têm 48 horas para excluir as contas.
4: Félix Mendonça Júnior lamenta o fenômeno de monetização e espetacularização da violência de gênero nas redes sociais e que o Brasil figure entre os 5 países com maior número de feminicídios. Por estas razões e para proteger a dignidade humana, ele pede a aprovação da matéria.
1: Justiça.
5: Rodrigo Hollenberg, do PSB do Distrito Federal, questiona o sigilo imposto sobre o registro das visitas ao empresário Daniel Vorcaro na prisão. Ele afirma que a população tem o direito de conhecer eventuais vínculos e relações que possam ser relevantes para o caso do Banco Master.
2: Me causou uma grande surpresa a notícia de que a Polícia Federal teria pedido o sigilo sobre as visitas a Daniel Vorcaro na prisão. É muito estranho, porque a população quer saber exatamente quem são as pessoas, as autoridades, eventualmente as autoridades, que realizaram negócios com Daniel Vorcaro. Portanto, no meu entendimento, não se justifica absolutamente qualquer tipo de sigilo em relação às visitas realizadas a Daniel Vorcaro na prisão.
4: Rodrigo Hollenberg defende ainda a continuidade das investigações sobre o Banco Master e cobra a instalação de uma CPI para apurar as responsabilidades e recuperar recursos. Ele reitera que a apuração é fundamental para garantir transparência e esclarecer os fatos.
1: Saúde.
5: Beto Preto, do PSD do Paraná, é autor do projeto que torna obrigatória a realização de pelo menos uma ultrassonografia morfológica durante o pré-natal oferecido pelo SUS. O deputado explica que a medida busca ampliar a qualidade da assistência prestada às gestantes.
4: Ele lembra que a experiência já foi adotada no Paraná e defende a ampliação da iniciativa para todo o Brasil. Beto Preto afirma que o exame realizado entre a 20ª e a 24ª semana de gestação é importante para avaliar o desenvolvimento fetal e identificar situações que demandem acompanhamento especializado.
3: Por que entre a 20ª e a 24ª semana, que é o momento que ainda é possível você evoluir para um tratamento cirúrgico intrauterino? Então, esse é um momento importante. O Brasil vai dar um passo gigante no sentido de garantir mais ainda pré-natal correto para as mulheres brasileiras e dizer que no Paraná nós já instituímos esse ultrassom, essa ultrassonografia morfológica já, e isso vem dando muito certo. Queremos expandir para todo o Brasil através desta lei.
1: Homenagem.
5: Raimundo Santos, do PSD do Pará, destaca a criação do Dia Nacional da Música Gospel, celebrado em 9 de junho. O deputado afirma que a lei reconhece a presença do gênero musical em espaços religiosos, plataformas digitais, praças e emissoras de televisão.
8: Qual a importância desse reconhecimento, dessa homenagem à música gospel? A música gospel, na verdade, é o gênero musical que durante, por exemplo, a pandemia do novo coronavírus, foi o gênero mais ouvido e que serviu de alento para tantas pessoas consumidas pelo estresse, pela ansiedade, porque as mensagens da música gospel, elas são mensagens de paz, de amor, de esperança, mensagem também de fé.
4: Raimundo Santos explica que a escolha de 9 de junho faz referência ao nascimento de Frida Wingren, enfermeira, musicista e compositora de hinos cristãos. Ele reforça a relevância da data nacional para a valorização da música gospel e para a cultura brasileira.
5: Josenildo, do PDT do Amapá, apresentou o projeto que institui 29 de junho como Dia Nacional do Pescador Artesanal. O deputado propõe incluir esses trabalhadores na data, que atualmente homenageia apenas os praticantes da pesca amadora.
4: Josenildo observa que a medida reconhece a contribuição da pesca artesanal para a economia das comunidades costeiras e ribeirinhas. O parlamentar ressalta que a atividade preserva conhecimentos tradicionais ligados à cultura popular e ao uso sustentável dos recursos naturais.
1: Trabalho.
5: Os deputados aprovaram um projeto que regulamenta a profissão do salva-vidas. Saiba mais sobre o assunto na reportagem de Paula Bittar.
11: A Comissão de Constituição e Justiça da Câmara aprovou uma proposta que regulamenta o exercício da profissão de salva-vidas no Brasil. Pela proposta, para exercer a atividade, o profissional deve ter mais de 18 anos, estar em bom estado de saúde, possuir ensino médio completo e passar em uma avaliação prática de corrida e natação. Também é necessário completar um curso profissionalizante de 160 horas em uma instituição reconhecida e manter a formação atualizada a cada 2 anos. Os salva-vidas terão como atribuições a realização de técnicas de prevenção, resgate e primeiros socorros em situações de emergência e ações educacionais sobre os riscos de acidentes aquáticos. A proposta obriga os estabelecimentos que oferecem acesso a ambientes aquáticos a contratar profissionais salva-vidas que terão como direitos o uso de uniformes e equipamentos de proteção, jornada de trabalho de até 40 horas semanais, seguro de vida e aposentadoria especial para aqueles expostos a condições de risco durante as atividades. A relatora na comissão, deputada Ana Paula Lima, do PT de Santa Catarina, explicou que os profissionais lutam há mais de 15 anos por reconhecimento.
12: Houve projetos já arquivados sobre o tema, mas a categoria nunca desistiu porque sabe o que representa esta profissão no nosso país. No Brasil, morrem em média 16 pessoas afogadas por dia e pelo menos 4 delas são as nossas crianças. Reconhecemos que restringir o exercício dessa profissão é constitucional, porque está diretamente ligada à proteção da saúde, da segurança de quem depende desses profissionais no mar, nos nossos rios, nos lagos e piscinas.
11: O projeto aprovado também estabelece que o piso salarial da categoria seja definido em lei específica. A proposta que regulamenta o exercício da profissão de salva-vidas já pode seguir ao Senado, a menos que haja recurso para votação pelo plenário da Câmara. Da Rádio Câmara de Brasília, Paula Bittar.
1: Agricultura.
4: João, do PT de Minas Gerais, celebra os 20 anos de criação do Sistema Nacional de Segurança Alimentar e Nutricional, o SISAM. O parlamentar exalta a política de combate à fome no país e defende que, após consolidar o acesso básico à comida, o foco central deve ser a qualidade do alimento.
13: Ao virar essas 2 décadas do SISAM, temos que, além de garantir comida de verdade para todas as brasileiras e brasileiros, nós temos que avançar na qualidade do alimento. Porque é assustador o crescimento da obesidade e do sobrepeso, sobretudo em crianças e adolescentes. Isso significa uma degradação de fato da qualidade de vida dessas pessoas.
5: Padre João manifesta preocupação com o aumento do consumo de produtos nocivos à saúde e defende o uso de mecanismos fiscais para desestimular esses hábitos. Ele sugere que alimentos ultraprocessados e refrigerantes tenham alíquotas mais altas.
1: Desenvolvimento regional.
4: Hildo Rocha, do MDB do Maranhão, propõe isentar estados autossuficientes e superavitários de energia das cobranças extras das bandeiras tarifárias amarela e vermelha. O parlamentar explica que a ideia é criar uma diferenciação para estados que produzem mais energia do que consomem.
14: Atualmente, o sistema de bandeiras tarifárias é aplicado de forma uniforme em todo o território nacional, sem considerar disparidades regionais quanto à capacidade de geração. Tal situação penaliza consumidor de estados que são autossuficientes em energia, que acaba pagando tarifas adicionais mesmo não contribuindo para a necessidade de acionamento de termoelétricas ou compra de energia mais cara no mercado. Então, é essa a motivação para me apresentar esse projeto de lei, no sentido de fazer com que haja justiça.
5: Hildo Rocha argumenta que o atual modelo pune estados como Maranhão, que tem grande geração hidrelétrica, eólica, solar e a gás, mas pagam as mesmas tarifas adicionais cobradas de estados deficitários. Ele afirma que a proposta torna a cobrança mais compatível com a realidade energética de cada região.
9: projeto de Dilvanda Faro, do PT do Pará, cria a Política Nacional de Proteção às Mulheres Ribeirinhas, com foco na inclusão social, na justiça territorial e no desenvolvimento sustentável. O texto promove também a autonomia econômica e a defesa dessas mulheres contra a violência.
15: A proposta de Dilvanda Faro amplia o acesso das ribeirinhas a políticas públicas e valoriza os saberes tradicionais, indicando a relevância da incorporação deles em ações de combate às mudanças climáticas.
16: Votação.
9: A retomada dos trabalhos na Câmara pode ter votações de medidas provisórias e projetos ligados ao agronegócio. As votações serão ajustadas conforme o calendário eleitoral. O repórter Antônio Vital tem as informações.
17: A Câmara dos Deputados retoma os trabalhos depois do recesso parlamentar de julho com o calendário de votações ajustado em função do período eleitoral. Até o primeiro turno das eleições, em 4 de outubro, deputados e senadores têm que conciliar...
9: O repórter Antônio Vital tem as informações.
17: A Câmara dos Deputados retoma os trabalhos depois do recesso parlamentar de julho com o calendário de votações ajustado em função do período eleitoral.

0: ao final de agosto. Uma delas institui o Programa Extraordinário de Reequilíbrio Financeiro das Famílias, também chamado de Novo Desenrola Brasil. O programa tem o objetivo de ajudar famílias a renegociar dívidas com instituições financeiras com condições mais favoráveis. Outra medida provisória que precisa ser votada cria ajuda financeira para importadores de óleo diesel e gás de cozinha, como maneira de evitar desabastecimento em função da guerra no Oriente Médio. Ela também prevê apoio financeiro ao setor aéreo. Ainda em relação a combustíveis, pode ser votado o projeto do governo que cria subsídios e ajuda financeira para empresas do setor, como maneira de reduzir o impacto da guerra entre os Estados Unidos e Irã nos preços do óleo diesel, biodiesel, gasolina, etanol e querosene de aviação. Outras propostas que podem ser votadas foram apresentadas como prioridade no primeiro semestre pela Frente Parlamentar da Agropecuária. Um dos projetos suspende por 2 anos sanções e embargos ambientais a pequenos produtores rurais. A medida não tem apoio do governo, que argumenta que, na Amazônia legal, isso pode significar a suspensão de sanções a quem possui propriedades de até 400 hectares. Como disse o deputado Helder Salomão, do PT do Espírito Santo.
1: Pode criar, sim, problemas que reduzam a efetividade das sanções, cuja finalidade é interromper imediatamente o dano ambiental. O projeto de lei prevê 24 meses para que os proprietários adotem medida de recuperação ambiental.
0: Também pode vir a ser votado na Câmara projeto que reduz a jornada normal de trabalho para 40 horas semanais e garante 2 dias de repouso semanal remunerado, sem redução de salário. O projeto apresentado pelo governo regulamenta a proposta de emenda à Constituição aprovada pelos deputados no primeiro semestre e que aguarda análise pelo Senado. Outras propostas prontas para a pauta ainda não têm consenso entre os diversos partidos políticos. É o caso do projeto que inclui um incentivo à violência contra a mulher como crime inafiançável, como o racismo. Da Rádio Câmara, de Brasília, Antônio Vital.
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3: Economia.
4: Reginaldo Lopes, do PT de Minas Gerais, afirma que a reforma tributária sobre o consumo vai simplificar o sistema de impostos a partir de 2027. O deputado observa que o novo modelo cria mecanismos de devolução de tributos para ampliar a justiça social.
5: Nós vamos devolver parte dos impostos pagos por 73 milhões de brasileiros e brasileiras de renda per capita até meio salário. O cidadão vai comprar, pagar e receber de volta parte dos seus impostos. Um modelo transparente, onde o cidadão brasileiro, a cidadã brasileira, vai saber o preço de um produto e o preço do imposto. Com justiça tributária, para justiça social, para combater as desigualdades, nós vamos devolver 100% dos impostos para 73 milhões de brasileiros.
6: Reginaldo Lopes ressalta que o cashback alcança despesas essenciais, como energia, água, gás, internet, telefonia e esgoto. Ele também menciona a ampliação da faixa de isenção do imposto de renda como parte de uma agenda voltada à redução da carga tributária sobre os trabalhadores.
4: Feirantes de todo o país poderão ter isenção do Imposto sobre Produtos Industrializados, o IPI, na compra de veículos utilitários novos. A medida, proposta por Adriano do Baldi, do PP de Goiás, visa beneficiar mais de 2 milhões de profissionais cadastrados.
6: O projeto reconhece o automóvel como ferramenta indispensável ao trabalho da categoria, o que justifica a isenção do tributo. Adriano do Baldi diz que a compra de um veículo será permitida a cada 5 anos, comprovada a inscrição regular do feirante por pelo menos 24 meses.
4: Termina agora o Jornal Câmara dos Deputados, produzido pela Rádio Câmara, com trabalhos técnicos de Wellington Teles e apresentação de Val Monteiro e Luciana Vieira. Uma boa noite para você.
6: A Voz do Brasil volta amanhã. Boa noite.
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